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0: noite para você que nos acompanha em todo o país.
1: Segunda-feira, 20 de julho de 2026.
0: Vamos ao destaque, aos destaques da Voz do Brasil.
1: Agora é lei. Brasil conta com a estratégia nacional do Complexo Econômico Industrial da Saúde.
0: A legislação estabelece diretrizes para a pesquisa, o desenvolvimento e a produção de medicamentos, vacinas e outras tecnologias para o SUS. Márcia Fernandes.
2: A lei prevê medidas para incentivar a produção nacional de insumos e fortalecer cadeias produtivas internas, com o objetivo de ampliar a capacidade nacional de resposta em situações de crise.
1: E ainda cuidotecas, universidades públicas estaduais podem instalar espaço.
0: Edital apoia a implantação da estrutura responsável por abrigar a criança enquanto a mãe frequenta as aulas. Luana Karen.
3: O edital vai oferecer 9.200.000 reais para que as universidades estaduais possam contratar profissionais, comprar material pedagógico e oferecer alimentação às crianças.
1: Tecnologia para ajudar no combate à violência contra a mulher.
0: Uma inteligência artificial auxilia quem procura o Ligue 180.
1: Quer saber mais sobre o assunto? Hoje nós conversamos com a Secretária Nacional de Enfrentamento à Violência contra Mulheres, Estela Bezerra.
0: Ela fala também sobre a importância do apoio para quebrar o ciclo de maus-tratos.
4: Ninguém consegue fazer uma ruptura sozinha, então o primeiro movimento é uma mulher procurar alguém de sua confiança, o segundo movimento é procurar um serviço especializado.
1: Hoje na apresentação da Voz do Brasil, Mariana Juman e Nazi Brum.
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1: O Brasil tem agora uma lei que regulamenta a produção de vacinas, medicamentos e insumos de saúde, voltada ao atendimento do SUS.
0: A medida consolida como política permanente instrumentos voltados ao fortalecimento da capacidade nacional de desenvolvimento, produção e inovação em tecnologias estratégicas para o SUS.
2: A lei cria a Estratégia Nacional do Complexo Econômico Industrial da Saúde. A legislação estabelece regras para o país produzir tecnologia própria no setor. Na prática, o texto define critérios para a produção em solo brasileiro de medicamentos, vacinas, equipamentos de diagnóstico e ingredientes farmacêuticos que abastecem o Sistema Único de Saúde. O ministro da Saúde, Alexandre Padilha, disse que a estratégia quer fortalecer laboratórios públicos e ampliar o acesso da população a tecnologias estratégicas de saúde.
5: É preparar o Brasil cada vez mais para respostas em emergência em saúde, dar uma previsibilidade importante para as empresas privadas investirem, dar uma outra dimensão para o que é o setor da saúde, tanto naquilo que é os compromissos de garantir o atendimento à nossa população, quanto da saúde, quanto do setor econômico.
2: A lei prevê medidas para incentivar a produção nacional de insumos e fortalecer cadeias produtivas internas, com o objetivo de ampliar a capacidade nacional de resposta em situações de crise, como destacou o ministro do Desenvolvimento, Indústria, Comércio e Serviços, Márcio Elias.
6: A pandemia mostrou isso para o mundo, a indesejável dependência de um continente ou de alguns países do fornecimento do que é essencial na área da saúde. Acho que a sanção do nosso PL 2583 hoje retoma essa tradição do país, do Brasil, na vanguarda do desenvolvimento do complexo econômico industrial da saúde.
2: A estratégia também prevê mecanismos para a transferência de tecnologia entre instituições privadas e laboratórios públicos. Entre os projetos previstos estão o desenvolvimento de insulina glargina com produção integral no Brasil e de uma vacina contra o vírus sincicial respiratório associado a casos de bronquiolite. Reportagem Márcia Fernandes.
1: Empresas de revenda de ingressos devem ser transparentes com o consumidor sobre o seu papel.
0: Caso isso não aconteça, elas podem ser alvo de medidas cautelares, entre outras determinações.
1: É o que vamos ouvir agora na reportagem de Gabriela Noronha.
7: Quando você vai comprar um ingresso para um show ou teatro, por exemplo, pode acabar recorrendo a páginas na internet que fazem a revenda desses tickets. Mas essas plataformas precisam respeitar os direitos do consumidor. Se isso não ocorrer, ficam sujeitas a medidas cautelares do governo. É o caso de uma empresa que começou a ser investigada nesta segunda-feira por falta de transparência e insuficiência de informações essenciais ao consumidor, como detalhou Ricardo Morishita, secretário nacional do consumidor.
8: Muita gente acaba contratando, mas não sabe que se trata de um mercado secundário. E claro, tudo isso leva a uma potencial indução do consumidor ao erro, a acreditar que está adquirindo o ingresso pelo canal oficial. Acho que isso é ruim para todos. É importante que o consumidor saiba, não seja enganado, não possa ser induzido a erro, garantir a informação e depois a própria boa-fé.
7: Como medida cautelar, a Senacom determinou que a plataforma passe a indicar de forma clara e destacada ao longo de todo o processo da venda que não constitui um canal oficial de venda dos eventos, que os ingressos são ofertados por terceiros e que podem ser vendidos por preços superiores aos dos canais oficiais. Em caso de não cumprimento da medida, a empresa poderá ser multada em R$100 mil por dia. Vitor Oliveira Fernandes, secretário nacional de Direitos Digitais, mencionou outras possíveis fraudes que fazem parte da investigação.
9: Uma outra preocupação que também surge nesses monitoramentos de mercado é o uso cada vez maior de robôs que funcionam verdadeiramente como cambistas digitais. Robôs que conseguem adicionar ingressos ao carrinho em milissegundos, que conseguem ocupar posições melhores nas filas dos ingressos e que conseguem até fazer o check-out automatizado em um tempo bastante rápido, de modo que o consumidor se torna dependente desse mercado secundário.
7: Lembrando que há PROCONs em todos os estados do país para a proteção e defesa dos direitos do consumidor. Além disso, é possível utilizar a plataforma consumidor.gov.br para registrar denúncias e reclamações. Reportagem Gabriela Noronha.
0: E durante a Copa do Mundo da FIFA 2026, o Ministério da Justiça e Segurança Pública participou da Operação Cartão Vermelho, realizada simultaneamente em 9 países.
1: A ação foi coordenada pelo Departamento de Justiça e pela Agência de Investigações de Segurança Interna dos Estados Unidos para combater a pirataria digital e física.
0: No Brasil, a atuação com foco no ambiente digital resultou no bloqueio de 309 domínios e 109 endereços de IP utilizados na transmissão ilegal de sinais de TV e streaming.
1: A operação teve como objetivo combater redes criminosas envolvidas que lucram ilegalmente com a venda de produtos físicos piratas, como camisetas de seleções, álbuns de figurinhas e artigos esportivos falsificados, e também com a retransmissão digital não autorizada dos jogos do Mundial.
0: O pagamento do Bolsa Família começou hoje aos beneficiários do programa.
1: Em cidades onde foi decretada a situação de emergência ou calamidade pública pelo governo federal, o recurso foi unificado.
10: Começou nesta segunda-feira, dia 20, o pagamento do Bolsa Família referente ao mês de julho. Os depósitos seguem um calendário escalonado, conforme o último dígito do número de identificação social, o NIS. Neste mês, o benefício tem valor médio de R$679,19. Para receber o auxílio, é preciso atender aos critérios do programa, manter o cadastro único atualizado e cumprir as exigências nas áreas de saúde e educação, como frequência escolar, vacinação em dia e acompanhamento pré-natal quando necessário. Os beneficiários podem movimentar o dinheiro de forma digital pelo aplicativo Caixa Tem, utilizados na função débito com cartão do programa ou sacados em terminais de autoatendimento da Caixa, casas lotéricas e correspondentes Caixa Aqui. Já as famílias que vivem em municípios com situação de emergência ou calamidade pública reconhecida pelo governo federal recebem um benefício nesta segunda-feira, sem seguir o calendário do ONIS. A medida beneficia moradores de cidades do Amazonas, Roraima, Paraná, Sergipe, Paraíba e Rio Grande do Norte, afetadas por eventos como estiagem e enchentes. Thaisa Vitória para a Voz do Brasil.
0: E estão abertas as inscrições para o Prêmio Brasil que Alimenta até o dia 31 de julho.
1: A iniciativa vai reconhecer 40 ações desenvolvidas.

0: Está no ar a Voz do Brasil. As notícias do governo federal que movimentaram o país no dia de hoje.
1: Olá, uma boa noite.

0: envolvidas por organizações da sociedade civil para o combate à fome.
1: Podem participar organizações que estejam em funcionamento há pelo menos 3 anos e mantenham iniciativas em andamento.
0: O valor total da premiação é de R$ 700 mil, distribuídos entre as 20 melhores iniciativas.
1: O edital com as informações está disponível em gov.br/mds.
0: As mulheres têm agora um novo aliado na luta contra a violência, um chatbot do Ligue 180.
1: É um robô atendente que vai trazer prontamente informações sobre os direitos das mulheres, legislação e serviços da rede de atendimento.
0: A ferramenta de inteligência artificial vai fazer uma curadoria diária da base de informações utilizadas pelas atendentes da Central de Atendimento à Mulher.
1: Mas o atendimento humanizado, em que as vítimas podem conversar diretamente com uma pessoa, vai seguir. E nós conversamos sobre isso com a Secretária Nacional de Enfrentamento à Violência contra as Mulheres, Estela Bezerra. Acompanhe. Secretária Estela, bem-vinda à Voz do Brasil. Vamos começar falando desse novo chatbot do Ligue 180. Como é que ele funciona? O que ele oferece de novo para as mulheres?
2: Olha, o chatbot, primeiro, prazer estar aqui, uma saudação a todo mundo que está nos ouvindo, nos assistindo. O chatbot, ele é mais uma tecnologia, ela é desenvolvido muito pelo campo do mercado, mas a tecnologia também pode servir à cidadania, né? Então, o que nós estamos colocando é mais um meio de acesso para que as mulheres em situação de violência, elas possam acionar a Central 180, seja para pedir uma informação ou seja para que ela tenha uma acolhida rapidamente sobre a situação de violência que ela está vivenciando. A violência contra as mulheres, ela tem várias tipologias. O Brasil ainda não tem uma imersão, uma compreensão dessas várias tipologias, mas elas oprimem mulheres em todo o território. E aí o chatbot, inclusive, dialoga com a juventude e traz mais uma opção, mas ela não tira a humanização do serviço nem do atendimento.
3: Quer dizer que com o robô, o atendimento humano também segue, né? As mulheres ainda conseguem atendimento humanizado ligando para o número 180.
2: O chatbot, ele pode estar assentado numa inteligência artificial, mas ele também pode estar nos princípios do atendimento. E nesse caso, ele está nos princípios do atendimento. Não há uso de inteligência artificial. Depois que se tabula ali o tipo de demanda que é trazida, imediatamente você pode recorrer a um atendimento humanizado e aquela demanda vai ser acompanhada humanamente. Nós temos mais de 360 atendentes, 24 horas para fazer esse serviço.
1: Onde é que elas acessam o chatbot?
2: Olha, tanto pelo telefone como ela pode acessar pelo site da nossa página no Ministério das Mulheres. Nós temos todas as tecnologias que você pode recorrer. O 180 tem um grande painel. 22% das procuras no Ministério das Mulheres são justamente pelo 180.
3: E há também outras ferramentas, né? Como o WhatsApp, por exemplo, né? Como é que ele pode ser acessado por quem queira orientações ou mesmo ajuda?
2: Olha, o 180, ele já tinha o WhatsApp implementado. O WhatsApp é uma linha direta. Depois que a gente fazia o atendimento direto, humanizado, ainda se perguntava se você queria receber alguma informação pelo 180, né? Então, o WhatsApp não é uma ferramenta em que a gente acessa a qualquer mulher. A gente prioriza o sigilo da informação. Muitas vezes as mulheres podem receber ou tem o telefone monitorado e isso pode ser uma situação de risco, mas o WhatsApp do 180, ele fica disponível para qualquer mulher que liga para o 180 e ele também pode ser acessado através da nossa página com o íconezinho que dá disponibilidade ao 180.
1: Agora, as atendentes do Ligue 180, elas passam por uma qualificação, né, específica para prestar esse tipo de atendimento. O que está incluído na preparação delas?
2: Olha, desde a taxonomia, porque a gente tem violência, desde violência vicária, que recentemente foi reconhecida como uma tipologia própria de crime, até a violência patrimonial, a violência psicológica, são tipologias de violência que às vezes é difícil de você identificar. Muitas mulheres vão e se identificando que vivem aquele tipo de violência na medida em que alguém vai falando que aquilo é violência. Então, todas essas atendentes, elas são preparadas, qualificadas em compreender a legislação e compreender a manifestação desse tipo de violência. Elas também têm um amparo psicológico, porque é muito doloroso e é muito difícil você passar o dia inteiro ouvindo narrativas de violação de direitos e de violência. Então, elas têm uma retaguarda de de psicologia, de atendentes, né? E fazem grupos de conversar sobre esse tema, e agora nós estamos inaugurando uma especialização para que elas tenham uma melhor qualificação, mas também um reconhecimento acadêmico de que elas são profissionais especializadas no atendimento às mulheres em situação de violência.
1: Só pra gente esclarecer, a senhora mencionou a violência vicária, que é um tipo novo, né? Um tipo penal novo, e aí muita gente provavelmente não conhece. Ela ocorre

0: o companheiro agride familiares, né, filhos, pais, para atingir a mulher, né?
1: É, o agressor, praticante de violência doméstica, ele nunca só viola as mulheres, ele viola os filhos, ele agride a sogra, ele agride os cunhados, mas ele tem uma predileção pelos filhos. Os filhos é um modo, é um instrumento de ofender. Se você, às vezes, me der um tapa, o tapa dói, mas dói mais se você bater no meu filho. Isso é uma coisa muito concreta. E o pior caso que nós acompanhamos foi aquele caso de Thales Machado, aqui no estado de Goiás, onde ele executou os dois filhos e ainda construiu, através, se suicidou, mas antes disso, construiu a narrativa de que a ex-esposa ou a mãe das crianças é que era responsável por tudo aquilo. E ela, por conta disso, não conseguiu sequer acompanhar o velório dos filhos.
2: Secretária, o Ministério das Mulheres também apresentou recentemente em Salvador as diretrizes nacionais das Casas da Mulher Brasileira. O que que elas estabelecem sobre esse serviço?
1: A atualização das diretrizes era uma necessidade. A casa está fazendo 10 anos. A primeira casa foi inaugurada ali em 2015, né, no estado de Mato Grosso do Sul. Durante esses 10 anos, muita coisa mudou, inclusive de legislação. Nós temos muita tecnologia que avançaram durante essa década e era necessário fazer um alinhamento. Hoje, temos 13 casas, uma projeção de mais casas, é natural que a política pública vá se expandindo por todo o território e era necessário a atualização das diretrizes, porque a Casa da Mulher Brasileira, ela é o mais completo, mas ela é mais complexo serviço de uma política pública. Ela junta no mesmo espaço poderes como o poder executivo e o poder do sistema de justiça, judiciário. Lá funciona a vara de família, lá funciona o Ministério Público, mas também tem a Secretaria de Segurança Pública com a Delegacia Especializada da Mulher, o serviço psicossocial que atende lá dentro. Tem também a possibilidade da mulher, por uma questão de risco, ficar acomodada num abrigamento temporário dentro dessa casa. Então, como são serviços complexos, de alta complexidade, com intersetorialidade e interinstitucionalidade, as diretrizes se atualizaram para que o serviço tenha mais azeitamento e seja muito mais eficiente, para que não haja nenhum erro de protocolo de serviços tão complexos.
0: Agora, secretária, acho que a pergunta mais importante da nossa entrevista é essa que vem agora. Uma mulher que esteja nos ouvindo e que se reconheça numa situação de violência, mas que tenha dificuldades em sair dessa situação, seja por motivos financeiros ou quaisquer outros, como é que ela pode começar a pedir ajuda? A gente falou aqui de Casa da Mulher Brasileira, de Ligue 180, mas por onde ela começa? Qual o primeiro passo?
1: Olha, geralmente uma mulher que vive em situação de violência, ela nega que vive em situação de violência, essa negação vai de 3 a 10 anos. Se ela tem no ciclo de amizade dela e uma forma de impedir que a mulher recorra a alguém, um agressor que vive dentro de casa, que ameaça constantemente, ele inibe a relação dessa mulher com seus familiares e também com suas amigas. Essa é uma maneira de manter a mulher isolada. Então, o principal movimento que uma mulher precisa fazer quando ela está vítima de violência é procurar alguém da sua confiança, alguém que ame e respeite ela verdadeiramente, para ela poder compartilhar dessa situação que ela vive. Geralmente, o primeiro ciclo de apoio vem das amigas e da família. Quando você não encontra essa possibilidade, é preciso procurar ou a delegacia, ou o centro de referência da mulher, ou mesmo a Casa da Mulher Brasileira, que é um serviço de porta aberta. Geralmente, as mulheres só conseguem fazer esse movimento quando a violência já não ameaça mais só a vida dela, ameaça a vida dos filhos. Então, as mulheres conseguem fazer uma ruptura. Por isso que programas como esse, a gente falar do assunto, dizer que a violência acontece e que ela não é naturalizada e que ela pode ser rompida, é necessário. Muitas mulheres vivem em situação profunda de isolamento e não conseguem fazer a ruptura sozinha. Ninguém consegue fazer uma ruptura sozinha. Então, o primeiro movimento é uma mulher procurar alguém de sua confiança. O segundo movimento é procurar um serviço especializado. E se ela for a um serviço bancário, sendo oprimida por violência patrimonial, ela também deve pedir ajuda. Hoje, a Caixa Econômica tem um serviço para acolher mulheres nessa situação. Ou se ela for a um serviço de saúde, ela também pode pedir ajuda ao serviço de saúde para poder fazer a ruptura da violência. Sozinha, ninguém consegue.
2: Muito bem, nós conversamos com Estela Bezerra, secretária nacional de enfrentamento à violência contra as mulheres. Muito obrigado, secretária, por sua entrevista aqui, A Voz do Brasil.
1: Eu que agradeço a vocês.
3: Conciliar os estudos e a maternidade é uma missão desafiadora para muitas mães que ocupam as universidades.
0: Mas nas cuidotecas, as mães podem deixar seus filhos na hora das aulas.
3: O serviço já é oferecido em universidades federais e agora está aberto para universidades públicas estaduais.
0: As interessadas têm até o dia 15 de setembro para se inscrever em edital do Ministério das Mulheres.
4: Um espaço público, seguro e gratuito, onde crianças de 3 a 12 anos de idade são acolhidas enquanto

0: responsáveis, principalmente as mães, estudam. Assim, é a Cuidoteca, serviço oferecido em universidades federais como a de Brasília. Na UNB, a iniciativa teve início no começo deste ano e atendeu 23 crianças no período noturno. Para o segundo semestre, 40 vagas serão oferecidas. A coordenadora pedagógica da Cuidoteca da UNB, Letícia Teles, falou sobre a receptividade do serviço.
1: A Cuidoteca promoveu ali um espaço onde a criança pode ser criança, porque eles podem realmente brincar, socializar. E as mães é um feedback assim incrível.
0: Agora o serviço de Cuidoteca será expandido para universidades estaduais. O edital aberto pelo Ministério das Mulheres vai oferecer 9.200.000 reais para que as universidades estaduais possam contratar profissionais, comprar material pedagógico e oferecer alimentação às crianças. Em contrapartida, as unidades deverão providenciar espaço físico, infraestrutura e apoio operacional. Cada universidade selecionada poderá receber até 240 mil reais para manter o serviço. Segundo Juliana Cores, coordenadora geral de políticas de cuidado do Ministério das Mulheres, há recursos suficientes para contemplar todas as universidades estaduais do país.
2: A gente pensou nas universidades estaduais devido ao número de mulheres, que é um número relevante, e a gente conseguiu aqui aportar um recurso que é suficiente para abarcar todas as universidades estaduais. E o que a gente quer é que cada vez mais cresça essa cultura da Cuidoteca. A gente interpreta como um dos pontos cruciais aí para a tranquilidade dessas mulheres.
0: O envio de propostas pelas universidades estaduais deve ser feito até o dia 15 de setembro por meio da plataforma transfere.gov.br. As unidades selecionadas deverão ofertar o serviço de Cuidoteca por 12 meses. Reportagem Luana Karen.
3: E além do edital para as universidades estaduais, seguem abertas até o dia 1º de agosto as candidaturas para a chamada estratégica Unicuidotecas.
4: Nesta chamada, o Ministério da Educação, em parceria com o Ministério do Desenvolvimento e Assistência Social, Família e Combate à Fome, vai selecionar 50 universidades federais para a implantação de espaços gratuitos de acolhimento infantil nas instituições.
3: Os espaços visam atender filhos de alunos, professores, servidores técnicos e trabalhadores terceirizados.
4: Cada universidade federal selecionada terá capacidade para atender 40 crianças simultaneamente.
3: O envio das propostas deve ser feito por meio eletrônico. Os detalhes estão disponíveis em gov.br/mec.
4: O transporte aéreo brasileiro registrou 65 milhões e 200 mil passageiros no primeiro semestre desse ano.
3: De acordo com o relatório da Agência Nacional de Aviação Civil, a ANAC, mais de 50 milhões nos voos domésticos e 15 milhões nos voos internacionais.
4: Só no mês de junho, o total de passageiros chegou a 10 milhões e 300 mil pessoas.
3: O transporte de carga nos aeroportos brasileiros registrou o crescimento de janeiro a julho deste ano.
4: Foram mais de 673 mil toneladas transportadas em níveis nacionais e internacionais.
3: E essas foram as notícias do governo federal.
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4: Fique agora com as notícias do Poder Judiciário e do Congresso Nacional. Boa noite.
3: Boa noite e até amanhã.

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2: Em Angola, presidente do STF propõe ampliar cooperação entre cortes constitucionais na defesa da democracia.
3: TSE divulga dados sobre o eleitorado brasileiro.
2: TST entende que CNPJ ativo não basta para provar que a empresa continua em operação.
3: Boa noite, eu sou Arthur Filho.
2: E eu sou Walter Lima.
3: O presidente do STF e do CNJ, ministro Edson Fachin, defendeu em Luanda, na Angola, o fortalecimento da cooperação entre tribunais constitucionais para proteger a democracia.
2: A manifestação ocorreu durante reunião com Laurinda Prazeres Cardoso, presidente do Tribunal Constitucional de Angola, Marta Ferreira.
4: Ao abrir o encontro, Fachin disse que a relação entre os dois tribunais deve

0: ser ampla, permanente e voltada à construção de uma agenda comum para os próximos anos.
1: Cuidaremos de uma pauta de cooperação centrada no fortalecimento da capacidade institucional de nossos tribunais.
0: O presidente do STF ressaltou que as democracias constitucionais enfrentam desafios comuns em diferentes partes do mundo, especialmente diante do avanço de movimentos autoritários que buscam enfraquecer as instituições por dentro. Para Fachin, os tribunais constitucionais ocupam posição central na preservação do Estado Democrático de Direito e defendeu o fortalecimento da cooperação entre as cortes constitucionais para compartilhar experiências e consolidar referências democráticas capazes de enfrentar tendências autoritárias observadas em diversos países.
2: O TSE divulgou nesta segunda-feira os dados do eleitorado brasileiro.
3: As estatísticas indicam que mais idosos e mais indígenas estão aptos a votar. Jane Costa.
4: Mais de 158 milhões de brasileiras e brasileiros estão aptos a votar no dia 4 de outubro, primeiro turno das eleições. São Paulo, maior colégio eleitoral do país, reúne mais de 34 milhões de eleitoras e eleitores, representando 21,48% do total. Em seguida, aparecem Minas Gerais e Rio de Janeiro. O eleitorado no exterior aumentou, são quase 929 mil. A maioria do eleitorado tem entre 40 e 44 anos, com mais de 15 milhões de pessoas. Os dados também revelam avanços no preenchimento da autodeclaração de raça e cor, tornando o cadastro eleitoral mais diverso e reduzindo significativamente o número de registros sem essa informação.
2: CNPJ ativo não basta para provar que a empresa continua em operação, segundo o TST.
3: Integrante da Comissão Interna de Prevenção de Acidentes e de Assédio pretende usar o dado para assegurar estabilidade. Larissa Batista.
5: O trabalhador alegou que a empresa continuava funcionando, já que o CNPJ da instituição sediada em Piracicaba, São Paulo, permanecia ativo. Mas o TST entendeu que isso, por si só, não comprova que a unidade ainda esteja em operação. Como o contrato de prestação de serviços foi encerrado e a CIPA deixou de existir naquele local, a corte decidiu que o auxiliar de produção não tinha direito à estabilidade no emprego e manteve a demissão. A decisão foi unânime.
2: Após a Lei 14.752 de 2023, judiciário não pode multar advogados por abandono de causa.
3: Com esse entendimento, o STJ afastou a multa aplicada a advogados que faltaram à sessão do Tribunal do Júri. Fátima Uchoa.
6: Os advogados pediram o cancelamento do júri e justificaram a ausência alegando que a promotora responsável teria publicado nas redes sociais um vídeo sobre o crime, o que comprometeria a imparcialidade do julgamento. Mas a Justiça do Rio Grande do Sul aplicou uma multa de 10 salários mínimos. Na sexta turma do STJ, o ministro relator Sebastião Reis Júnior observou que os advogados poderiam ter questionado a suposta nulidade em juízo pelos meios processuais adequados. No entanto, nessa situação já estava em vigor a lei que revogou a aplicação da multa por abandono de causa. E segundo o ministro, após essa mudança legislativa, eventual falta deve ser apurada exclusivamente pela Ordem dos Advogados do Brasil.
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2: A você, uma boa noite.
3: E até amanhã.
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9: Eu sou Humberto Pinheiro e estes são os destaques de hoje do Jornal do Senado, que começa agora. A autonomia do Banco Central e novas regras para a saúde avançam na CCJ. Jovens que saem de abrigos podem ganhar cotas no ensino federal. Eleitores com deficiência ou mobilidade reduzida terão direito a transporte gratuito. Boa noite. A Comissão de Constituição e Justiça aprovou neste primeiro

0: semestre a proposta de emenda à Constituição que busca assegurar um orçamento próprio e autonomia operacional ao Banco Central. A CCJ ainda votou outras duas mudanças na Constituição para assegurar jornada de 36 horas semanais para enfermagem e aposentadoria diferenciada para agentes comunitários de saúde e combate às endemias. Repórter Bruno Lourenço.
1: Uma das propostas de emenda à Constituição aprovadas na Comissão de Constituição e Justiça transforma o Banco Central de autarquia para entidade pública de natureza especial, com autonomia técnica, administrativa, orçamentária e financeira. O relator, senador Plínio Valério, do PSDB do Amazonas, defendeu a medida.
2: Essa autonomia, ela fortalece não só o sistema financeiro brasileiro, traz segurança, traz muita segurança para todos nós.
1: Já a PEC, que assegura o direito à aposentadoria diferenciada de agentes comunitários de saúde, de combate às endemias e de agentes indígenas de saúde e de saneamento, passou pela CCJ e pelo plenário. A proposta teve como relator o senador Irajá, do PSD do Tocantins, que destacou o papel desses profissionais na ponta da saúde.
3: Um reconhecimento, um trabalho histórico, dedicado por toda uma vida a essas pessoas que são brasileiros e brasileiras, que são, como eu costumo dizer, o SUS do Brasil de carne e osso.
1: Outra proposta de emenda à Constituição aprovada na CCJ vincula o piso salarial da enfermagem a uma jornada máxima de trabalho de 36 horas semanais.
0: O Senado aprovou e enviou para a sanção presidencial um projeto que cria regras para as parcerias entre escolas e pontos e pontões de cultura. A proposta pretende ampliar o acesso de estudantes a atividades culturais e fortalecer a integração entre educação e cultura. A iniciativa estabelece requisitos para a celebração dessas parcerias e busca incentivar ações culturais no ambiente escolar. Os detalhes na reportagem de Márcio Maturana.
4: Pontos e pontões de cultura são associações sem fins lucrativos com atividades culturais dentro das comunidades. Hoje, essas associações já podem fazer parcerias com redes de ensino superior, técnico e básico, mas o projeto define critérios para isso. O texto aprovado no plenário do Senado foi o relatório que o senador Humberto Costa, do PT de Pernambuco, apresentou na Comissão de Educação. Ele resumiu os pontos principais da proposta.
5: Esta proposição inova ao estabelecer duas balizas essenciais que a legislação vigente não contempla: a exigência de que a parceria seja consonante com a proposta pedagógica de cada escola, preservando assim a autonomia escolar, e a prioridade para pontos e pontões de cultura situados nas proximidades da comunidade escolar, de modo a fortalecer os vínculos territoriais e culturais já existentes.
4: Quando entrar em vigor, a lei vai mudar a Política Nacional de Cultura Viva, que busca ampliar o acesso da população aos direitos culturais.
0: Foi apresentada no Senado uma proposta de emenda à Constituição que busca garantir a continuidade dos programas estaduais, distritais e municipais de incentivo à cultura e ao esporte. A medida preserva mecanismos de apoio mesmo após a implementação da reforma tributária. A proposta permite que estados, o Distrito Federal e os municípios continuem concedendo incentivos fiscais a esses setores por meio de créditos do Imposto sobre Bens e Serviços, o IBS. A reportagem é de Douglas Castilho.
6: Foi apresentada no Senado Federal a proposta de emenda à Constituição que assegura a sobrevivência dos programas locais de incentivo fiscal voltados à cultura e à prática desportiva. A medida altera as regras da reforma tributária para permitir que estados, o Distrito Federal e os municípios continuem a estimular esses setores por meio de créditos compensatórios do Imposto sobre Bens e Serviços, o IBS. Sem essa alteração, o novo modelo de unificação tributária sobre o consumo extinguiria gradualmente esses mecanismos regionais de incentivo indireto até o ano de 2032. Pelo projeto, o Comitê Gestor do IBS vai definir as regras técnicas para a concessão e o registro desses créditos. Já os estados, o Distrito Federal e os municípios terão de aprovar leis próprias para criar seus próprios programas. O autor da iniciativa, senador Carlos Portinho, do PL do Rio de Janeiro, ressaltou que as leis locais sustentam uma ampla cadeia produtiva e criam milhares de empregos que, segundo ele, vão além dos holofotes.
7: A gente muitas vezes pensa só no artista ou no jogador de futebol, mas na verdade é todo um ecossistema que tem. É o produtor cultural, é o pessoal que trabalha para os eventos, né? As empresas de eventos, são muitos empregos que geram. esse fomento. Com a reforma tributária ficou ameaçado e a gente já se antecipou a esse problema, assim podendo incentivar e fomentar essas duas indústrias que eu chamo é a indústria do entretenimento. A gente tem que ver cultura e esporte como uma grande indústria do Brasil.
6: A proposta também determina que o valor desses incentivos serão pagos pelo Estado, pelo Distrito Federal ou pelo município que criar o programa. Além disso, os benefícios terão de seguir regras rígidas de avaliação, transparência e controle social. A PEC, que conta com a assinatura de outros 26 senadores, será analisada pela Comissão de Constituição e Justiça.
0: Nas eleições deste ano, eleitores com deficiência ou mobilidade reduzida terão direito a transporte individual gratuito, oferecido pela Justiça Eleitoral. O programa Seu Voto Importa, do Tribunal Superior Eleitoral, tem como objetivo promover a inclusão e reduzir as dificuldades de deslocamento para que o cidadão vote. Para garantir o atendimento no dia da votação, o interessado deverá solicitar o transporte gratuito até 14 de setembro. O pedido poderá ser feito pelo próprio eleitor ou por seus representantes legais, de forma presencial, diretamente no cartório eleitoral da zona correspondente ou por canais remotos e eletrônicos. Também será necessária a apresentação de autodeclaração ou de documento que comprove a deficiência ou a dificuldade de locomoção. O primeiro turno das eleições será realizado em 4 de outubro. O senador Paulo Paim, do PT do Rio Grande do Sul, manifestou apoio à proposta de emenda à Constituição que altera a forma de contribuição previdenciária das empresas. O texto da PEC propõe substituir a contribuição incidente sobre a folha de salários por uma base de cálculo sobre o faturamento bruto das empresas.
8: Essa mudança é necessária por diversos motivos. Empresas com grande faturamento, mas que empregam pouca mão de obra, como o setor financeiro, passaria a contribuir mais.
0: Jovens que deixaram abrigos e casas lares ao completar 18 anos podem ganhar cotas no ensino superior e nas escolas técnicas federais. A proposta foi aprovada pela Comissão de Direitos Humanos do Senado. O projeto busca ampliar as oportunidades de educação para quem cresceu em acolhimento institucional e agora segue para análise da Comissão de Educação. A reportagem é de Rodrigo Rezende.
9: Crianças e adolescentes que aguardam uma definição sobre processos de adoção ou por outro motivo estão impossibilitados do convívio familiar podem viver no chamado acolhimento institucional, em locais como abrigos ou casas-lares. Um projeto aprovado na Comissão de Direitos Humanos, de autoria do senador Jorge Cajuru, do PSB de Goiás, quer garantir aos jovens que vivem ou viveram nessa situação até os 18 anos, ou seja, não foram adotados e alcançaram maioridade, uma cota nos processos seletivos para o acesso ao ensino superior e às escolas técnicas federais. O relator do projeto, o senador astronauta Marcos Pontes, do PL de São Paulo, afirma que a ideia colabora com a diversidade no meio acadêmico.
10: A proposição realiza a importante missão de conferir oportunidades a pessoas oriundas de acolhimento institucional. Lembrando que acolhimento institucional é diferente de instituições como a Fundação Casa com menores infratores. É outro tipo de público.
9: Marcos Pontes incluiu no projeto uma previsão de avaliação a cada 10 anos dessa política de cotas. A proposta segue para análise da Comissão de Educação do Senado.
0: Com trabalhos técnicos de João Lira, o Jornal do Senado fica por aqui. Acompanhe agora as notícias da Câmara dos Deputados. Boa noite e até amanhã.
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12: Câmara aprova projetos que garantem direitos de pessoas com deficiência.
13: Avança a proposta que reforça a política de prevenção ao câncer de pulmão.
14: Projeto de lei aumenta a pena para tráfico de drogas com uso de aeronaves.
15: Policiais em serviço poderão usar o transporte público de forma gratuita.
16: Boa noite.
15: A Comissão de Viação e Transportes da Câmara aprovou a gratuidade no transporte público para policiais em serviço. A repórter Sofia Peçanha tem mais detalhes.
16: A Comissão de Viação e Transportes aprovou o projeto que estabelece a gratuidade no transporte público coletivo para policiais civis e militares.

0: em exercício. Pelo texto, o benefício será válido para ônibus urbanos e intermunicipais, metrô, trens suburbanos e metropolitanos, barcas e catamarãs. Para ter acesso ao benefício, o policial precisa estar em serviço, uniformizado e apresentar a identificação funcional válida. O relator da proposta na comissão, o deputado Zé Trovão, do PL de Santa Catarina, destacou que a presença de policiais nos veículos pode contribuir para aumentar a segurança dos passageiros.
1: Olha, primeiro que quando você coloca um policial no transporte público, você cria segurança para quem está lá dentro.
0: A proposta também estabelece que a gratuidade só poderá ser utilizada quando houver assentos disponíveis sem prejudicar quem pagou a passagem. Ou seja, os passageiros pagantes continuam tendo prioridade no uso dos lugares. Além disso, as empresas e concessionárias dos coletivos deverão informar o direito por meio de avisos visíveis ao público. Caso não cumpram a regra, podem sofrer penalidades previstas na legislação. O projeto também foi aprovado pela Comissão de Segurança Pública e Combate ao Crime Organizado. O relator, o deputado Coronel Meira, do PL de Pernambuco, argumentou que os policiais enfrentam jornadas prolongadas e, muitas vezes, precisam de condições diferenciadas para o deslocamento após o serviço. Em concordância na Comissão de Viação e Transportes, o deputado Zé Trovão ressaltou o impacto econômico da medida para esses profissionais.
1: Então, a gente criou uma norma que, se ele entender por bem de usar aquele transporte, ele vai, além de ajudar a sociedade, ele vai poder economizar no combustível para ter um pouquinho mais de salário no final do mês.
0: Hoje, a gratuidade para policiais já existe em algumas regiões, como no Distrito Federal, mas depende de normas locais e não é padronizada em todo o país. A proposta, apresentada pelo deputado Capitão Augusto, do PL de São Paulo, busca criar regras nacionais que reconheçam a importância dos profissionais da segurança pública e facilitem o deslocamento durante o exercício da função. O projeto que garante gratuidade no transporte público para policiais segue para análise na Comissão de Finanças e Tributação. Da Rádio Câmara de Brasília, Sofia Peçanha.
2: 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Segurança Pública.
3: A proposta que aumenta a punição para tráfico de drogas com uso de aeronaves avançou na Câmara. A repórter Maria Neves tem os detalhes.
4: A Comissão de Constituição e Justiça da Câmara dos Deputados aprovou o projeto que aumenta as penas para o tráfico de drogas praticado com o uso de aeronaves. Pela proposta, quem usar aviões ou helicópteros para o tráfico ficará sujeito a pena de 10 a 20 anos de reclusão, além de multa. O valor da multa depende da situação econômica do réu e é calculada em dias multa, podendo variar de 2.000 a 4.000 dias multa. Cada dia multa corresponde a um valor em salários mínimos e hoje varia entre 50 e 8.105 reais. O texto aprovado foi a versão apresentada pelo relator na Comissão de Segurança Pública, deputado Sargento Faur, do Paraná, ao projeto do deputado Cobalcini, do MDB de Santa Catarina. Sargento Faur ressalta que a legislação atual já prevê aumento de penas para algumas circunstâncias do tráfico, mas não diferencia de modo específico o uso de aeronaves. Para ele, a gravidade e potencial lesivo do uso desse tipo de transporte justificam a criação de um tipo qualificado autônomo.
5: O emprego de aeronaves nesse tipo de crime permite que os criminosos escapem das barreiras terrestres e fluviais, aproveitando-se da vastidão territorial e das fragilidades do espaço aéreo, o que compromete a eficácia das ações de segurança. Tal realidade impõe ao Estado a necessidade de intensificar os mecanismos de controle e adotar sanções penais mais duras, a fim de desestimular essa modalidade de crime.
4: O texto aprovado também prevê aumento de pena para quem utiliza aeronave para transportar maquinário, aparelho ou qualquer outro objeto destinado à produção de drogas. A pena prevista nesse caso é de 6 a 15 anos de reclusão e multa, de 2.000 a 3.000 dias multa. A proposta, que aumenta penas para crimes relacionados ao tráfico de drogas com uso de aeronaves, ainda terá de ser votado pelo plenário da Câmara. Se aprovado, seguirá para análise do Senado. Da Rádio Câmara de Brasília, Maria Neves.
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7: Educação. Sidney Leite, do PSD do Amazonas, comemora a aprovação da medida provisória que reajusta o piso salarial dos professores em R$ 5.130,38. O congressista também destaca a garantia de aumento real anual acima da inflação em todo o país.
8: Eu destaco que essa é uma luta e uma empreitada de todos nós, no sentido de garantir dignidade, reconhecimento, mas acima de tudo, valorização dessa que é uma profissão tão importante. Essa, sem dúvida nenhuma, é uma conquista histórica para esses trabalhadores que fazem a diferença no presente e no futuro. Eu sou daqueles que acredita na educação pública gratuita e de qualidade. E vindo do Estado, com as dimensões do Estado do Amazonas, que é o maior estado da federação, com realidades extremas, essa, sem dúvida nenhuma, é uma vitória importante desses trabalhadores que muitas vezes não têm esse reconhecimento por parte do governo do Estado.
3: Sidney Leite reforça que caberá ao Ministério da Educação divulgar anualmente a tabela de reajustes. Para ele, a conquista representa o reconhecimento da educação pública como pilar de desenvolvimento e como instrumento essencial no combate à desigualdade educacional no país.
7: Saúde. A Comissão de Saúde aprovou o projeto que reforça a política de prevenção ao câncer de pulmão. A repórter Júlia Lopes traz mais informações sobre o texto.
9: A Comissão de Saúde da Câmara dos Deputados aprovou uma proposta que estabelece novas diretrizes para a política de rastreamento e diagnóstico precoce de câncer de pulmão no Sistema Único de Saúde, o SUS. O objetivo é melhorar a sobrevida dos pacientes e reduzir a mortalidade causada pela doença. Atualmente, a Política Nacional de Prevenção e Controle do Câncer já abrange ações de prevenção, tratamento, pesquisa e monitoramento do câncer. No entanto, o projeto busca detalhar essas diretrizes especificamente para o câncer de pulmão, com a criação de protocolos de rastreamento integrados à atenção primária e o reforço no combate ao tabagismo. Entre as medidas previstas estão a busca ativa de pacientes no âmbito da atenção primária à saúde, com a atuação de agentes comunitários e de combate a endemias, para identificar grupos de alto risco e encaminhá-los para exames de rastreamento. A deputada Flávia Moraes, autora da proposta, afirmou que a medida, além de ampliar o diagnóstico precoce e contribuir para a redução da mortalidade, também fortalece a estrutura de atendimento no SUS, com profissionais especializados e ampliação do acesso a exames.
10: Vai permitir a qualificação, a formação de profissionais, a disponibilização do espirômetro, dos exames, dos equipamentos para a realização desses exames e, com certeza, com o diagnóstico precoce, é possível iniciar mais cedo o tratamento da doença, ter um resultado mais efetivo. Isso representa menos sofrimento para o paciente, menos custo para o SUS.
9: Segundo a deputada, hoje apenas 15% dos casos de câncer de pulmão são diagnosticados em estágio inicial, quando há maior chance de cura. Ela destaca ainda que o rastreamento precoce por meio de tomografia pode reduzir a mortalidade pela doença em até 20%. O projeto que define novas diretrizes para a política de rastreamento e diagnóstico precoce de câncer de pulmão no âmbito do SUS deve seguir agora para a Comissão de Finanças.

0: Finanças e Tributação. Da Rádio Câmara de Brasília, Júlia Lopes.
1: Dr. Flávio, do PL do Rio de Janeiro, apresentou projeto que cria políticas públicas voltadas ao atendimento de adultos com transtorno do espectro autista. A proposta prevê a criação de núcleos especializados para acompanhamento, inclusão social e inserção no mercado de trabalho.
2: O que a gente propõe no projeto é que sejam construídos núcleos de atendimento ao autista adulto. O que são esses núcleos? Para exemplificar, quando você tem os CAPs, que faz tratamento de dependência química ou de psiquiatria, tem um acompanhamento. Então a gente quer construir esses núcleos para que se tenha políticas públicas voltadas para o autista adulto, para que ele seja inserido no mercado de trabalho, tratamento neurodivergente, que ele possa ter lá o preceptor, estudar línguas, idiomas, de acordo com o seu grau de autismo.
3: O projeto de Dr. Flávio prevê que os centros sejam financiados pelo governo federal e que também possam receber recursos de emendas parlamentares para implantação nos municípios. Ele reitera que o projeto amplia o suporte às famílias de pessoas autistas com mais de 18 anos de idade.
4: Direitos humanos.
1: Os deputados aprovaram projetos que buscam garantir os direitos das pessoas com deficiência e de quem cuida delas. Quem traz mais detalhes sobre as propostas é a repórter Paula Bittar.
5: A Comissão de Constituição e Justiça da Câmara aprovou três projetos que buscam garantir direitos a pessoas com deficiência. Um deles assegura prioridade aos cuidadores de pessoas com deficiência em programas federais de capacitação, formação e qualificação. Outro reforça a prioridade no atendimento para esses cuidadores. A proposta determina que o atendimento prioritário, que é estendido aos acompanhantes, deve estar claro e explícito nos informativos de identificação e sinalização do serviço. O terceiro projeto aprovado proíbe a discriminação contra pessoas com transtorno do espectro autista. O texto estabelece que a pessoa autista não será submetida a tratamento desumano ou degradante, não será privada de sua liberdade ou do convívio familiar, nem sofrerá discriminação. Relator das três propostas na CCJ, o deputado Alex Manente, do Cidadania de São Paulo, destacou a necessidade de atualizar a legislação para garantir a inclusão.
6: Todo esse conjunto de projetos que nós temos aprovado e avançado na Câmara dos Deputados para poder fazer com que a inclusão seja algo real e que a legislação esteja de acordo com essa necessidade de inclusão que temos no nosso país. Então, são avanços importantes para poder, primeiro, combater a discriminação e depois avançar no cuidado e no tratamento de direitos para as pessoas que acompanham e familiares que dedicam a vida especialmente para essas pessoas.
5: As três propostas que buscam garantir direitos a pessoas com deficiência podem seguir para análise do Senado, a menos que haja recurso para votação antes pelo plenário da Câmara. Da Rádio Câmara de Brasília, Paula Bittar.
3: Chico Alencar, do PSOL do Rio de Janeiro, apoia a proposta que cria o Dia Nacional da Museologia Social, a ser celebrado em 8 de maio. O parlamentar explica que a iniciativa reconhece museus comunitários que preservam a memória e a identidade de territórios populares.
7: Esse tipo de museu social, evidentemente, todo museu é social, todo museu é histórico, todo museu tem uma importância fundamental em qualquer país do mundo. Mas a museologia social é aquela que resgata a história de comunidades em geral esquecidas e trata de valorizar o povo morador que construiu essas comunidades, que as inaugurou muitas vezes, que enfrentou violências, remoções, como grande protagonista.
1: Chico Alencar destaca ainda o Museu da Maré, no Rio de Janeiro, como referência da museologia social no Brasil. O deputado afirma que esses espaços ajudam comunidades a resgatar raízes, ancestralidades e lutas por direitos e melhores condições de vida.
4: Trabalho.
3: Enfermeiros devem emitir nota fiscal após prestar serviços autônomos. A repórter Sofia Peçanha tem mais detalhes sobre a proposta.
8: A Comissão de Saúde aprovou o projeto que obriga a emissão de notas fiscais eletrônicas por profissionais de enfermagem que atuam de forma autônoma. A proposta é de autoria da deputada enfermeira Rejane, do PSDB do Rio de Janeiro, e tem como objetivo incentivar a formalização e a valorização da categoria. O texto prevê que a obrigatoriedade vale para todos os profissionais registrados nos conselhos regionais de enfermagem que trabalham por conta própria, especialmente na

prestação de serviços fora de hospitais e vínculos formais. Entre as atividades que passam a exigir a emissão de nota fiscal estão atendimentos domiciliares, acompanhamento de pacientes, orientações de saúde e ações de prevenção de doenças. Durante a análise, o parecer da deputada enfermeira Ana Paula do Podemos do Ceará foi lido pela deputada Heloísa Helena do Rede do Rio de Janeiro, que também é enfermeira, destacando a importância da medida para acompanhar as mudanças no mercado de trabalho da enfermagem.

0: prevê que estados e municípios adaptem seus sistemas para facilitar a emissão das notas fiscais, reduzindo a burocracia. O descumprimento das normas acarretará a aplicação de sanções administrativas aos profissionais ou aos estabelecimentos. Durante a discussão, o deputado Dr. Zacarias Calil, de Goiás, afirmou que a medida pode ampliar oportunidades para os profissionais e trazer mais segurança para quem contrata os serviços.
1: Facilita também contratos com clínicas, hospitais e empresas que exigem comprovação fiscal. Pacientes e empresas também veem o profissional como mais sério e organizado. Diferencia o enfermeiro no mercado de trabalho, mostrando profissionalismo.
0: O projeto que regulamenta a emissão de notas fiscais por profissionais de enfermagem segue agora para análise da Comissão de Finanças e Tributação. Da Rádio Câmara de Brasília, Sofia Peçanha.
2: Bebeto, do PP do Rio de Janeiro, avalia que a redução da jornada de trabalho vai melhorar a qualidade de vida dos brasileiros. O parlamentar menciona que os trabalhadores da Baixada Fluminense, por exemplo, enfrentam engarrafamentos que tornam o descanso ainda mais necessário.
3: Olha, vai ser um benefício muito grande, porque o cara que acorda 4 horas da manhã, 5 horas da manhã para trabalhar na capital e retorna 10, 11 horas da noite, imagina quanto esse cara não sofre só no deslocamento. Tô dizendo no horário que trabalha não, só no deslocamento. Vai ser um prêmio para aquele que precisa se deslocar, enfrentar engarrafamento e, além de tudo, a convivência familiar, que é super importante nesse tempo, nessa redução dessa escala de, nessa jornada de trabalho.
4: Bebeto também exalta o trabalho da Comissão de Viação e Transportes em favor da mobilidade urbana do Rio de Janeiro. Ele considera que associar melhorias no transporte com a redução da carga horária é fundamental para garantir dignidade à classe trabalhadora.
2: Termina agora o jornal Câmara dos Deputados, produzido pela Rádio Câmara, com trabalhos técnicos de Everson Urani e apresentação de José Carlos Andrade e Luciana Vieira. Uma boa noite para você.
4: Uma ótima noite, você fica agora com as notícias do Tribunal de Contas da União.
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5:01. Vamos à leitura do nosso salmo de hoje, o salmo do dia. Um salmo de louvor e gratidão a Deus, um salmo na canção ao regente do coro. Nos diz o seguinte, o salmo de número 66. Salmo de número 66 diz assim: é um salmo de louvor e de gratidão a Deus. E este salmo nos dá bem a condição de sabermos o quanto o Senhor é bom. E diz assim: que todos os povos louvem a Deus com gritos de alegria, cantem hinos de louvor a Ele e ofereçam a Ele louvores gloriosos. Ainda, o salmo nos ensina o seguinte: digam isto a Deus, como são espantosas as coisas que fazes, pois o teu poder é tão grande que os teus inimigos ficam com medo e se curvam diante de ti. O mundo inteiro te adora, canta louvores a ti, todos cantam hinos em tua honra. Venham e vejam o que Deus tem feito. Vejam com que espanto as coisas em que Ele tem feito em favor das pessoas. Ele mudou o mar em terra seca, e os nossos antepassados atravessou o rio a pé, e aí nós alegramos no que Ele fez. Pelo seu poder, Ele governa para sempre, os seus olhos vigiam as nações, que ninguém se revolte contra Deus. Que todas as nações louvem o nosso Deus e que cantem hinos de louvor em alta voz. Ele nos tem mantido vivos e não nos tem deixado cair. Ó Deus, Tu puseste à prova como prata é provada pelo fogo, assim nos provaste. Tu nos deixaste numa armadilha e calaste as cargas pesadas nas costas. Deixastes que os inimigos nos pisassem. Passamos pelo fogo, pela água, mas agora nos trouxeste seguro para um lugar. Levarei à tua casa os sacrifícios que devem ser completamente queimados e lhe darei o que prometi. Aquilo que prometi que estava em aflição, quando estava em aflição, isso mesmo eu darei. Levarei ovelhas para que sejam queimadas no altar, oferecerei sacrifício de touros e cabritos e fumaça subirá até o céu. Todos vocês que temem a Deus, venham e escutem o que Ele tem feito por mim. Eu gritei pedindo ajuda, então o louvei com hinos. Mas eu sei que, guardando os meus pensamentos no coração, o Senhor não teria me ouvido. Porém, Deus é de fato quem me ouviu e respondeu a minha oração. Eu louvo a Deus, porque Ele não deixou de ouvir a minha oração e nunca me negou o teu amor. O salmista faz esse hino de gratidão a Deus, que é o salmo, deixando bem claro o quanto Deus é bom, o quanto Deus é poderoso para livrar e abençoar aqueles que o glorificam e os que estão em tua presença. O mais lindo deste salmo é o que o salmista conclui dizendo: eu louvo a Deus, porque Ele não deixou de ouvir a minha oração e nunca negou o seu amor. E nunca

0: nunca negará. Que assim seja e tenhamos nós um bom dia.
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0: E de bem com a vida e junto com você estou chegando na sua manhã. Hoje, terça-feira, 21 de julho de 2026. E vamos juntos, feliz da vida, como sempre. Bom demais ser e ter a sua companhia aqui pela 99.5 FM Rádio Mulher. E saber que você está aí do outro lado, hein? Curtindo o dia junto com a gente e fazendo a festa a partir de agora até as 7 da manhã, com muito mais no seu dia, muito mais no seu rádio ou na internet, né? Para você que está nos ouvindo aí através dos aplicativos e do site da rádio, um ótimo dia para você que está aí, meu amigo, minha amiga, para você que está aí no sítio, na fazenda, na chácara, a vocês, meus amigos vigilantes noturnos, porteiros de edifício, a todos do setor de enfermagem, os farmacêuticos de plantão, para você nas redes hoteleiras, hospitalares, nas padarias, panificadoras, nas pastelarias, meus amigos também, garis, os catadores de reciclagem, a você da rede da Força de Segurança, né? Meus amigos aí do Corpo de Bombeiros, meus amigos da Polícia Civil, da Polícia Militar, nossos amigos aí também do SAMU, um abraço a todos vocês que estão sempre sintonizados com a gente e feliz da vida por ser e ter a companhia de vocês aqui pela 99.5 FM e tendo o prazer de estar junto com você a todo momento, curtindo o nosso bom dia e fazendo a festa no seu rádio, tá bom? É bom demais saber que você tá aí do outro lado, sempre ligado aqui em nossa programação da Rádio Mulher. Feliz da vida por ser e ter aí a companhia de vocês. Vamos juntos, hein? Vamos juntos fazendo essa festa no seu rádio e com muito carinho trazendo aí pra você toda essa emoção da música sertaneja, do jeito que você gosta, do jeito que você quer. Já já teremos aí a previsão do tempo, a prestação de serviço, vamos falar de futebol, vamos falar com os nossos amigos caminhoneiros e, claro, né, feliz da vida com você que tá aí do outro lado curtindo junto com a gente nesta terça-feira, rumo ao finalzinho do mês de julho, mas com muita alegria e descontração, sempre sintonizados aqui na 99.5 FM Rádio Mulher. Começando bem o nosso bom dia, Zezé de Camargo e Luciano chega para cantar. No dia em que saí de casa.

0: Luciano, no dia em que saí de casa, 5:10.
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0: Olha, prepara aí a sua terça-feira de sol com algumas nuvens apenas ao longo do dia, tá? A noite o céu vai ficar limpo, tá, gente? Olha que bacana. Mas, enfim, a temperatura vai ficar em 14. A mínima, a máxima chega a 27 graus. Hoje, a umidade relativa do ar tende a variar até chegar a 90%. Titãozinho e Chororó, fogão de lenha. Virou o ponteiro, hein? Acerta o relógio. 5:11.

0: Chitãozinho Chororó. Agora 5 horas e 15 minutos. Um ótimo dia pra você sintonizado com a gente. Uma ótima terça-feira e já tem gente comigo aqui me fazendo companhia. Tá pensando o quê? Eu cheguei, já tinha mensagem de voz aqui pra nossa programação, tá bom? Uma ótima terça desejando a gente com essa palavra aqui, ó. Que a paz do Senhor Jesus invada a sua manhã e atravesse todo o seu dia, trazendo bênçãos, sabedoria e saúde. Tenham todos um bom dia. Essa, quem já mandou pra gente bem cedinho foi o Hélio, né? Obrigado, Hélio. Muito obrigado pelo carinho aí. Uma ótima terça-feira pra você também. Ele tá mandando aqui pra todos os ouvintes do bairro Dornelas. Ô, Hélio, ei, gente boa demais. Um abraço. Obrigado pelo carinho, tá? Minha amiga Lúcia de São Paulo também não deixa de marcar o seu ponto, não. Tá junto com a gente, chega bem cedinho, tá? Na vida, vai ter luta. Mas é sobre ela e que Deus te dará a vitória. Um bom dia. Essa é a grande verdade, minha amiga. Um abraço. Bom dia, querida. A todos vocês aí também em São Paulo, tá? A você, o seu trabalho aí, tudo de bom. Também aí o filhão aí da minha amiga Maria José tá mandando abraço para todo mundo. Mandou um áudio aqui, daqui a pouco a gente vai ouvir. Minha amiga Sandra Tavares também lá de Barão do Monte Alto já marcando presença. A Edvige também já marcando presença, mandando seu áudio. Todos vocês que estão aí já sintonizados com a gente, um ótimo dia. Vou um breve intervalo e volto já trazendo as principais manchetes do dia, o que já você vai começar o dia muito bem informado aqui em nossa programação.
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3: Agora, às 22 minutos, hora de informação aqui no nosso Bom Dia. Para você que está em sintonia certa aqui com a nossa programação, vai ficar sabendo de tudo o que acontece agora no nosso Brasil e no mundo. Para você também que está sintonizado com a gente, sempre é uma boa pedida, né? Para você que está aí sintonizado, ficar atento às informações, começando o seu dia muito bem informado aqui pela nossa programação da Rádio Muriaé. Dando um giro agora pelo nosso site, para você que está aí sintonizado com a gente. Vamos dando um giro pelos principais jornais do país, começando pela nossa página. Olha, após dias internado, morre 12 atropelado na faixa de pedestre no centro de Muriaé. Eleitores podem solicitar voto em trânsito a partir desta última segunda-feira, hein? A partir de ontem, dia 20. Vacinação antirrábica em Muriaé terá início no próximo dia 27 de julho. As datas e locais já definidos, já vamos te falar. Pneus de carreta pegam fogo e mobilizam bombeiros e acorreu Minas na BR-116 em Muriaé. Em Eugenópolis, abre seleção para agentes de saúde em endemias com 36 vagas e salário acima de R$3 mil. Divulgada a programação da 80ª Festa de São Cristóvão no Santuário Diocesano de Nossa Senhora Aparecida. O programa Minha Vez oferece 3 cursos gratuitos com inscrições abertas em Muriaé. A Prefeitura informa alterações no trânsito nesta segunda, dia 20, para as obras de drenagem em Muriaé. Segmur inaugura a sede em Muriaé e inicia as atividades no setor de segurança privada. Agora dando um giro para você que está sintonizado com a gente nos principais jornais do Brasil e do mundo. Vamos com as notícias internacionais e nacionais para você ficar sabendo o que acontece fora do país e também aí em nossa nação, né? Nosso Brasilzão afora aí. Pois bem, vamos juntos agora saber as informações. Netanyahu não será preso enquanto estiver nos Estados Unidos, é o que diz Donald Trump. Depois de anunciar tarifácio contra o Brasil, Trump foca no Canadá e aplica a taxa de 50%. Rússia improvisa orelhões nas ruas, hein? Isso em meio ao apagão de celulares durante a guerra. É por matar 3 filhos, usa depressão como argumento para evitar condenação. Após terremotos na Venezuela, mais de 600 cães e gatos resgatados procuram seus donos. Após terremoto, Flávio Bolsonaro chega à convenção sem definir vice e Lula deixa lançamento para agosto. Segurança pública. Pauta domina a agenda do Congresso, mas pode não avançar antes da eleição. Doenças respiratórias quase triplicam em internações de bebês antes do inverno. Abusos contra crianças e adolescentes na internet aumentam nas férias, hein? Isso é uma atenção que os pais devem ter. Minas Gerais ainda tem cenário indefinido para a convenção do PL, é adiada e espera por pleitinho. Trabalho no comércio durante os feriados terá acordo assinado hoje. Republicanos escolhe

Garotinho, como para concorrer a governo do Rio de Janeiro. PSD, lança Eduardo Paes para candidato do Rio. TSE, inicia hoje o cálculo partidário para definir tempo de campanha de TV. Em resposta ao STF, Câmara diz que indicações das emendas seguiram regras e são transparentes. Estados Unidos concedem green card a Eduardo Bolsonaro na semana em

0: e outros mais, você vai ficar sabendo com ele, Jota de Souza, em nossa programação.
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0: Vamos então de música com Dino Franco e Moraí. Essa é das antigas, hein? Essa é pra matar a saudade dos tempos da professorinha, lembra? Meus tempos de criança.

0: tem cheirinho em Mary Terezinha, o que nós curtimos aí, 5 horas e 36 minutos, para você que está sintonizado com a gente, curtindo aí o nosso bom dia. Gente, olha só, hein? O idoso que foi atropelado enquanto atravessava a faixa de pedestre na manhã do domingo, dia 12 de julho, aqui na Avenida Constantino Pinto, no centro, não resistiu aí aos ferimentos e morreu no Hospital São Paulo. A morte de José Rosa Filho, de 83 anos, foi confirmada nesta segunda-feira, dia 20 de julho. O acidente aconteceu quando a vítima ainda fazia uma travessia pela faixa de pedestre e foi atingida por uma motocicleta. Segundo a Polícia Militar, o condutor chegou a realizar manobras perigosas, trafegando em zigue-zague entre os veículos e ainda empinando a motocicleta pela avenida. Ainda conforme a PM, o motociclista avançou o sinal vermelho do semáforo e atropelou o idoso. Com a força do impacto, ambos caíram no solo e a vítima foi socorrida e levada ao Hospital São Paulo, mas morreu em decorrência dos ferimentos. Durante a ocorrência, os militares verificaram que o motociclista não possuía CNH, Carteira Nacional de Habilitação, e também que a motocicleta estava com licenciamento vencido desde 2019. O condutor foi preso em flagrante por crime de trânsito. Também foram registrados autos de infração por dirigir sem habilitação e conduzir o veículo com licenciamento vencido, avançar o sinal vermelho e praticar direção perigosa. A motocicleta foi apreendida e removida para um pátio credenciado. Ok? Agora vamos ver o desfecho em virtude aí, né, desse acidente, né, causado aí pelo motociclista, né, pelo menos pelo que a PM narra aqui no boletim, né, a imprudência total, né, desse motociclista que infelizmente levou aí em virtude, né, desse acidente. A própria informação é de que, em virtude do acidente, ele veio a óbito posteriormente no Hospital São Paulo, né, gente? Agora vamos aguardar o desfecho de tudo isso aqui referente a esse acidente, né, e que nós possamos ter motoristas, né, e também motociclistas mais prudentes, principalmente quando se chega aí próximo às faixas de pedestre, que muitas vezes nós que estamos dirigindo aí o carro, né, nosso veículo, a gente para o pedestre, mas tem motociclista que, infelizmente, parece que não tem noção das coisas, não. Não param, não. Mas, enfim, vamos ver no que vai dar. 5 horas, 38 minutos.
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2: Vamos então trazendo para você os resultados das loterias do dia de hoje, Loto Fácil e Quina, que teve ontem o seu sorteio. Vamos trazendo aí o resultado para você, tanto da Quina quanto da Loto Fácil, tá bom? Porque ontem tivemos aí o sorteio dos dois. Hoje teremos também o resultado aí, o anúncio da Mega Sena, tá bom? Pois bem, vamos começando pela Loto Fácil, que tem mais números. Outro sorteio 3.740. Do concurso 3.740, os números sorteados da Loto Fácil foram estes aqui, ó. Confere comigo aí no seu bilhetinho ou também com papel e caneta na mão para anotar aí e anotar certinho, tá, gente? Não perde o time não, para não perder aí os números, hein? Pois bem, ó, 1, 2, 5, 6 e 8. 1, 2, 5, 6 e 8. 9, 11, 12, 13 e 15. 9, 11, 12, 13 e 15. 16, 17, 20, 21 e 22. 16, 17, 20, 21 e 22, tá bom? Ó, vou repetir, ó. 1, 2, 5, 6, 8, 9, 11, 12, 13, 15, 16, 17, 20, 21 e 22, tá bom? Foram os números sorteados que não deu ninguém o prêmio principal, mas pelo menos 545 apostas ganharam R$2.235,07. Não parou por aí não, tá? Na Loto Fácil, quem fez 13 números faturou R$ 35,00. Foram mais de 18 mil apostadores. Mais de 221 mil apostas levaram R$ 14,00. Enquanto que mais de 1.660.000 apostadores levaram R$ 7,00 para casa, tá bom? Enfim, e agora, hoje, ela paga R$ 15 milhões. A Loto Fácil paga hoje R$ 15 milhões. A Quina também teve o seu sorteio do concurso 7.070. Também ontem, lá no Espaço da Sorte, em São Paulo. Números sorteados, 15, 31, 36, 64 e 74. 15, 31, 36, 64 e 74. Com estes números sorteados, ninguém faturou no prêmio principal, não, tá? É, gente, no prêmio principal tá difícil, hein? Pois bem, mas teve quatro apostas que fizeram quatro acertos. 26 apostas, melhor dizendo, levaram aí R$18.640,83 para casa. Uma grana bacana, hein? R$18.000. Já com três acertos, mais de 2 mil apostadores levaram R$156,15. Já com dois acertos, mais de 83 mil apostadores levaram R$5,52. A estimativa do prêmio de hoje é de R$11.700.000, tá bom? É isso aí. Com estes números, Loto Fácil e Quina tiveram aí o seu sorteio. A Mega Sena paga hoje, tá? Hoje, por ter acumulado no último concurso, 3.033 do último domingo, a Mega Sena paga hoje, sabe quanto? R$42 milhões. É isso mesmo que você ouviu, 42 milhões hoje. Paga a Mega Sena pra você. Mega Sena paga 42, Loto Fácil 15 milhões e a Quina 11 milhões e 700 mil reais. E pra cantar pra gente, vem aí, ó, Trio Parada Dura e Eduardo Costa. Um abraço ao Milton lá do bairro Bela Vista, tá mandando abraço a todos lá de Miraí que tá curtindo junto com a gente. Trio Parada Dura e Eduardo Costa, canta pra gente, dama entre aspas.

0: Evandro e Eduardo, a Sementinha. Agora são 5 horas e 53 minutos. Bom dia. Deixa eu mandar um bom dia para quem mais chegou por aqui. Ó, o meu amigo Adir da Farmácia tá mandando abraço para todo mundo que tá curtindo aí a programação junto com a gente. E ele também já mandando aqui o seu bom dia com um radinho bacana. O Wellington Faria mandou aqui mais de um radinho bacana. Que tá que roda música, né? Tá sintonizado na 99.5 FM, né? Por isso, agora, 5h53, eu vou a um breve intervalo e volto já para conversar com meus amigos e irmãos caminhoneiros.
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0: Olha, vamos com informações para os nossos amigos, irmãos caminhoneiros que estão sintonizados com a gente. Olha só, gente, a Agência Nacional de Transporte Terrestres, a ANTT, olha, ela já aplicou aí, hein? Olha só, já aplicou mais de 932,4 milhões em multas pelo descumprimento da tabela dos pisos mínimos do frete apenas no primeiro semestre de 2026, hein? Foram emitidos mais de 270 mil autos de infração, o maior volume desde a criação da política do frete em 2018, hein? O aumento das autuações é atribuído aí aos reforços de fiscalização eletrônica contra os fretes contratados abaixo dos valores mínimos estabelecidos. Apesar do valor recorde de multas, ainda passam pelo processo administrativo e podem ser contestados pelos embarcadores, o que pode aí alterar o montante final. A expectativa, porém, é de que a penalidade aumente ainda mais com as regras da medida provisória 1343 de 26, aprovada no Senado, que endurece aí as punições para quem desrespeitar a tabela do frete, tá? Os dados divulgados pela ANTT abrangem o primeiro período de janeiro, hein? A 30 de junho de 2026. É melhor o pessoal ficar esperto, né? Para não cair no risco, não, de ser aí multado, tá bom? Vanderlei Macedo canta pra gente. Oração do caminhoneiro.

aí, Vanderlei Macedo cantando pra gente, Oração do Caminhoneiro, fechando bem a sequência dessa primeira hora. 6 horas em ponto, a gente dá aquela pausa, vem chegando o programa Cadeia da Prece, na voz da pastora Silvia. Na sequência eu volto com muito mais aqui no nosso Bom Dia. 6 horas em ponto, bom dia.

as luzes ilumine você nesta manhã de terça-feira. Iniciamos essa programação com muita gratidão no nosso coração por mais essa tão especial oportunidade. Deus, ele é o mesmo. Jesus Cristo é o mesmo ontem, hoje e será para sempre. E é esse Deus que nós temos buscado aqui de segunda a sexta-feira e queremos agradecer a ele por você que sempre está ligado conosco. A você que está me ouvindo em outro distrito, em outra cidade, em outro estado através da internet, que Deus abençoe você, que a graça, que a luz do Divino Mestre esteja iluminando os seus passos, iluminando a sua vida nesta manhã de terça-feira. E a você que completa hoje, dia 21 de julho de 2026, aniversário, muita saúde, muita paz, muita alegria, muita prosperidade, que Deus acrescente dias aos seus anos e anos aos seus dias, que Deus abençoe grandemente a sua vida nesse dia de hoje, tá bom? Olha, eu quero lembrar que hoje na Igreja Quadrangular Sede nós temos o grande culto de oração. Às 7:30 da noite, momento de intercessão, momento de busca, momento de oração, momento em que nós ali estamos buscando cada vez mais a presença do Espírito Santo, que nos renova, que nos ajuda, que nos encoraja, que nos fortalece, essa presença que não nos abandona. E queremos convidar você para estar conosco hoje às 7:30 ali no culto de oração, porque nós entendemos o quanto a oração é importante para nós que somos servos do Senhor. É a nossa arma mais poderosa. Nós, enquanto seres humanos, temos muitas armas materiais, mas espiritual nós temos a oração, nós temos o jejum, nós temos a palavra de Deus. Então, se você puder estar conosco hoje, vai ser um prazer receber você ali na nossa igreja. E quero mandar um alô para quem está nas fazendas, no sítio, nos distritos. Deus abençoe vocês, pessoal aí da fazenda Barra Alegre. Pessoal que está nos ouvindo também na Fazenda Santa Maria, nosso amigo Saide, Fazenda da Vargem. Alô, quem está na Gameleira, Jean, Jefferson, Betinho, senhor Agostinho, senhor Joaquim, a família Correia, Escoparo, a todos que estão aí no Jacarezinho, a todos que estão nos ouvindo nessa redondeza aí, ao redor aí, que Deus abençoe, pessoal também lá de Sirigui, de São Zaqueu, Deus abençoe a sua vida de uma maneira especial, tá bom? Quem está nos ouvindo na fazenda também Barro Branco, pessoal que está lá no sítio Anastasia, a dona Lucimar e o senhor Henrique, quero mandar um alô para quem está ouvindo também lá em Miradouro, Fervedouro, que Deus abençoe a vida de vocês de uma maneira especial, tá? Chácara Bananal, a senhora Joana, Maria dos Santos, tá? Todos que estão nos ouvindo aí, é muitas pessoas que nos ouvem nos distritos, nas chácaras, e a gente fica feliz. Pessoal de São Domingos, que alegria saber também que tem muita gente aí em São Domingos que ouve essa programação. Então, receba o nosso abraço, não só meu, mas do irmão Mário, do reverendo Wilson, tá bom? A vocês aí de São Domingos. Olha, eu quero aqui compartilhando a palavra, já vai deixando aí o seu copo com água preparado, porque daqui a pouco nós já vamos orar. Deus é bom em todo tempo. E a Bíblia diz que o louvor deve estar continuamente nos nossos lábios. Eu quero ler aqui com você o Salmo de número 124, que fala a respeito de livramento. É um cântico de degraus do salmista e rei Davi. Diz assim o Salmo 124: se não fora o Senhor que estivesse ao nosso lado, ora diga Israel, se não fora o Senhor que estivesse ao nosso lado, quando os homens se levantaram contra nós, eles então nos teriam engolido vivos, quando a sua ira se acendeu contra nós. Então as águas teriam transbordado sobre nós e a corrente teria passado sobre a nossa alma. Então as águas altivas teriam passado sobre a nossa alma. Bendito seja o Senhor, que não nos deu por presa aos seus dentes. A nossa alma escapou como um pássaro do laço dos passarinheiros.
o laço quebrou-se e nós escapamos. O nosso socorro está, ele fala aqui no Salmo 124, versículo 8. O nosso socorro está em o nome do Senhor, que fez os céus e a terra.

terra. Olha, em todo esse salmo, em todo esse salmo de número 124, Davi, ele vai ressaltar aqui o poder de livramento que há no nosso Deus. Ele diz: ah, se não fora o Senhor que estivesse ao nosso lado. Como é bom, né, quando a gente consegue reconhecer o que Deus é na nossa vida. Tem muitas pessoas que acham que tudo que ele conquistou, que ele fez, aonde chegou, é pela força do seu braço. Aqui o salmista nos encoraja a relembrar que é Deus que nos dá força. É ele que sabe do fim desde o começo. Nós não sabemos como tudo vai terminar. Nosso pastor reverendo Wilson, lá na igreja, ele sempre costuma, quando está ministrando a palavra, relembrar isso, e é importante para nossa meditação. Todo mundo sabe como começa, mas ninguém sabe como termina. Então, quando nós olhamos para trás, nós precisamos reconhecer: se não fosse o Senhor, onde nós estaríamos? Ele diz aqui de um tempo em que homens se levantaram contra ele. Ele fala aqui de um tempo que ele poderia ter sido engolido vivo. Ele fala a respeito de um tempo de livramento que a ira dos seus inimigos se acendeu contra ele. Ele fala que as águas altivas teriam passado sobre a nossa alma. E depois ele começa a glorificar o Senhor: bendito seja o Senhor que não nos deu por presa aos seus dentes. Olha, a nossa alma escapou como um pássaro escapa do laço do passarinheiro. E o laço quebrou-se e nós escapamos. Ele está falando aqui de armadilhas. Ele está falando aqui de um tempo que muitas vezes é tramado coisas contra nós que nós não sabemos. Quantos livramentos Deus já nos deu dessa maneira? Você às vezes está ali trabalhando, está na empresa, está ali na família, está ali entre amigos, mas muitas vezes laços estão sendo travados, criados, feitos, armadilhas estão sendo postas, e muitas vezes nós não sabemos. Na maioria das vezes não há entendimento nosso dessa parte. E às vezes a pessoa ela está como inocente no meio de determinadas situações. E ali entra a mão do Senhor. É por isso que é importante nós estarmos com a nossa vida na presença de Deus, né? Porque quando você está em comunhão, em aliança, conectado com Deus, Deus te livra de determinadas coisas. É claro que é importante nós agirmos da maneira certa. O fato de orar, buscar a Deus, não nos isenta de fazer as coisas certas. Então é importante você fazer certo, porque quando você age de maneira certa, o próprio Deus trabalha em seu favor, em te livrar, em te proteger, em te trazer segurança, em te guardar, em te livrar de armadilhas, como o salmista diz aqui. Faça a sua parte, busque ao Senhor, tenha comunhão com Ele, tenha relacionamento com Ele, tenha sensibilidade para ouvir a sua voz, faça o que é certo, porque aí você plantando coisas certas, Deus entrará e lutará em seu favor. Nós vamos orar agora, porque o tempo não nos permite mais. Vamos falar com Deus. Senhor, nosso Deus e nosso Pai, nesta manhã, aonde nós paramos para refletir na palavra do Senhor, nós queremos, ó Deus, buscar ao Senhor, porque aqueles que buscam, encontram. Aquele que bate, a porta se abre. Aquele que pede, recebe. Então, nesta hora, eu coloco em tuas mãos as nossas vidas. Te agradecemos por todos os milagres, bênçãos, livramentos que o Senhor já operou na nossa vida. Mas também colocamos em tuas mãos, meu Deus, a cada um daqueles que oram conosco. Meu Deus, que o Senhor possa guiar os nossos passos, as nossas palavras, as nossas atitudes. Que o Senhor possa, meu Deus, de uma maneira especial, fortalecer a nossa vida. Senhor, nós te agradecemos porque até aqui a boa mão do Senhor tem nos sustentado. Senhor, que o Senhor continue nos conduzindo.
meu Pai, para que não venhamos cair em armadilhas, para que o Senhor nos livre do homem maldoso, sanguinário, violento. Meu Pai, que o Senhor abençoe o trabalho das mãos dessa pessoa, a empresa. Que o Senhor abençoe, meu Deus, o trabalho, a família, dê saúde. Deus, guie os passos, os pensamentos, Senhor. E que no final nós possamos dizer como salmista: o nosso socorro está em nome do Senhor que fez os céus e a terra. Nós consagramos agora esse copo com água, em nome do Pai, em nome do Filho e em nome do Espírito Santo. Amém e amém. Beba com fé. Tenha um ótimo dia, tenha uma ótima terça-feira. Fique aí com o nosso amigo Marcos Rogério e eu volto amanhã. Um forte abraço e até lá.

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1: De volta aqui no nosso Bom Dia, junto com você nesta terça-feira, 21 de julho de 2026. E vamos juntos aqui com o nosso Bom Dia até às 7 da manhã, com muito mais, hein? Depois desse programaço, Cadeia da Prece, tivemos aí na voz da pastora Silvia trazendo sua mensagem bíblica e evangelística aos nossos corações. Vamos dar um prosseguimento ao nosso Bom Dia aqui ao seu lado, para você aí que está sintonizado com a gente, acordando nesse momento. Tá acordando agora, não tá? Ei, que é isso, hein? É, gente, mas tem que acordar porque a batalha continua, né? Hoje ainda é terça-feira, não sextou ainda não, tá bom? Mas enfim, mais um dia maravilhoso para todos vocês, é o que nós desejamos, que seja uma excelente terça-feira, com muita alegria, com muita paz, muita energia, acima de tudo, só coisa boa acontecendo, e é claro, só coisa boa com certeza acontecendo aí para você que está sintonizado com a gente, tá bom? Obrigado pelo carinho de sempre, um abraço para você que está chegando agora na nossa programação, que ouviu aí o programa Cadeia da Prece, para você que desde antes, né, das 6 da manhã já estava no aguardo aí do programa Cadeia da Prece, você que desde antes de nós iniciarmos a programação do nosso Bom Dia, eu já certifiquei aqui que várias pessoas já tinham estado aqui, né, mandado seu WhatsApp e eu aí já anunciei, obrigado pelo carinho de sempre, então a todos vocês o nosso abraço. Para você que está aí no sítio, na fazenda, na chácara, um excelente dia aos meus amigos retireiros e retireiras que estão aí sintonizados também aqui no nosso Bom Dia, tá bom? Um ótimo dia aí para você, homem do campo, mulher do campo, que trabalha aí na zona rural, um abraço para você, esses que são os nossos heróis também, né? Ai de nós se não fosse vocês, né? Que seria de nós? Então, o nosso abraço e o nosso carinho a todos vocês que trabalham aí na zona rural, que trabalham na roça, um abraço muito especial, tá bom? Deixa eu mandar um abraço para todos que estão sintonizados com a gente, também nos distritos da nossa cidade, a todos vocês aí de Bom Jesus, a todos vocês aí também de Boa Família, a todos vocês aí de Belisário, a todos vocês de São Fernando, a todos vocês aí de também Pirapanema e Itamuri, aos meus amigos também de Itamuri, um forte abraço aí a vocês. Obrigado pelo carinho também de todos lá da Capitinga, enfim, de todos os distritos e comunidades aqui em nossa região. E para você que está de perto, está longe, mas estou tão longe. Tem gente lá de São Paulo participando da nossa programação, para você ter noção o quanto a rádio vai longe, tanto hoje através da internet, bem como também, né, a potência da rádio 10 vezes mais, chegando mais longe e tendo você cada dia mais perto. Isso é que é bacana. Então, o nosso Bom Dia para você que está aí na sintonia certa da nossa programação, tá bom? Não posso deixar de mandar o meu abraço a eles que estão aí sempre curtindo o nosso Bom Dia, nos dando esse carinho enorme de audiência, o vovô, a vovó, o titio, a titia. Um beijo no coração dos meus vovozinhos e vovozinhas que já acordou. Tem vovô e vovó que já acordou tão cedinho, já fez aquele café gostoso pros netinhos. Ei, que coisa, hein? Tá mandando aí pro trabalho, né? Vai pro trabalho tomando aquele cafezinho da vovó e do vovô. Fica bom demais, né? Então, o nosso abraço, o nosso carinho aí a você que tá indo pro trabalho, meus amigos taxistas, meus amigos que nos dão também a carona aí, motoristas de aplicativo, aos caminhoneiros, que já se falamos aqui, e também nos dando aí muito bem nessa viagem maravilhosa que fazem, transportando com muito carinho aí o progresso do nosso país, a todos da Força de Segurança, Polícia Militar, Polícia Civil, nossos amigos aí da Polícia Militar, da Polícia Civil, também aí do Corpo de Bombeiros, a todos vocês, o nosso abraço e o nosso carinho, pessoal do SAMU, que está sempre sintonizado com a gente, um abraço ao Vagnin, ei, grande vagão, um abraço, querido, e a todos que estão sintonizados com a gente aí também, na Eco Rio Minas, um abraço para todos vocês. Então, vamos juntos com o nosso Bom Dia, prosseguindo com a nossa programação e, claro, trazendo informações para você.
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1: Agora é hora de mais informação no seu Bom Dia, atualizando as informações para você que está sintonizado com a gente, curtindo aí o nosso Bom Dia. Vamos dando um giro pela nossa página

0: radiomuriê.com.br e trazendo também para você as principais manchetes do dia, o que já é notícia e o que já é destaque em nosso site radiomuriê.com.br. Olha, gente, após dias internado, morre idoso atropelado na faixa de pedestre no centro de Muriaé. Eleitores já podem solicitar voto em trânsito a partir desta segunda-feira. Nós já tivemos a partir de ontem, né? Dia 20 de julho, já podem aí os eleitores solicitar voto em trânsito. Olha, a vacinação antirrábica em Muriaé terá início no próximo dia 27 de julho. Para você que gosta de cuidar do seu pet, né? É, deixei aí a vacinação dele em dia. Fique atento aí ao calendário e às datas e locais da programação que já vamos divulgar para você. Pneus de carreta pegam fogo, gente. Mobilizam bombeiros e EcoRio Minas na BR-116 em Muriaé. Genópolis abre seleção para agentes de saúde. Endemias com 36 vagas com salário que chega acima de R$3.000. Divulgada a programação da 80ª Festa de São Cristóvão no Santuário Diocesano de Nossa Senhora Aparecida. O programa Minha Vez oferece 3 cursos gratuitos com inscrições abertas em Muriaé. Olha só, aí tá aí a oportunidade de você se capacitar aí para o trabalho, né? É capacitação. Esses cursos oferecem capacitação e até empreendimento, né? Tem pessoas que fazem determinados cursos aqui pelo programa Minha Vez e hoje já montaram o seu negócio. Então tá aí a oportunidade, tá bom, gente? Prefeitura informa também sobre alterações no trânsito que a partir de ontem já começou a acontecer aí referente às obras de drenagem em Muriaé. Segmuro inaugura sede em Muriaé e inicia atividades no setor de segurança privada. É isso aí. Olha, dando um giro agora pelos principais jornais do Brasil e do mundo. Netanyahu não será preso enquanto estiver nos Estados Unidos, é o que diz Donald Trump. Depois de anunciar tarifaço contra o Brasil, Trump foca no Canadá e aplica taxa de 50%. Rússia improvisa orelhões nas ruas em meio ao apagão de celulares durante a guerra. Olha, após terremotos na Venezuela, mais de 600 cães e gatos resgatados procuram seus donos. Flávio Bolsonaro chega à convenção sem definir vice e Lula deixa lançamento para agosto. Segurança pública, pauta domina a agenda do Congresso, mas pode não avançar antes da eleição. Doenças respiratórias, gente, quase triplicam em internações de bebês. É, gente, antes do inverno, hein? Os abusos contra crianças e adolescentes aí da internet aumentam nas férias. Papai e mamãe, fica atento aí, ó, nas férias da moçada aí, da criançada, tá bom? Vê o que que eles estão aí acessando na internet. Minas Gerais ainda tem um cenário indefinido com a convenção do PL adiada para esperar Cleitinho. Trabalho no comércio durante os feriados vai ter acordo assinado hoje. Republicanos escolhe Garotinho para concorrer ao governo do Rio de Janeiro. PSDB lança Eduardo Paes. Tribunal Superior Eleitoral inicia hoje o cálculo partidário para definir tempo de campanha de TV. Em resposta ao STF, a Câmara dos Deputados diz que as indicações de emendas seguiram as regras e são transparentes. Estados Unidos concedem green card a Eduardo Bolsonaro na semana de que se inicia o tarifaço. No futebol, nós teremos aí várias coisas, né? Referente ao futebol. Espanha, que foi campeão do mundo, fez a festa pelo título, levou 1 milhão de pessoas às ruas, hein? É isso aí. E nós teremos também aí definições do Campeonato Brasileiro e muito mais pra você referente ao futebol, referente ao esporte. Só ele traz as informações, Jota de Souza, durante todo o dia batendo um bolão no seu rádio e no programa do Gilson Júnior, Manhã da Muriaé, trazendo aí as informações esportivas, logo mais também no programa de Marcelo Bittencourt aqui no Boa Tarde Muriaé e fazendo a festa no seu rádio, trazendo aí todas as informações do Campeonato Brasileiro, da Copa do Mundo teremos aí, né, gente? É o Mundial das Mulheres, é o Campeonato Feminino Mundial e as mulheres estarão representando o Brasil aí, então, enfim, tudo isso e muito mais só pra você aqui em nossa programação. E não pode perder o time, porque às 6 da tarde tem aí a resenha esportiva no programa Esporte Total.
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0: E agora vamos de música com Mato Grosso e Matias, Pele de Maçã. 6h20, um ótimo dia, uma excelente terça-feira. Obrigado pelo carinho e também pela carona que tá nos dando aí no seu carro, no seu veículo. Um ótimo dia pra você, tá bom? para você que está saindo para o trabalho, para você que está se preparando para mais um dia de batalha, com certeza tudo vai dar certo. É só ficar ligado aqui, também curtindo a nossa programação.

Alice Matias, Tele de Maçã, 6h24. Bom dia, um ótimo dia para você que está sintonizado com a gente, curtindo aí a nossa programação, tá bom? Olha só, gente, as eleições 2026 já tá começando a esquentar, né? Já temos aí, né? Já preparado aí os partidos, estão se preparando aí para lançar os seus candidatos de forma oficial, né? Enfim, tudo acontecendo, mas o importante é que o eleitor não pode perder o time, tá? O eleitor não pode perder o tempo, principalmente aqueles que vão estar de fora do seu domicílio eleitoral, porque tem pessoas que aproveitam aí as eleições para visitar a família, ou às vezes votam, né, na sua cidade de origem, né? Às vezes moram em outra cidade, mas preferem votar na sua cidade de origem, né? E estarão fora do seu domicílio, muitas vezes eleitoral, ou preferem votar em outras cidades, enfim, por estarem trabalhando, às vezes está fora da sua cidade de domicílio eleitoral. Enfim, o importante é não perder o tempo, por quê? Porque os eleitores que vão estar fora do seu chamado domicílio eleitoral, onde vocês votam, já podem solicitar o voto em trânsito, tá? É o pedido. O que é o voto em trânsito? É aquele pedido que pode ser feito até o dia 20 de agosto, tá? Não perde o time, não. Até dia 20 de agosto só. Pelo autoatendimento eleitoral do Tribunal Superior ou até presencialmente no cartório eleitoral. Esse serviço está disponível para quem pretende votar, gente, em capitais, municípios ou em mais de 100 mil eleitores, geralmente fazem isso, tá? Quem escolher votar em outro município, até do mesmo estado, olha, vai poder participar da votação para todos os cargos. Já quem estiver em outro estado vai poder votar apenas para presidente da República, tá? Então, preste atenção. Se você está em outra cidade, mas é do mesmo estado, aí você vai poder votar em todas as chapas, né? Tanto para presidente, quanto para senador, quanto para governador, quanto para deputado federal, quanto para deputado estadual, em todos os cargos que estarão elencados aí para você que mora no mesmo estado, mas vai participar da votação.

0: pelos próximos anos. Tá certo? 6 horas 26 minutos.
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0: Vamos juntos com a participação dos nossos ouvintes. A partir de agora, os nossos ouvintes têm voz, têm vez aqui no nosso programa. Que maravilha! Essa galera que emociona e tá sempre sintonizado com a gente. Que cedinho, né? Que é isso, gente? Marca ponto cedinho aqui, né? A minha amiga Sandra Tavares estava aqui, ó, às 15 minutos faltando para 5 da manhã. Ela já estava mandando o seu áudio para aquela listinha que ela sempre chega aqui com o Alto Astral, mandando aí o seu abraço, o seu carinho. A gente tem prazer de ouvir a Sandra Tavares falando aí da sua listinha. Esse povão maravilhoso aí de Barão do Monte Alto está sempre sintonizado com a gente. E ela marca ponto mesmo, tá? Era 15 para 5 da manhã, ela já estava mandando aí a sua listinha maravilhosa para a gente, tá? Obrigado pelo carinho, Sandra. Então vamos ouvir a Sandra com a sua listinha maravilhosa aí do povo de Barão do Monte Alto. E esse povo que emociona, tá? Barão, esse povo maravilhoso aí de também aí que eu quero mandar um abraço, Silveira Carvalho, meus amigos aí de Patrocínio do Muriaé, um abraço a todos vocês aí,

0: sintonizados com a gente. Um ótimo dia. E a Sandra tá mandando aquele abraço, ó. Olha só, ó. Vai lá, Sandra.
1: Bom dia, Rogério. Bom dia para toda a equipe do Bom Dia Muriaé. Deus abençoe esse novo dia que nós estamos começando aí com Deus, com a Virgem Maria aí. E pedir o Divino Espírito Santo que nos orienta aí nessa nova caminhada aí. Um bom dia para Márcia Simão, Márcia Simão, Márcia na Fazenda Baseira, Dona Graciema, a Dona Nina, Marta Helena, Marta Tavares, a Fátima, o Gésio, a Eva, Aparecida Santana, Pequena, o Bal. Vou mandar para Juliana Pinheiro, Joe, Maria Alice, Dona Derli, São Antônio, Zé Anjo na Fazendinha, o Divaldo e todos os seus familiares. E para todos os ouvintes aí que estão curtindo aí, um bom dia, Muriaé, essa programação abençoada por Deus aí. Desejar a todos uma feliz e abençoada terça-feira aí. Muitas bênçãos, muitas vitórias derramadas sobre todos nós aí, Rogério. Fica com Deus aí. Tchau, tchau.
0: Tchau, Sandra. Obrigado pelo carinho, pela sintonia aí desse povão maravilhoso que você citou aí. É quanta gente eles tinham, só tá aumentando, né? Aí se esquecer de alguém, depois eu tenho certeza que ela leva pro chão de orelha, né? Que coisa, hein? Um abraço, tá bom? Minha amiga de vídeo também tá sintonizada com a gente, mandando abraço, mandando seu carinho. Vamos lá, manda pra gente aí de vídeo, vai lá.
2: Bom dia pra você, bom dia pra todos que estiver com você na... comandando a Rádio Muriaé. Manda um bom dia para todos que estiver ouvindo a Rádio Muriaé, tá bom? Mando um abração para minha mãe lá no Capitinga, tá? Todos meus irmãos, toda a minha família, tá bom? Todos que estiver ouvindo a Rádio Muriaé. Que tenha uma ótima terça-feira abençoada para todos nós. Tá bom?
0: Tá bom, querida? Obrigado pelo carinho. Um ótimo dia pra você também. Tá tudo de bom pra você que tá aí sintonizado com a gente, curtindo o nosso bom dia. Que bom, hein? Ó, mas gente chegou por aqui. Meu amigo José Ceribelli mandou aqui, ó. Desejo pra gente fé, coragem, força e sabedoria. Bom dia, uma belíssima terça-feira pra todos vocês. Obrigado, meu amigo. E ele disse, tamo junto sempre. Tamo junto sempre, né? Junto misturado, hein? Bom dia, te desejo um dia super positivo e que a alegria e a morada em seu coração. Tá? Também mandando abraços aqui pra gente, essa linda mensagem aqui, curtindo aí o nosso bom dia pra você que tá sintonizado aí, sintonizado junto com a gente e dizendo ainda, ó, encontre cada vez mais e perceba que tantos motivos para ser feliz e também para ser grato em sua trajetória. Vamos ser grato, né, gente? A gratidão faz muito bem, né? Já é comprovado que quem é grato é mais feliz, né? Então vamos ser felizes de verdade, sendo muito grato ao Papai do Céu e a tudo de bom que acontece em nossa vida, tá bom? A coisa ruim acontece, problemas difíceis, mas ó, tudo dá certo, tá bom, gente? Tudo vai passar, tá bom? Obrigado pelo carinho, vai lá. Feliz dia do amigo, ontem foi dia do amigo, essencial em nossas vidas. Eu agradeço a Deus pelas pessoas que ocupam esse lugar especial em nosso coração, é verdade, né? Um abraço a todos os nossos amigos e companheiros aqui da rádio, a todos vocês que estão sempre sintonizados com a gente, são nossos amigos, né? Mas quem tá chegando aqui para mandar um abraço pra gente, vamos ver quem é.
3: Bom dia, Marcos Rogério, bom dia, que nós tenhamos um dia abençoado, né? Bom dia, compadre Cristiano, como é que o senhor tá? Manda aí uma música, Marcos Rogério, bem bonita, de Teodoro Sampaio, aí se puder. Oferecer pro meu esposo Sérgio, pra Stephanie, pra dona Marlene, lá no Patrimônio São José, que não perde o programa, né? Gosta muito da Rádio Muriaé. E para todos que estão curtindo a Rádio Muriaé, tá bom? Um abração aí, ótimo dia para nós. Já tomou o cafezinho já? Fica com Deus, ótimo dia. Aí, pra tia Gracinha, que eu não posso esquecer. Tia Gracinha também gosta muito do programa. Todos os dias ela tá ouvindo a Rádio Muriaé, tá bom? Manda pra tia Gracinha também. Benção, tia Gracinha. Ótimo dia, tia Gracinha. Que nós tenhamos um dia abençoado. Fica com Deus.
0: Valeu, Divina. Obrigado pelo carinho aí da Divina. Sérgio, obrigado pelo carinho, Divina. Um abraço, tá? Tomei o cafezinho já, tá? Já tomei aquele cafezinho pra dar aquele upgrade, né? É que senão o sono vem, né? E não o sono vem. É, gente, mas aquele cafezinho, ei, que maravilha, hein? E você, já tomou seu cafezinho hoje, gente? Já? Já foi lá? É, pra quem tá tendo aí a companhia do vovô e da vovó pra tomar o cafezinho, toma o cafezinho no vovô, dá aquele abraço. Já deu aquele abraço gostoso no vovô, na vovó, no papai e na mamãe? Já falou te amo hoje? Se não falou, não perde tempo não, fala, tá? É isso aí, é a oportunidade que você tem. Bom dia pra todos, Júnior e Franci, Graça, Vilma, lá da Pastelaria Caldo de Cana e a todos do bairro Santa Terezinha. Quem tá mandando esse abraço maravilhoso aqui pra essa galera? Pro Júnior da France, também aí a Graça, a Vilma, a todos lá da Pastelaria Caldo de Cana e todos do lado do bairro Santa Terezinha, meu amigo.

Obinha, grande Obinha, obrigado pelo carinho, Obinha. Isso aí, tudo de bom, né? Ó, o Campeonato Brasileiro voltou, hein, Obinha. E o Mengão, hein? E o Mengão, depois você dá notícia pra gente aí, tá? Fica ligado aqui que o Jota também vai trazer notícia do Mengão pra gente aí, tá bom, meu querido? Carimba que é top, essa é a minha amiga, tá sempre sintonizado com a gente, a Kátia Albuquerque. Obrigado, Kátia. Tudo de bom, vamos abraçar os aniversariantes do dia.

Vamos abraçando a todos os aniversariantes de hoje, desejando tudo de bom. É isso aí, a gente abraça, desejando tudo de bom, com muita saúde, paz e grandes realizações para todos vocês. Ali para você que tá aí cuidando da saúde, tá dodói, tá com a esperança de que tudo vai dar certo, tá? Para você que tem aí qualquer tipo de problema no dia de hoje, gente, vai passar, tá? Ricker Renner canta pra gente uma linda canção e uma grande mensagem para alegrar ainda mais o nosso coração.

0: Vai passar, Hickory Henner, acredite, vai passar, tá bom? Pra você que tá aí na sintonia, essa linda canção e essa grande mensagem aí pro seu coração nessa manhã de terça-feira, agora 6h43. Olha só, gente, atenção pra você que é trabalhador da CLT, ó, um abraço pra você que tá sintonizado com a gente, mas olha só, o governo federal e representantes dos trabalhadores do setor patronal vão assinar nesta terça-feira um acordo, tá? Pra regulamentar o trabalho aí no comércio durante os feriados. Pela nova regra, o funcionamento das lojas em datas vão depender de feriados, vão depender de autorização prevista na convenção coletiva entre os sindicatos, com exceção das atividades que já possuem aí essa autorização permanente para serem consideradas consideradas essenciais ao interesse público, tá? A medida vai detalhar a aplicação da portaria 3.665 que entrou em vigor agora este ano, reforçando aí a necessidade de uma negociação coletiva para o trabalho nos feriados. Para os trabalhadores permanecem já garantido, tá? Aquele direito que a legislação que tem aí do pagamento em dobro para quem trabalha no feriado ou uma folga que compense esse dia de trabalho, tá? Então, isso já continua sendo válido, tá? Que é um direito do trabalhador. Se caso ele trabalhe no feriado, ou ele recebe em dobro, ou ele tem uma folga compensatória desse dia, conforme as regras já aplicáveis em acordos que já estão até firmados, tá bom? As atividades que já têm autorização permanente para funcionar em feriados, sem depender aí de convenção coletiva, né, geralmente são aquelas que já estão aí regulamentadas, como venda de pão e biscoitos, farmácias, inclusive de manipulação de receituários, comércio de flores e coroas, barbearias e salões de beleza, postos de combustíveis, comércios varejistas de gás liquefeito de petróleo, locação de bicicleta ou similares, hotéis, restaurantes, bares e estabelecimentos similares, casa de diversão, tá? E estabelecimentos esportivos com cobrança de ingresso, feiras livres, porteiros e cabineiros de edifícios residenciais, agência de turismo, locadoras de veículos e embarcações, comércio de feiras e exposições e lavanderias hospitalares. Tudo isso são aí que já tem aí sua regulamentação já ampliada, tá? A gente sabe que no histórico, né, a regra que limita aí o trabalho no feriado no comércio começou a valer, vigorar dia 1º de junho após ter sido adiada 5 vezes, tá? A medida exige agora que a convenção coletiva para uma autorização do expediente nessas datas. Antes, só valia o acordo entre os patrões e empregados, tá? Agora tem aí toda essa regulamentação e esse tratado que deve ser assinado hoje. E a gente traz essa informação importante para você.
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0: E vamos juntos trazendo mais música com Chico Rei Paraná cantando pra gente. Operário, Vida Viola.

0: Vida Viola, pra você que tá na sintonia certa aqui do nosso Bom Dia, um ótimo dia pra você, obrigado pelo carinho de sempre, é muito bom saber que você tá aí em nossa sintonia, tá bom? Gente, quero trazer informações aqui referente a pra você que tá precisando aí de capacitação, né? Pra você que tá aí precisando de capacitação para se inserir no mercado de trabalho. Olha só, hein? A Prefeitura de Muréia está com inscrições abertas para 3 cursos gratuitos de capacitação profissional por meio do programa Minha Vez, tá? As formações são presenciais e contam com material didático já incluso e são voltadas às pessoas que desejam ampliar aí a sua oportunidade para o mercado de trabalho. As inscrições vão até o dia 31 de julho e deve ser feita lá no Centro de Treinamento Profissional localizado na Rua Itagiba de Oliveira, na Rua da UPA ali, né? No finalzinho lá, número 410, no bairro da Barra, tá? Ao lado do CRAS da Barra ali. É para se inscrever, é necessário levar o documento de identidade CPF, tá, gente? Não esquece, não. As opções ofertadas para o aproveitamento integral de alimentos, né? É o curso de aproveitamento integral dos alimentos com carga horária de 24 horas, destinado a pessoas com idade mínima de 16 anos. E aulas que acontecem nos dias 10 e 17 de agosto, das 13 às 17 horas, a segunda a sexta-feira. Também estão abertas vagas para o curso de preparo de pães com fermento a longa, né? Fermento com fermentação longa, voltado para maiores de 16 anos, com capacitação com carga horária de 40 horas, entre dias 10 e 21 de agosto, às 18 a 22 horas, também de segunda a sexta-feira. E o curso de coquetelaria básica, né? Introdução ao universo do bartender, destinado aí a participantes de idade a maior de 18 anos, com carga horária de 48 horas. As aulas também serão ministradas em agosto, tá bom? Dia 17 de agosto a 8 de setembro. Então, são aí de 19 às 22 horas as vagas, você pode ser preenchida. Também pelo telefone você pega mais informações. Telefone 2020-8113 ou 988-316390. Aí é a oportunidade para você se especializar em algo e aproveitar a oportunidade aí no mercado do trabalho.
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0: Vamos juntos aqui no nosso Bom Dia, prestando serviço, trazendo aí agenda para você que está sintonizado com a gente. Convite do Terço dos Homens e das Famílias nessa terça-feira, nas 20 horas, na comunidade São José, do bairro São José, tá bom, gente? Não perde, não. Santuário de Nossa Senhora Aparecida do bairro do Porto, convidando para a festividade de São Cristóvão, que acontece dos dias 23 a 26, com missa todos os dias, 19 horas. Ó, quinta-feira agora, Também para o, tem o convite aí para o Terço Mariano, tá? Às quintas, 19h30, no Santuário Diocesano de Nossa Senhora Aparecida no Porto. Já a comunidade de São Francisco de Assis, no Divisório, convidando para a festa julina, no próximo dia 25, a partir das 18h, com bingos, comidas típicas, leilões, rifas e muito mais. Tem música ao vivo, hein? Comunidade Santa Rita de Cássia também convida para no dia 25, sua festa julina, a partir das 19h, lá na rua Vicente Vargas de Castro, no bairro São Gotardo. Também vai ter comidas típicas, show de prêmios, quadrilha, maluco, olha que bacana. Feijoada beneficente em prol de contribuir com o Lar para Monique, que perdeu aí seu filho Theo recentemente, dia 26 de julho, a partir do meio-dia, na Faculdade Santa Marcelina, também terá música ao vivo. O Trio São Cristóvão convida para a festividade, que irá acontecer dos dias 22 a 25 de julho, a partir das 19h30, isso no bairro São Cristóvão, que terá bingos, comidas típicas e muito mais.
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0: Estamos juntos e vamos então abraçando os aniversariantes do dia. Um abraço com muito carinho a todos os aniversariantes, especialmente ele que está girando hoje o calendário e está em festa lá, Belo Monte e Miraí, né? O Braz, lá de Belo Monte, aniversariando hoje, recebendo abraço dos amigos lá de Belo Monte, de Miraí, todos que Muriaé já gosta aí, né? Já conhece o Braz aí. Um abraço a todos que estão sintonizados com a gente.

De aniversariando, e o Braz recebe o nosso abraço. Com muita saúde, paz e grandes realizações, é o que desejamos para ele, todos os aniversariantes do dia. E com essa eu termino o nosso bom dia de hoje, nesta terça-feira, um ótimo dia para você. Na sequência, Jornal da Itatiaia, Gilson Júnior na sua manhã, Marcelo Bittencourt na sua tarde, e amanhã a gente se encontra a partir das 5 da matina. Uma ótima terça e até lá, se Deus disser que sim.

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2: Governo e empresários iniciam hoje diálogo sobre efeitos do novo tarifaço dos Estados Unidos.
3: Donald Trump endurece medidas contra o Canadá com taxa de 50%.
2: Partidos iniciam convenções sem fechar composições das principais chapas.
3: Nova pesquisa mostra disputa apertada entre Lula e Flávio Bolsonaro em segundo turno.
2: Câmara afirma ao Supremo que recursos de comissão seguem regras de transparência.
3: Cocaína apreendida nas rodovias federais de Minas mais que triplica em um ano.
2: No Elos Itatiaia, a segurança jurídica pode destravar novos investimentos na indústria.
3: Moradores vivem espera angustiante por avaliação de imóveis após terremotos na Venezuela.
2: Ataques dos Estados Unidos contra o Irã entram no 10º dia consecutivo.
3: Na volta do Brasileirão, Atlético busca vitória contra o Bahia na Arena MRV.
2: O Cruzeiro faz último treino para encarar o Internacional fora de casa.
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2: 7:01, Jornal da Itatiaia. Hoje é terça-feira, 21 de julho de 2026. Você está na companhia de Júnior Moreira e Fernanda Viegas. Muito bom dia para você que está sintonizado com a gente. Nós estamos ao vivo também no YouTube, no site, no aplicativo da Itatiaia, na Alexa, na TV a cabo e no canal 957 da Parabólica Digital. A partir de agora, toda a rede Itasat reunida para trazer os principais destaques de Minas, do Brasil e do mundo. E nós começamos com o trânsito.
4: BR-040 apresenta congestionamento na pista em direção a Belo Horizonte, no trecho entre o bairro Vereda, em Ribeirão das Neves, e a chegada ao bairro Cabral, em Contagem, na Grande BH, segundo a Via Cristais, o que complica o trânsito na região é o fluxo intenso de veículos. Na capital, trânsito parcialmente liberado na Avenida Silva Lobo, na pista sentido bairro, onde uma mulher foi atropelada por uma moto após o viaduto da Avenida Amazonas. Segundo informações do Corpo de Bombeiros, ela teria corrido para tentar pegar um ônibus e foi atropelada pela moto. O Corpo de Bombeiros já socorreu a vítima e neste momento tem uma faixa interditada. Direto da Central de Trânsito Itatiaia EMIV, repórter Isabela Gouveia.
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2: A terça-feira segue com tempo estável e manhã fria em Minas Gerais. Céu parcialmente nublado, com possibilidade de chuvisco ou chuva fraca no Jequitinhonha, Rio Doce e Mucuri. Demais regiões, céu claro a parcialmente nublado. Névoa seca no Noroeste, Norte, Central Mineira, Triângulo Mineiro, Alto Paranaíba e Oeste. Belo Horizonte terá uma terça de céu claro, com baixa umidade do ar no período da tarde. Aqui na capital, a temperatura máxima deve chegar aos 25 graus, com umidade relativa do ar mínima em torno de 30%. Repórter Aline Neves.
3: 7:03. Representantes dos setores que podem ser afetados pelo novo tarifaço de 25% dos Estados Unidos começam a se reunir hoje com integrantes do governo federal para apresentar as principais demandas e discutir medidas de apoio. De Brasília, o repórter João Pedro Melo tem os detalhes. Ô, João, basicamente, os encontros, ou pelo menos esse primeiro encontro, tem como objetivo mapear os impactos dessa sobretaxa sobre cada segmento e depois ali tentar reduzir os prejuízos às empresas exportadoras. É mais ou menos por aí, né? Bom dia para você.
5: Oi, Júnior, bom dia para você, para todo mundo que está nos acompanhando. É mais ou menos por aí de fato. O governo está começando a se reunir para entender como esse tarifaço de 25% de fato impactou as empresas, né, que atuam no Brasil, exportando, claro, para os Estados Unidos. A ideia agora, nesse primeiro encontro, é apresentar aos empresários de 8 instituições as ações que vão ser adotadas inicialmente pelo Palácio do Planalto, além, claro, de receber o retorno desses setores e ajustar uma possível resposta a essas tarifas. Bom, a resposta tem pelo menos duas frentes. A primeira, a busca por novos mercados para esses produtos e o anúncio de um pacote de socorro às empresas afetadas. Bom, a avaliação é de que não há mais espaço para negociar o tarifaço com os Estados Unidos antes do processo eleitoral. E a gente destaca aqui que esse tarifaço deve atingir 18% das exportações brasileiras, isso segundo dados do MDIC, Ministério do Desenvolvimento, Indústria, Comércio e Serviços. Segundo ainda os cálculos da pasta, 57% da pauta exportadora, ou melhor, aos Estados Unidos, né, ela é mantida isenta. Os 24% que restam são afetados por um outro regime tarifário, que não é esse último que foi definido, mas um que trata sobre aço e alumínio. A gente vai seguir acompanhando. Essa é apenas a primeira reunião, claro que devem ter outras ao longo dessa próxima semana. Brasília tem tempo ensolarado nesse momento, temperatura na casa dos 16 graus.
6: Obrigada, João Pedro Melo, falando ao vivo de Brasília. Agora a gente vai para a capital paulista para falar com o nosso repórter Yuri Cavalieri, porque uma operação agora tenta desmontar um grupo financeiro suspeito de lavar dinheiro para o crime organizado. O que você tem para contar para a gente, Yuri? Bom dia.
7: Um ótimo dia a você, Fernanda, a quem nos acompanha. Pois é, Ministério Público à frente dessa operação contra suspeitos de financiar o PCC e atuar também nos chamados tribunais do crime. Agora estão sendo cumpridos 18 mandados de prisão preventiva e 18 de busca e apreensão. Os principais investigados são Alexandre Salles Brito, que é conhecido como Buiú, e Leonardo Monteiro Moja, conhecido como Léo do Moinho, e também apontado como um dos chefes da facção, além também do empresário Kleber Azevedo dos Santos. A operação, que foi batizada de Janus, é um desdobramento das investigações feitas em outras três operações. O objetivo é aprofundar a apuração sobre indivíduos que são suspeitos de movimentar recursos financeiros, realizar operações de conversão de dinheiro em espécie em transferências bancárias e também atuar na ocultação, além de circulação e distribuição de valores que são atribuídos ao PCC. De acordo com o Ministério Público, os investigados teriam feito operações que envolviam entrega de dinheiro em espécie, transferências bancárias, além de utilização de empresas e contas de terceiros para movimentar os recursos da facção criminosa. As investigações indicam ainda a participação dos suspeitos em reuniões para a resolução de conflitos patrimoniais a integrantes do PCC. Esses episódios são chamados de tribunais do crime. Além das prisões e buscas, a justiça também deferiu medidas cautelares patrimoniais que incluem o bloqueio de contas bancárias e também aplicações financeiras e sequestro de imóveis e veículos. O limite dessas apreensões pode chegar a 10 milhões de reais. Fernanda Viegas e Júnior Moreira.
3: Agora, 7:07, o repórter Kleber Ribeiro está na ponta da linha, tem informação de trânsito nesse momento. Ô Kleber, bom dia para você. Daqui a pouco o Kleber vem com informações. 7:08, a Câmara dos Deputados afirma ao Supremo Tribunal Federal que o processo de indicação das emendas parlamentares de comissão segue critérios regulares e transparentes.
6: A manifestação foi enviada ontem em resposta a uma cobrança do ministro Flávio Dino, que pediu esclarecimentos sobre os mecanismos de controle e rastreamento dos recursos.
3: A discussão ocorre em meio às investigações conduzidas pelo Supremo e pela Polícia Federal sobre possíveis desvios de dinheiro público. A preocupação é que a distribuição de recursos não permita identificar com clareza os parlamentares responsáveis pelas indicações.
6: Um levantamento da Transparência Brasil aponta que no ano passado, cerca de 1,3 bilhão em emendas de comissão da Câmara foram registrados em nome de líderes partidários sem a identificação dos parlamentares que indicaram os benefícios.
3: No orçamento de 2026, as emendas de comissão somam mais de 12 bilhões de reais. Os recursos não têm execução são obrigatórias e são distribuídos de forma desigual entre os colegiados, com destaque para as comissões de saúde da Câmara e do Senado, que concentram os maiores valores.
2: Neste mês, o ministro Flávio Dino suspendeu a execução de emendas que, segundo a Polícia Federal, teriam sido indicadas irregularmente pelo presidente do PL, Valdemar Costa Neto, além de determinar o bloqueio de 119 milhões em recursos e bens.
3: Em outra decisão, o ministro determinou o bloqueio de 6 milhões do ex-deputado federal Eduardo Cunha, também investigado por suspeitas envolvendo a destinação de emendas parlamentares.
1: Agora, a análise do âncora da CNN Brasil, William Vaque.
8: O ministro do Supremo é o Flávio Dino, está empenhado em mudar a política brasileira do jeito que ela é. Especialmente o fato do legislativo ter avançado para cima do que antes era coisa pertinente só do executivo. Sim, são as emendas parlamentares que transformaram cada um dos integrantes do Congresso no dono de um orçamento próprio. Mas não é só esse o alvo do ministro Dino, ele é ambicioso. Ele parece disposto a peitar, em nome do Supremo Poder do Supremo, os novos velhos poderes do Congresso. Resolveu contestar também o papel do cacique partidário, esse personagem tão antigo quanto a própria política brasileira. Dino mandou a Polícia Federal investigar se caciques indicam, sugerem, direcionam as tais emendas parlamentares. Claro que sim. Se não, nem seriam chamados de caciques. O que é um cacique partidário, afinal? É aquele que determina como é que serão listas de candidatos, quem vai receber dinheiro de qual fundo para qual campanha, quem vai montar palanque com quem, óbvio, e quem vai mandar quanto de qual emenda para onde. A ofensiva de Dino arrisca terminar como aquela dos penduricalhos do judiciário. Local onde, dado nível político hoje, também há caciques, que acabam, no fundo, controlados pela própria corporação, sequiosa por manter os direitos ou privilégios adquiridos, penduricalhos. É o caso também, por comparação, por analogia, das tais emendas parlamentares. Elas são consideradas como direito adquirido pelos integrantes do legislativo. Direito sobre um pedaço do orçamento público para se tratar como se quiser. É possível. A gente tem que concordar. É possível que a política, tal como ela é, só muda quando isso mudar. Mas está longe, muito longe. Da CNN em São Paulo, William Vac.
2: 7:12. No próximo bloco do Jornal da Itatiaia, apreensões de cocaína mais que triplicam nas rodovias federais de Minas.
3: Prédios aguardam vistorias e famílias seguem fora de casa após terremotos na Venezuela.
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15: 7:14.
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15: Neste momento a gente aciona ao vivo o nosso repórter Cléber Ribeiro, que fala sobre os desdobramentos de um acidente com vítima na região oeste da capital mineira. Com você, Cléber.
17: Pois é, Fernanda Viegas, pistas liberadas aqui na Avenida Silva Lobo, no sentido Nova Lima, quase no encontro com a Barão Homem de Melo, no bairro Nova Suíça, aqui na região oeste de Belo Horizonte. O Itatiaia vem acompanhando na última hora um atropelamento, uma moto, né, acabou atingindo uma mulher, uma passageira que corria para pegar o ônibus, atravessou ali duas pistas, então o fluxo ficou muito ruim aqui, situação bem complicada. Neste momento, então, pistas liberadas aqui na Silva Lobo. Agora há pouco o resgate encaminhou a vítima a uma unidade de saúde mais próxima com ferimentos leves. O motociclista também dispensou atendimentos médicos, está por aqui, e a moto aí em cima do passeio. Portanto, pistas liberadas aqui na Avenida Silva Lobo, no sentido Nova Lima, bem em frente ao Banco do Brasil, quase no encontro com a Avenida Barão Homem de Melo, viu, Júnior?
3: Obrigado, Cléber Ribeiro. Agora Isabela Gouveia, que tem mais informações do trânsito. Fala, Isabela.
18: Júnior, a gente acompanha também a situação das estradas na BR-262, na altura do quilômetro 41, entre o distrito de Realeza e Manhuaçu, na zona da mata. Trânsito totalmente interditado devido a um acidente envolvendo uma carreta e um caminhão. Houve derramamento de carga de pedras de granito no local. Corpo de Bombeiros, SAMU e Polícia Rodoviária Federal no local desse acidente. O motorista do caminhão recebe atendimento médico, ainda sem informações sobre o estado de saúde dele. Como eu disse, trânsito completamente interditado e sem previsão de liberação. Na rodovia Fernão Dias, aqui na região metropolitana de Belo Horizonte, tem um acidente envolvendo um caminhão na pista em direção à capital, na chegada ao bairro Citrolândia, em Betim, na Grande BH. Esse veículo está sendo retirado, mas enquanto isso, tem cerca de 3 quilômetros de congestionamento. Volto com você, Viegas.
15: Obrigada. Agora às 7:16, dados das forças de segurança mostram que a quantidade de

0: cocaína apreendida em Minas Gerais, mais que triplicou em comparação com o mesmo período do ano passado.
1: Em nível nacional, as apreensões de drogas sintéticas tiveram alta de quase 450% em todo o país. O crescimento ocorre em meio ao reforço das fiscalizações e das operações realizadas nas principais rodovias que cortam o estado.
2: As apreensões de cocaína, crack, skunk e drogas sintéticas dispararam nas rodovias federais que cortam Minas Gerais neste ano. Levantamento obtido com exclusividade pela Itatiaia mostra que apenas no primeiro semestre a quantidade de cocaína apreendida mais que triplicou em relação ao mesmo período do ano passado, enquanto o volume de crack registrou um salto expressivo. Em todo o país, o cenário também chama a atenção. As apreensões cresceram de forma significativa, com destaque para as drogas sintéticas, como as anfetaminas, que registraram um crescimento de quase 450%. O porta-voz da Polícia Rodoviária Federal e especialista do Núcleo de Comando de Operações Especiais de Santa Catarina, Pedro Gasperini, explica que os traficantes têm se reinventado para tentar esconder as drogas, mas que a PRF também tem se atualizado.
3: As organizações criminosas se valem do possível para serem bem-sucedidos no tráfico. Usam sim de criatividade no transporte dos ilícitos, e isso significa tentar utilizar todas as partes de veículos para esconder drogas, né? Sejam veículos de passeio, seja veículos de transporte de passageiros, seja veículos de transporte de carga, bem como também fazem uso de produtos químicos diversos para tentar esconder ou maquiar o cheiro das drogas, né? E assim dificultar o trabalho dos cães farejadores. E como a PRF é a polícia que mais apreende drogas no país, nós combinamos a vivência prática das rodovias com a análise estratégica de inteligência. Isso gera um ciclo que retroalimenta e aperfeiçoa continuamente as nossas operações.
2: O porta-voz da Polícia Rodoviária Federal, Pedro Gasperini, detalha quais são os tipos de entorpecentes mais apreendidos.
3: Embora nós tenhamos tido um aumento nas apreensões de crack e nas apreensões de skunk, a maconha e a cocaína seguem sendo, de longe, as drogas com maior consumo aqui no nosso país. Em relação às anfetaminas e às metanfetaminas, elas são drogas largamente produzidas e consumidas na América do Norte. E a tendência é que cada vez mais essas substâncias ganhem espaço aqui na América do Sul. O mercado consumidor aqui é muito grande e, além disso, o Brasil é um hub muito importante na exportação de drogas. Dos nossos portos saem produtos ilícitos para todos os demais continentes. Então, devemos ter um aumento em apreensões desse tipo de substâncias nos próximos anos aqui no nosso país.
2: Repórter Gustavo Cícero.
0: 7:20.
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0: Diversas cidades atingidas pela sequência de terremotos na Venezuela, prédios e imóveis ainda aguardam avaliações técnicas das autoridades para que as famílias possam retornar com segurança às casas.
1: Enquanto isso, milhares de pessoas seguem desalojadas ou desabrigadas ou abrigadas provisoriamente, à espera da liberação dos imóveis ou de uma solução definitiva.
5: A todo momento aqui na Venezuela, Itatiaia se depara com cenários desafiadores que, na maioria dos casos, nos mostram a precariedade nos esforços de buscas. Aqui neste ponto, temos um edifício que ruiu por completo e na parede foi pintado à tinta o nome de três pessoas ainda desaparecidas. Outro edifício destruído e que aguarda avaliação é o da família do motorista Alberto Ramos, de 45 anos.
6: Há que esperar que o governo tenha a disponibilidade.
7: Eu sigo esperando uma análise das equipes de governo. Eles têm um método de classificação em cores.
6: Sua categoria, pois, sabe? Creio que eu estou manejando três tipos de categoria:
7: vermelho, amarelo e verde. Eu estou esperando classificarem a minha casa.
6: A verde ou a roja, algo assim. Sei que a roja sim.
7: A casa da minha mãe, que morava num edifício que caiu quase por completo, foi classificada como vermelho. Foi condenada.
6: O edifício se desplomou. Ela quedou em la outra ala.
7: Não tem mais jeito e eu sigo esperando.
6: Já creio que la impressionaram e creio que Quedó en la categoría roja, pues.
5: Já a empresária Cibel Ávila Martínez, de 52 anos, busca nos escombros da casa onde morava alguns poucos pertences que podem ser recuperados. Entre eles, uma imagem de fé.
8: Bueno, sí, porque es difícil começar todo de novo.
9: Sim, estamos buscando alguns pertences. É muito difícil começar tudo de novo. Precisamos seguir em frente pelas minhas duas filhas.
8: Lo sacaron hoy porque había un mueble.
9: Não, ele não estragou. Tiraram ele hoje. Tinha um móvel que havia caído por cima, mas ele ficou intacto.
8: Se destruyó, quedó indemne.
10: Que mensagem tira dessa situação?
8: Bueno, Deus, claro que existe. E
9: bom, é claro que Deus existe. E cada dia eu acredito mais na presença de Deus na minha vida, apesar de tudo isso.
8: No dudo de sua existência.
5: Na semana em que os terremotos completam um mês, segue chamando a atenção a força dos voluntários. O médico Humber Faria, de 34 anos, deixou a cidade, a residência e a família e se dirigiu à região atingida no dia seguinte aos terremotos. E por aqui permanece ajudando as pessoas.
11: Eu não sou daqui, eu sou de Maracaibo, que é uma
12: cidade. Eu não sou daqui. Eu sou de uma cidade chamada Maracaibo, que fica no ocidente daqui.
11: E tenho aqui desde o dia 25 ao.
12: Vim para cá no dia 25, logo depois do terremoto. Estou comprometido como médico e como venezuelano a ajudar.
11: A parte profissional, a parte humana. Minha responsabilidade como médico e como.
12: É assim com os voluntários. Cada um coloca um grãozinho de areia para ajudar. Um
11: granito de areia e confia em nós outros para poder chegar aí.
5: Da Venezuela, João Felipe Loli.
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0: 7h23. Daqui a pouco, nova pesquisa mostra disputa apertada entre Lula e Flávio Bolsonaro em segundo turno.
1: Noelos e Tatiaia, segurança jurídica pode destravar novos investimentos na indústria.
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0: 7h26, o presidente Lula e o senador Flávio Bolsonaro voltam a aparecer tecnicamente empatados em um eventual segundo turno na disputa pela presidência.
1: A nova pesquisa Real Time Big Data, divulgada agora há pouco,

0: aponta vantagem numérica do petista, com 45% das intenções de voto contra 42% do parlamentar.
1: Considerando a margem de erro de 2 pontos percentuais para mais ou para menos, o cenário é de empate técnico. Nulos e brancos somam 8%, enquanto 5% dos entrevistados não souberam responder.
0: Entre os demais pré-candidatos avaliados, Lula aparece numericamente atrás apenas de Ronaldo Caiado,

0: 30% contra 35%.
1: O levantamento também mediu a rejeição dos possíveis candidatos. Lula aparece com 48% de rejeição, enquanto Flávio Bolsonaro tem 50%. Ronaldo Caiado registra 39% e Romeu Zema 37%.
0: A pesquisa ouviu 2.000 eleitores em todo o país entre os dias 18 e 20 de julho, de sexta até ontem. A margem de erro é de 2 pontos percentuais para mais ou para menos, com índice de confiança de 95%.
1: 7:28.
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1: Ô Rita, a queda da expectativa de inflação não altera a projeção para a taxa de juros, né? Bom dia para você.
3: Bom dia. É, como eu havia dito ontem aqui no Jornal da Itatiaia, o relatório de mercado, o Boletim Focus, trouxe mais uma redução na perspectiva de inflação pela terceira semana consecutiva. Agora a projeção é de 5,15%. Mas essa diminuição da expectativa de inflação de forma recorrente não foi acompanhada pela expectativa na taxa Selic, que foi mantida pela quarta semana consecutiva em 14%. Na minha opinião, apesar dos dados mais fracos do setor de serviços, das vendas ao varejo e do próprio IBCBR calculado pelo Banco Central, e esses números foram divulgados na semana passada, mostrando uma desaceleração da economia brasileira a partir do segundo trimestre, a expectativa com o desenrolar do conflito no Oriente fez com que a Selic fosse mantida em 14% pela maioria dos economistas ouvidos pela autoridade monetária. O crescimento foi mantido em 1,99 e a taxa de câmbio em R$5,20. O que chamou a atenção, pelo menos a minha atenção, foi uma mudança de uma ordem assim até significativa para a inflação de 2028. Para 2027, a inflação foi mantida em 4,2%, que já estamos falando de uma inflação próxima do teto da meta. Mas para 2028, a inflação foi elevada de 3,7% para 3,78%. E 2028 é o horizonte relevante do Banco Central. É aquele ano onde ele espera que as medidas adotadas agora surtam efeitos. E qual é o efeito que o Banco Central procura? Trazer a inflação para o centro da meta de 3%. E é por isso que a taxa Selic, projetada para 27, 28, é uma taxa aí salgada de mais de 2 dígitos. Para 27, a projeção é de uma taxa de 12%, e para 28 é de uma taxa de 10,5%. Então, esse sacrifício enorme com juros na lua, ele vai permanecer sem o bônus, né, de uma inflação na meta, 3%, que é o que o Banco Central persegue. Resumo da ópera: tudo vai depender, gente, do resultado das eleições, da manutenção desse modelo de gastança ou não. Por quê? O problema estrutural no Brasil, de uma inflação elevada, que exige uma política monetária restritiva, um Banco Central duro, botando juro na lua, esse problema é de um governo que gasta muito, gasta mal, é inchado, tem muita história de corrupção e, para a maioria da sociedade brasileira, é praticamente inoperante, porque falha naquilo que o cidadão paga para ter: educação, saúde e segurança de qualidade. Rita Mundim, para a Rádio Itatiaia.
0: 7:32. A atrair novos investimentos e aumentar a competitividade da indústria passa, na avaliação de representantes do setor, pela construção de um ambiente de segurança jurídica e de regras claras para empresas e investidores.
1: Na reportagem de hoje do Elos Itatiaia, especialistas destacam que o pleno conhecimento da legislação e o cumprimento das regras reduzem riscos para as empresas, facilitam o planejamento de longo prazo e fortalecem a confiança de investidores nacionais e estrangeiros.
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4: O arcabouço jurídico brasileiro e estrangeiro exige diversas coisas do setor industrial. E são todas essas regras que norteiam a atuação de fábrica.

0: e o desenvolvimento do setor produtivo. A construção civil depende da legislação das cidades para levantar grandes prédios. A indústria farmacêutica depende das regras da Anvisa. As indústrias com potencial para poluição dependem das regras ambientais para funcionar. E por aí vai. O problema é que estas regras do jogo mudam o tempo todo ou estão defasadas. Dados de um índice do portal Jota em parceria com a Escola de Negócios Insper diz que 87% das grandes empresas brasileiras não conseguem fazer planos de longo prazo por causa do cenário de instabilidade jurídica. O presidente do Sindicato da Indústria da Construção Civil de Minas, Rafael Lafetá, diz que esta falta de clareza, inclusive, encarece processos.
1: A construção civil, ela precisa se atualizar, ela precisa de uma transformação a caminho de um processo industrial mais padronizado. Só que a gente tem uma pedra muito grande nesse caminho aí, que chama-se legislação. Hoje a legislação, cada município, ele tem autonomia na legislação da organização dos seus espaços e da edificação, das edificações que são feitas nos municípios. Imagina se a gente tem 5.569 municípios, cada um com sua lei. Como é que eu vou fazer um processo industrial se cada cidade eu tenho que fazer um tipo de produto? Eu não consigo, então isso fica caro. No caso de Belo Horizonte, nós estamos aí com o PR para aprovar aí a mudança do IPCentro, possibilidade de construção no IPCentro. Isso vai ajudar demais.
0: E grandes empresas exigem principalmente de seus fornecedores as práticas de ESG, que listam cuidados ambientais, sociais e de governança. Várias dessas empresas precisam relatar ao governo essas práticas e investidores usam isso como critério. A indústria grande já sabe o caminho para seguir tudo isso, mas e a média e a pequena? Para Marcelo de Souza e Silva, presidente do SEBRAE, é preciso se adequar.
2: A grande empresa exige desse fornecedor pequeno industrial que ele tenha todo ali um compliance diferenciado, que ele tenha um produto de qualidade, né? Os ISOs necessários, que ele tenha toda ali também uma estrutura e que ele possa, e o ESG hoje também, o ESG hoje, as grandes empresas exigem isso das pequenas empresas. Então, ele tem que entender esse contexto. O que o SEBRAE faz é ajudá-lo a entender esse contexto e ajudar também na sua produção e também na sua venda cada vez mais qualificada.
0: A região da cidade industrial em Contagem, na Grande BH, é um case de sucesso na interação bem sucedida entre regras da cidade e a indústria. Do lado do setor público, o prefeito de Contagem, Ricardo Faria, defende um diálogo saudável entre investidor e o gestor municipal.
3: Eu acho que é diálogo permanente com o setor produtivo, né? A gente precisa de compatibilizar esse crescimento associado com qualidade de vida. E a gente faz isso conversando, dialogando, modernizando as legislações. Recentemente a gente revisitou essas legislações. A gente construiu um novo código de posturas da cidade.
0: Na próxima reportagem, a cobrança do setor de transporte e logística por políticas públicas. Repórter Edson Costa.
4: 7:36. Daqui a pouco, operação contra a quadrilha que roubava remédios para câncer provoca tiroteio no Rio.
5: No futebol, Brasileirão começa hoje para o Atlético, que recebe o Bahia na Arena MRV.
4: Cruzeiro faz último treino para encarar o Internacional fora de casa. O jogo é amanhã.
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0: 7:39, operação contra roubo e venda ilegal de remédios para câncer provoca tiroteio e bloqueios no Rio de Janeiro. Da capital fluminense, a repórter Diana Rogers acompanha essa situação. Ô Diana, cada dia que passa eu me assusto mais com as confusões aí do Rio. Bom dia para você.
1: Pois é, Júnior Moreira, impressionante. Bom dia para você, para todos os ouvintes. O clima, Júnior, muito tenso agora no complexo de favelas da Maré, zona norte do Rio, onde os policiais civis realizam essa operação batizada de Metástase, que é contra uma organização criminosa interestadual especializada em roubos e distribuição de medicamentos oncológicos e imunossupressores. Já houve registro de tiroteio na Maré. Os bandidos também chegaram a atear fogo em barricadas, né? Um clássico dos criminosos. Eles fazem isso para atrapalhar a movimentação da polícia. Bom, segundo a polícia, esses criminosos são altamente violentos e estão envolvidos em pelo menos 20 crimes semelhantes nos últimos 6 meses. Os bandidos agiam da seguinte maneira: eles abordavam caminhões com cargas de remédios oncológicos ou imunossupressores nas rodovias e também nas ruas, enfim, do Rio de Janeiro, e levavam o material roubado para áreas dominadas pelo Terceiro Comando Puro no Complexo da Maré, onde ocorreu o transbordo e redistribuição da carga para outros estados. Em seguida, o que eles faziam? Eles abriam empresas de fachada para, a partir daí, reinserir todo esse material roubado em instituições públicas de saúde de todo o país por meio de processos licitatórios. Segundo a polícia, tudo isso representa uma grave ameaça não apenas ao patrimônio, mas também à saúde pública, já que medicamentos oncológicos e imunossupressores exigem todo um rigoroso controle de temperatura, armazenamento durante o transporte. A polícia identificou que no período de um ano, entre 2025 e 2026, esse grupo movimentou mais de 33 milhões de reais. Até o momento, a gente tem informação de 3 homens presos. Os agentes estão cumprindo dezenas, mais de 50 mandados de busca e apreensão, não só no Complexo da Maré, mas também em endereços em São Paulo, Goiás e Pará, com apoio das unidades policiais de cada estado. Também foi pedido bloqueio de 30 milhões de reais em contas bancárias, além do sequestro de imóveis, veículos de luxo e outros bens e valores utilizados pelo grupo para ocultar o patrimônio. A operação segue em andamento, 3 presos até o momento. Voltamos com vocês, Fernanda Viegas e Júnior Moreira.
2: Obrigada, Diana Rogers. Agora às 7:41.
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2: Agora sim, para os mineiros, voltamos à programação normal, né, Natália Fiuza, em relação ao futebol. Hoje, Atlético em campo contra o Bahia e a gente retoma aquela vivência do Brasileirão. Amanhã é a vez do Cruzeiro. Os dois estão ali, ó, coladinhos na tabela. Então, para os dois times é muito importante essa vitória nessa semana, não é isso? Bom dia para você.
4: É isso mesmo, viu, Fernanda? Bom dia a você também, a todos que nos acompanham aqui no Jornal da Itatiaia. De volta à programação normal, agora com o Campeonato Brasileiro. Daqui a pouquinho, né, Copa do Brasil, também Libertadores, competições que retornam já neste mês de agosto. E hoje, o Atlético em campo, 7:30 na Arena MRV contra o Bahia. Duelo válido pela 19ª rodada.

0: A última do primeiro turno do Brasileirão. Rodada essa que começou já na semana passada, ainda durante ali a reta final da Copa do Mundo. Então vamos relembrar os resultados. O Botafogo venceu o Santos por 2-1 no Nilton Santos, né, no Engenhão, no Rio de Janeiro. O Vitória venceu o Vasco por 1-0 no Barradão em Salvador. Fluminense e Bragantino empataram por 1-1 no Maracanã e o Mirassol venceu o Grêmio por 2-1 jogando no interior de São Paulo. A Série A é liderada pelo Palmeiras, tem 41 pontos. Flamengo, Fluminense e Bragantino fecham o G4. O Atlético é o 11º, tem 24 pontos. Na sequência, ali na 13ª colocação, vem o Cruzeiro com os mesmos 24 pontos. Vasco, Mirassol, Remo e Chapecoense são os times que neste momento estão na zona de rebaixamento. Passada a limpa aqui a tabela de classificação para refrescar, né, a memória dos torcedores, vamos então ao que interessa: o jogo do Galo de hoje à noite contra o Tricolor baiano. Repórter Paulo Azeredo já conosco aqui no Jornal da Itatiaia com a provável escalação atleticana para o duelo de logo mais. Bom dia, Paulo Azeredo.
1: Olá, bom dia, chegou o grande dia, o atleticano estava com saudade e hoje tem o Galo, 19h30 na Arena MRV contra o Bahia, jogo válido pelo Campeonato Brasileiro. Barba Domingues, que teve uma intertemporada de 30 dias e que pode levar a campo um time diferente daquele que encerrou o período pré-copa e que venceu o Vasco da Gama por 1-0 em São Januário. O provável time do Galo para pegar o tricolor de aço hoje, hein? Com Everson, Natanael, Juan Tressou, de Lianco e Lodi, Maicon, Cissé, Bernardi, Vitor Hugo, Coelho e Cassierra. Pra gente fechar a participação aqui no jornal, Igor Gomes, jogador que o Atlético não vai renovar contrato, tem o interesse hoje do Grêmio de Futebol Porto Alegrense. Por enquanto, apenas uma sondagem, não tem proposta oficial. Quem sabe nos próximos dias isso possa acontecer, a proposta possa chegar à mesa do Atlético e aí o Galo vai sentar na mesa com Igor Gomes e com o Grêmio para definir a situação. Com o Atlético, para o Jornal da Itatiaia, para o repórter Paulo Azeredo.
0: Muito obrigada, Paulo Azeredo, pelas informações. Nossa jornada esportiva para Atlético e Bahia já a partir de 18h05, direto da Arena MRV. A rodada seguirá amanhã com o Cruzeiro enfrentando o Internacional em Porto Alegre. Daqui a pouquinho tem treino na Toca da Raposa e depois a viagem com a delegação. Não é isso, repórter Emerson Pancieri, bom dia.
2: Bom dia para você, Nath, para quem acompanha o Jornal da Itatiaia. O Cruzeiro trabalha na Toca da Raposa e segue à tarde rumo a Porto Alegre, onde amanhã volta a disputar o Campeonato Brasileiro, duelo contra o Internacional, às 21h30 no estádio Beira Rio. Estaremos lá também acompanhando o Cruzeiro nesta cobertura da Itatiaia. Em relação ao time celeste, o que dá para destacar é que o atacante Neyzer Villarreal deve ser relacionado para o confronto. Ele está recuperado de um problema muscular que ele teve, que o tirou, inclusive, do jogo treino, no duelo com o Ipatinga, também com o São Caetano, não atuou no amistoso com o Grêmio e pode ser uma opção ofensiva para o técnico Arthur Jorge. E uma expectativa também de Matheus Henrique no meio-campo, na vaga de Lucas Romero, suspenso. Sobre Zé Lucas, uma informação da Itatiaia: Cruzeiro está firme, né? E tem um trunfo nessa negociação, que é o desejo dele, né, do jogador, do staff, também da família, de atuar no time principal. E o Flamengo colocou uma condição de atuar no time sub-20, Cruzeiro também deixando parte dos direitos econômicos para o Sport. Vamos acompanhar se o Cruzeiro vai conseguir efetivar esta contratação. Segue com você, Nath.
0: Muito obrigada, Emerson Pancieri. O Cruzeiro que regularizou o lateral Gabriel Rojas e o atacante Gabriel Peck. Os contratos dos jogadores foram registrados ontem no boletim informativo diário da CBF, o BID. Os dois vieram do futebol do exterior, né? Por isso, só puderam ser registrados pelo Cruzeiro ontem, quando abriu a janela de transferências internacionais. A expectativa é que Rojas e Gabriel Peck estejam em campo pelo Cruzeiro amanhã contra o Internacional. E nesta terça-feira teremos também o início da 19ª rodada da Série B. O América fecha o primeiro turno enfrentando o Avaí fora de casa. Hoje, às 19h30, um duelo direto na parte de baixo da tabela. Com as informações do jogo, o repórter Fabrício Calazans. Tá ligado, Fabrício? Bom dia.
3: Tô ligado, deixa comigo. Bom dia pra você e pra quem se liga no Jornal da Itatiaia. Jefferson Ferreira de Moraes, árbitro de Goiás, apita esta noite Avaí.

0: e América 7:30 na Ressacada, na belíssima Florianópolis. Jogo que fecha para as equipes o primeiro turno da Série B. Duelo de equipes que estão lutando contra o rebaixamento. O América, que tem um problema na defesa, não tem Ricardo Silva machucado, não tem Emerson machucado, não tem Rafa Barcelos suspenso, ganhou a boa notícia vinda do bid da CBF. O argentino Lucas Sosa foi regularizado, atleta que estava no Barcelona de Guayaquil e deve hoje estrear formando dupla com Manuel. Gustavo no gol, Alex Silva, Manuel, Lucas Sosa e Dalbert, Felipe Amaral com Iago e Segovinha, Parede, Gabriel Barros e Paulo Vitor é o provável América, que ontem regularizou também no bid da CBF, goleiro Bruno Brígido, lateral esquerdo Tobias Oschega, atacante uruguaio Rodrigo Pinheiro e até o lateral direito recém-contratado Fábio Almeida, que estava na equipe do Barra, equipe de Balneário Camboriú, disputando a Série C do Campeonato Brasileiro.
1: Obrigada, Fabrício Calazans. Começam hoje os playoffs de oitavas de final da Copa Sul-Americana com o Santos em campo, hein? Às 9:30 da noite joga na Venezuela contra a Universidade Central. Notícias do esporte com Nath Fius aqui no Jornal da Itatiaia. Volto com você, Júnior Moreira. Boa terça-feira.
2: Boa terça-feira para você também, Nath. Agora 7:49 a seguir. Convenções partidárias começam com indefinições nas principais chapas à presidência.
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0: 2021, apesar da abertura do período para definir candidatos e oficializar coligações, as principais candidaturas chegam às convenções com incertezas, especialmente sobre a composição das chapas e a escolha dos candidatos a vice-presidente.
1: O senador Flávio Bolsonaro do PL, por exemplo, realiza a convenção no dia 25 de julho em São Paulo, sem nome definido para candidato a vice. A preferência da pré-campanha é por uma mulher, mas o nome ainda depende das negociações com partidos como Progressistas e Republicanos, que também discutem alianças nos estados. O presidente Lula do PT faz a convenção no dia 2 de agosto, também em São Paulo. Apesar de já contar com o apoio oficial do PDT anunciado ontem aqui em Brasília, o PT ainda negocia a composição de chapas estaduais em territórios estratégicos, como, por exemplo, Minas Gerais. Já Ronaldo Caiado será oficializado pelo PSD no dia 26 de julho, em São Paulo, tendo Gilberto Kassab como vice. No dia 27, no dia seguinte, aqui em Brasília é a vez de Romeu Zema ser confirmado candidato pelo Novo, mas a definição do vice deve ficar para depois. De Brasília, Aline Peçanha.
0: 753.
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0: Berta, com o lançamento do deputado federal Patrus Ananias para concorrer ao governo de Minas, eu quero saber de você como é que isso afeta o cenário eleitoral. Bom dia.
3: Bom dia, Fernanda. Bom dia, Júnior. Bom dia, amigos da Itatiaia. Após o lançamento da candidatura de Patrus Ananias ao governo de Minas, a Frente PT, PCdoB e PV busca, nesta terça-feira, selar a coligação com o PSB no estado. Essa é uma decisão que já foi tomada pelas cúpulas nacionais e, neste momento, cogita-se para o PSB a indicação da posição de vice na chapa majoritária ou da segunda vaga ao Senado Federal. No PSB, o ex-procurador-geral de Justiça, Jarbas Soares Júnior, é o nome mais provável para essa composição. Clésio Andrade, que já foi vice-governador, manifestou igualmente interesse. Também a Federação Rede PSOL, que vinha mantendo conversas com o ex-prefeito Alexandre Calil, se inclina agora ao apoio a Patrus Ananias. Há, contudo, a demanda do PSOL pela indicação de Áurea Carolina à segunda vaga do Senado na chapa de Patrus, o que encontra resistências em certos segmentos do PT. A candidatura de Patrus Ananias tende a prejudicar o desempenho de Alexandre Calil, já que esse eleitorado de inclinação lulista e mais à esquerda agora tenderá a votar em Patrus Ananias. Patrus terá aproximadamente 19% do tempo de propaganda eleitoral gratuita. Com uma bancada federal de apenas 9 parlamentares e ainda sem alianças, o PDT de Calil teria até este momento aproximadamente 2% do tempo. Ao centro, a pré-candidatura de Gabriel Azevedo, do MDB, mantém conversas com o deputado federal Luiz Tibé, presidente nacional do Avante. A confirmar a aliança, Gabriel terá cerca de 10% do tempo da propaganda eleitoral, que poderá ainda se ampliar a 14% caso se confirmem as conversas com a Federação PSDB Cidadania. No campo da direita, as prováveis candidaturas de Vitório Medioli pelo PL e do senador Cleitinho pelo Republicanos tendem a esvaziar o desempenho do governador Matheus Simões, do PSD, que concorre à reeleição. O PSD tem 8,24% do tempo de antena e luta para manter a Federação União Progressista em sua coligação. União e PP representam 20,75% da propaganda. O PL tem expectativa de consolidar uma aliança com Republicanos no primeiro turno. Lideranças do partido em Minas dão como certo um acordo que teria sido costurado no plano nacional para uma chapa encabeçada por Cleitinho com Medioli de vice, que daria sustentação ao palanque de Flávio Bolsonaro no estado. Essa composição daria à chapa 27% do tempo da propaganda eleitoral. Mas o Republicanos de Minas segue com o pé no freio, defendendo no primeiro turno a chapa pura encabeçada por Cleitinho e tendo Luiz Eduardo Falcão como vice. PL Republicanos, por enquanto, ainda não consolidaram em Minas a carta de intenções da cúpula nacional do PL. Berta Macaron para o Jornal da Itatiaia.
4: Agora 7:56. A seguir, Donald Trump endurece medidas contra o Canadá com um tarifaço de 50%.
0: E ataques dos Estados Unidos contra o Irã entram no 10º dia consecutivo.
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2: 7:59.
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2: A decisão do governo dos Estados Unidos de impor uma tarifa de 50% sobre uma ampla lista de produtos importados do Canadá eleva a tensão entre os dois países e acende o alerta para uma nova guerra comercial.
3: A medida atinge dezenas de mercadorias, desde produtos agropecuários até itens manufaturados. A lista inclui vinho, cimento, tacos de hóquei e até perucas.
2: A guerra no Oriente Médio chega ao 10º dia consecutivo com novos ataques entre Estados Unidos e Irã. Daniela Franco.
4: Pela 10ª noite consecutiva, os Estados Unidos realizam bombardeios contra o Irã, que responde com ataques a países aliados de Washington no Golfo Pérsico. O exército americano afirmou ter mirado em centros de comando militar e alvos marítimos para reduzir a capacidade do Irã de continuar atacando navios comerciais que transitam pelo Estreito de Hormuz. Já o Irã bombardeou instalações americanas de radares e defesa antiaérea no Golfo e advertiu Washington que ofensivas ainda mais poderosas estão por vir.
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2: Muito bem, agora são 8:03 para você.
3: Bom dia!
2: Hoje é terça-feira, 21 de julho de 2026. É dia do dançarino de salão, né? O tal do pé de mesa, é isso mesmo? Hã? Tu dança muito, né? É dia do garimpeiro, uma ótima manhã para você, onde quer que esteja ligado comigo em 99,5 ou através, claro, das redes sociais. Você no Instagram, bom dia, tá chegando agora, seja muito bem-vindo ao nosso Instagram. Não segue ainda a Rádio Muriaé? Tá perdendo tempo. Arroba Rádio Muriaé. Segue a gente lá, tá? Segue a gente para ficar por dentro de tudo que tá acontecendo em Muriaé e toda a região. 8:03, eu já começo abraçando os nossos companheiros do Sistema Integrado de Comunicação.
3: Rádio Muriaé, bom dia!
2: Alô, Paulinho, bom dia. Pô, passei na sala do chefe hoje, hein? Cappuccino já tava pronto, hein, Pedro? Hein? Aquele cappuccino maravilhoso, né? Você não passou lá comigo, não bebeu o cappuccino, perdeu. Bom dia pro Silvério, bom dia pra Manu, bom dia pra recepcionista, né, a Daniele e o casca de bala chamado Pedro Luiz.
3: Bom dia!
4: Tô saindo pra batalha.
2: Vambora, vambora correr atrás do papel bordado que o dia tá começando. Bora levantar da cama aí, né? Quem canta os males espanta, né? Então, vamos lá. Aumenta bem o volume do rádio. Muita positividade pra começar o dia. Canta comigo, vamos lá. Tô saindo pra batalha, bom dia. Bom dia pra quem tá saindo pra batalha. Pra quem já está na batalha, né? Há muito tempo, bom dia. Você que tá a caminho da batalha, aquele abraço. Alô, querido amigo aposentado, mas que carinho eu tenho com os meus queridos aposentados. A você, idoso, idosa, bom dia, a sua bênção, vó, viu? A sua bênção, vó, bom dia, bom dia. A você, pensionista, dona de casa e, claro, as costureiras que levantam cedo, já sintonizam às 5 da manhã, claro, 99,5. Aí vai fazendo o cafezinho, né? Fazendo o cafezinho, ouvindo Marcos Rogério com o melhor da música sertaneja, aquela música de raiz, né? Bem cedo ali no seu rádio, logo depois tem o Jornal da Itatiaia e agora é nóis. Contando sempre com todo o departamento de jornalismo, né? Pra você ligado comigo em 99,5. Bom dia pro meu amigo Eduardo Goulart, a caminho da Faminas, sempre ouvindo a gente. Alô, Eduardo Goulart. Bom dia, um abraço a toda a equipe da Faminas, sempre ouvindo a gente. Obrigado, tá, irmão, por estar sintonizado em 99,5. Aos amigos da Polícia Militar, Polícia Civil, Corpo de Bombeiros, Polícia Penal, equipe do SAMU, Polícia Rodoviária Federal, equipe da Eco Rio Via Minas, né? Estão ligados aqui também. Equipe de Garis do Densu. Alô, Rodrigues, aquele abraço. A equipe da Energisa, valeu. Alô, Cristiano, bom dia, bom trabalho. A você, amigo pedreiro, servente, pintor, serralheiros, gesseiros, padeiros, aos porteiros, aquele abraço, bom dia. Porteiro é o cartão de visita, né? Dos prédios, né? Enfim, das recepções. Fica aqui o nosso carinho, nosso respeito a todos os porteiros, né? Que nos recebe muito bem. Balconista, empregada doméstica, todo mundo sabe a admiração que eu tenho pelas empregadas domésticas, babá, eletricistas, jardineiros, contadores, dentistas, produtor rural e, claro, os meus amigos retireiros. Para quem tá trabalhando nos hospitais aí, cuidando dos nossos pacientes, você do Protocolo Hospital São Paulo, Casa de Saúde e, claro, a nossa Fundação Cristiano Varela.
3: Bom dia
2: pro Poder Judiciário também, hein? Toda sexta-feira eu tenho aqui nos estúdios comigo a presença da juíza eleitoral, doutora Aline Arquete, sempre trazendo um assunto importante sobre eleições 2026. Ontem começou o período para você pedir o voto em trânsito. Nós falamos isso aqui e tem uma matéria, inclusive, no site radiomuriaé.com.br para você entender o que é o voto em trânsito, quem pode pedir o voto em trânsito, para não deixar de exercer aí, né, o seu voto. Enfim, entre no site radiomuriaé.com.br e fique por dentro, né, de como é que você faz para pedir o voto em trânsito e tal, todos os trâmites, tá? E toda sexta-feira a gente está aqui com a juíza.

0: eleitoral, doutora Aline Arquete, um assunto sempre importante, tirando as dúvidas dos pré-candidatos e também dos eleitores. Bom dia para o Ministério Público. Alô, alô, taxista, aquele abraço. Motorista de aplicativo, tem um montão por aí ouvindo a gente. Aos médicos, bom dia. Você, empresário, bons negócios. Aos vendedores, boas vendas. A você, caminhoneiro, transportando progresso para todo
1: Brasil.
0: Meus amigos e amigas nas confecções, bom dia, boa terça-feira. Bom, dizem que a palavra tem poder, né? Então a gente vai dizer o seguinte, que hoje seja a melhor terça-feira de nossas vidas. Eu creio, você crê? Então é isso, vai ser a melhor terça-feira de nossas vidas. Canta aí, vai. Tô saindo pra batalha, vambora. Terça-feira começando e você ligado em 99,5. Vamos que vamos, até o meio-dia tem o melhor, claro, da informação, do entretenimento, tem tudo aqui no programa, programa completo para você que tá amanhecendo sempre em nossa companhia. São 8 horas e 8 minutos, aí vem o nosso

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1: Muito bem, são 8:10. Eu começo com Franklin Ribeiro. Bom dia.
2: Bom dia para você, Gilson. Bom dia a todos os amigos da Rádio Muriaé. Gilson, moradores relatam estrondo e vibrações em alguns bairros em Muriaé. Defesa Civil diz que não há registro oficial de tremor. Inspeções durante obras no Rio Muriaé levam à interdição total da Ponte da Barra por segurança, algumas das manchetes que a gente aborda daqui a pouquinho, Gilson.
1: Agora é a vez de Marcelo Bittencourt. Bom dia.
3: Bom dia, Gilson. Bom dia a todos os ouvintes da Rádio Muriaé. Olha só, Gilson. Vacinação antirrábica em Muriaé terá início no dia 27 de julho. Eleitores de Muriaé região já podem solicitar o voto em trânsito. E uma notícia que a gente não queria dar, né? Após dias internado, morre o idoso atropelado na faixa de pedestre no centro, Gilson.
1: E só pra gente recordar esse caso aí que me deixou indignado, o motoqueiro, que não é motociclista, vamos relembrar, foi domingo retrasado, atropelou esse idoso, que inclusive usava uma muleta, tá aqui na foto, estava sem habilitação, empinando a moto na faixa de pedestre, sinal fechado e o documento da moto desde 2019, tá bom? Tá bom, acho que agora piorou mais pra ele ainda, né?
3: O pacote completo.
1: Agora piorou mais ainda, né? Porque, lamentavelmente, o idoso faleceu por irresponsabilidade de um motoqueiro que estava aí fazendo malabarismo nas ruas de Muriaé. Empinando moto, sem habilitação. Primeiro que não era pra estar conduzindo a moto. E a moto não era pra estar circulando. Porque ele não tem habilitação e não poderia estar pilotando a moto. E a moto estava com o documento atrasado, não era pra estar rodando.
2: Tudo errado, né?
1: Então, já fez o combo completo. Espero que ele pague. Claro que nada, nem se der 100 anos de cadeia pra ele, não vai pagar a vida do idoso. Porque o idoso não vai voltar mais, lamentavelmente. Isso me deixou estarrecido saber dessa notícia. Que, lamentavelmente, esse idoso morreu por irresponsabilidade de um motoqueiro aqui na cidade. A gente vai falar mais desse assunto no plantão de polícia. Fique ligado. 8:11, J. de Souza, bom dia.
4: Bom dia, Gilson. Pode pegar um gancho?
1: Claro, fica à vontade.
4: Já que o assunto é acidente, mulher, cresceu muito, né? As motocicletas, o automóvel também, como cresceu a venda de automóveis. Mas, Gilson, agora tem um outro veículo que está rodando aí pelas ruas de Muriaé, que está nos, pelo menos a mim, está me deixando muito preocupado. Essas motos elétricas, essas motonetas elétricas, tenho visto adolescentes andando para baixo e para cima, sem capacete, sem nenhuma proteção.
1: E não respeitando o sinal de trânsito.
4: Verdade. Então é um parêntese que eu estou fazendo aqui, já que esse é o momento, né, dessa questão aí de muitos acidentes envolvendo

0: pedestre, motociclistas, e agora essa questão também dessas motos elétricas, não tem regulamentação, não? Mas houve uma informação já até quase um ano, elas teriam que ser regulamentadas?
1: Né? A gente vai abordar esse assunto também.
0: Dois adolescentes numa dessas motonetas elétricas aí, sem capacete, sem nada, andando assim, com maior tranquilidade pela cidade.
1: Colocando em risco a própria vida e a vida de outros.
2: As pessoas.
1: Porque o detalhe, essas motos não fazem barulho. Então isso facilita muito para um atropelamento.
2: É uma desatenção ali.
1: Pois é, porque você tá andando na rua, de repente, você não ouve.
0: Eu acho até um abuso a pessoa ainda andar nessas motonetas sem nenhuma proteção. Isso, entendeu? Já, eu acho que já é errado o adolescente andar nessas...
1: Que a proteção seria para ele mesmo, né? Porque se ele cair, né, bater a cabeça, pode morrer, né?
0: E outra coisa em relação à moto também, Gilson, esses entregadores, infelizmente, é lógico, tem aqueles que respeitam, mas tem uns que furam o semáforo, vão embora.
1: É verdade. Porta de... A gente está cansado de falar isso aqui. Claro que isso não vai manchar a categoria dos motoboys que servem a gente. Canso de falar isso aqui. Na pandemia, os motoboys foram essenciais para nos atender em casa. Muitas das vezes a gente não podia ir numa farmácia, a gente não podia ir num restaurante, então você tinha que ficar em casa. E aí os motoboys entraram em cena e fizeram um trabalho de excelência. Mas tem uns que não respeitam, como disse o Jota, corta pela direita, passa na faixa de pedestre, não dá a prioridade pro pedestre. Então, são muitas irregularidades. São muitas irregularidades. Eles precisam, eu sei. Ah, Gilson, mas eu preciso fazer 10 entregas porque senão eu ganho pouco. Eu entendo, mas você tem que trabalhar dentro da lei. Se não dá para fazer 10 entregas, faz 8. Verdade. Não é? Agora, o que não pode...
0: O prejuízo pode ser maior, né, Gil?
1: O que não pode é você, motoboy, que é essencial, colocar a sua vida em risco, a vida de outra pessoa em risco. Às vezes, na pressa, você vai fazer uma ultrapassagem pela direita, que é errado, atropela uma pessoa. Não é? Claro que acidentes acontecem. Eu dirijo, o Jota dirige, o Marcelo dirige, o Franklin dirige. A gente pode se envolver no acidente. Isso é normal. Isso é a lei da vida. Só bate quem dirige. Isso pode acontecer de você, alguém bater em você, você bater em alguém. Mas, peraí, vamos andar dentro das normas de trânsito. Não é isso?
2: Evitar nesse tipo de problema.
1: É isso aí. Mas é assunto pra gente debater também aqui no programa. Vamos lá, Jota. As
0: manchetes do esporte. A 19ª rodada do Brasileirão tem sequência hoje com um jogo isolado entre Atlético e Bahia lá na Arena MRV. Flamengo está muito otimista pela contratação de Thiago Almada, ex-Botafogo da seleção argentina. Vasco relaciona força máxima para enfrentar o Independiente Medellín. Esse jogo é já pelos playoffs da Copa Sul-Americana. Ainda falando de Vasco, a justiça aprovou aí para o clube carioca receber empréstimo de 40 milhões da empresa de Marcos Lamacchia. É um dos donos lá da Crefisa, né? Thiago Silva tem nome publicado no BID e está apto a jogar pelo Fluminense. Botafogo anuncia uma série de contratações para a sequência da temporada. Estas e outras informações daqui a pouco no seu programa.
1: Ok, obrigado, Jota de Souza. São 8:16 agora.
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começo com o G1. O governo deve iniciar hoje reuniões com setores afetados pelo novo tarifaço de Trump. UOL. Ainda sem decisão nacional, União e PP de São Paulo oficializam apoio a Flávio Bolsonaro. Folha de São Paulo. Lula avalia não participar de debate na TV durante a campanha e divide cúpula do PT.

Estado de Minas, Brumadinho, justiça suspende multa de 88 milhões imposta à mineradora Vale. Hoje em dia, Minas Gerais gasta o dobro para reparar danos deixados por condições climáticas do que para evitar desastres. O tempo de Belo Horizonte. Bolsonaro recorre contra a suspensão das visitas de Flávio.

0: Jornal Globo. Governo Lula aproveita a reação do tarifaço para se aproximar do empresariado antes da eleição. Revista Veja, eleições 2026. Lula tem 45% contra 42% de Flávio no segundo turno, aponta Real Time Big Data. E o R7, Flávio Bolsonaro chega à convenção sem definir vice. Lula deixa lançamento para agosto.
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0: Vamos aos fatos que marcaram o dia de hoje na história, 21 de julho. Em 2011, o programa do ônibus espacial da NASA termina com o pouso do Atlantis na missão STS-135. Em 2024, o presidente dos Estados Unidos, Joe Biden, anuncia que não será candidato à reeleição nas eleições presidenciais, se tornando o sétimo mandatário estadunidense a não tentar se reeleger. Em 2024, um deslizamento de terra matam pelo menos 257 pessoas na Etiópia.
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abraçando quem completa a idade nova no dia de hoje. Deixou para nascer justamente no dia 21 de julho, né? O seu aniversário? Parabéns. Temos famosos completando a idade nova. Cat Stevens, cantor britânico, nasceu em 1948. Galvão Bueno, locutor e apresentador de televisão. Galvão nasceu em 1950. Hendrick, ex-jogador do Palmeiras, atualmente joga pelo Real Madrid da Espanha. Ele nasceu em 2006. E a Melinha, aniversário da Melinha hoje, cantora. Ela nasceu em 1950 e completa 76 anos, a nossa querida Melinha.

0: Vamos lá então para a nossa enquete do dia de hoje, falando sobre aplicativos e os pets, né? A Câmara dos Deputados debate ativamente o projeto de lei que regulamenta o transporte de animais de estimação em veículos de aplicativo. A proposta já foi aprovada pela Comissão de Aviação e Transporte e segue tramitando nas próximas comissões da Casa. O texto em discussão na Câmara estabelece diretrizes importantes para passageiros e motoristas. Fica proibida a cobrança de tarifa adicional para o embarque do pet. Cobranças só são permitidas em casos de danos materiais e limpeza extraordinária. O tutor deve garantir o acondicionamento seguro usando caixas de transporte para gatos e guias peitorais presos ao cinto de segurança para cães, posicionando-os no banco traseiro. O motorista pode recusar a viagem se o animal apresentar risco à saúde, à segurança ou se não puder ser acomodado adequadamente. Bom, você apoia o projeto de lei que obriga motoristas a levarem pets sem cobrar taxa extra? Acha que é um direito do tutor e o pet e da família? Ou para você o motorista deve ter o direito de recusar ou cobrar pelo serviço? Nas redes sociais, por exemplo, há quem afirme que é a favor dos pets nos veículos de aplicativo, desde que haja punição caso o animal suje ou danifique o carro. Muitos também dizem nas redes sociais que não tem nada a ver animais nos carros de aplicativo. Então, eu quero saber aí a sua opinião. 988301140 é a nossa enquete de hoje para você dar a sua opinião aqui no nosso programa.
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0: Aí a Melinha de aniversário hoje, abrindo o nosso encontro, Frevo Mulher. Uma ótima manhã de terça-feira pra você amanhecendo em nossa companhia, né? Tá em casa, tá no trabalho, tá ouvindo a gente, muito obrigado. Manda aí a sua mensagem, 988301140. Diz pra gente aonde você tá ouvindo o nosso programa, né? 988301140, manda aquele bom dia bem especial pra gente aqui, né, através do nosso zap. Daqui a pouco eu libero o telefone, daqui a pouco tem o Povo com a Palavra. São 8h26.
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8: Agora são 8h31, moradores relatam estrondo e vibrações em Muriaé. A Defesa Civil diz que não há registro oficial de tremor. O Franklin Ribeiro vai trazer os detalhes dessa matéria.
9: Vamos lá, Gilson. No último sábado, né, moradores dos bairros da Barra, União e comunidades da zona rural adjacentes da região relataram ter ouvido um forte estrondo acompanhado de vibrações, né, na manhã, então, do último sábado. O episódio chamou a atenção da população, gerou inclusive dúvidas, né, sobre a origem desse fenômeno. No entanto, apesar dos relatos, até o momento não existe uma confirmação oficial de que esse ocorrido tenha sido provocado por um tremor de terra. Por isso, a nossa reportagem, né, nós entramos em contato com a Defesa Civil aqui de Muriaé e o coordenador da Defesa Civil, o Leandro Cunha, relata pra gente um pouco mais sobre essa situação e o que de fato aconteceu. Vamos ouvi-lo.
10: Já a respeito de tremores de terra que possivelmente foi sentido, né, por algumas pessoas na região da Barra e União, a Defesa Civil, evidente, a gente, através do 199, do nosso telefone de plantão, a gente não recebeu nenhum tipo de chamada a respeito. Entramos em contato com o COBOM também, do Corpo de Bombeiros, que é o 193, e eles também não receberam nenhum,

0: tipo de chamada, não houve nenhum tipo de intercorrência a esse respeito, certo? E o que nós fizemos? Nós entramos em contato tanto com a Universidade Nacional de Brasília quanto a USP de São Paulo, né, onde tem setores onde fazem essas medições, né, onde a respeito de abalos sísmicos, né, e nenhum abalo foi registrado pelos sismólogos aqui na nossa região, certo? Então a gente fica aguardando, não conseguimos identificar nenhum tipo de problemas. Rodamos ontem no entorno ali da barra para poder ver se alguém poderia nos dizer alguma coisa, mas infelizmente a gente não recebeu nenhum outro tipo de contato mais específico.
1: Muito bem, então o Leandro Cunha, coordenador de defesa civil aqui de Muriaé, né, traz essas informações, mais uma vez reforçando, não há um registro oficial após os contatos aí com os órgãos, né, tanto na Universidade de Brasília quanto lá na USP, de nenhum abalo sísmico registrado na região. Lembrando que Muriaé, né, chegou a registrar pequenos abalos sísmicos em 2020, quando alguns eventos de baixa magnitude foram confirmados, aí sim, pelos órgãos de monitoramento. No entanto, para este evento do último sábado, não temos informações oficiais de que tenham sido provocados por um tremor de terra. As causas desse fenômeno, né, seguem desconhecidas, mas a Defesa Civil informa que continua, né, acompanhando o caso, e caso novas informações ou registros que de fato possam esclarecer esse episódio, elas serão analisadas pelos órgãos competentes e aí então sim divulgadas aí a toda a população, Gilson.
2: Ok, obrigado, Franklin. A gente continua acompanhando, né, pra saber o final dessa história aí. Estranho, né? Inexplicável. 8h35, Marcelo Bittencourt, quer dizer que o idoso então acabou falecendo. Ele foi atropelado aqui próximo à armação, próximo ao camelô ali, né? Para um motoqueiro. Isso. E não resistiu aos ferimentos.
3: Pois é, Gilson, o idoso que foi atropelado enquanto atravessava a faixa de pedestre na manhã do domingo de 12 de julho, na Avenida Constantino Pinto, no centro de Muriaé, não resistiu aos ferimentos e morreu no Hospital São Paulo. A morte de José Rosa Filho, de 83 anos, foi confirmada nesta segunda-feira, 20 de julho. O acidente aconteceu quando a vítima fazia a travessia pela faixa de pedestres e foi atingido por uma moto. Segundo a Polícia Militar, o condutor realizava manobras perigosas, trafegando em zigue-zague entre os veículos e empinando a motocicleta pela avenida. Ainda conforme a Polícia Militar, o motociclista avançou o sinal vermelho do semáforo e atropelou o idoso. Com a força do impacto, ambos caíram ao solo. A vítima foi socorrida e levada ao Hospital São Paulo, mas morreu em decorrência dos ferimentos. Durante a ocorrência, os militares verificaram que o motociclista não possuía carteira nacional de habilitação e que a motocicleta estava com o licenciamento vencido desde 2019. O condutor foi preso em flagrante por crime de trânsito. Também foram registrados autos de infração por dirigir sem habilitação, conduzir o veículo com licenciamento vencido, avançar o sinal vermelho e praticar direção perigosa. A motocicleta foi apreendida e removida para um pátio credenciado. Ô Gilson, e vale a gente acrescentar, além da perda desse idoso, que a gente fica muito triste, a gente lamenta e envia nossos sentimentos a toda a família, né, por essa perda que a gente sabe que é irreparável. Infelizmente, Gilson, a gente ainda continua vendo pessoas empinando moto. Ontem, indo para almoçar, eu vi gente fazendo isso. A hora que eu saio daqui no final da tarde, no final do programa da tarde, Boa Tarde Muriaé, eu pego o meu veículo para trafegar para casa, aí eu vejo pessoas fazendo essa, tendo esse tipo de condução.
2: Pois é, e aí eu digo que são motoqueiros. É por isso que eu digo que são motoqueiros, para diferenciar quem anda dentro da lei, né? O motociclista, repito, é aquele que anda com calçado fechado, documentação em dia, habilitado, né? Respeita a sinalização de trânsito. Agora, e esse aí? O que dizer sobre esse? O Marcelo listou tudo aí, ó. Empinando, fazendo zigue-zague, sem habilitação. Documento da motocicleta. Desde 2019. Então tem 7 anos que ele não paga o IPVA. Não era para estar circulando. Pois não era para estar pilotando. né? Então,
3: ô Gilson,
2: deu no que deu, irmão.
3: Acrescentando mais uma vez uma coisa que eu sempre comento com você, que é o seguinte, aquela historinha de que carteira não dirige veículo, isso é uma
2: essa falácia. Essa frase não funciona. É porque, olha aí agora.
3: Exatamente, porque se você passa por um treinamento teórico e depois prático, você conhece a legislação de trânsito, entendeu? E você sabe os perigos de dirigir. Quem não tem esse treinamento não tem condição de pilotar uma moto.
2: É o que
4: aí
2: eu disse.
4: O resultado, né?
2: Pois é o que eu disse, né? Todo mundo está, né? Pode se envolver num acidente. Quem dirige, quem anda de moto, pode?
4: Pode.
2: Pode acontecer.
3: A gente faz tudo para não acontecer.
2: Claro que não. Agora, você, né, pilotar uma motocicleta sem habilitação, sem ter a noção do trânsito, às vezes o cara não conhece nem a placa. Não sabe nem o que significa a placa. Bom, eu acho que a faixa de pedestre para ele não significa nada, porque ele não parou na faixa. Então ele não deve saber,
3: né?
2: Porque ele foi para autoescola, né? Faixa de pedestre, a preferência é do pedestre.
3: Se não tiver aquele semáforo, né? Aquele pequenininho do...
2: É.
3: O pedestre se posicionou para atravessar, o veículo tem que parar.
2: Tem que parar. Mas para esse motoqueiro, não existe. Ele não conhece, né? Não foi na autoescola. Então, deu no que deu. Agora, segura essa jaca manteiga aí, parceiro. O idoso, infelizmente, 83 anos, faleceu, não resistiu aos ferimentos. A minha preocupação é essa com os idosos. Porque qualquer pancada, ele já tá mais frágil.
3: Sim.
2: Né? Os ossos estão mais frágeis e tal. E aí, custa se recuperar. Esse, infelizmente, não conseguiu se recuperar e veio a óbito. É a notícia que a gente não queria trazer aqui no programa. Isso me deixa tão chateado quando acontece. Claro, com qualquer pessoa, mas com os idosos, pior ainda, porque todo mundo sabe do carinho que eu tenho com os idosos. E quando chega uma notícia dessa, eu fico realmente muito triste.
3: É triste.
2: Pela morte do idoso e pela irresponsabilidade do motoqueiro de conduzir um veículo que não é habilitado.
3: É verdade.
2: A gente lamenta, fica aqui os nossos sentimentos, a família do idoso que perdeu a vida por irresponsabilidade. Eu vou sempre repetir isso aqui, por irresponsabilidade desse motoqueiro. Faltam 20 para as 9.
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0: vamos falar de futebol aqui no programa. O J.L. Souza tá comigo, começando com quem hoje? Acabou a Copa do Mundo, né?
1: É, mas ainda tem
0: os resquícios da Copa.
1: Os respingos, né?
0: Fala aí.
1: Uma coisinha pra trás, né?
0: Vamos lá.
1: Grande parte do elenco e da comissão técnica argentina foi recebida com muita festa por milhares de torcedores em Buenos Aires ontem, após o vice-campeonato na Copa do Mundo. Jogadores desembarcaram no aeroporto internacional de Ezeiza, onde passaram aí por um tapete vermelho sob o som da orquestra do regimento de Granadeiros a Cavalo. Apesar da derrota por 1-0 para a Espanha na grande final, a torcida compareceu em peso e lotou os arredores do prédio da Associação de Futebol Argentino, a AFA, para apoiar e celebrar a campanha do time. Apesar do forte apoio popular, o craque Lionel Messi não esteve presente na comissão que voltou ao país, optando aí por retornar aos Estados Unidos logo após a decisão. Outros destaques da equipe, como Rodrigo De Paul, Enzo Fernandes, Julian Álvares e Lautaro Martínez, também seguiram para compromissos pessoais e não desembarcaram com o grupo na capital argentina. Sabe quanto cada jogador lá da Espanha vai ganhar pela conquista do título? Para cada um, R$4.400.000.
0: Só isso?
1: A moeda brasileira.
0: Só isso?
1: A Federação Espanhola de Futebol faturou um prêmio aí, né, pelo título de R$256 milhões. Então, foi dividido aí essa 756 mil euros para os jogadores distribuírem, né, os 26 atletas do elenco e comissão técnica. E a Itália está querendo contratar o Pepe Guardiola para comandar a seleção após a saída de Gattuso. Segundo o veículo italiano Sky Sports, a Federação Italiana de Futebol abriu conversas com o técnico para apresentar o projeto para o novo ciclo. Pepe Guardiola, que é um respeitado treinador de futebol europeu, né, com muitos títulos na carreira. Então, a exemplo do Brasil, né, a Itália também está querendo aí um técnico de grande peso para a Itália dar a volta por cima. Você tem uma ideia, a Itália tem 4 títulos mundiais e tem 3 Copas que ela não participa.
0: Ai.
1: Olha só, hein? Não participou de 2018, 2022 e 2026. Bem, Gilson, hoje tem partida isolada pelo Campeonato Brasileiro. O Atlético Mineiro enfrenta o Bahia às 19h30 na Arena MRV. O duelo marca o retorno aí das duas equipes à principal competição nacional após a pausa para a Copa 2026. O Atlético está na 11ª posição com 24 pontos e busca recuperação jogando em casa. O Bahia ocupa a 6ª posição com 29 pontos. E o Flamengo, hein? É, no Flamengo a contratação de Thiago Almada é tratada com um forte otimismo pelo rubro-negro e está muito próximo de se concretizar. O clube carioca está alinhado com o Atlético de Madrid da Espanha e com o staff do jogador, restando aí, principalmente, a definição pessoal do meio argentino para finalizar o negócio. A princípio, o Almada quer ir para a Europa, né? E continuar na Europa, aliás. Agora, se não tiver proposta, talvez Palmeiras ou Flamengo pode ser aí o destino daquele jogador que foi campeão pelo Botafogo em 2024, tanto do brasileiro como também da Libertadores da América. O Flamengo ofereceu aí 28 milhões de euros para adquirir 100% dos direitos econômicos do atleta. Então são aí as informações. O Vasco relacionou o que tem de melhor aí para a partida de amanhã, 19 horas. No estádio Atanásio Girardot em Medellín contra o Independiente Medellín. Esta fase agora é os playoffs, dois jogos, ida e volta, né, para classificar uma equipe para as oitavas de final da Copa Sul-Americana. A próxima partida será quarta-feira que vem em São Januário. Então, né, o Vascão da Gama relacionando o que tem de melhor para enfrentar o Independiente Medellín amanhã. Falando em Vasco, a Justiça do Rio autorizou ontem o clube a receber R$40 milhões da Almirante Sociedade Anônima, empresa de Marcos Lamáquia, empresário e com negociações avançadas para adquirir a SAF do clube. O dinheiro cairá em uma parcela única e à vista de forma imediata e será utilizada pelo clube para ajudar no pagamento da recuperação judicial e na ajuda aí do fluxo de caixa

0: O Cruz Maltino realmente não está lá grandes coisas.
1: É uma ajuda boa, né? Chegando aí, né?
0: É verdade. O zagueiro Thiago Almada já... Thiago Silva. Tô com o Thiago Almada aqui na cabeça. O zagueiro Thiago Silva já está em condições legais de jogar pelo Fluminense, hein? O ídolo tricolor teve um nome publicado no Boletim Informativo Diário, o BID da CBF, e já pode jogar contra o Grêmio no próximo domingo pelo Brasileirão. Para fechar, o Botafogo anunciou ontem os goleiros Gabriel Batista e o Arlesson. E o lateral esquerdo Paulinho. Eles já estão regularizados e já podem estrear. O zagueiro Lucas Monzon ainda não está regularizado, mas o Botafogo ainda tem tempo para inscrevê-lo. O Alvinegro enfrenta o Vitória na próxima quinta-feira em jogo atrasado da quarta rodada do Campeonato Brasileiro. Gilson.
2: Ok, obrigado então, Jota de Souza, as informações do esporte para você. Agora faltam 11 para as 9.
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2: Muito bem, são 8h50 agora. Gente, foi perdido um celular Redmi 14 com capa roxa na última sexta-feira, entre o horário de 16h45 e 17 horas, no trajeto da rua Benedito Valadares, entre a loja Mater Gil e a Francis Cosméticos, tá? Quem encontrou ou encontrar, favor entrar em contato aqui com a recepção da Rádio Muriaé no 37292929. Se preferir, for mais fácil, pode também mandar um zap pra gente, que é o 988301140. Por que que a gente tá falando isso aqui? Porque não é nem pelo aparelho, é pelo conteúdo que tem no aparelho. Essa pessoa, ela quer recuperar esse celular porque perdeu o pai recentemente, né? Ele faleceu e tem muitas fotos do pai nesse celular. Então não é o valor em dinheiro, é o valor sentimental. As fotos que estão nesse celular são importantíssimas para ela. Então, se você encontrou ou encontrar, entre em contato com a gente. 37292929 é o telefone aqui da Rádio Muriaé, recepção. Você que passou pela barra, de repente está com esse celular guardado, né? Às vezes a pessoa encontra e fala, ah, vou guardar aqui, se aparecer alguém, eu devolvo, né? Então, a gente faz esse apelo aqui. Algum comerciante que, de repente, pode ter achado, né, guardou esse celular, entre em contato. 37292929 é um Redmi 14 com capa roxa, tá? Então, se você encontrou ou encontrar, entre em contato aqui na recepção da Rádio Muriaé, 37292929.
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2: Parabéns pra você, nessa data querida. Muitas felicidades, muitos anos.

Vamos então abraçando quem completa a idade nova nesse 21 de julho. Deixou para nascer justamente no dia de hoje, né? O Brás do Belo Monte. Abraço de todos os amigos do Belo Monte, todos de Miraí, terra de Ataúfo Alves, hein? E familiares. Maria Aparecida, em Santo Antônio do Glória, recebe os parabéns dos filhos e dos netos Antony, Luna e Theo. Alisson Rezende, em São João do Glória, abraços do Elias da Conceição e familiares. Vinícius Falco na Barra, abraços dos pais Marta Falco e Vinícius e também familiares. Parabéns para quem completa a idade nova hoje. Ela também está de aniversário hoje. A Melinha, 76 anos hoje. Foi Deus quem fez você. Já já o Marcelo Bittencourt e as notícias.

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2: Nove horas. Operação Mira quadrilha que roubava remédios contra o câncer e vendida a hospitais.
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2: A Polícia Civil do Rio de Janeiro iniciou nesta terça-feira a Operação Metástase contra um esquema interestadual de roubo de medicamentos oncológicos e imunossupressores. Até o momento, 3 pessoas foram presas. Segundo a Delegacia de Roubos e Furtos de Cargas da capital, a quadrilha tinha o apoio do Terceiro Comando Puro, que movimentou 33 milhões em apenas um ano e utilizava empresas de fachada para colocar o material roubado no mercado. Os agentes saíram para cumprir, no total, 5 mandados de prisão preventiva e 97 de busca e apreensão, expedidos pela primeira vara especializada em organização criminosa em 4 estados. O governo federal deve iniciar nesta terça-feira uma série de reuniões com representantes dos setores que potencialmente foram impactados pela tarifa de 25% anunciada na semana passada pelos Estados Unidos sobre produtos brasileiros. O objetivo dos encontros é identificar as principais demandas de cada segmento e definir medidas de apoio. A coordenação dos encontros ficará a cargo do Ministério do Desenvolvimento, Indústria, Comércio e Serviços. O Plano Brasil Soberano, criado no ano passado em resposta às primeiras tarifas impostas pelos Estados Unidos, será ampliado para atender os setores atingidos pela nova medida.
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2: Prestes a oficializar sua candidatura à reeleição, o presidente Lula avalia faltar a todos os debates com os demais candidatos promovidos no primeiro turno por emissoras de televisão e outros veículos de imprensa. O tema divide a cúpula petista. Segundo matéria do portal UOL, parte dos aliados mais poderosos de Lula teme que, como atual presidente, é o único candidato da esquerda na disputa. Ele fique muito exposto a ataques no confronto com os adversários aliados à direita e em busca do título do opositor. Prováveis candidatos como Flávio Bolsonaro do PL, Ronaldo Caiado do PSD, Romeu Zema do Novo e Renan Santos do Missão são do campo antipetista e, se tiverem oportunidade, tentarão desgastar Lula. Como não deverá haver outro candidato aliado à esquerda nos debates, o presidente precisaria enfrentar sozinho todos os adversários. O acordo para regulamentar o trabalho no comércio durante os feriados será assinado nesta terça-feira. A medida foi definida entre o Ministério do Trabalho e Emprego e representantes de trabalhadores e empregadores. O expediente nessas datas depende da autorização em convenção coletiva entre os sindicatos de trabalhadores e de empregadores. A regra que limita

0: permita trabalho nos feriados no comércio começou a vigorar em 1º de junho. Passam a contar com autorização permanente para o trabalho em feriados as seguintes atividades: venda de pão e biscoitos, farmácias, inclusive manipulação de receituário, comércio de flores e coroas, barbearias e salões de beleza, postos de combustíveis, comércio varejista de gás liquefeito de petróleo, locação de bicicletas e similares, hotéis, restaurantes, bares e estabelecimentos similares, como casas de diversão, estabelecimentos esportivos como com cobrança de ingresso, feiras livres, porteiros e cabineiros de edifícios residenciais, agências de turismo, locadoras de veículos e embarcações, comércio em feiras e exposições, lavanderias e lavanderias hospitalares. 9h04, notícias da hora, oferecimento Elétrica do Povo. 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
4: Bom dia para você, meu irmão, que nos acompanha aqui pela Rádio Muriaé. Esse é o nosso programa A Palavra É.
5: Proclamação do Evangelho de Jesus Cristo segundo Mateus. Naquele tempo, enquanto Jesus estava falando às multidões, sua mãe e seus irmãos ficaram do lado de fora, procurando falar com ele. Alguém disse a Jesus: olha, tua mãe e teus irmãos estão aí fora e querem falar contigo. Jesus perguntou àquele que tinha falado: quem é minha mãe e quem são meus irmãos? E estendendo a mão para os discípulos, Jesus disse: eis minha mãe e meus irmãos, pois tudo aquele que faz a vontade do meu Pai, que está nos céus, esse é meu irmão, minha irmã e minha mãe. Palavra da salvação. Esse texto há poucos dias apareceu na liturgia e retorna no dia de hoje. Não por uma festividade de Nossa Senhora, um texto normal a refletir, né, na liturgia corriqueira de cada dia da semana. Maria e seus irmãos, a mãe de Jesus, seus irmãos estão do lado de fora. E ele está do lado de dentro, na sinagoga, dentro da comunidade de Israel, dentro da mentalidade daquele povo. Maria e os irmãos já estão fora. Estar fora, podemos entender também, né? Uma forma de interpretação. Que eles já não estão mais dentro daquele pensamento, daquela teologia, daquela religião, daquele entendimento a qual Jesus veio libertar. Então, eles estão lá de fora e Jesus quer também levar a comunidade para fora, trazer para fora daquela mentalidade que cresceu a vida inteira. Então, Maria e os discípulos, eles conseguiram já se libertar daquela imagem de Deus, daquela imagem religiosa, e encontraram algo novo. Jesus então está chamando essas pessoas para também para fora. Olha, tua mãe e teus irmãos estão aí fora e querem falar contigo. E ele vai responder: olha, minha mãe, meus irmãos são aqueles que fazem a vontade de Deus. Então, se vocês querem fazer parte também, então vamos lá para fora. Para poder então entender de fato esta vontade e o querer de Deus. Minha mãe e meus irmãos são aqueles que fazem a vontade do meu Pai. Procurar fazer a vontade do Pai. Deus tem um querer para cada um de nós, gente. Deus tem um querer. Quando Deus nos fez, não nos fez ao acaso. Nos fez para algo muito belo. Não é uma coisa que eu não possa ser diferente, né? Não, pelo contrário, você pode ser o que você quiser ser na vida. O que Deus quer não é um destino traçado que eu só posso ser aquilo, não. Mas como Deus nos fez, o querer de Deus é o melhor para nós. Quem nos criou sabe muito mais de nós mesmos do que nós que estamos aprendendo a ser. Por isso, querer o querer de Deus é o melhor para minha vida, para sua vida. Por isso, fazer a vontade do Pai é nos tornar parentes, família de Cristo. Porque é justamente a vontade do Pai que Adão e Eva rechaçam. Olha, vocês podem de tudo, mas não comem desse fruto. Essa era a vontade de Deus, do Pai. Só que eles não quiseram. Fazer a vontade do Pai é buscar viver a obediência. É viver a palavra que a gente dizia ontem, a palavra de Jesus, o sinal dado de Jonas, né? O sinal que nos salva. É essa palavra. Procurar fazer essa vontade. E eu te pergunto, você está fazendo a vontade do Pai? Olha para a sua vida hoje. O que você é? Será o que você é que construiu? É aquilo que Deus pensou para você? Como é que eu vou saber disso, padre? Bom, quando nós fazemos e vivemos, nos traz paz, é um bom sinal de que de fato é a vontade de Deus. Agora, o que eu vivo, o que eu faço, me dá angústia, não me traz uma felicidade, uma inconstância, não me satisfaz, há um vazio interior ainda. É sinal, então, de que não estamos muito segundo a vontade de Deus. A vontade do Pai é que nós obedeçamos o teu querer. Então, é se perguntar, né? Senhor, é o que tu queres? Todo pai e toda mãe que tem filhos, né? Pai e mãe, né? Tem filhos. Eles pensam e projetam uma coisa para os seus filhos. Deus também é assim. Procure então no dia de hoje fazer essa oração. Às vezes essa resposta não vem rápido não, tá gente? Demora ter discernimento para entender o querer de Deus. Não é tão fácil, simples. Fiz oração hoje, senhor, não quero a tua vontade hoje. Pronto, pim, pim, pim, resolveu. Não. Nós precisamos às vezes de tempo, discernimento, perceber os elementos de Deus. Porque a forma de Deus comunicar não é a forma que nós estamos acostumados no meio humano. Deus assumiu a forma humana, mas ele não é homem. Deus é Deus. Eu tenho que então entender o código de Deus, a maneira que

0: Às vezes ele fala rápido, às vezes demora um pouco mais, mas tudo com seu sentido. Procure então, desde hoje, se perguntar qual é o querer de Deus na sua vida hoje. Oremos. Senhor nosso Deus, queremos fazer parte da tua família, queremos fazer a vossa vontade. Mas ajuda-nos, qual é o teu querer? O que queres ainda para mim, Senhor? O que queres para nós? O que ainda devo fazer para fazer a tua vontade? Não nos permita nos perdermos em nós mesmos, em nossos desejos, mas nos ajude, ó Deus, hoje e sempre, fazer o teu querer. Que Deus te abençoe, Pai, Filho e Espírito Santo. Amém. A palavra é vontade. Qual é a vontade de Deus na sua vida?
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3: Muito bem, as linhas estão liberadas a partir de agora para você fazer a sua reivindicação, a sua reclamação no seu bairro e na sua rua. Serviço que não está sendo prestado, manda pra gente. 3729-2929, o zap é 98830-1140. Estamos aqui para te ajudar a resolver o problema da sua rua, do seu bairro. Manda pra gente. 3729-2929 e o 98830-1140. Já tem a primeira participação. Bom dia.
4: Bom dia, Gilson Júnior, Elias do bairro do Porto. Beleza? Aqui a respeito da poda de árvore aí, do bairro do Porto aí, no ponto dos taxistas aí, né? Vocês já puderam dar uma solução pra gente aí. Em nome dos taxistas eu tô pedindo, né? Sei que vai ser atendido. E outra sugestão, rapaz, pra prefeitura, secretário de obra aí. Pensei que no pôr uma olhadinha aqui na ponta do Porto, você vai fazer uma passarela, São Júnior, do lado esquerdo da ponte, para quem tá indo para o asfalto, entendeu? Porque a pessoa tem que fazer um zigue-zague, tem que atravessar por lá de lá, depois atravessa por lá de cá, entendeu? E em frente à peixaria ali do Porto, ali, rapaz, é um perigo danado, entendeu? Então, se quiser vir procurar a gente para a gente poder orientar direitinho o que tem que ser feito aí, não sou engenheiro não, mas é o povo que tá pedindo. Falou, meu irmão. Muito obrigado, ali do bairro do Porto. Eu sei que com você as coisas andam. Beleza, meu irmão? Um abraço,
3: cidade. E nós estamos aqui é para isso, para dar voz ao povo, né? Estamos aqui com os microfones abertos para dar voz ao povo. Questão da poda da árvore, né? Pedir aí à secretária Adriana do Meio Ambiente para dar uma chegada no Porto para poder podar as árvores lá, né? E para resolver esse problema de vez. Né? Vamos podar as árvores porque fica muito escuro, né? E vai chegando a noite e aí piora mais ainda. Então, né, pedi a Adriana para pedir a equipe para ir lá e podar essas árvores ali no Porto. É isso? Em frente ao Mercado Armação, lá no Porto. Bom, 9:18, 9:18, as linhas estão liberadas. É o povo com a palavra.

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8: Então, a nossa enquete de hoje, para você que ligou o rádio agora, a gente está falando sobre aplicativos e os pets. A Câmara dos Deputados debate ativamente o projeto de lei que regulamenta o projeto de animais de estimação em veículos de aplicativo. A proposta já foi aprovada pela Comissão de Viação e Transporte e segue tramitando nas próximas comissões da Casa. O texto em discussão na Câmara estabelece diretrizes importantes para passageiros e motoristas. Fica proibida a cobrança de tarifa adicional para o embarque do pet. Cobranças só são permitidas em casos de danos materiais e limpezas extraordinárias, tá? O tutor deve garantir o acondicionamento seguro usando caixas de transporte para gatos e guias peitorais presos ao cinto de segurança para cães, posicionando-os no banco traseiro. O motorista pode recusar a viagem se o animal representar risco à saúde. Se ele vê que representar risco à saúde, ele fala, não vou levar. É um direito. E se não puder, claro, ser acomodado adequadamente. Então, se vê que tem risco ou não pode ser acomodado adequadamente, automaticamente o motorista ele pode recusar a viagem. E eu quero saber, você apoia o projeto de lei que obriga motoristas a levarem pets sem cobrar taxa extra? Acha que é um direito do tutor e o pet e da família? Ou para você o motorista deve ter o direito de recusar e cobrar pelo serviço? Nas redes sociais, por exemplo, há quem afirme que é a favor dos pets nos veículos de aplicativo, desde que haja punição caso o animal suje ou danifique o veículo. Muitos também dizem nas redes sociais que não tem nada a ver, animal no carro, pode levar de boa e tal. Enfim, eu quero saber a sua opinião. 988301140 é a nossa enquete de hoje.
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8: É o povo com a palavra, os microfones liberados. Oi, Ângela, bom dia.
13: Bom dia.
8: Tá falando do Alto do Castelo, né?
13: É, do Alto Castelo.
8: E qual que é a reclamação, Ângela?
13: Ô, Gilson, não veio aqui uma reclamação. É um pedido que eu quero saber de porque lá no Cemitério em Bom Jesus. Porque não tem assim terreno mais pra gente comprar, que a gente queria fazer um tombo lá, que a gente tem a família lá. Uhum. Então, quando, aí foi na gaveta e quando faz 2 anos, tira aquilo. Então, tem um terreno lá que o prefeito não quer comprar, o prefeito quer que o dono adoe aquele terreno. Entendeu? Mas a gente precisa de um terreno, que a gente quer comprar um terreno lá e fazer o tombo da família da gente.
8: E no cemitério já não tem mais vaga para comprar?
13: Não tem, no cemitério não tem mais vaga.
8: Uhum. Então o ideal seria comprar um outro terreno?
13: É
8: próximo ao cemitério? Seria mais...
13: É pareado lá com o cemitério. Uhum. Mas eu tive que ir lá com um rapaz que toma conta do cemitério, aí ele falou, mas esse terreno aí é assim, o prefeito não quer comprar e o dono também não quer doar. Entendeu?
8: E aí então fica, fica nesse impasse aí, né?
13: Aí fica, né?
8: Não compra nem doa, então não tem vaga mais no cemitério aí de Bom Jesus, né? E as pessoas querendo, assim como você, outras pessoas devem querer comprar para fazer um túmulo.
13: É, tem várias pessoas querendo comprar o terreno lá e não tem.
8: Entendi. Bom, vou entrar em contato, né, com a administração pública para saber, né, qual a solução eles vão dar para quem quer comprar o túmulo aí. Né? Se não tem vaga, tem que comprar um outro terreno para fazer aí, né, os outros túmulos. Porque as pessoas têm parentes, querem enterrar em Bom Jesus. Em Bom Jesus, né?
13: É, em Bom Jesus.
8: E aí não tem o terreno. Bom, está feita a sua reclamação aqui, nós vamos repassar para a administração pública para saber, né, a que pé está. Se de repente está em negociação, se não está, se vai comprar, se não vai comprar, para que as pessoas possam ter uma resposta. Não é isso?
13: É isso.
8: Ângela, muito obrigado pela participação. Um abraço para você, tá?
13: Eu te agradeço e um bom dia, ouviu?
8: Agora são 9h26, mais uma participação no Povo com a Palavra. Bom dia.
14: Bom dia, Gilson. É a Juliana do Cardoso de Melo. Hoje eu vim agradecer pela limpeza do bairro do Cardoso, a parte de baixo. Que há 28 anos que eu moro aqui, pela primeira vez. Sentindo um clima, um ar mais leve, sabe? Já passaram 2 vezes capinando, as ruas estão limpinhas. Espero que, né, os moradores colaborem, né, também, né? Que tá uma gracinha. Então, quando a gente tem que reclamar, a gente reclama, né? Mas quando tem que agradecer, melhor ainda. Muito obrigado. Sabe? Pelo trabalho, pela limpeza. E é isso aí.
8: Agradeço a sua participação. Que bom, né? Agora é manter limpo aí no Cardoso de Melo. Mais uma comigo. Vamos lá, bom dia.
15: São Júnior, bom dia. Eu sou a Arlena aqui do Corado. Passando por aqui, São Júnior. É, agradecer o pessoal da Secretaria de Saúde, do Rosati Limeira. Mas foi bem atendido, tá? Graças a Deus. Cheguei lá semana, fui bem atendido. Sexta-feira, aí tô passando aqui, mandar um abraço pra eles que trabalham na Secretaria de Saúde lá, o Reis também, todos os pessoal da Secretaria de Saúde. Obrigado, seu Júnior, Deus abençoe você e tua família.
8: Ô Arlene, muito obrigado pela participação, leva um abraço a todos, a equipe da saúde aí em Rosário da Limeira, o prefeito Cristóvão, né? Também o secretário de governo Ivan, enfim, toda essa equipe aí que tá atendendo muito bem a população de Rosário da Limeira. 9:29. Mais uma participação. Bom dia.

0: Bom dia, Gilson Júnior. Aqui é o Flávio do bairro Primavera.
1: Fala, Flávio.
0: Minha reivindicação é o seguinte, é sobre um caminhão que passou hoje pela manhã aqui na entre Alameda dos Resedais e Eugênio Gomes, que ela divide o Primavera com João 23. Rebentou umas fiações aqui, rapaz, e meteu o pé. Largou aqui tudo pro chão afora aqui.

0: Então, o pessoal aí da internet tem que resolver esse problema, senão o pessoal vai ficar todo sem internet aí no Primavera, né? 9h29, bom dia.
1: Bom dia, Gilson Júnior. Meu nome é Ângela Maria da Silva Santos, moro no bairro Santa Terezinha. Aqui, no Beco da Bela Goulart, nós precisamos de um guarda-mão, que o beco é horrível para subir. Então, as pessoas de idade custa subir o beco. Então, a gente precisa que alguém, o prefeito, coloque um guarda-mão aí, por favor, para nós. Um bom dia para todos.
0: Para você
1: obrigado,
0: também.
1: Obrigado, Gilson Júnior.
0: Eu agradeço sua participação. 9h29.
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6: Vamos lá, 9:33. Franklin Ribeiro chegando comigo aqui direto da redação. Qual a informação?
7: Vamos lá, Gilson, né? A Ponte da Barra foi interditada após vistorias, né? Que apontaram problemas estruturais. Vistoria técnica, né? Identificaram possíveis problemas estruturais que comprometem ali a segurança de toda a passagem. Uma avaliação que foi realizada após aí as obras de rebaixamento do leito do Rio Muriaé e que permitiram, claro, uma análise mais detalhada da estrutura. Segundo a prefeitura, a Defesa Civil, ela foi acionada pela Secretaria de Obras para fazer essa vistoria do local. Nós vamos ouvir agora aqui conosco novamente o Leandro Cunha, que vai trazer mais informações. Ele que é o coordenador da Defesa Civil aqui de Muriaé, vai detalhar um pouquinho para a gente sobre essa situação. Vamos ouvir.
8: Em se tratando da situação da Ponte da Barra, ela foi bloqueada para que a empresa ela pudesse fazer o serviço normalmente ali, sem evidente, mantendo a segurança.

0: para os transeuntes. E após o desvio que foi feito no rio, o rio passou a ficar parcial, né? Só a metade do rio, então a gente teve condição de fazer uma vistoria com análise mais criteriosa. Durante essas vistorias, a gente identificou que existem muitas patologias ali. Certo? Muito descolamento de concreto, a ferragem totalmente exposta em determinadas áreas, né? Muita ferrugem, uma lixiviação, que é aquele apodrecimento do concreto em determinadas partes. Então, deu para a gente entender que a Secretaria de Obras e Avaria deveria ser orientada, né, a realmente interditar a ponte, e essa interdição ela passa a ser presa, vamos dizer assim, para que haja uma desinterdição, obras de caráter bem mais seguros, né, de uma maneira bem mais criteriosa, devem ser feitos para que essa ponte seja liberada. Então, antes ia ser feito apenas um reforço em alguma base dela ali, algum pilar, e agora não, agora já vai ter que ser feito uma análise mais criteriosa, né, alguns ensaios que o setor de engenharia vai fazer, certo, para que realmente possam ter obras que possam fazer com que a sustentação da ponte ela possa garantir a segurança dos usuários. Então a gente fica aguardando agora o fim da obra, né, e provavelmente o início do que o setor de engenharia vai poder fazer com a ponte, para que sim, depois de tudo pronto, tudo, a segurança restabelecida, a gente possa fazer a desinterdição e tudo possa voltar ao normal.
1: Bom, e aí, Gilson, em nota, né, a Secretaria de Obras avisou que já providencia uma perícia especializada para avaliar as condições da ponte e também indicar os serviços de recuperação. A liberação da estrutura vai ocorrer após a conclusão das obras e a garantia completa de segurança para os usuários. A prefeitura informa ainda que durante as vistorias realizadas na região, foi identificada uma situação estrutural fragilizada em parte de um imóvel, com problemas em pilares, vigas e lajes. O local ele também foi parcialmente interditado de forma preventiva e o proprietário foi notificado. O município reforça que essas medidas são adotadas em caráter preventivo, visando garantir a segurança da população durante as intervenções no Rio Muriaé.
2: Ok, obrigado então, Franklin, direto da redação, com as informações. 9:37 é a vez de Marcelo Bittencourt.
3: Ô Gilson, uma ação da Polícia Militar realizada após informações repassadas de forma anônima resultou na noite desta segunda-feira na prisão em flagrante de um homem de 37 anos suspeito de envolvimento com o tráfico de drogas em um imóvel localizado na rua Ponte Nova, no bairro Santa Terezinha. De acordo com a Polícia Militar, as equipes foram até o endereço indicado para averiguar as denúncias e encontraram um suspeito em posse de entorpecentes e dinheiro. Durante as buscas no imóvel, os militares localizaram uma quantidade adicional de drogas, além de mais dinheiro em espécie. Ainda segundo a Polícia Militar, o outro indivíduo que estava na residência, conseguiu fugir pelos fundos antes de ser abordado e até o momento ele não foi encontrado. Diante dos materiais apreendidos e dos indícios da prática criminosa, o suspeito foi preso em flagrante e encaminhado à Delegacia de Polícia Civil, onde a ocorrência foi registrada e as providências legais foram adotadas. Aí, Gilson, os materiais apreendidos, ó, 16 pinos de cocaína, 3 buchas de maconha, 2 pedras de crack, R$588,15 em dinheiro.
2: Aí, mais uma ação da Polícia Militar, dessa vez no bairro Santa Terezinha e, claro, graças à denúncia anônima, que ajuda e muito a Polícia Militar. São 9:38.
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5: O infarto, popularmente conhecido como ataque cardíaco, é o processo de morte ou isquemia de parte do tecido cardíaco, geralmente por uma obstrução da artéria coronária, popularmente a veia entupida. Sintomas como dor no peito, principalmente durante os esforços, queimação nos braços,

0: braços, falta de ar, palidez, suor frio, podem ser sintomas de infarto agudo, devendo procurar imediatamente o hospital para o tratamento precoce. A boa notícia é que o infarto pode ser prevenido. Procure um cardiologista, passe por uma avaliação. Fatores como colesterol em excesso, hipertensão arterial, glicose elevada, o temido diabetes, tabagismo, estresse e até mesmo a depressão devem ser controlados para que o nosso coração trabalhe melhor e seja reduzido o risco de infarto.
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7: A odontogeriatria é uma área da odontologia com foco no atendimento dos pacientes idosos, considerando fatores da saúde bucal, atuando na prevenção e bem-estar desses pacientes. Algumas doenças bucais, por serem inflamações, podem acabar provocando doenças crônicas pré-existentes, como, por exemplo, doenças cardíacas, diabetes, reumatismo, entre outras. A boca seca é uma queixa comum dos pacientes idosos e podem ser relacionadas a diversas causas. O aumento da quantidade de água ingerida ao longo do dia vai minimizar esse sintoma. A escovação adequada é a forma mais efetiva para manter esses dentes saudáveis e inclui desde a escovação até o uso do fio dental após as refeições. Com o avanço da odontologia, é possível ter uma melhora na saúde bucal dos idosos, dando mais qualidade de vida.
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8: Vamos lá então para a agenda do programa de hoje. Convite para o Terço dos Homens e das Famílias, toda terça-feira às 20 horas na comunidade São José do bairro São José. Santuário de Nossa Senhora Aparecida do bairro do Porto convida para as festividades de São Cristóvão, do dia 23 ao dia 26, com missa todos os dias às 19 horas.

Convite para o Terço Mariano, todas as quintas-feiras às 19h30, no Santuário Diocesano de Nossa Senhora Aparecida, no bairro do Porto. A comunidade São Francisco de Assis, do Divisório, convida para a festa julina, dia 25 de julho, a partir das 18 horas, com bingos, comidas típicas, leilão, rifas e música ao vivo. A comunidade Santa Rita de Cássia convida a todos para a festa julina, dia 25 de julho, a partir das 19 horas, na rua Vicente Vargas de Castro, no bairro São Gotardo. Vamos ter comidas típicas, show de prêmios e quadrilha maluca. Feijoada beneficente em prova em construir um lar para Monique, que perdeu seu filho Theo recentemente. Dia 26 de julho, a partir do meio-dia, na Faculdade Santa Marcelina. E vai ter música ao vivo, hein? Tríduo São Cristóvão convida para as festividades, né? Que irão acontecer nos dias 22 a 25 de julho, a partir das 19h30, no bairro São Cristóvão. Terá bingos e comidas típicas. Então, essa é a agenda do programa de hoje.

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9: Muito bem, vamos lá para a nossa enquete do dia. Deixa eu ouvir aqui o Devanir Antônio dos Reis, lá do bairro São Pedro. Fala, Devanir, bom dia.
14: João Júnior, bom dia. Devanir Antônio dos Reis, São Pedro, Gilson. A sua pesquisa do dia hoje aí, eu vou te falar com você, tá? Daqui mais uns 15 a 20 anos, eu tô quase acreditando que os animais vão assumir o nosso lugar e nós vamos ter que ficar no lugar dos animais, entendeu? Porque aqui, ó, é difícil, tá? Gente, todo mundo tem direito de gostar de animal, o animal é dócil, entendeu? Cuidar do animal. Mas queria fazer lei para poder obrigar os outros, ah, pelo amor de Deus, esquece isso. Mas esses caras têm que trabalhar, esses políticos têm que trabalhar, rapaz. Esses caras estão muito à toa, muito folgados.
9: A opinião do Devanir, né? Agora é a Ana Maria na Estrada do Vermelho. Bom dia.
15: Eu não concordo com esse negócio de carregar cachorro e gato em carro de aplicativo, não. Porque os meninos lutam para manter a limpeza do carro em dia, para poder carregar os passageiros. Pessoa, você entra num carro com fedor de cachorro, burrinha de cachorro e de gato? Eu não concordo com essa lei, não. Eu acho que cachorro, cachorro, gato é gato, gente é gente. Aplicativo para carregar pessoas, não para carregar gato e cachorro. O cachorro tem que ficar em casa. Que é negócio de cachorro ficar andando atrás de gente para lá e para cá, não. Os animais têm que ter lugar deles em casa. Não vai ficar carregando cachorro e gato em carro. Eu não concordo, não, entendeu? Porque aí vai uma pessoa pegar o carro, tá com aquele catinga de murrinha e gato no carro. Eu não concordo, não, Gilson.
9: Ok, obrigado então, Ana Maria, lá na Estrada do Vermelho. Nosso abraço a todos aí no Vermelho, Vermelho 2, Nova Muriaé. Todo mundo ouvindo aí o nosso programa. Bom dia, 9h53 agora.
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Vamos lá então, abraçando quem completa a idade nova no dia de hoje. O Braz do Belo Monte, abraço de todos os amigos do Belo Monte, todos de Miraí e familiares. Maria Aparecida em Santo Antônio do Glória, abraço dos filhos e netos Antony, Luna e Tel. Alisson Rezende em São João do Glória, abraço do Elias da Conceição e familiares. O Vinícius Falco na Barra, abraço dos pais Marta e Vinícius, irmã Lidiane e familiares. A Cristina no bairro Safira, abraços da mãe Lindalva, Cristiano, da Celina e familiares. Jennifer Parmier, abraços da Manuela, Antônio e José e também dos familiares. Parabéns para quem completa a idade nova hoje. E o nosso presente musical, a música Amanhã Talvez, lançada por Joana em 1986, foi composta pela consagrada dupla Michael Sullivan e Paulo Massadas. A canção tornou-se um dos maiores sucessos da carreira da cantora, marcando presença constante em sua trajetória comemorativa de décadas nos palcos. A letra explora a incerteza e a intensidade de um relacionamento focado no presente, onde os versos repetidos, só mais uma vez, amanhã talvez, destacam o desejo de prolongar a paixão sem as amarras do futuro. A música se consolidou como uma das baladas mais românticas e mais queridas do país. É essa que a gente ouve agora e traz como presente musical para você que completa a idade nova. Joana, Amanhã Talvez, de 86. Já já o Marcelo Bittencourt e as notícias.

0: 10 horas, família de paciente que morreu após alta precoce em Juiz de Fora recebe 100 mil de indenização.
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0: A Prefeitura de Juiz de Fora foi condenada pelo Tribunal de Justiça de Minas Gerais a indenizar a família de um paciente que morreu em decorrência de falhas no atendimento prestado no Hospital do Pronto Socorro. Em decisão de segunda instância, na última terça-feira, 14 de julho, os desembargadores mantiveram a condenação por danos morais no valor de R$100 mil para os familiares. A filha do casal também deverá receber um salário mínimo por mês até completar 25 anos. Ainda cabe recurso. De acordo com o processo, a justiça reconheceu falhas na prestação do serviço público e concluiu que a omissão da equipe médica teve relação direta com a morte de Francisco de Assis Almeida em 7 de agosto de 2018, após complicações provocadas por uma úlcera péptica perfurada que evoluiu para sepse.
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0: O número de brasileiros aptos a votar no exterior cresceu de 31,8% entre 2022 e 2026, passando de 697.100 para cerca de 918.900. O aumento foi de aproximadamente 221.800 eleitores em 4 anos, segundo dados divulgados nesta segunda-feira pelo Tribunal Superior Eleitoral. A distribuição desses brasileiros no exterior também mudou nos últimos 4 anos. De acordo com os dados da Justiça Eleitoral, a cidade que registrou maior número de brasileiros aptos a votar em relação às eleições de 2022 foi Lisboa, em Portugal. Passou de 45.300 para mais de 78 mil, um crescimento de 74,1%. Isso acontece principalmente por causa da imigração. Ainda assim, considerando todas as cidades, os Estados Unidos continuam sendo o país com maior número de eleitores brasileiros cadastrados. Eram 182.986 em 2022. Este ano, são 265.437. A prevenção a desastres causados por condições climáticas extremas ainda é falha em Minas Gerais. É o que mostra relatório divulgado nesta segunda-feira pelo Tribunal de Contas do Estado. Entre 2012 e 2025, o Estado gastou quase o dobro em ações de resposta na reconstrução de localidades atingidas por tragédias do que em planos preventivos de catástrofes. No período citado, segundo o TSE, o Estado e os municípios mineiros investiram aproximadamente 462 milhões em medidas de prevenção e 823 milhões em respostas aos estragos. O relatório mostra que, no mesmo intervalo de pouco mais de uma década, o governo estadual destinou menos de 1,1% do orçamento para ações preventivas. O concurso 3034 da Mega Sena sorteia nesta terça-feira uma fortuna acumulada de R$42 milhões. O sorteio será realizado às 21 horas no Espaço da Sorte, em São Paulo. Em Muriaé, as apostas podem ser feitas até às 18 horas em qualquer uma das lotéricas credenciadas pela Caixa. No concurso 3033, ninguém acertou as dezenas e o prêmio acumulou. 10 horas, 4 minutos, notícias da hora, oferecimento Elétrica do Povo. 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
6: Muito bem, vamos lá então, né? Para você ficar muito bem informado, tudo que acontece, né? Vamos trazendo aqui. Gente, sargento da PM é preso após levar a esposa capitã morta ao hospital de Lombéres, em Belo Horizonte, tá? Um caso que chamou a atenção aí na capital mineira. Foi essa capitã da Polícia Militar que foi levada, né, pelo próprio esposo, que é um sargento da Polícia Militar, para o Odilon Beres, lá em Belo Horizonte. O sargento da Polícia Militar, Eduardo Abner Pereira de Oliveira, foi preso em flagrante na noite de ontem, após levar a esposa, a capitã Michele Leão Azevedo, já morta, ao hospital Odilon Beres, na região noroeste de Belo Horizonte. A policial apresentava múltiplas lesões pelo corpo e o caso é investigado pela Polícia Civil. Segundo o boletim de ocorrência, Michele deu entrada no hospital por volta de 21h35. A médica responsável pelo atendimento informou aos policiais que a vítima apresentava compatível com parada cardiorrespiratória instalada há tempo considerável. Ainda conforme o registro policial, a equipe médica identificou múltiplas lesões pelo corpo da capitã, entre elas traumatismo craniano, ferimentos nas pernas, hematomas, marcas lineares compatíveis com chicotadas e um corte de grandes proporções na região frontal da cabeça. Diante dos indícios de violência, a Polícia Militar foi acionada. Os médicos também informaram que pelas características

0: características observadas, estima-se que a morte tivesse ocorrido entre 4 e 6 horas antes da chegada do hospital. E o sargento acabou sendo preso, a corregedoria foi acionada, acabou sendo preso, suspeito, né, de ter assassinado a própria companheira. Bom, segundo a versão do sargento, após ser informado de seus direitos, o sargento Eduardo prestou depoimento à polícia. Segundo ele, na noite anterior, o casal promoveu uma confraternização em casa e consumiu bebidas alcoólicas e comprimido de êxtase. O militar afirmou que depois da saída dos convidados, os dois mantiveram relações sexuais consensuais com prática de dominação e agressões físicas. Ainda conforme o depoimento, por volta do meio-dia, Michele teria caído da escada da residência, sofrendo um corte na cabeça e outros ferimentos. O sargento Eduardo disse que prestou os primeiros socorros, deu banho na esposa, estancou o sangramento e a colocou para descansar. Segundo sua versão, ela recusou atendimento médico porque estaria constrangida após o consumo de drogas. O sargento afirmou que ambos dormiram à tarde e que, ao acordar por volta das 21 horas, percebeu que Michele não respondia aos estímulos e, em seguida, decidiu levá-la ao hospital Odilon Beres. O boletim de ocorrência também relata que, enquanto aguardava no hospital, Eduardo pediu para usar o banheiro. Acompanhado por um oficial, ele foi visto descartando uma pequena caixa metálica em uma lixeira. Dentro do recipiente, os policiais encontraram comprimidos com características semelhantes às da droga sintética êxtase. O próprio sargento confirmou que havia jogado o material fora. A substância foi apreendida e será submetida à perícia. Em nota, a defesa do policial militar informou que acompanha as investigações e afirmou ser necessário aguardar a conclusão dos laudos periciais e da apuração antes de qualquer julgamento. Disse também confiar no devido processo legal, na imparcialidade das investigações e afirmaram que vão se manifestar no momento oportuno, preservando o direito de defesa e o sigilo do procedimento. Bom, segundo o depoimento da família, a mãe da vítima afirmou à polícia que considerava o relacionamento da filha abusivo e marcado por controle psicológico. Segundo ela, Michele passou por sucessivas separações e reconciliações com Eduardo ao longo dos anos. A mãe relatou ainda que tinha um encontro marcado com a filha na manhã de segunda-feira, ou seja, ontem, mas Michele telefonou dizendo apenas que não poderia comparecer. Depois disso, a mãe enviou diversas mensagens ao longo do dia e não recebeu resposta. Ainda segundo o boletim, a mãe afirmou que passou a desconfiar do uso de drogas pela filha apenas depois do início do relacionamento com o sargento. Ela também disse que foi informada pela outra filha que Michele considerava Eduardo uma pessoa narcisista, tentava terminar o relacionamento e que em uma discussão anterior ele teria chegado a empunhar uma faca. Bom, segundo a perícia, durante os trabalhos, o apartamento do casal foi vistoriado. Os peritos apreenderam um cabo de madeira quebrado e encontrado no lixo do prédio, que pode ter sido utilizado para agredir a vítima. Também foram recolhidas roupas de cama que estavam lavadas e ainda molhadas dentro da máquina de lavar. O veículo usado para levar Michele ao hospital foi periciado e removido. O celular do sargento e os comprimidos apreendidos no hospital também foram encaminhados para análise. O corpo de Michele foi levado ao Instituto Médico Legal, onde será submetido a exame de necrópsia. O caso é investigado pela Polícia Civil. Lamentável, né? Dois militares, mas é o que a gente diz. Se for esse caso do feminicídio, se for comprovado, realmente, porque até então ele é suspeito, né? Se for comprovado mesmo o feminicídio, é o que nós falamos aqui outro dia. O feminicídio começa não quando a pessoa morre, mas começa desde a violência psicológica. É o que acontecia aqui. Ele já vinha, né, aterrorizando ela psicologicamente, relatos da mãe, da irmã, e ela tentava a todo custo separar do sargento, mas ele não aceitava. E agora ele está preso preventivamente para automaticamente, né, terminar ali toda a investigação e saber se realmente, né, porque esse negócio aí que ela caiu da escada, não sei, acho que não cola. E aí encontra comprimido de êxtase, tem um pedaço de madeira quebrado no lixo, roupas molhadas ainda de cama dentro da máquina de lavar. É uma situação meio complicada. Polícia Civil está no caso e com certeza vai chegar, né, a... o concreto dessa história, para saber se realmente tudo indica que ela foi agredida. E ele relatou que ela caiu da escada. Tiveram relações sexuais, enfim, com fantasias, agressões, enfim. Usaram êxtase. Teve uma festa um dia anterior, fizeram uso de bebida alcoólica. Enfim, a história tá estranha. Mas mostra a gloriosa Polícia Militar cortando na própria carne. Ao tomar conhecimento, a corregedoria foi lá e deu voz de prisão ao sargento, que é suspeito ainda. Não podemos fazer nenhum julgamento até então, né? Mas tudo indica que esse policial seja realmente, né, o autor dessas agressões. Bom, vamos aguardar e acompanhar esse caso, né? Esse sargento da PM que acabou preso após levar a esposa capitã morta ao hospital Odilon Beres, em BH. São 10h20.
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0: Gente, a música Morango do Nordeste não foi feita originalmente para o grupo de pagode Cara Metade, e sim para a famosa dupla sertaneja Zezé de Camargo e Luciano. A gravadora acabou oferecendo a canção para o grupo de Vavá, que a transformou em um dos maiores hits do ano de 2000. A música foi composta originalmente em 1987 por Walter de Afogados e Fernando Alves. Com o nome de Sonho dos Sonhos, a ideia do Morango surgiu para destacar a raridade e a doçura da mulher amada, uma vez que a fruta era muito difícil de ser encontrada no Nordeste, aquela época, hein? E essa que a gente ouve agora, Morango do Nordeste, com Cara Metade.

0: É o Cara Metade de 86, essa versão, né? Na verdade, essa versão é mais nova, é de 2000, mas a música foi lançada em 86. Aí o Cara Metade regravou em 2000. E, na verdade, a música era pro Zezé de Camargo e Luciano, mas o Cara Metade foi lá, aceitou gravar, e o que deu foi isso aí, esse estouro nos anos 2000. Cara Metade com Morango do Nordeste. Agora são 10h27. Bom dia.
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4: Então vamos à redação com Franklin Ribeiro. Qual a informação?
5: Ô Gilson, a Prefeitura de Muriaé, através da Secretaria Municipal de Saúde, inicia na próxima semana a campanha de vacinação antirrábica deste ano de 2026 para cães e gatos. A imunização tem início na zona rural entre os dias 27 e 31 de julho e vai ser concluída na zona urbana no dia 8 de agosto, com diversos pontos de vacinação espalhados pelo município. É uma campanha que tem como objetivo prevenir a raiva, uma doença viral que pode ser transmitida dos animais para os seres humanos por meio de mordidas, arranhões ou do contato da saliva de um animal infectado com ferimentos ou mucosas. A vacinação anual é considerada a principal medida de prevenção e controle da doença, protegendo tanto os animais quanto a população. A Secretaria Municipal de Saúde orienta que os cães sejam levados aos postos de vacinação por adultos utilizando coleira e guia. No caso de animais de grande porte ou com comportamento agressivo, o uso de focinheira é também recomendado para garantir a segurança de todos. Já os gatos devem ser transportados em caixas apropriadas, evitando assim fugas e acidentes durante o trajeto. Lembrando que é uma vacinação gratuita e destinada aos cães e gatos dentro da faixa etária indicada pelas equipes de vacinação. Os tutores devem ficar atentos ao cronograma e comparecer ao ponto de vacinação mais próximo de sua residência, na data e horários estabelecidos. As informações com os horários, os locais e os bairros podem ser encontrados na nossa reportagem no radiomuriae.com.br.
4: Ok, obrigado, Franklin Ribeiro. O homem é preso por tráfico de drogas e dois menores apreendidos no bairro José Cirilo. O Marcelo Bittencourt.
6: O Gilson, durante uma operação da Polícia Militar no final da noite dessa segunda-feira, um suspeito de tráfico de drogas foi preso. Dois adolescentes foram apreendidos e um outro conseguiu escapar na rua Sebastião Protássio, no bairro José Cirilo. Porções de maconha, cocaína, crack, dinheiro, anotações do tráfico, uma máquina de cartão e aparelhos celulares foram encontrados pela corporação nas residências revistadas. Todos os suspeitos foram encaminhados para a delegacia, assim como os materiais localizados na operação. Vamos lá, Gilson. Olha o balanço. 214 papelotes de cocaína, 54 pedras de crack, 14 buchas e 2 tabletes de maconha, R$870,65 em espécie, 2 aparelhos celulares, uma máquina de cartão e 2 folhas com anotações do tráfico.
4: Mais uma vez, o bairro José Cirilo, né? Em destaque aí no cenário policial. Parabéns aos militares que mais uma vez atuaram e retiraram daquela localidade uma certa quantidade de drogas. São 10h34.
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2: Vamos lá então, dando sequência aqui às participações da nossa enquete de hoje. Deixa eu ouvir a opinião da Marlene Vasconcelos no Safira. Bom dia.
3: Bom dia, todos os ouvintes. Sou Marlene Vasconcelos, do bairro Safira, bom dia. Sobre a enquete, é meio complicado, mas, gente, vamos pensar. Às vezes, eu, por exemplo, tenho dois animais e um pássaro. Se eu precisar sair numa emergência e não tiver alguém de carro por perto, né? Eu tenho meu esposo que tem um carro, mas nem todo momento está. A cachorra passou mal de repente. Eu não concordo assim com todos os veículos, mas com certeza algum motorista que gosta de animal, ele pode colocar um carro adequado, específico para pets, né? No momento de necessidade, agora para ficar passeando, não. Porque também, gente, tem muitas pessoas que têm alergia, né? A pelo, alguma coisa, e onde andam pessoas, normalmente, nos aplicativos, aí... Todos não, mas eu penso que algum motorista pode especificar no seu veículo que é somente para pets, ok? Um abraço a todos e vamos viver a nossa bela terça-feira, que seja de bênção para todos.
2: Ok, Marlene, obrigado. É a vez agora da Maria da Glória no Santa Terezinha. Bom dia.
4: Sou Maria da Glória do Santa Terezinha e sobre a enquete hoje eu só não concordo com isso não. Quem quiser carregar seus pets, carrega nos seus carros, porque o aplicativo é para carregar pessoas. E os passageiros têm direito de reclamar e o motorista também tem direito de aceitar ou não. Tá bom, Gilson?
2: Agradeço também a participação. Marli Teodoro no José Cirilo. Bom dia.
5: Eu penso assim, cada um tem a sua opinião. Mas já tem já os carros mesmo que... Os táxis dog, né? Mas assim, eu acho que a pessoa também não precisa discriminar os bichinhos não, né? Igual essa mulher falou aí, carro ficar catingando morrinha. Não existe não, a gente que tem um bichinho da gente em casa, a gente cuida dos bichinhos da gente muito bem cuidado. Eles não fez morrinha não, eles são muito bem cuidados, vai no pet, toma banho, entendeu? Não tem esse negócio de morrinha não. Cada um tem a sua opinião, entendeu? Eu não tenho nada contra. Tem motorista de aplicativo que são super simpáticos e deixam a gente carregar, sim, um bichinho da gente no carro. Mas tem aqueles que são ignorantes, que às vezes não gosta. Às vezes não gosta do animal, aí não deixa, não gosta. Cada um com a sua opinião. Tem aqueles motoristas de aplicativo que são gente boa, que até levam, né, se a gente estiver precisando. E tem aqueles que já não gostam, né, infelizmente. Prefere até carregar uma pessoa, um bandido no carro, que carregar um animal, né? Então, cada um com a sua opinião. Então, é essa a minha opinião, tá? Bom dia pra você. Fique com Deus.
2: Ok, as opiniões estão divididas aqui, né? Ou umas pessoas acham que podem, outras acham que não podem, enfim. É justamente pra isso, né, que a gente coloca a enquete, pra saber a opinião das pessoas. São 10h40.

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Vamos lá para a agenda do programa de hoje. Convite para o Terço dos Homens e das Famílias, toda terça-feira, às 20 horas, na comunidade São José, no bairro São José. Santuário de Nossa Senhora Aparecida, no bairro do Porto, convida para as festividades de São Cristóvão. Vai do dia 23 ao dia 26, com missa todos os dias, e às 19 horas, tá? Convite para o Terço Mariano, todas as quintas-feiras, às 19h30, no Santuário Diocesano de Nossa Senhora Aparecida, lá no bairro do Porto. A comunidade São Francisco de Assis, no Divisório, convida para a Festa Julina, dia 25 de julho, a partir das 18 horas, com bingos, comidas típicas, leilão, rifas e música ao vivo. A comunidade Santa Rita de Cássia convida todos para a Festa Julina, dia 25 de julho, a partir das 19 horas, na rua Vicente Vargas de Castro, do bairro São Gotardo. Terá comidas típicas, show de prêmios e quadrilha maluca. Feijoada beneficente em prol de construir um lar para Monique, que perdeu seu filho Theo recentemente. É dia 26 de julho, a partir do meio-dia, na Faculdade Santa Marcelina, e terá música ao vivo. Tríduo São Cristóvão convida para as festividades. Irá acontecer nos dias 22 a 25 de julho, a partir das 19h30, no bairro São Cristóvão. Terá bingos e comidas típicas. Então, tá aí a agenda do programa de hoje.

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6: Deixa eu registrar aqui algumas mensagens de texto chegando. Bom dia, eu acho que não tem nada a ver. É um direito da gente. Desde o animal esteja dentro da casinha, não tem problema. É a Sandra Carneiro. Bom dia, Gilson e todos da Rádio Muriaé, André do Bico Doce. Com relação à enquete de hoje, é uma boa ideia esse projeto de lei, pois o meu irmão tem dois cachorros e no fim de semana ele sai sempre para passear. Então são algumas participações através do 988301140. Bom dia para minha amiga Regina, ligada comigo aqui na Coronel Domiciano. Oi Regina, bom dia. Ontem foi dia do amigo, né? Então um abraço para você, muito obrigado pelo carinho de todas as manhãs. 10h48, daqui a pouquinho, a partir de 11h05, tem o plantão de polícia.
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12: A insuficiência cardíaca é quando o coração não consegue bombear ou receber adequadamente o sangue para suprir as necessidades do nosso organismo. As causas variam desde infarto, pressão alta não controlada adequadamente a longo prazo, miocardite, diabetes e doença nas válvulas cardíacas, como a febre reumática. Os sintomas mais comuns são cansaço, falta de ar ao

0: os ossos ou à noite após se deitar. Inchaço nas duas pernas ou pés e dores no peito. Se você sente ou conhece alguém com alguma dessas queixas, procure um cardiologista. O diagnóstico e o tratamento precoce pode curar ou melhorar sua qualidade de vida.
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Deixa eu abraçar então quem completa a idade nova no dia de hoje, Braz do Belo Monte, abraço de todos os amigos do Belo Monte, todos de Miraí, familiares, Maria Aparecida, Santo Antônio do Glória, abraço dos filhos e dos netos, Antony, Luna e Tel, Alisson Rezende em São João do Glória, abraço do Elias da Conceição e familiares, Vinícius Falco na Barra, abraço dos pais Marta Falco e Vinícius, irmã Lidiane e familiares. A Cristina no Safira, abraços da mãe Lindalva, Cristiano, da Selena e familiares. Jennifer Parmier, abraços de Manuela, Antônio e José e também dos familiares. O Roberto, no bairro do Rosário, recebe abraços da Lúcia e familiares. Para os aniversariantes de hoje, Gilson e a nossa história de amor. Já já as notícias com Marcelo Bittencourt e na sequência, o plantão de polícia.

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1: Onze horas. Pesquisa Real Time Big Data mostra ligeira recuperação de Flávio Bolsonaro diante de Lula.
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1: Pesquisa Real Time Big Data, divulgada nesta terça-feira, mostra ligeira recuperação de Flávio Bolsonaro do PL diante de Luiz Inácio Lula da Silva do PT. No cenário de segundo turno, o senador oscilou 2 pontos percentuais para cima, uma movimentação dentro da margem de erro, mas que volta a indicar um empate técnico com o presidente, que segue numericamente na liderança. No cenário do primeiro turno, Lula continua com 7 pontos percentuais de vantagem sobre Flávio, mesmo à distância da rodada anterior. Os números da nova pesquisa Real Time Big Data para presidente são os seguintes: Lula do PT com 40%, Flávio Bolsonaro do PL com 33%, Renan Santos do Missão com 9%, Ronaldo Caiado do PSD com 7%, Romeu Zema do Novo com 2%, Augusto Cury do Avante com 1%, Joaquim Barbosa com 1% do DC, né, com 1%, outros 1% e nulos e branco 3%. Não sabe ou não responderam 3%. A alta da inflação deve obrigar o governo a elevar para perto de R$ 1.750 a previsão para o salário mínimo de 2027. O cálculo do radar econômico, com base nos novos parâmetros do Ministério da Fazenda, aponta para um piso de aproximadamente R$ 1.746, ante os R$ 1.717 inscritos em abril no projeto de lei de diretrizes orçamentárias. O valor não é uma projeção oficial, trata-se de uma simulação que aplica ao salário mínimo atual de R$ 1.621, a estimativa de 5,3% para o INPC de 2026 e o crescimento de 2,3% do PIB em 2025, parcela que será incorporada como ganho real nos próximos reajustes. Os advogados que defendem o ex-presidente Jair Bolsonaro acabaram de apresentar um recurso contra a decisão do ministro Alexandre de Moraes do Supremo Tribunal Federal, que proibiu as visitas do senador Flávio Bolsonaro por 90 dias. O recurso, que é um agravo regimental, usa tratados internacionais de direitos humanos como argumento e ressalta que Flávio, por ser advogado, tem direito de visitar o pai. O recurso vai ser analisado primeiro pelo relator, que é Moraes. Ele pode tanto negar o pedido monocraticamente, quanto colocar em votação na primeira turma. Ele proibiu Flávio de visitar Jair Bolsonaro depois do senador ler, durante uma live, um documento escrito pelo pai intitulado Carta aos Brasileiros. O ministro entendeu que foi uma maneira de burlar a proibição do ex-presidente de acessar as redes sociais. O Conselho Curador do FGTS deve liberar até o final do mês de agosto o pagamento de 13 bilhões e 4 milhões de reais relativos ao lucro do Fundo de Garantia por Tempo de Serviço em 2025 a 138 milhões e 200 mil trabalhadores com saldo em conta vinculada. A decisão sobre o pagamento será formalizada na próxima terça-feira, quando está marcada uma reunião do Conselho formado por representantes do governo, dos patrões e dos trabalhadores. Os valores devem ser creditados nas contas dos trabalhadores até 31 de agosto de 2026. As consultas serão liberadas no site da Caixa ou pelo aplicativo do FGTS no celular. 11 horas, 4 minutos, notícias da hora, oferecimento Elétrica do Povo. 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A seguir, o plantão de polícia.
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0: Vamos lá então para as principais manchetes do programa de hoje. Homem é preso por tráfico de drogas e dois menores são apreendidos no bairro José Cirilo. Suspeito é preso por tráfico de drogas após denúncia anônima no bairro Santa Terezinha. Caminhão furtado em Leopoldina carregado com 15 toneladas de açúcar é recuperado na cidade de Barbacena. Tudo isso a partir de agora aqui no Plantão de Polícia.
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0: Muito bem, são 11:09. Vamos lá para a primeira de hoje. Durante uma operação da Polícia Militar no final da noite de ontem, segunda-feira, um suspeito de tráfico de drogas foi preso. Dois adolescentes foram apreendidos e um outro conseguiu escapar na rua Sebastião Protássio, no bairro José Cirilo. Porções de maconha, cocaína, crack, dinheiro, anotações do tráfico, uma máquina de cartão e aparelhos celulares foram encontrados pela

apuração nas residências revistadas. Todos os suspeitos foram encaminhados para a delegacia, assim como os materiais que foram apreendidos. São eles 214 papelotes de cocaína, 54 pedras de crack, 14 buchas e 2 tabletes de maconha, R$870,65 em espécie, 2 aparelhos celulares, 1 máquina de cartão e 2 folhas com anotações do tráfico. Isso vai ajudar muito, como eu sempre digo, a Polícia Civil, né? A chegar em quem está vendendo, quem está comprando, quem está devendo, enfim, essa lista aí com certeza vai entregar muita gente, né? Então tá aí mais uma ação da Polícia Militar, dessa vez, né, mais uma vez, não dessa vez, mais uma vez, lá no bairro José Cirilo. 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E mais uma ação da Polícia Militar realizada após informações repassadas de forma anônima, resultou na noite de ontem na prisão em flagrante de um homem de 37 anos, suspeito de envolvimento com o tráfico de drogas em um imóvel localizado na Rua Ponte Nova, no bairro Santa Terezinha. De acordo com a PM, as equipes foram até o endereço indicado para averiguar as denúncias e encontraram o suspeito em posse de entorpecentes e dinheiro. Durante as buscas no imóvel, os militares localizaram uma quantidade adicional de drogas, além de mais dinheiro em espécie. Ainda segundo a PM, outro indivíduo que estava na residência conseguiu fugir pelos fundos antes de ser abordado e até o momento não foi encontrado, mas já foi localizado, a polícia sabe quem é. Diante dos materiais apreendidos e dos indícios da prática criminosa, o suspeito foi preso em flagrante e encaminhado à delegacia da Polícia Civil, onde a ocorrência foi registrada e as providências legais foram adotadas, né? Ele foi apresentado aí ao delegado de plantão, juntamente com todo o material apreendido. 16 pinos de cocaína, 3 buchas de maconha, 2 pedras de crack e R$588,15 em dinheiro. Tudo isso apreendido lá no bairro Santa Terezinha, em mais uma ação da Polícia Militar ao combate ao tráfico de drogas aqui na cidade. São 11h12 agora, 11h12 para você acompanhando a gente na hora do seu almoço, por dentro do que está acontecendo, né, as ocorrências policiais. Bom, um caminhão furtado no fim da noite do último domingo, dia 19, na Rua José Pérez, no centro de Leopoldina, foi recuperado poucas horas depois pela Polícia Rodoviária Federal em Barbacena, após um trabalho integrado de investigação, monitoramento e rastreamento. Segundo as informações apuradas pelo nosso parceiro, o Jornal Vigilante lá em Leopoldina, o proprietário percebeu o furto ao retornar para buscar o veículo da manhã de segunda-feira. Durante as diligências, imagens de câmera de segurança mostraram que por volta de 11h30 da noite do domingo, dois indivíduos encapuzados se aproximaram do caminhão e conseguiram furtá-lo, fugindo em seguida. O caminhão estava carregado com aproximadamente 15 toneladas de açúcar e não possuía cobertura de seguro, o que aumentava a preocupação do proprietário diante aí do prejuízo que poderia ser causado pelo crime. Além do caminhão, tem toda a carga, né? 15 toneladas de açúcar, o prejuízo que ele ia levar. Após a divulgação das informações e o trabalho de monitoramento realizado pelas forças de segurança, o caminhão foi localizado pela Polícia Rodoviária Federal em Barbacena. O veículo já circulava com placas adulteradas numa tentativa de dificultar a sua identificação. Em contato, né, com a reportagem do Jornal Vigilante, que é o nosso parceiro em Leopoldina, o motorista que reside em Recreio destacou a importância da rápida atuação das equipes envolvidas na ocorrência. Graças a Deus e ao excelente trabalho de monitoramento e da ajuda de amigos das estradas, conseguimos recuperar o caminhão. Ele estava carregado e não tinha seguro. Só tenho a agradecer a todos que participaram dessa operação, afirmou o motorista, aliviado, né, por ter a recuperação do caminhão. O caso deverá ser investigado pela Polícia Civil para identificar os autores do furto

0: e esclarecer toda a dinâmica da ação criminosa. Até o momento, ninguém foi preso. E um detalhe que o caminhão já estava preparado, né? Então os caras já premeditaram, assim, ó, a gente vai furtar, vamos colocar outra placa e a gente vai circular, né, com o caminhão normalmente. Assim eles pensaram. Só que o trabalho integrado é muito importante, né? Essa rede de caminhoneiros também, com informações de um para o outro, o trabalho da Polícia Militar de Leopoldina com o trabalho da PRF de Barbacena, né? Toda essa integração é importante para quê? Para a recuperação do veículo, como aconteceu, né? E olha que o tempo foi o tempo de furto, até o motorista dar falta do caminhão e tal, foi um tempo considerável, né? O caminhão poderia estar muito mais longe e nem achar. Mas, quer dizer, foi furtado por volta de 11h30 da noite de domingo. E o motorista só deu falta do caminhão de manhã, na segunda-feira. Quer dizer, é um tempo, né? E, de repente, seria fatal, pra, de repente, nem achar o caminhão. Mas o trabalho integrado, Polícia Militar de Leopoldina, a PRF de Barbacena, conseguiram chegar, né? E também a rede de caminhoneiros com informações, né? Os guerreiros aí da estrada, que ajudaram bastante para recuperação desse caminhão. Então, graças a Deus, o caminhão foi recuperado, né? Parece que a carga também foi recuperada, acho que não deu nem tempo de retirar isso, eram 15 toneladas de açúcar, né? E aí, com esse trabalho integrado, né, o motorista tem o caminhão recuperado. Que bom, parabéns às forças de segurança, à rede de caminhoneiros, que foi muito importante também para passar informações, e o monitoramento. É isso aí, o trabalho é esse. Tá de parabéns, né? A força, ou as forças estão, né, de parabéns, as forças de segurança estão de parabéns pela recuperação desse caminhão, de um trabalhador. Ele é de Recreio, mas estava em Leopoldina, então a gente acredita que possivelmente deve ter parado domingo à noite para de manhã cedo, na segunda-feira, descarregar, né, toda a carga lá do açúcar e tal. Mas não deu tempo, né, porque o caminhão foi levado às 11h30 da noite no domingo. Ele deveria estar dormindo lá para descarregar cedo. E ele estava bem perto ali, Recreio, Leopoldina é bem perto. Só que ele preferiu ir à noite para já chegar, descarregar cedo, possivelmente ter outra viagem para adiantar, né, os trabalhos, enfim. E aí a bandidagem não deu mole, encapuzado, uma dupla, chegou lá e levou o caminhão. Só que, graças a Deus, não foram felizes, né? Levaram o caminhão, mas the house is down. Não foram presos, mas o caminhão foi recuperado. Mas isso agora é questão de tempo. Aí vai trabalhar as imagens, enfim, tudo isso, né? Mas o importante é a primeira resposta que foi dada: o caminhão e a carga recuperados. Isso é que importa. Parabéns, Polícia Militar de Leopoldina, parabéns à Polícia Rodoviária Federal de Barbacena pela recuperação desse caminhão, que seria um prejuízo enorme para esse trabalhador, né? Já sofre tanto nas estradas e ainda ter que ser vítima de bandidos que levaram seu caminhão e a carga. Com isso, 11h19, a gente fecha o plantão de hoje, que volta amanhã, 11h05, aqui na Rádio Muriaé.
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5: Agora são 11h21, deixa eu chamar aqui o Donato. 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
6: Agora são 11:27. Deixa eu ver aqui a Dilma Araújo na Usina da Fumaça. Bom dia.
7: Ô, Gilson Júnior, é a Dilma da Usina da Fumaça. Eu concordo, sim. Cachorrinho estando limpinho e tudo, não tem nada a ver. Tem animal que vale mais do que um ser humano. Tem ser humano hoje em dia que é pior do que um animal, que você vê nas reportagens aí, ué. Então eu acho que os animais também têm vez. Eu apoio, sim. Tem gente que não apoia, não, que é ignorante, porque não gosta de animal, mas eu apoio, sim.
6: Tá bom, Dilma, obrigado. Eva Maria Bahia, em Cachoeira Alegre, bom dia.
8: Bom dia, Gilson Júnior, e a Eva de Cachoeira Alegre. Eu, na minha opinião, eu pelo menos sou alérgica. Pelo de gato, de cachorro, de poeira, de mofo e várias coisas. Agora, se o carro, o dono do carro aceitar, tudo bem. Mas se o dono do carro não aceitar, eu não tenho nada, opinião minha. Vai do dono do carro aceitar o pet no carro, né? Se ele não aceitar, a pessoa que tiver com o pet tem que concordar, né? Procurar outro meio, mas que o certo, né? O certo mesmo tem que ter aquele motorista que seja de bom coração, que gosta de animais e aceitar. Cada um com seu jeito, né? A minha opinião é essa.
6: Ok, Eva, obrigado, tá? Obrigado mesmo pelo carinho. São 11:28.
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9: Vamos lá agora, quem tá na linha comigo? Ah, vamos pro Roberto Carlos, né? Achei que tinha alguém na linha, né? Bom, é isso, né? A gente segue aqui com o nosso programa, agora são 11h33. Gente, em música suave, Roberto Carlos transforma o simples ato de dançar uma música lenta em um momento de profunda intimidade e nostalgia. A letra destaca o reencontro de um casal trazendo à tona lembranças e sentimentos antigos, como claro, fica claro no trecho da música Eu Posso Dançar Com Você, como no passado. Esse retorno ao passado mostra como a presença da pessoa amada reacende emoções e torna um instante ainda mais especial. O refrão Que bom se essa música não terminasse jamais, revela o desejo de prolongar a conexão entre os dois. Palavras sussurradas que as outras pessoas não devem saber reforçam a ideia de cumplicidade e exclusividade do casal, criando um refúgio afetivo em meio ao ambiente do baile. Um tom suave da canção e a escolha de palavras simples intensificam um clima de aconchego, transmitindo saudade, desejo e vontade de eternizar um momento de felicidade compartilhada. E essa que a gente ouve agora, Roberto Carlos e a música suave. 11:30

É o Roberto Carlos e Música Suave. Às 11h37, bom dia, boa terça pra você que tá em casa, pra você que tá trabalhando, na hora do almoço, né, ouvindo a gente. Muito obrigado por esse carinho. Vamos juntos até o meio-dia.

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14: A odontogeriatria é uma área da odontologia com foco no atendimento dos pacientes idosos, considerando fatores da saúde bucal, atuando na prevenção e bem-estar desses pacientes. Algumas doenças bucais, por serem inflamações, podem acabar provocando doenças crônicas pré-existentes, como, por exemplo, doenças cardíacas, diabetes, reumatismo, entre outras. A boca seca é uma queixa comum dos pacientes idosos e relacionadas a diversas causas. O aumento da quantidade de água ingerida ao longo do dia vai minimizar esse sintoma. A escovação adequada é a forma mais efetiva para manter esses dentes saudáveis e inclui desde a escovação até o uso de fio dental após as refeições. Com o avanço da odontologia, é possível ter uma melhora na saúde bucal dos idosos e, com isso, uma melhora na qualidade de vida.
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4: Muito bem, faltando agora 15 minutos para o meio-dia, gente, os eleitores poderão solicitar o chamado voto em trânsito a partir, na verdade começou ontem, né, dia 20. A Justiça Eleitoral. A modalidade atende aqueles que estarão fora de suas cidades em outubro. O prazo para realizar o pedido de voto em trânsito fecha no dia 20 de agosto. Então você tem 30 dias, né, para fazer isso, né? Começou ontem, vai até 20 de agosto. Nesse período também é possível cancelar ou alterar o pedido de voto em trânsito. Essa opção está disponível nas capitais e nas cidades que possuem mais de 100 mil habitantes. Portanto, compreende a nossa cidade de Muriaé, né? Os locais de votação serão definidos pelos tribunais regionais eleitorais. A relação dos lugares onde haverá voto em trânsito foi divulgada pelos TREs em 19 de julho, com atualização das localidades até 20 de agosto de 2026. A pessoa que estiver em cidades diferentes nos dois últimos turnos da eleição pode solicitar habilitação para votar em trânsito em uma cidade distinta em cada turno. Após as eleições, o título retorna à sessão eleitoral de origem automaticamente. Aí você não tem que ir lá, ah não, eu quero voltar para o meu domicílio eleitoral. Não, automaticamente já volta. O que dispensa, como eu disse, a necessidade de transferência de volta ao domicílio eleitoral original. O período pode ser feito, na verdade, o pedido pode ser feito pela internet no site da Justiça Eleitoral na opção autoatendimento eleitoral, para quem já tem biometria cadastrada, claro. Também é possível fazer a solicitação presencialmente em um cartório eleitoral com um documento oficial com foto. O eleitor que se inscreveu para o voto em trânsito e não pode comparecer deve justificar a ausência, mesmo que esteja na cidade onde tem inscrição eleitoral no dia da eleição. Então, se de repente você vai votar em trânsito, vamos dar um exemplo, em Muriaé. Ah, mas eu posso votar em trânsito, mas não fui. Então você tem que justificar. não pode ficar sem justificar ou sem votar. Ou você vota ou você justifica porque você não foi, né, exercer o seu direito de cidadão, a sua cidadania, enfim, né? Então, quem pretende votar em trânsito, né, automaticamente já está aberto aí, o pedido já está aberto. Então vai até 20 de agosto, não deixe para a última hora, né? Então se você vai votar em trânsito, não vai deixar para cima da hora, porque aí começa a acumular um monte de gente e aí demora o atendimento, enfim, né? Então quanto antes você solicitar, caso não esteja no seu domicílio eleitoral, você pode solicitar para votar em trânsito. E a gente vai falar mais de eleições aqui na sexta-feira, como toda sexta-feira acontece, às 11h30, logo depois do plantão de polícia, a gente tem a participação importantíssima da juíza eleitoral, doutora Aline Arquete, tirando dúvidas dos eleitores, dos pré-candidatos, né? Toda sexta-feira, logo depois do plantão de polícia, 11h30 da manhã, a gente tem aqui a presença da juíza eleitoral, doutora Aline Arquete. Agora são 11h49.
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20: O infarto, popularmente conhecido como ataque cardíaco, é o processo de morte ou isquemia de parte do tecido cardíaco, geralmente por uma obstrução da artéria coronária, popularmente a veia entupida. Sintomas como dor no peito, principalmente durante os esforços, queimação nos braços, falta de ar, palidez, suor frio, podem ser sintomas de infarto agudo, devendo procurar imediatamente o hospital para o tratamento precoce. A boa notícia é que o infarto pode ser prevenido. Procure um cardiologista, passe por uma avaliação. Fatores como colesterol em excesso, hipertensão arterial, glicose elevada, o temido diabetes, tabagismo, estresse e até mesmo a depressão devem ser controlados para que o nosso coração trabalhe melhor e seja reduzido o risco de infarto.
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4: Muito bem, agora faltando 7 minutos para o meio-dia. Obrigado a todos pelo carinho, pela audiência. Boa terça-feira, que Deus abençoe o seu dia, né? Que seja a melhor terça de nossas vidas. Um abraço a todos. À 1 da tarde eu te convido para ouvir o Marcelo Bittencourt, hein? E o Boa Tarde Muriaé. Se Deus quiser, eu volto amanhã, a partir de 8 horas da manhã, com muita informação no seu rádio. Um abraço a todos. A saideira de hoje é aniversariante do dia, 76 anos, hein? A Melinha, mulher nova, bonita e carinhosa, faz o homem gemer sem sentir dor. Boa tarde para todo mundo e até amanhã às 8, hein?

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2: A insuficiência cardíaca é quando o coração não consegue bombear ou receber adequadamente o sangue para suprir as necessidades do nosso organismo. As causas variam desde infarto, pressão alta não controlada adequadamente a longo prazo, miocardite, diabetes e doença nas válvulas cardíacas, como a febre reumática. Os sintomas mais comuns são cansaço, falta de ar aos esforços ou à noite após se deitar, inchaço nas duas pernas ou pés e dores no peito. Se você sente ou conhece alguém com alguma dessas queixas, procure um cardiologista. O diagnóstico e o tratamento precoce pode curar ou melhorar sua qualidade de vida.
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2: O infarto, popularmente conhecido como ataque cardíaco, é o processo de morte ou isquemia de parte do tecido cardíaco, geralmente por uma obstrução da artéria coronária, popularmente a veia entupida. Sintomas como dor no peito, principalmente durante os esforços, queimação nos braços, falta de ar, palidez, suor frio, podem ser sintomas de infarto agudo, devendo procurar imediatamente o hospital para o tratamento precoce. 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Procure um cardiologista, passe por uma avaliação. Fatores como colesterol em excesso, hipertensão arterial, glicose elevada, o temido diabetes, tabagismo, estresse e até mesmo a depressão devem ser controlados para que o nosso coração trabalhe melhor e seja reduzido o risco de infarto.
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Boa tarde, Muriaé. Vamos chegando de novo, Marcelo Bittencourt aqui com você na rádio mais ouvida, é a Rádio Muriaé 99.5 FM. Hoje é terça-feira, dia 21 de julho de 2026. O tempo tá limpo, a temperatura hoje tá 29 graus, a máxima é de 30 e a mínima de 16. A umidade relativa do ar está 47% e o índice ultravioleta está alto. Deu uma esquentadinha, né, gente? Mas à noite tá dando para dormir porque tá fresquinho ainda. Tomara que fique bastante tempo assim. Olha, sempre lembrando que o nosso departamento de jornalismo está sempre em movimento, atualizando e informando com credibilidade. As reportagens e entrevistas com Franklin Ribeiro, as notícias do futebol com ele, Jota de Souza. E o vermelhinho da mulher que está sempre girando, trazendo as famosas breaking news. E é claro, as manchetes com notícias do Brasil e do mundo pela rede Itaçat Rádio Muriaé, Rádio Itatiaia. O mundo badalado dos famosos com ela, Alice Ohtoni. E é claro que em nossa programação temos também aqueles promocionais com ele, Wagner Melo. E é claro, a sua participação pelo WhatsApp 98830-1140. Hoje, hein? Hoje tem sorteio do par de ingressos do Cine Veredas. O pessoal que curte o cinema pode mandar mensagem pra gente. Marcelo quer participar desse sorteio, que eu quero ganhar esse par de ingressos. A programação é sempre especial, né? O Cine Veredas Boulevard. Tem filme para toda a família, você não pode perder, né? E aqui você participando com a gente, você ganha um par de ingressos, né? No final da nossa programação. Sou eu, Marcelo Bittencourt, até às 5 da tarde, levando para você muita vontade de fazer esse programa gostoso, é claro, em parceria com você até o final da tarde. Vem fazer esse programa comigo, vamos lá! Manda aquela mensagem que você quiser mandar para sua família, para os seus amigos, para quem tá longe ouvindo aqui a 99.5 FM, que você sabe, você pode ouvir ela em qualquer lugar do mundo. Olha, você que tá no trânsito, você que tá no corre do dia a dia em casa, trabalhando ou descansando, o nosso Boa Tarde Muriaé, abrindo com Tunais, sintonia. 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

trabalhando ou descansando, o nosso Boa Tarde Muriaé, abrindo com Tonight.

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2: E esses são os assuntos que são destaque na imprensa do Brasil e do mundo nesta terça-feira, dia 21 de julho de 2026. Operação Mira Quadrilha que roubava remédios contra o câncer e revendia a hospitais. Brasil pode superar Estados Unidos como maior exportador agrícola, diz Financial Times. Número de brasileiros que votam no exterior cresce 32% e chega a 919 mil. Após queda, Flávio oscila para cima e volta a empatar com Lula no segundo turno, diz pesquisa Real Time Big Data. 19ª rodada do Brasileirão tem sequência nesta terça-feira com jogo isolado entre Atlético e Bahia na Arena MRV. Governo deve iniciar hoje reuniões com setores afetados pelo novo tarifaço de Trump. Ainda sem decisão nacional, União e PP de São Paulo oficializam apoio a Flávio Bolsonaro. Lula avalia não participar de debates na TV durante a campanha e divide cúpula do PT. Brumadinho, justiça suspende multa de 88 milhões impostas à mineradora Vale. Minas Gerais gasta o dobro para preparar danos deixados por condições climáticas do que para evitar desastres. Bolsonaro recorre contra a suspensão das visitas de Flávio. Governo Lula aproveita a reação ao tarifaço para se aproximar do empresariado antes da eleição. Eleições 2026. Lula tem 45% contra 42% de Flávio Bolsonaro no segundo turno, aponta Real Time Big Data. Flávio Bolsonaro chega à convenção sem definir vice e Lula deixa lançamento para agosto. Agora são 13h13. 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
8: Vamos seguindo ouvindo música boa, hein? Chegando aí o sucesso de Maurício Matar, Pra Ficar Contigo.

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0: Essa reportagem é o nosso jornalista e repórter Franklin Ribeiro.
1: No último sábado, né, moradores dos bairros da Barra, União e comunidades da zona rural adjacentes da região relataram ter ouvido um forte estrondo acompanhado de vibrações, né, na manhã então do último sábado. O episódio chamou a atenção da população, gerou inclusive dúvidas, né, sobre a origem desse fenômeno. No entanto, apesar dos relatos, até o momento não existe uma confirmação oficial de que esse ocorrido tenha sido provocado por um tremor de terra. Por isso, a nossa reportagem, né, nós entramos em contato com a Defesa Civil aqui de Muriaé e o coordenador da Defesa Civil, o Leandro Cunha, relata pra gente um pouco mais sobre essa situação e o que de fato aconteceu. Vamos ouvi-lo.
2: Já a respeito de tremores de terra que possivelmente foram foi sentido, né, por algumas pessoas na região da Barra e União, a Defesa Civil, evidente, a gente, através do 199, do nosso telefone de plantão, a gente não recebeu nenhum tipo de chamada a respeito, né? Entramos em contato com o COBOM também, do Corpo de Bombeiros, que é o 193, e eles também não receberam nenhum tipo de chamada, não houve nenhum tipo de intercorrência a esse respeito. Certo? E o que nós fizemos? Nós entramos em contato tanto com a Universidade Nacional de Brasília quanto a USP de São Paulo, né, onde tem setores onde fazem essas medições, né, onde a respeito de abalos sísmicos, né, e nenhum abalo foi registrado pelos sismólogos aqui na nossa região. Certo? Então a gente fica aguardando, não conseguimos identificar nenhum tipo de problemas. Rodamos ontem no entorno ali da Barra para poder ver se alguém poderia nos dizer alguma coisa, mas infelizmente a gente não recebeu nenhum outro tipo de contato mais específico.
1: Muito bem, então o Leandro Cunha, coordenador de Defesa Civil aqui de Muriaé, né, traz essas informações, mais uma vez reforçando, não há um registro oficial após os contatos aí com os órgãos, né, tanto na Universidade de Brasília quanto lá na USP, de nenhum abalo sísmico registrado na região. Lembrando que Muriaé, né, chegou a registrar pequenos abalos sísmicos em 2020, quando alguns eventos de baixa magnitude foram confirmados, aí sim, pelos órgãos de monitoramento. No entanto, para este evento do último sábado, não temos informações oficiais de que tenham sido provocados por um tremor de terra. As causas desse fenômeno, né, seguem desconhecidas, mas a Defesa Civil informa que continua, né, acompanhando o caso, e caso novas informações ou registros que de fato possam esclarecer esse episódio, elas serão analisadas pelos órgãos competentes e aí então sim divulgadas aí a toda a população.
0: Obrigado, Franklin, pelas suas informações. Agora são 13:35.
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6: Recordando o sucesso de Christopher Cross, Sailing.

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2: O governo federal fecha nos próximos dias uma série de medidas para conter o impacto econômico, tanto do novo tarifaço imposto pelos Estados Unidos ao Brasil, quanto da alta do preço dos insumos de fertilizantes necessários para o agronegócio e impactados pela guerra no Oriente Médio. Segundo o ministro da Fazenda, Dário Durigan, as medidas a serem anunciadas nas duas frentes lidam com impactos aqui no Brasil de medidas externas. Uma dessas medidas diz respeito à abertura de uma linha de crédito para empresas misturadoras que fazem as combinações que resultam dos fertilizantes. A outra tem a ver com

0: investimentos como uma forma de complemento ao Plano Brasil Soberano. A Polícia Federal intimou o senador Jacques Wagner, do PT da Bahia, a depor no âmbito das investigações da Operação Compliance Zero, que apura suspeitas de um esquema bilionário de fraudes financeiras envolvendo o Banco Master. A oitiva está marcada para 7 de agosto e será presencial na sede da Superintendência da Polícia Federal, em Brasília. Jacques Wagner é apontado pela Polícia Federal como suposto beneficiário central das vantagens econômicas investigadas, figurando como agente público em favor de quem teriam sido estruturados pagamentos, benefícios e aquisições patrimoniais. 14 horas, 3 minutos, notícias da hora, oferecimento Elétrica do Povo. 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
4: Agora são 14h09, chegando aqui o Jota de Souza para trazer pra gente os detalhes do futebol. Ô Jota, que tem de novidade para essa semana, hein?
5: Olha, a CBF anunciou hoje que o VAR para impedimento semiautomático vai começar a ser usado na 20ª rodada do Brasileirão, que será disputada no próximo fim de semana. Então é uma grande novidade, né? A nova tecnologia foi testada nas últimas semanas com treinamento em jogos de base e na Série A. Ela passa a valer na 20ª rodada, que marca o início do segundo turno do Brasileirão. Comunicado aos clubes ocorreu na manhã de hoje em reunião na sede da CBF, no Rio de Janeiro. Como será esse impedimento semiautomático? Serão cerca de 30 aparelhos de telefone celular que vão necessitar de energia e conexão à internet. A Genius é a fornecedora da tecnologia e opera também na Premier League, no Campeonato Mexicano e na Bélgica. Ao todo, há 65 estádios ao redor do mundo com a instalação do semiautomático. O uso, para você ter uma ideia, diminui em 33%. O tempo de definição do impedimento, números baseados nas operações nas três ligas que já adotaram a tecnologia. Então, né, uma boa notícia, o impedimento semiautomático.
4: Aí vai ter aquela, como é que fala assim?
5: Aquela arte, né?
4: Aquela arte bonitinha.
5: É, vamos ver.
4: Pô, vai ser legal, hein?
5: A expectativa agora é essa, né? Vamos ver o que vai acontecer, né? Bem, falando do Botafogo, o Botafogo encaminhou a rescisão de contrato do zagueiro Bastos, campeão brasileiro e da Libertadores em 2024. O distrato deve ser assinado nas próximas horas, após os últimos detalhes terem sido ajustados. Bastos tinha vínculo com o Botafogo apenas até dezembro de 2026. O angolano estava ausente dos treinos e não se reapresentou depois das férias do elenco em virtude da Copa do Mundo. O Bastos

0: estaria insatisfeito com atrasos de pagamento. Agora, o Botafogo não ficou chateado com ele quando ele ficou quase um ano parado, né? Pagando tudo de dia, certinho, né?
1: Tem que rir, né, João?
0: Ele desconta um dia e ficou uma temporada inteira se recuperando, né? E recebendo ali certinho, né?
1: Aí não tem descontentamento.
0: E agora ele vai embora, né? Porque tá atrasado o pagamento.
1: Legal.
0: Tá certo, né?
1: É isso aí.
0: O Flamengo divulgou na tarde de hoje os relacionados para enfrentar a Chapecoense amanhã na Arena Condá, às 21h30, pela 20ª rodada do Brasileirão. A grande novidade é a volta de Arrascaeta, que está à disposição depois de estar com o Uruguai na Copa do Mundo. O trio de convocados da seleção brasileira também está presente. Alexandre, que renovou o contrato recentemente, Danilo e Léo Pereira estão com a delegação. Gonzalo Plata, que esteve no Mundial com o Equador, também vai para o jogo. Os desfalques ficam por conta de Léo Ortiz, que realiza trabalhos em campo com a fisioterapia e preparação física. Lucas Paquetá, que realiza exercícios de reforço muscular. E Luiz Araújo, que foi diagnosticado com uma lesão no joelho esquerdo. Carrascal está treinando com o grupo. Ele foi o último a voltar da Copa do Mundo. Entretanto, é desfalque nas duas próximas rodadas por suspensão. Então, o Flamengo, né, com reforços aí, precisa entrar com o que tem de melhor, né? Porque o Palmeiras, se o Flamengo tropeçar lá e o Palmeiras ganhar mais uma, a vantagem vai abrindo mais ainda, né?
1: Pois é.
0: Você tem uma ideia, hoje, Flamengo, o Palmeiras tem 41 pontos e o Flamengo 34. Então, quer dizer, são 7 pontos a diferença. Se o Palmeiras ganha e o Flamengo empata ou perde, né, a coisa vai...
1: Aí vai ficando mais difícil alcançar, né?
0: Isso, porque é esses dois aí que vão brigar pelo título esse ano, não tem nenhuma dúvida, né? Não tem outros, são esses dois times que realmente estão com bala na agulha aí para levantar a taça deste ano de 2026.
1: É, vamos ver como é que vai ficar isso aí depois dessa parada da Copa do Mundo, né? Se vai haver alguma mudança de ritmo, né? Mas é o que você falou.
0: Bem, o Flamengo andou fazendo uma intertemporada, né? Movimentou bem seus jogadores. Bem, hoje vamos ter a sequência da 19ª rodada do Brasileirão. É jogo isolado. O Atlético vai enfrentar o Bahia, 19h30, lá na Arena MRV. O duelo marca aí o retorno das duas equipes à principal competição nacional após a pausa para a Copa 2026. O Atlético está na 11ª colocação com 24 pontos e busca recuperação jogando em casa. O Bahia ocupa a 6ª posição com 29 pontos ganhos. Então o jogo promete ser muito bom lá na Arena MRV, né? A torcida já está aí morrendo de saudade de ver o time jogar novamente, né? Essa parada de mais de um mês para a Copa do Mundo. Além desse jogo de hoje, 19h30 lá na Arena MRV, entre Atlético e Bahia, a rodada prossegue amanhã com os seguintes jogos: 19h30, Couto Pereira, Coritiba e Palmeiras, o encontro de Verdes; 21h30, Cícero Souza Marques, São Paulo e Atlético Paranaense; no Beira Rio, Internacional e Cruzeiro; e no mesmo horário também na Arena Condá, Chapecoense e Flamengo. É o encontro dos dois polos, né? O Flamengo é segundo colocado com 34 e a Chape é lanterna.
1: Lanterninha, né?
0: 9 pontos apenas. Mas essa Chape, ela é enjoadinha. O Botafogo sabe disso. Foi eliminado por ela na Copa do Brasil, né? E a Chape, assim como fez com o Botafogo, vai querer dar a vida por esse jogo, né?
1: Com certeza.
0: Então, o brasileiro não tem jogo fácil, né? A Chapecoense tá lá na última posição, mas o Flamengo tem que estar numa noite inspirada. O estádio vai estar lotado. Foram mais de 22 mil de ingressos vendidos, né? Então o Flamengo está aí, né? Se movimentando para obter um grande resultado. Flamengo, que nos bastidores está tentando aí fechar a negociação com o Thiago Almada. O Flamengo realizou aí, sinalizou uma oferta de 28 milhões de euros para adquirir aí 100% dos direitos econômicos do atleta. O Atlético de Madrid vê a negociação com bons olhos para recuperar o investimento feito aí há um ano. Então, essa saber agora se o Thiago Almada quer continuar na Europa. Primeiro, eu acho que ele tá vendo lá, né? Tem algum clube lá da Europa
1: pra ele poder ficar lá.
0: É, e aí se não tiver, eu acho que ele Vai acertar com o Flamengo, sim, né?
1: É, vamos ver isso aí.
0: No Brasil, acho que é Flamengo e Palmeiras são os clubes, né? Onde os jogadores gostariam de atuar fora da Europa, né?
1: É.
0: Então, a expectativa é essa aí.
1: Orçamento maior, condição de título, né? Essas coisas assim.
0: É verdade.

0: Outra informação é que o Thiago Silva já está em condições legais de jogar pelo Fluminense. O ídolo tricolor teve o nome publicado no BID da CBF e já pode jogar contra o Grêmio no próximo domingo pelo Brasileirão. Um grande reforço, né? Thiago Silva, zagueiro de seleção brasileira, experiente. Né?
1: Verdade.
0: Então vai ajudar muito aí a equipe do Fluminense. Vasco viajou para a Colômbia para a partida contra o Independiente Medellín pela ida dos playoffs da Copa Sul-Americana. O duelo é amanhã, 19 horas, no estádio Atanásio Girardot, em Medellín. O Pedro Emanuel optou por levar a força máxima para o confronto de ida do mata-mata. A partida da volta será na próxima quarta-feira, em São Januário. Antes, também em casa, a equipe enfrenta o Mirassol pelo Brasileirão. Lembrando que esses playoffs da Sul-Americana, quem passar vai para a fase oitavas de final da competição. Ok, Marcelo?
1: Ok, Jota, obrigado aí pelas informações. Sempre lembrando que, havendo alguma informação importante...
0: Nós voltaremos às 4h10, assim, né? Nós estamos apurando, à medida que as informações foram chegando, as importantes, nós voltaremos aqui, ok?
1: A joia. Agora são 14 horas 18 minutos.
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7: Gente, agora são 14 horas 26 minutos. Olha só, gente, uma notícia muito boa para os fãs de Milton Nascimento. O cantor e compositor recebeu alta hospitalar após ser internado para tratar uma pneumonia. A informação foi divulgada nesta terça-feira pelo filho do artista, Augusto Nascimento, em uma publicação nas redes sociais. Na postagem, Augusto informou que o cantor já está em casa e seguirá, né, em tratamento. Boa recuperação para o Bituca, boa recuperação para o Milton Nascimento. Ontem, por exemplo, né, foi o dia do amigo. E hoje, aproveitando que a gente teve essa notícia tão boa, né, de que o Milton está em casa, agora tratando em casa, mas em alta, né, e a gente deseja toda boa recuperação para ele, que é um dos nossos maiores artistas. Aliás, Milton Nascimento tem um reconhecimento que não é só nacional, é mundial, né? É uma referência musical pra gente. Nós vamos celebrando essa recuperação do Milton, ouvindo uma das suas grandes canções, Canção da América.

0: essa é a nossa homenagem ao grande Milton Nascimento, que graças a Deus está se recuperando em casa. É isso aí. Boas energias para o nosso Milton.
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3: A odontopediatria é uma especialidade da odontologia que aplica cuidados especiais na saúde bucal de bebês e crianças, além de gestantes e pacientes com necessidades especiais. Sua principal função é aplicar técnicas de psicologia infantil para eliminar desde cedo os traumas relacionados ao dentista, que podem ser iniciados nesse período da infância. Quando nascer o primeiro dente do bebê, já é recomendável o início do tratamento com o dentista especializado em odontopediatria. Os dentes de leite são os primeiros dentes a surgirem em seres humanos. Assim que nasce, devemos procurar um odontopediatra para fazer sua manutenção, para que no futuro a criança possa se tornar um adulto com dentes perfeitos, livre de doenças, com uma estética bucal bonita, com dentes fortes e resistentes.
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0: provocam interdição da ponte no bairro da Barra. Quem traz pra gente os detalhes é o nosso repórter Franklin Ribeiro.
1: A ponte da Barra foi interditada após vistorias, né, que apontaram problemas estruturais. Vistoria técnica, né, identificaram possíveis problemas estruturais que comprometem ali a segurança de toda a passagem. Uma avaliação que foi realizada após aí as obras de rebaixamento do leito do rio Muriaé e que permitiram, claro, uma análise mais detalhada da estrutura. Né, segundo a prefeitura, a Defesa Civil, ela foi acionada pela Secretaria de Obras para fazer essa vistoria do local. Nós vamos ouvir agora aqui conosco novamente o Leandro Cunha, que vai trazer mais informações. Ele que é o coordenador da Defesa Civil aqui de Muriaé, vai detalhar um pouquinho para a gente sobre essa situação. Vamos ouvir.
2: Em se tratando da situação da Ponte da Barra, né, ela foi bloqueada para que a empresa ela pudesse fazer seu serviço normalmente ali sem evidente mantendo a segurança para os transeuntes. E após o desvio que foi feito no rio, o rio passou a ficar parcial, né, só a metade do rio, então a gente teve condição de fazer uma vistoria com análise mais criteriosa. Durante essas vistorias, a gente identificou que existem muitas patologias ali. Certo, muito descolamento de concreto, a ferragem totalmente exposta em determinadas áreas, né, muita ferrugem, uma lixiviação, que é aquele apodrecimento do concreto em determinadas partes. Então deu para a gente entender que a Secretaria de Obras deveria ser orientada, né, a realmente interditar a ponte. E essa interdição ela passa a ser presa, vamos dizer assim, para que haja uma desinterdição, obras de caráter bem mais seguros, né, de uma maneira bem mais criteriosa, devem ser feitos para que essa ponte seja liberada. Então antes ia ser feito apenas um reforço em alguma base dela ali, algum pilar. E agora não, agora já vai ter que ser feito uma análise mais criteriosa, né, alguns ensaios que o setor de engenharia vai fazer, certo, para que realmente possam ter obras que possam fazer com que a sustentação da ponte ela possa garantir a segurança dos usuários. Então a gente fica aguardando agora o fim da obra, né, e provavelmente o início do que o setor de engenharia vai poder fazer com a ponte para que, sim, depois de tudo pronto, tudo, a segurança restabelecida, a gente possa fazer a desinterdição e tudo possa voltar ao normal.
1: Em nota, né, a Secretaria de Obras avisou que já providencia uma perícia especializada para avaliar as condições da ponte e também indicar os serviços de recuperação. A liberação da estrutura vai ocorrer após a conclusão das obras e a garantia completa de segurança para os usuários. A prefeitura informa ainda que durante as vistorias realizadas na região foi identificada uma situação estrutural fragilizada em parte de um imóvel, com problemas em pilares, vigas e lajes. O local ele também foi parcialmente interditado de forma preventiva e o proprietário foi notificado. O município reforça que essas medidas são adotadas em caráter preventivo, visando garantir a segurança da população durante as intervenções no rio Muriaé.
0: Agora são 14:36.
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4: Vamos lá, gente, vamos pro nosso Falando com Você, vamos bater papo, vamos conversar, vamos mandar recado, né? Você faz a sua solicitação também, o seu pedido, né? O pessoal sempre participa com a gente, é claro que a gente vai, a gente dá a voz para você que sempre participa com a gente. Deixa eu ver quem mandou mensagem para mim aqui, fala comigo.
5: Alô, Marcelo Bittencourt, tudo bem com você? Aqui é a Cleusa do Baixo São Pedro. Se você puder, coloca uma música do Amado Batista aí, pode ser Folha Seca. Ofereço para a tia Isabel, minha vizinha aqui, o pessoal de São João do Glória, sempre

0: tá sempre ligadinho na Rádio Mulher, a Dona Idê, a... aqui do bairro São Pedro, tá bom? E se tiver sorteio, me coloca aí no sorteio, tá bom? Um abraço, a Cleusa do bairro São Pedro. Fica com Deus, meu amigo. Uma ótima tarde para todos que estão ligadinhos na Rádio Muriaé.
1: Com Deus, Cleusa. Obrigado aí, tá? Obrigado aí pela audiência, obrigado por estar participando com a gente. Pode deixar, vou colocar, a gente tá fazendo um sorteio de ingresso, né? Do Cine Veredas Boulevard. Né? Se o pessoal quiser participar, manda mensagem pra gente aqui, que a gente no final faz o sorteio aqui. Olha, eu recebi uma mensagem aqui do... deixa eu ver, não é essa não, é essa mensagem aqui, deixa eu dar uma olhada. Porque são muitas mensagens, do João José, uma reclamação que ele está fazendo. Pode falar, João.
2: Marcelo, boa tarde. Meu nome é João José dos Santos, sou morador aqui do Cardoso de Melo. Ô cara, uma empresa aí que, da prefeitura, que fez uma obra aqui de calçamento,
1: uhum.
2: E terminaram o calçamento aqui, cara, está precisando dar uma limpeza na rua, tirar esse resto de material que sobrou e mandar um caminhão pipa para nós aqui. Entendeu? Porque tem muita poeira. Entendeu? Será que teria como você dar essa moral pra nós aí com a prefeitura aí, com a Secretaria de Obra, Boca Densu? Valeu? Dá uma moral pra nós aí. Boa tarde.
1: Boa tarde, João. Não, com certeza. A gente vai, né, encaminhar o seu pedido aí pra prefeitura. Provavelmente o pessoal já tá sabendo, informado sobre essa situação e vai resolver esse problema aí. Obrigado, tá, João? Obrigado pela sua mensagem. Deixa eu ver aqui, teve mais áudio. Fala comigo,
3: Marcelo, por favor.
1: Oi.
3: Eu quero mandar um abraço pro Binha, uhum. Da banca do jornal na Barra. Ele não perde as programações da Rádio Mulher, especialmente no seu horário.
1: Ó, obrigado.
3: E eu sou eu cliente dele lá.
1: Uhum.
3: E hoje eu estive lá e falei com ele que ia mandar um abraço pra ele. Ah, aí ele falou que participa também do seu programa e é seu amigo. Gente boa, né?
1: Demais.
3: Quem está falando, Marcelo, é Cecília Agostinho, do bairro São Joaquim. Um abraço para você.
1: Ô, Cecília, um abraço para você também. O Binha é gente finíssima, é amigo aqui da rádio, né? O Binha é gente boa demais. Cecília, obrigado aí pela mensagem. Deus abençoe, tá? Deixa eu ver, gente, teve mais gente que mandou mensagem, deixa eu dar uma olhada. Um abraço pra Kátia Albuquerque, a Kátia mandou um boa tarde, todo dia ela manda um boa tarde bonito aqui, tem dia que ela manda assim, carimba que é top, é isso aí, carimba que é top, nós estamos junto e misturado. Peraí, tem mais, eu não posso falar misturado não, senão minha mãe zanga comigo, ela fala só tamo junto, para de falar misturado, mas é porque vai no automático, né, mãe, é desse jeito. Pera aí, gente, tem mais uma mensagem aqui. Opa, deixa eu ver essa mensagem. Fala comigo.
4: Marcelo, boa tarde. Aqui é o Ayrton Braz, aqui da Cruz de Malta. Eu estou ouvindo seu programa agora, valeu? Manda um alô pra mim aí, tá bom?
1: Valeu, Ayrton. Obrigado aí. Eu que agradeço, cara, pela audiência. Dê um abraço pessoal aí da Cruz de Malta aí. Bom trabalho pra todo mundo aí. Muita energia positiva, né? A gente tá na terça-feira. Estamos praticamente começando. Mas é aquela coisa, né? Amanhã já é emenda da semana. Como que a semana pula rápido, né? Mas um abração pro Ayrton e também pessoal da Cruz de Malta. Quem mandou figurinha pra mim aqui também foi a Maria Aparecida. Deixa eu ver a figurinha bonita que ela mandou pra mim. Opa, é um boa tarde aqui. Ô, Aparecida, Deus abençoe. Teve uma outra também que ela mandou. Bom dia com Jesus. Que Jesus ilumine o seu dia. Amém. Deus abençoe. Deixa eu ver mais quem tá participando. Opa, é a Maria Helena. Maria Helena é a... Carimba que é top. Fala comigo, dona Maria Helena.
5: Oi, Marcelo. Boa tarde. Tudo beleza? Sou eu aqui, a Maria Helena. Marcelo, por favor, toca aí pra minha mãe, Chico Rei, Paraná, Leão Domado. E a gente gostaria de oferecer para todas as meninas do grupo Mulheres Virtuosas, Homem de Fé, Amigos para Sempre. Vai também para todos os ouvintes. Vai pro Milton Luiz e a esposa dele, Marlene. Vai pra Michele. Vai pro seu Guilherme, vó Nina. Vai pra todos vocês aí da rádio, né? Pedro Luiz, Kátia, Wagner Melo. E um abraço.

0: abração para você, meu e da minha mãe, meu esposo também. Ótima tarde aí, falou? Tchau, tchau, Marcelo.
1: Valeu, Maria Helena. Um abraço também para dona Áurea. Obrigado. Não, pode deixar, não vão tocar, ó. Já tem a Folha Seca do Amado Batista, tem Leão Domado do Chico Rei Paraná. Aproveitar e mandar um abração também pro Bruninho Vaz. Bruninho, sempre quando ele manda mensagem, banda três bandeirinhas da seleção brasileira. É isso aí. Não deu esse ano, mas quem sabe daqui a 4 anos a gente chega lá, né? Vamos torcer, né, Bruninho? Tamo junto. Só tamo junto. Gente, eu ia mandar um abraço pra quem? Sim, lembrei de uma coisa muito importante. Vocês me dão notícia do Anísio Augusto? Tô com saudade do Anísio Augusto. A gente trabalhou junto em rádio também, há muitos anos atrás. O Anísio é um grande comunicador. Tô com saudade de você, Anísio. Manda um alô pra mim. Se alguém tiver informação do Anísio, manda uma informação pra mim, gente. Eu tô com saudade dele, tem muito tempo que eu não falo com ele. Um abração pro Anísio Augusto. Chegou mensagem aqui, fala comigo.
2: Boa tarde, Marcelo.
1: Boa tarde.
2: Aqui é Francisca do Bom Pastor. Aqui eu quero. Sou ouvinte todos os dias.
1: Sim.
2: Eu quero uma música bem bonita para minha comadre Michele, dando boa tarde para ela. Uhum. Michele, comadre Aide, do bairro São Pedro. E para todas as minhas comadres, que são muitas, graças a Deus.
1: Que bom.
2: São muitas minhas comadres. Todas elas receberam um abraço caloroso meu. E seu também, né, Marcelo? Obrigada, tá? Sou ouvinte todos os dias. Mandar um abração pra minha irmã lá na Cerâmica, Maria das Dores, Safira.
1: Tá joia, Francisca. Pô, obrigado, tá? Eu fico feliz de saber que você tá nos acompanhando aqui, sempre nos ouvindo. Obrigado pelo carinho, tá? Deus abençoe. Um abraço, Francisca, tamo junto. Vamos ouvir música, ó, vai uma música bem bonita, hein? Essa música do Amado Batista é bonita, e depois vou tocar o Chico Rei Paraná, Leão Domado, que também é bonito, aliás, Chico Rei Paraná é um espetáculo. Vamos ouvir, gente? Chega aí, Amadão.

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0: Senhora, bem-vindos ao Santuário, neste dia tão importante da sua Romaria, neste tempo de férias, você aqui com a sua família, mas tem muita gente rezando conosco lá na sua casa, através do rádio. Mais de 65 rádios espalhados por todo o Brasil, que neste momento entram em sintonia com a TV, com a Rádio Aparecida, para transmitir a consagração à Nossa Senhora. Então sejam todos bem-vindos e bem-vindas para este nosso momento de oração. Em nome do Pai, do Filho e do Espírito Santo.
1: Amém.
0: O anjo do Senhor anunciou a Maria.
1: E ela concebeu do Espírito Santo.
0: Eis aqui a serva do Senhor.
1: Faça-se em mim segundo a vossa palavra.
0: E o Verbo se fez carne.
1: E habitou entre nós.
0: Ave Maria, cheia de graça, o Senhor é convosco. Bendita sois vós entre as mulheres. E bendito é o fruto do vosso ventre, Jesus.
1: Santa Maria, Mãe de Deus, rogai por nós, pecadores, agora e na hora de nossa morte. Amém.
0: Rogai por nós, Santa Mãe de Deus,
1: para que sejamos dignos das promessas de Cristo.
0: Oremos, infundi, Senhor, vos rogamos a vossa graça em nossos corações, para que nós que conhecemos pela anunciação do anjo a encarnação de Jesus Cristo, vosso Filho, por sua paixão e morte na cruz, cheguemos à glória da ressurreição. Pelo mesmo Cristo, Senhor nosso.
1: Amém.
0: Queridos irmãos e irmãs, hoje está fazendo 39 anos que faleceu o padre Vítor Coelho de Almeida. A consagração era ele que fazia. E com que amor, com que carinho ele fazia esta consagração. Através aí da Rádio Aparecida, que entrava em cadeias com as outras rádios, e assim o Brasil todo, às 3 horas da tarde, todo mundo parava. Seja na cidade, seja no campo, seja na roça, fazendo a sua plantação. Quantas e quantas pessoas que rezou com o padre Vítor, e que o padre Vítor rezou com vocês, 3 horas da tarde. Descansar um pouquinho, vamos ligar o rádio, levando para a roça o seu radinho de pilha, e ali todos paravam, sintonizavam e rezavam, e consagravam a vida para Nossa Senhora. Quanto bem que o padre Vítor fez por esse Brasil afora. Nasceu lá na cidade de Sacramento, em Minas Gerais. Depois, ele mesmo diz da vida dele, foi um jovem rebelde, aprontou muito, mas se converteu, mudou de vida. E ele vai dizer depois da vida dele, eu sou filho da misericórdia de Deus. Olha que beleza, né? Alguém que errou tanto, que cometeu tantos pecados, mas reconheceu que o amor de Deus era muito maior do que os pecados. E se reconhece, eu sou filho da misericórdia de Deus. E Deus foi misericordioso com ele. E ele soube também ser misericordioso com os outros. Assim como Deus é misericordioso comigo, eu também preciso ser com os outros. E o padre Vítor foi o homem da misericórdia, o homem do perdão, o homem da palavra, Rádio Aparecida, o homem do microfone, com seus diversos programas. Os ponteiros apontam para o infinito. Quem que não lembra desse programa? Os ponteiros apontam para o infinito. Somos daqui da terra, sim. Devemos viver bem, trabalhar, lutar. Mas não nos esqueçamos. Assim como os ponteiros apontam para o infinito, lembre também que você é de Deus, que você não é só daqui da terra, não. Aqui nós estamos de passagem, porque o destino nosso é o céu. E olha o nome do programa dele, hein? Os ponteiros apontam para o infinito, para você sempre tomar consciência disso. Eu sou filho e filha de Deus, eu sou do céu.

Isso o Padre Vito pregava com tanto amor e com tanto carinho. E esta consagração, quantas e quantas vezes ele fez a consagração com os romeiros? Quantas e quantas vezes? Sempre dizendo uma mensagem, com a sua voz simples, aquela voz que cativava e que fazia falta para a gente. E que faz falta para a gente, porque era um homem de Deus, preocupado com as situações, com as coisas da terra, mas um homem de Deus, e que queria também que todos nós fôssemos de Deus. Viveu 88 anos, 88 anos, fazendo entrevista com os romeiros, como ele gostava de conhecer as pessoas pelo nome. Meu filho, como é que é seu nome? Minha filha, como é que é seu nome? De onde que você veio? Como é que está a sua vida? E se interessando pelas pessoas, cuidando da vida, da saúde, da alimentação, da higiene, tudo isso o Padre Vito fez através das ondas da Rádio Aparecida. O homem do microfone. E entre nós até se brincava, porque ele não podia ver o microfone que ele queria falar. E entre nós então a gente brincava: quando ele morrer, para ter certeza que ele morreu mesmo, é só passar o microfone na boca dele. Se ele não falar alô estúdio, pode enterrar porque morreu. Porque era o homem do microfone, era o homem da palavra, que comunicava simples, com unção, com tanto amor e com tanto carinho, que deu a sua vida pela evangelização. Quantos documentos da igreja ele refletia com o povo, traduzindo aquela linguagem muitas vezes difícil. E o Padre Vito sabia traduzir numa linguagem simples, que todos pudessem entender. Quanto bem que esse homem fez pelo Brasil inteiro. Cativou o nosso Brasil. E até um dia antes da morte, ele trabalhou. Lúcido, cabeça boa, gostava tanto das orquídeas, cuidava das suas orquídeas, conversava com elas, cantava para elas. O homem amante da natureza, da ecologia, pedindo para as pessoas tomar cuidado com as nascentes, não desmatar, cuidado com as nascentes, água potável. Tudo isso o Padre Vitor ajudou o nosso povo. 88 anos, bem vividos. E viveu a maior parte da sua vida aqui no santuário. Foi missionário das missões populares, mas a maior parte da sua vida, depois também da tuberculose, ficou 7 anos internado em Campos do Jordão, se curando. E depois a vida dele foi toda aqui em Aparecida. Nossa Senhora o trouxe para o santuário, porque era um homem muito devoto de Nossa Senhora, e fez com que muita gente tivesse amor para com Nossa Senhora. E com a imagem peregrina de Nossa Senhora, percorreu muitas cidades do Brasil, levando e propagando a devoção à Mãe de Jesus e Nossa Mãe. E hoje, 39 anos da sua partida, e nós temos aqui e lá, ao lado da Basílica Histórica, o túmulo do Padre Vito, que vale a pena você que vem em Aparecida, que está em Aparecida, não deixar de visitar. Memorial Redentorista, lá na praça, para você ir lá no túmulo do Padre Vito e rezar, pedindo a sua beatificação. É isso que nós estamos pedindo nesses dias, que fizemos um tríduo pedindo a sua beatificação, para que logo ele esteja nos altares, para continuar intercedendo e trazendo muitas bênçãos de Deus para nós. Que o Padre

0: Vitor Coelho de Almeida, grande devoto de Nossa Senhora, continue intercedendo por nós, pela Rádio Aparecida, pela TV Aparecida, por todos os meios de comunicação, para levar a todos a boa nova da mensagem do Evangelho. Que ele interceda por nós. Vamos agora dar a bênção da água. Você que está aqui no santuário e você na sua casa, com a sua vasilha com água, vamos dar a bênção. Deus eterno e todo-poderoso, quisestes que pela água, fonte de vida e princípio de purificação, as nossas almas fossem purificadas e recebessem o prêmio da vida eterna. Abençoai esta água para que nos proteja e renovai em nós a fonte de vida de vossa graça, a fim de que nos livre de todos os males e possamos nos aproximar de vós com o coração puro e receber a vossa salvação. E que ela recorde a água do nosso batismo como fonte que jorra para a vida eterna. Abençoai, ó Deus Todo-Poderoso, esta água que apresentamos. Em nome do Pai, do Filho e do Espírito Santo.
1: Amém.
0: Água abençoada. Vamos agora fazer a nossa consagração à Nossa Senhora. Ó Maria Santíssima, pelos méritos de nosso Senhor Jesus Cristo, em vossa querida imagem de Aparecida, espalhais inúmeros benefícios sobre todo o Brasil. Eu, embora indigno de pertencer ao número de vossos filhos e filhas, mas cheio do desejo de participar dos benefícios de vossa misericórdia, prostrado a vossos pés, consagro-vos o meu entendimento, para que sempre pense no amor que mereceis. Consagro-vos a minha língua, para que sempre vos louve e propague a vossa devoção. Consagro-vos o meu coração, para que depois de Deus vos ame sobre todas as coisas. Recebei-me, ó Rainha incomparável, vós que o Cristo crucificado deu-nos por mãe, no ditoso número de vossos filhos e filhas. Acolhei-me debaixo de vossa proteção. Socorrei-me em todas as minhas necessidades, espirituais e temporais, sobretudo na hora de minha morte. Abençoai-me, ó celestial cooperadora, e com vossa poderosa intercessão, fortalecei-me em minha fraqueza, a fim de que, servindo-vos fielmente nesta vida, possa louvar-vos, amar-vos e dar-vos graças no céu, por toda a eternidade. Assim seja. Música.

0: O Senhor esteja convosco.
1: Ele está no meio de nós.
0: Pela intercessão de Nossa Senhora Aparecida, Mãe de Jesus e Nossa Mãe, desça sobre você e sua família a bênção de Deus Todo-Poderoso, o Pai, o Filho e o Espírito Santo.
1: Amém.
0: Ela merece uma salva de palmas. E que a sua tarde continue abençoada e feliz, com muitas bênçãos de Deus e a proteção sempre materna de Nossa Senhora. O nosso cântico final.

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6: É isso aí, vamos lá pro nosso Falando com Você, vamos bater aquele papo gostoso, trocar aquela ideia. Eu tava conversando aqui com a Ângela. A Ângela tá procurando saber para mim informações sobre o anísio, né? E depois ela vai me avisar aqui, né? Ela vai ver se consegue fazer contato com a família dele. Parece que ele, o pessoal mora lá perto do São Francisco, não é isso, Ângela? Beleza. Depois, se tiver informação, você manda para mim. E essa sexta-feira a Ângela vai fazer aniversário e a gente vai comemorar com ela aqui. Você manda mensagem, ô Ângela, que nós vamos colocar seu áudio no ar. É claro que a gente vai te parabenizar pelo seu aniversário, né? 70 anos, que maravilha! Deus abençoe, te dê muita saúde para você viver muitos anos, né? Mas pelo menos mais uns 30 anos, tá bom, tá? Aí depois a gente vai, conversa com Deus, pede mais permissão. Deixa eu ver aqui, eu recebi uma mensagem da Michele. Fala comigo, Michele. Ah não, peraí. Peraí, você não abriu o canal do som aqui, ó? Ô operador. Fala, Michele.
7: Boa tarde, Marcelo Bittencourt, meu primo, Michele Durães da Barra, tudo bom contigo?
6: Joia!
7: Passando aqui para agradecer aí as meninas pelo alô. Ai, Deus, se tu mandasse alô para mim.
6: Ciumenta.
7: Eu ia puxar a orelha de cada uma.
6: Ciumenta.
7: Mas eu vou mandar aí um alô para minha comadre Francisca, Maria Helena, Dona Aura, Fernando, Sandra Edivarão, Sandra Carneiro, pro Bruninho Vaz, pra Ângela Messias, Janaína Messias, pra Esté, pra Rita, pra Marlene Santos, pra todos esses ouvintes top 10 aí que tá te ouvindo, e se possível toca qualquer uma do Raça Negra pra mim, tá bom? E fica com Deus e tchau, obrigado.
6: Pode deixar que eu vou tocar o Raça Negra, não esqueci não, vou tocar o Raça Negra, né? Agora nós vamos ouvir uma música aqui. Nós vamos ouvir. Deixa eu ver o que a. Deixa eu ver.

0: Mensagem aqui da nossa amiga. Fala comigo, Ângela.
1: No residencial Nova Muriaé. Condomínio residencial Nova Muriaé. Eu moro aqui 15 anos. É isso. Eu moro sozinho. Eu sou viúva de motorista da Capimeirinha. É isso, Marcelo. Um abraço. Sou muito amiga do Pedro Luiz, do Gilson Júnior. E do Paulinho aí, da rádio. Paulinho, filho Paulinho pai. Muito amiga dele. Depois, se você puder, toca a música do Marcelo aí pra mim.
0: Deixa comigo, Anja, vou tocar sim. Vou tocar. Vamos lá, gente, vamos ouvir um Leão Domado aqui? Vamos sim, ó. É Chico Rei Paraná.

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2: E agora a gente vai para o giro de notícias, trazendo mais informações para você que nos acompanha aqui pela Rádio Muriaé. Olha só, gente, a vacinação anti-rábica em Muriaé terá início no dia 27 de julho. Quem traz os detalhes para a gente é o nosso repórter Franklin Ribeiro.
3: Prefeitura de Muriaé, através da Secretaria Municipal de Saúde, inicia na próxima semana a campanha de vacinação antirrábica deste ano de 2026 para cães e gatos. A imunização tem início na zona rural entre os dias 27 e 31 de julho e vai ser concluída na zona urbana no dia 8 de agosto, com diversos pontos de vacinação espalhados pelo município. É uma campanha que tem como objetivo prevenir a raiva, uma doença viral que pode ser transmitida dos animais para os seres humanos por meio de mordidas, arranhões ou do contato da saliva de um animal infectado com ferimentos ou mucosas. A vacinação anual é considerada a principal medida de prevenção e controle da doença, protegendo tanto os animais quanto a população. A Secretaria Municipal de Saúde orienta que os cães sejam levados aos postos de vacinação por adultos utilizando coleira e guia. No caso de animais de grande porte ou com comportamento agressivo, o uso de focinheira é também recomendado para garantir a segurança de todos. Já os gatos devem ser transportados em caixas apropriadas, evitando assim fugas e acidentes durante o trajeto. Lembrando que é uma vacinação gratuita e destinada aos cães e gatos dentro da faixa etária indicada pelas equipes de vacinação. Os tutores devem ficar atentos ao cronograma e comparecer ao ponto de vacinação mais próximo de sua residência, na data e horários estabelecidos. As informações com os horários, os locais e os bairros podem ser encontrados na nossa reportagem no radiomuriae.com.br.
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1: É isso aí, vamos seguir na nossa programação. Daqui a pouco tem o Falando de Novelas, né? A gente vai passar para você o que vai acontecer na novela Quem Ama Cuida. Mas essa próxima música que a gente vai tocar, eu queria oferecer para Solange, lá no São Gotardo, a mãe da Pati. Ô Solange, eu escolhi uma música aqui, é uma música de novela, tá bom? Uma música da Ana Castela, e essa música tá fazendo muito sucesso. Você...

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É isso aí, vamos pro novelas, né? O resumo de novelas, da novela Queima Cuida. O pessoal tá acompanhando essa novela e a novela cada dia que passa tá só esquentando, hein? Vamos lá, gente, o resuminho de segunda-feira foi o seguinte: Ulisses convida Lires para sair. Pilar conta a Ulisses sua intenção de destituir Tiago da presidência. Mau-Mau fica preocupado com a intenção de Adriana de entrar na associação de advogados, se passando como funcionária. Bruna passa mal e desmaia. Adriana observa Ademir com a secretária Sueli. Esse foi o resuminho de ontem. Oh.

o seguinte, gente, vamos pro resuminho de hoje. Vamos lá. Hoje, terça-feira, dia 21 de julho. Ó, Adriana descobre que Ademir tem uma relação com Sueli. Bruna se nega a ir ao hospital e Pedro lembra a esposa sobre as recomendações do médico. Ademir demite Sueli e Adriana aproveita para oferecer ajuda à secretária. Adriana conta a Maurício que descobriu a relação de Ademir com outras mulheres. Edson convence Carmita de fazer um empréstimo do banco para ele.

Pois é, esse foi o resuminho de hoje. Mais tarde a gente confere. Vamos lá, gente, a trilha sonora de hoje vem da novela Como Uma Onda, que passou em 2005. A música Faz de Conta, quem canta é Fagner.

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8: A Polícia Federal concluiu o processo administrativo disciplinar em desfavor do ex-deputado Eduardo Bolsonaro por abandono de cargo e recomendou ao Ministério da Justiça a demissão dele do cargo de escrivão da corporação. O processo foi encaminhado pela Corregedoria Geral da Polícia Federal ao ministro da Justiça, Wellington Lima e Silva, a quem cabe a decisão de demitir ou não o servidor da corporação. O número de mortos em decorrência dos dois terremotos que atingiram a Venezuela em 24 de junho subiu para 5.278, segundo o balanço divulgado pelo presidente da Assembleia Nacional, Jorge Rodrigues. O novo levantamento aponta um acréscimo de 70 vítimas em relação aos dados anteriores. O relatório oficial indica que o total de feridos permanece em 16.740, enquanto 17.907 pessoas seguem desabrigadas e 23.587 estão instaladas em 107 abrigos temporários. Até o momento, 128.324 famílias receberam algum tipo de assistência governamental. Confira agora as manchetes das principais notícias nesta terça-feira, 21 de julho, no Brasil e no mundo. Milton Nascimento tem alta após tratar pneumonia, diz filho do cantor. Após Brasil e Canadá, governo Trump prepara novas tarifas para 60 países. Impedimento semiautomático no Brasileirão começará no final de semana. Candidatos à presidência poderão gastar 133 milhões e 400 mil reais na campanha, decide Tribunal Superior Eleitoral. Presidente da La Liga, uma das mais fortes e assistidas do mundo, critica possível Copa com 64 seleções e pede a saída de Infantino, o presidente da FIFA. 16h02, notícias da hora, oferecimento Elétrica do Povo. 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
2: É isso aí, agora são 16:07, Jota de Souza voltando para trazer mais informações pra gente. Ô Jota, a seleção ganhou o Hexa?
3: Não, mas é uma notícia aqui muito boa para o Atlético de São João del Rei. Sabia que o Atlético vai ter um campeão da Libertadores e do Campeonato Brasileiro?
2: Olha!
3: É, um campeão da Libertadores e do Brasileiro pelo Botafogo vai vestir a camisa do Atlético de São João del Rei. É o meio atacante Yarlen. Ele foi anunciado pelo Atlético e vai disputar a Série B. A contratação foi oficializada pela equipe mineira ontem. O jogador chega em definitivo do Botafogo depois do fim do empréstimo junto ao América Mineiro, que aconteceu no meio de julho. O Atlético está disputando aí o Brasileirão Série B, soma 24 pontos e está na 12ª colocação da Série B,

0: O time encerra o primeiro turno nesta quinta-feira, às 19h30, diante do São Bernardo, no estádio Joaquim Portugal, em São João del Rei. Para quem não conhece, né, o Yalen é um ponta, joga mais pela esquerda, um canhotinho muito habilidoso, né, e agora vai prestar aí o seu futebol para a equipe do Atletique de São João del Rei. Boa sorte para ele, né?
1: É isso aí. O
0: Atletique está aqui pertinho e nós estamos torcendo por ele. Já que antigamente nós torcíamos para o Tombense, né? Mas o Tombense agora está na Série D.
1: Aí a gente vai dar uma força pro Atletique, né?
0: Então agora nós já estamos torcendo, né? Para que o Atletique pelo menos se mantenha na Série B
1: para
0: o ano que vem. Falando ainda de Copa do Mundo, Marcelo, a Argentina será alvo de uma investigação devido às cenas lamentáveis ocorridas ao final da decisão da Copa, informou a FIFA. O Comitê Disciplinar da FIFA nomeou um procurador de disciplina e ética para avaliar os acontecimentos após o apito final no estádio MetLife. Após a derrota por 1-0 no domingo, integrantes da equipe argentina e da comissão técnica envolveram-se em confrontos com jogadores da Espanha no momento em que estes iniciavam a comemoração pela conquista do troféu. Nahuel Molina, Leandro Paredes, Thiago Almada e o auxiliar técnico Roberto Ayala parecem ter participado do incidente. Jogadores ou membros da comissão técnica envolvidos na confusão podem sofrer suspensão e a Associação de Futebol Argentino, a AFA, também corre o risco de ser multada. É bom lembrar que a FIFA já havia iniciado um processo para possível ação disciplinar contra a Argentina, depois aí que seus jogadores exibiram uma faixa em apoio às reivindicações do país sobre as Ilhas Malvinas, após a vitória por 2-1. Na semifinal contra a Inglaterra.
1: Então, rapaz, negócio tá sério, hein?
0: É verdade, vamos ver o que, que vai dar isso aí, né? Uma informação que chegou também há pouco, inclusive, foi, você deu a informação em manchete no noticiário das quatro, o presidente da La Liga, Javier Tebas, voltou a criticar o comando da FIFA e se posicionou contra uma possível ampliação da Copa do Mundo para 64 seleções. Em entrevista ao jornal italiano La Gazzetta dello Sport, o dirigente afirmou que o aumento do torneio prejudicaria o futebol nacional e pediu a renúncia do presidente da entidade, o Gianni Infantino. Para Tebas, a expansão do Mundial representa uma concentração excessiva de atenção e recursos em uma competição que dura cerca de 40 dias, enquanto os campeonatos nacionais são responsáveis pela sustentação da indústria do futebol. A Copa de 2026, né, foi a primeira com 48 participantes após a competição ter mantido 32 seleções desde 1998. O presidente da La Liga disse mais, olha aí, aumentar o número de seleções não faz sentido. A indústria do futebol não é apenas a Copa do Mundo, embora seja o evento mais importante, mas nem tudo pode girar em torno da Copa. São as competições nacionais que sustentam esse esporte. Concordo plenamente. Acho que a Copa tem que ter... Eu acho que 48 já está no bom tamanho. Agora partir para 64, né? Tudo bem que a ideia é dar oportunidade a outras nações, como essa, por exemplo. Teve muita seleção que você nunca tinha visto, né?
1: Isso é verdade.
0: Então abre esse leque, né? Mas... É o que o presidente da La Liga tá falando aqui. Né?
1: O Jota, é 4 em 4 anos, Jota.
0: É, mas...
1: Ah.
0: Bem, isso é polêmico, né?
1: Não, claro.
0: É verdade,
1: claro.
0: Que essas...
1: A gente tem que respeitar, né, a opinião de cada um, com certeza.
0: Verdade.
1: Obrigado, Jota, pelas informações, gente. Agora são 16h12.
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9: É isso aí, gente. Vamos seguindo a nossa programação. 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Pelo nome, né? A morte do demônio. E tem Minions e Monstros, esse é legal, é filme de criança, né? E o pessoal gosta, também gosta, sabe que um filme que eu sempre gostei muito de assistir, que de vez em quando tem as reprises na televisão, a gente assiste, eu gosto muito de Shrek, né? Aí tem Shrek, Shrek 2, né? Eu gosto dos filmes do Shrek, que são muito bons. 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É bom demais. Vamos lá, gente, vamos seguindo a nossa programação, ouvindo música boa. Separei uma música aqui que eu gosto demais, do Gilberto Gil. Eu quero aproveitar e oferecer essa música pro Gilberto Gil. Será que ele tá ouvindo a gente? Se tiver ouvindo, né? Pro Gilberto Gil e pra nossa querida e saudosa, né, Preta Gil, que nos deixou, mas que ela vai continuar sendo lembrada sempre com todo carinho por conta de sua alegria, do seu talento musical, a grande pessoa que foi a Preta Gil em vida.

Rapaz, ouvindo essa canção bonita, né? Na voz do Gilberto Gil, tá eu aqui e o Franklin aqui, a gente resenhando, falando sobre o Gilberto Gil, falando sobre as canções, as composições dele, né? Essa homenagem que está sendo feita, um documentário sobre a Preta Gil, né? Que infelizmente nos deixou, mas é uma pessoa de um carisma, de

0: não pode controlar, né? A gente, é bom a gente refletir sobre isso, porque a gente sabe que a gente fala para muitas pessoas através dos microfones da Rádio Muriaé, e eu sei que você que está aí nos ouvindo aí deve estar falando, pensando assim: ah, Marcelo, eu me identifico com isso sim, porque eu perdi um parente muito cedo, eu perdi um filho. Saiba que você é acolhido também, né? Nesse momento. Né, realmente é muito difícil perder um parente próximo. Só quem perde sabe a dor que é, né? Às vezes a gente fala de uma coisa que a gente não sente, mas só de sentir essa dor, de estar presente do lado de quem sente, é muito difícil, né, Franco?
1: Sem dúvida, né, Marcelo? Boa tarde para você, a todos os amigos. E o rádio se torna um grande companheiro, né, para muitas pessoas. Então, numa ausência como essa, é claro, o rádio sempre cumprindo esse papel de acalentar, né?
0: É verdade, é verdade. A gente deseja aí para você que já passou por esse tipo de coisa, tenha certeza que você não está sozinho. A dor é forte, entendeu? A dor, ela é uma coisa que a gente costuma sempre falar. A ferida, ela cicatriza, né? Um dia ela cicatriza, mas fica aquela marca ali, mas a saudade também nos a saudade também nos motiva a viver, né? Quem parte, com certeza, que tá vendo o sofrimento, deve estar pensando assim: para de chorar porque eu tô bem. Não é por aí, Frank? Eu imagino que seja, né?
1: Com certeza.
0: É isso aí. E você falou da música do Gilberto Gil, né? Expresso 222, né? Que é uma composição dele. Isso. Como é que é isso?
1: Na época que ele estava no exílio, né? Ontem, curiosamente, eu estava vendo um vídeo. E relembrando, eu gosto muito de ver essas histórias de música, né?
0: Uhum.
1: E de compositores também. Então, uma canção bacana, em 2022, completou 50 anos. Ele, justamente, num período que ele estava exilado lá em Londres, ele fez essa composição, escreveu a música num papelzinho lá, deixou numa gaveta. Passado um tempo, ele vai lá de novo, pega esse papelzinho, completa o verso e termina, né, numa música que embalou aí momentos ligados ao Gilberto Gil. Lá, peça em Salvador, dá nome a camarotes em Salvador. Uhum. É uma música mais voltada da época, né, pros carnavais também. Uhum. Mais uma composição curiosa, a história, né, do período que ela foi composta.
0: Expresso 222?
1: Isso.
0: Ah, então a gente vai colocar nós vamos colocar aqui no nosso catálogo aí, depois nós vamos ouvi-la aqui, porque isso é bom saber, é história, né?
1: Exatamente.
0: É isso aí. Obrigado aí, Franklin. Daqui a pouco o Franklin volta, gente, para fazer um noticiário com a gente.
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8: A odontogeriatria é uma área da odontologia com foco no atendimento dos pacientes idosos, considerando fatores da saúde bucal, atuando na prevenção e bem-estar desses pacientes. Algumas doenças bucais, por serem inflamações, podem acabar provocando doenças crônicas pré-existentes, como, por exemplo, doenças cardíacas, diabetes, reumatismo, entre outras. A boca seca é uma queixa comum dos pacientes idosos e podem ser relacionadas a diversas causas. O aumento da quantidade de água ingerida ao longo do dia vai minimizar esse sintoma. A escovação adequada é a forma mais efetiva para manter esses dentes saudáveis e inclui desde a escovação até o uso do fio dental após as refeições. Com o avanço da odontologia, é possível ter uma melhora na saúde bucal dos idosos, dando mais qualidade de vida.
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0: Agora são 16:39, chegando mais informações no nosso giro de notícias. O Franklin vai trazer pra gente informações sobre a mudança de semáforo, né, o Franklin, que vai acontecer aqui nessa junção aqui.

0: Coronel Domiciano, Constantino Pinto e Santa Rita, é isso?
1: Isso mesmo, Marcelo. Na verdade, é uma obra que já está acontecendo, né? Já estamos acompanhando aqui pertinho da Rádio Muriaé, então nós acompanhamos ali as primeiras movimentações. E a prefeitura já havia, né, informado com antecedência, através do Demutran, essa substituição do conjunto semafórico no cruzamento das ruas, como você bem adiantou, Santa Rita, com a Coronel Domiciano e aqui a Avenida Constantino Pinto, né? Esse trabalho inclui troca ali dos grupos focais e também a instalação de um novo controlador eletrônico. E em função dessas movimentações, o semáforo vai ficar desligado ao longo desta semana. Por isso é importante, né, orientar a você motorista, você ciclista, pedestre que passa, né, aqui pela região, caminho aqui a diversos pontos da região central, é importante ficar atento, redobrar a atenção ao passar ali pelo local, né, respeitando ali a sinalização, também reduzindo a velocidade e acompanhando toda a sinalização que o Demutran coloca ali no espaço enquanto essas modificações são feitas ali, segundo ainda a prefeitura, né, uma melhoria ali, essa mudança, justamente para trazer mais segurança e melhorar também a fluidez no trânsito. Então você, motorista, pedestre, ciclistas, né, motociclistas, ficarem atentos à sinalização e, né, ao passar ali, ter um certo rigor quando trafegarem por ali.
0: É isso aí. Obrigado, Frank, pelas informações. Agora são 16:41.
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1: Pô, gente, chegou o final, né? Infelizmente o meu horário acabou, mas amanhã eu tô de volta, tá bom? Daqui a pouco tem o Boa Tarde com Cristo, tem também o Esporte Total, Pedro Luiz já está aqui, o Pedrão, Pedrão, gente boa demais. Aliás, Pedro, eu fiquei sabendo, me contaram que você estava cantando bingo lá no Planalto e você não me convidou, né? Deixa eu ser. Eu tô esperando o convite, tá? Eu quero lá assistir. Ô, gente, vocês não sabem, mas o Pedro Luiz é um cantador de bingo de, ó, nota 10, tá? De primeira qualidade, entendeu? Ele não gosta de falar aqui na rádio, não, mas pra cantar bingo, o homem dá um show. Gente, tô indo embora, amanhã eu tô de volta pra gente terminar o nosso horário. Aliás, essa música quem escolheu foi o Pedro Luiz. Olha que bacana. Lulu Santos. Como uma onda no mar. Gente, boa terça-feira, até amanhã, fiquem com Deus, até amanhã. Deus abençoe.

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0: nada neste mundo que me impedirá de proclamar a palavra do Senhor. Boa tarde, queridos irmãos e irmãs. Sejam todos muito bem-vindos ao programa Boa Tarde com Cristo, um programa da paróquia Nossa Senhora Imaculada Conceição, aqui na Rádio Muriaé, essa rádio tão querida da nossa cidade, da nossa região. É uma grande alegria entrar na sua casa, no seu trabalho, no seu carro, ou onde você estiver, levando a palavra de Deus, esperança para o seu coração, para que você se sinta feliz e repleto de paz. Que o Senhor abençoe este momento e que o Espírito Santo ilumine nossa mente para acolhermos a mensagem que Deus preparou para nós neste dia, nesta terça-feira, dia 21 de julho do ano de 2026. Nessa 16ª semana do tempo comum, o Senhor nos ajude a compreender que Ele semeia sementes em nosso coração e para que elas cresçam e prevaleçam sobre os pecados, sobre os males, e que nós possamos ser realmente verdadeiros filhos amados de Deus, vivendo e servindo a Ele com alegria. Que o Senhor abençoe este momento, em nome do Pai, do Filho e do Espírito Santo. Amém. Vamos pedir a intercessão do Espírito Santo para que nossa fala chegue ao seu coração e que você também, com a intercessão do Espírito Santo, acolha essa palavra com alegria. Vinde, Espírito Santo, enchei os corações dos vossos fiéis e acendei neles o fogo do vosso amor. Enviai o vosso Espírito e tudo será criado e renovareis a face da terra. Oremos, ó Deus que instruíste os corações dos vossos fiéis com a luz do Espírito Santo. Fazei que apreciemos retamente todas as coisas segundo o mesmo Espírito e gozemos sempre da sua consolação. Por Cristo Senhor nosso. Amém. Queridos, queremos saudar aos presentes aqui. Oi, Hilary, boa tarde.
1: Boa tarde.
0: Boa tarde, Pedro Luiz. Que alegria cumprimentar você, nosso ouvinte. Boa tarde. Que bom que você nos recebe aí no seu coração, no seu lar, no carro, onde nós...

0: onde você estiver. Queremos saudar com carinho todos os ouvintes da Rádio Muriaé. Nosso abraço especial aos enfermos, aos idosos, às pessoas que estão trabalhando, às famílias, aos agricultores, aos caminhoneiros, aos profissionais da saúde e a todos que nos acompanham pela internet, pelas redes sociais. Que Deus derrame abundantes graças e bênçãos sobre cada lar, sobre cada pessoa. A antífona para nós hoje nos diz assim: quem me protege e me ampara é meu Deus. É o Senhor quem sustenta minha vida. Quero ofertar-vos o meu sacrifício de coração com muita alegria. Que nós possamos colocar essa antífona hoje no nosso coração. Que quem nos protege e ampara é o Senhor Deus. É Ele que tudo pode, Ele que tudo transforma. No evangelho de hoje, Jesus está ampliando o significado do que é ser família. Ele afirma que os verdadeiros laços com Ele, na verdade, não são apenas laços de sangue, mas espirituais. Eu sou família de Jesus, você é família de Jesus e nós nos tornamos família de Jesus quando fazemos a vontade dEle. É o que o Evangelho nos afirma nesse dia, ou seja, quem procura viver segundo a vontade de Deus passa a fazer parte dessa família. Queridos irmãos e irmãs, nesse momento inicial na tarde do programa Boa Tarde com Cristo, estamos nos preparando para ouvir o Santo Evangelho. E antes de ouvirmos o Santo Evangelho, peçamos a Deus que abra o nosso coração. Porque a palavra de Deus não é apenas um texto antigo. Não é um texto tirado de um livro velho. Ela é viva. A palavra de Deus, ela fala conosco hoje. Ela consola, corrige, fortalece e mostra o caminho de felicidade. Prepare o seu coração e acompanhe com atenção o Evangelho segundo São Mateus, que será proclamado pela Hillary.
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0: guardará a minha palavra e meu Pai o amará, e nós viremos e faremos nele a nossa morada. O Senhor esteja conosco.
1: Ele está no meio de nós.
0: Proclamação do Evangelho de Jesus Cristo segundo São Mateus. Glória a vós, Senhor.
1: Naquele tempo, enquanto Jesus falava às multidões, sua mãe e seus irmãos ficaram do lado de fora, procurando falar com ele. Alguém disse: olha, tua mãe e teus irmãos estão aí fora e querem falar contigo. Jesus disse: quem é minha mãe? Quem são meus irmãos? E estendo ainda mãos para os discípulos, disse: eis minha mãe e meus irmãos, pois todo aquele que faz a vontade do meu Pai, que está nos céus, esse é meu irmão, minha irmã e minha mãe. Palavra da salvação.
0: Glória a vós, Senhor. Que a palavra do Santo Evangelho nos faça crescer na fé.

na nossa reflexão de hoje, eu vou iniciar usando um trecho da fala do Papa Francisco num discurso aos peregrinos que ele fez a respeito desse evangelho em 2023. Nosso saudoso Papa Francisco. Essa palavra de Jesus, né, se referindo ao evangelho, se pensarmos bem, gera uma nova maneira de entender a família. Estão vendo? No início, eu me dirigi a vocês chamando-os de irmãos e irmãs. Ele, né, começa a fala falando meus irmãos e minhas irmãs. Não é apenas uma fórmula, uma força de expressão convencional. Não, é uma realidade nova, geradora, gerada por Jesus Cristo. E como eu lhes dizia, esta palavra de Jesus renovou radicalmente a família, de modo que o vínculo mais forte, mais importante para nós cristãos, não é mais o de sangue, mas é o amor de Cristo. O seu amor transforma a família, liberta das dinâmicas do egoísmo, que derivam da condição humana e do pecado. Liberta e a enriquece com um vínculo novo, ainda mais forte, porém livre, não dominado pelos interesses e pelas convenções do parentesco, mas animado pela gratidão, pelo reconhecimento, pelo serviço mútuo. As raízes são importantes, são muito importantes. E nós damos graças a Deus pelo dom da vida e por aqueles que a transmitem a nós. Mas, acima de tudo, damos graças porque Jesus Cristo nos chamou para fazer parte da sua família, na qual o que importa é fazer a vontade do Pai que está nos céus. Olha que maravilha ouvirmos e entendermos isso. De maneira nenhuma, Jesus está falando que a nossa família não é importante, mas está nos alertando que é muito importante fazermos a vontade de Jesus, porque fazendo a vontade de Jesus, nós nos fazemos família dele. Fazendo a sua vontade, nós estaremos criando aqui na terra uma família de irmãos que vivem já aqui nessa terra, o céu, um pedaço do céu. E que é importante para nós é isso, buscarmos o céu sobre todas as coisas. E a família de Jesus, Jesus não está desmerecendo sua mãe, não está desmerecendo ninguém, mas ele está favorecendo aqueles que seguem. E ele aponta para os discípulos. Quem são esses discípulos? Quem são esses discípulos hoje? Quem são os discípulos que devem anunciar a palavra de Deus? Será que são apenas os sacerdotes, o Papa? Não. Todos aqueles batizados e batizadas, você, meu irmão e minha irmã, é aquele da família de Deus, da família de Jesus. E é importantíssimo que a gente anuncie com verdade a palavra de Deus e faça a vontade de Jesus. À primeira vista, alguém poderia pensar que Jesus está diminuindo a importância de Maria. Mas acontece exatamente o contrário. Maria é a primeira discípula, aquela que sempre esteve à disposição de Deus e mais é a que primeiro acreditou em tudo. Ela é bendita porque acreditou, porque disse sim, ainda quando tudo parecia muito obscuro, mas ela compreendeu a vontade de Deus porque tinha Deus em seu coração. Ela era íntima do Senhor. Ela ouviu a palavra de Deus, acolheu em seu coração e viveu plenamente a vontade de Deus. É justamente isso que Jesus deseja ensinar. A verdadeira família de Deus é formada por aqueles que procuram fazer a vontade do Pai.
os laços do amor, da fé e da obediência a Deus são mais fortes do que qualquer parentesco humano. Todos nós somos convidados a fazer parte dessa família. Sempre que rezamos, perdoamos, ajudamos alguém, participamos da comunidade, acolhemos quem sofre e buscamos viver o Evangelho, mostramos que pertencemos à família de Deus.

0: hoje possamos nos perguntar: tenho procurado fazer a vontade de Deus ou apenas a minha vontade? Eis uma pergunta importante para nós hoje. Pergunta para nós hoje: tenho procurado fazer a vontade de Deus? Eu ajudo as pessoas, eu ouço o evangelho, eu prego ele na minha casa, eu vivo bem em comunidade, eu participo da minha comunidade, acolho aquelas pessoas que sofrem, vou até aqueles que estão adoentados, ou eu procuro fazer apenas a minha vontade, o meu desejo? É mais importante para mim fazer aquilo que eu acho que é importante? É uma pergunta para nós. É uma pergunta para cada um de nós hoje. Você faz a vontade do Senhor? Está atento a isso? Vamos pedir a Deus para que Ele possa nos ajudar a ser fiéis discípulos, anunciadores da palavra do Senhor. Que a gente possa seguir realmente a palavra do Senhor, fazendo aquilo que Ele deseja. Que a gente possa fazer como a sua mãe, Maria, que disse: faça-se em mim segundo a tua palavra. E a gente, às vezes, renega. A gente ouve a palavra, o Senhor nos traz a palavra, a gente faz como surdos, não quer escutar. Ele fala, fala, fala, e parece que está falando com a pedra. Porque às vezes nós vamos à missa, vamos às reflexões, ouvimos aquilo que o Senhor está nos dizendo através do sacerdote, através do ministro, através dos nossos familiares, e a gente faz como se estivesse usando um tampão nos ouvidos. Às vezes não chega nem a ouvir aquilo que o Senhor está nos dizendo. Nós possamos, nessa tarde, pensar nisso. Pensar também que devemos abrir o nosso coração, Senhor. Ontem, eu participei da Santa Missa e o Padre Renato, antes da Santa Missa, né, no momento anterior, das 6 até as 7, faz o momento mariano, logo depois também uma adoração ao Santíssimo. E foi belíssima, na adoração ao Santíssimo de ontem, rezando pelos enfermos, pelas doenças, as pessoas que estão afastadas, pedindo a Deus que chegue até aquelas pessoas que às vezes estão doentes, estão isoladas. Então, que belíssimo que foi a adoração ao Santíssimo. E um momento rico desse, às vezes a gente não participa. Né? Então, na próxima segunda-feira, ele até falou, na próxima segunda, como final de semana, no domingo, é dia de Santana e São Joaquim, né, dia dos avós de Jesus, ele irá fazer na adoração ao Santíssimo voltado para os avós e as avós, que todos eles, os avós, as avós, possam reservar um momentinho aí, né, na segunda-feira, das 18 às 19 horas. Primeiro é um momento oracional, o Santo Terço, e logo depois a exposição do Santíssimo, a oração, né, e o passeio do Santíssimo, antes da Santa Missa. Participe, vá lá, para que você possa receber essa bênção, leve seus avós, reze por eles, se eles não puderem ir, vá rezar por eles nesse momento oracional e depois participe da Santa Missa. É tão importante para nós estarmos juntos, acolhendo a palavra do Senhor, pedindo que Ele haja em nós, participe conosco, esteja em nós. Padre Joãozinho hoje, no sermão, também falou, no mini sermão dele, também falou um pouquinho, falou, né, sobre esse tema. Enquanto Jesus fala à multidão, avisam que sua mãe e seus parentes o procuram. Então ele amplia o significado dos laços familiares ao afirmar que sua verdadeira família é formada por aqueles que fazem a vontade do Pai. Não se trata de diminuir os vínculos de sangue, mas de revelar uma comunhão ainda mais profunda. A fé cria as relações que ultrapassam fronteiras e aproxima pessoas muito diferentes. No reino de Deus, ninguém caminha sozinho. Olha que lindo. Eu quis falar essa parte justamente por isso. Porque no reino de Deus, ninguém caminha sozinho. A escuta da palavra e a prática do amor constrói uma nova fraternidade. Quem vive segundo a vontade de Deus encontra irmãos e irmãs por toda a parte. Que o Senhor nos ajude a ouvir a sua palavra e responder como Maria respondeu: faça-se em mim segundo a tua palavra. Então, que nós possamos ouvir a palavra do Senhor e fazer ela brilhar entre nós. Pedro, vamos aos nossos patrocinadores, pois eles evangelizam conosco.
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8: Um momento especial com Maria a Jesus.

0: Maria, a mulher que disse sim a Deus, permitiu que o Verbo se fizesse carne e habitasse entre nós. Maria não foi utilizada por Deus como instrumento passivo, mas cooperou livremente no desígnio da salvação, oferecendo sua resposta consciente de fé e obediência. Ser servo em Maria significa colocar a própria vida a serviço do reino, com liberdade e responsabilidade. Por isso, ela se apresenta como verdadeira discípula missionária, modelo de escuta, discernimento e seguimento de Jesus, aquela que melhor o conhece e caminha com a Igreja. O Concílio Vaticano II ensina, na Constituição Lumen Gentium, que a Virgem Maria, na Anunciação, acolheu o Verbo no coração e no seio e deu ao mundo a vida. Por isso, a Igreja reconhece e honra como verdadeira Mãe de Deus Redentor. Ao escutar a Palavra de Deus e acolhê-la com fé, Maria inaugura o caminho de discipulado, abrindo espaço para que as promessas antigas se cumpram plenamente em Jesus Cristo, na plenitude do templo preparado por Deus. À semelhança do que recorda São João Paulo II, Maria precede a Igreja no caminho da fé e da escuta obediente, ajudando-a a anunciar Cristo com confiança e esperança. Anunciar Jesus à maneira de Maria é sempre gerar vida, fortalecer a comunhão e abrir caminhos de paz. Diante dos desafios do mundo atual, marcado por guerras, violências e relações feridas, a Anunciação ressoa como anúncio de vida e de paz. O sim de Maria torna-se assim profecia de reconciliação, convidando a Igreja e a humanidade a gerar vida onde há morte, a construir paz onde há conflito e a renovar as relações humanas à luz do amor que salva, para guardar no coração. Maria é mãe da sabedoria, pois escolheu caminhar e disse não à tragédia, decidiu acreditar e disse não à desesperança, ousou amar e disse não ao desamor, decidiu viver e disse não às armas da melancolia. Ave Maria, cheia de graça, o Senhor é convosco. Bendita sois vós entre as mulheres. Bendito é o fruto do vosso ventre, Jesus.
1: Santa Maria, Mãe de Deus, rogai por nós, pecadores, agora e na hora de nossa morte.

0: Deus prefere a pequenez, sinal de seu amor discreto. Ele nos deixa livres para acolhê-lo ou rejeitá-lo. Procura abrir caminho mesmo em meio ao joio e age de forma oculta e invisível, como a menor de todas as sementes, fermentando a massa sem fazer barulho.
1: Esse Papa também, né, tem trazido mensagens maravilhosas. O Papa Leão traz hoje essa mensagem linda ao nosso coração. Que mesmo no meio do joio, no meio das maldades do mundo, nós fomos semeados como semente boa. E nós devemos, ele acredita em nós, nos dá liberdade para que a gente seja sinal de amor, um sinal perseverante para vencer todos os males. E no julgamento final, o Senhor vai recolher todos nós que vamos passar no meio deste mundo com maldades, com diferenças, com guerras, mas nós vamos sobreviver porque somos plantados no mundo pela mão do Deus Criador. Então, que nós possamos guardar a palavra do Papa e saber que nós devemos fermentar o amor entre as pessoas.
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3: E a esperança não decepciona. Romanos capítulo 5.

esperança de viver. Como disse no início da chamada, né, desse quadro, a esperança. O versículo de Romanos 5:5 diz assim: a esperança nos decepciona, porque o amor de Deus foi derramado em nossos corações pela ação do Espírito Santo. Quem pode com o Espírito Santo, que Deus sopra onde quer, Jesus sopra ele no nosso coração, na nossa vida, só deixarmos entrar. Porque como disse também na mensagem anterior, Deus nos dá a liberdade de acolher ou não. Façamos a esperança brilhar através do Espírito Santo que quer agir em nós. E o texto que vamos refletir hoje chama luz. Existe para iluminar. Para que serve a luz? Serve para iluminar. Foi escrito pelo padre Ferdinando Mancílio. E esse texto traz para nós a certeza de que a luz é muito importante. E quando a gente vai ao santuário, né, de Nossa Senhora Aparecida, e a gente vê lá aquelas velas queimando, né, e a gente vai com fé, vendo as pessoas colocando e acendendo as velas, aquele calor, aquela luz, a gente se sente num lugar onde tem muita fé, muita gente pedindo e acolhendo e colocando essa esperança no seu coração, pedindo por graças, agradecendo pelas graças recebidas. As velas são um sinal de luz. Gostamos de acender velas e é tão fácil acendê-las. Quem vai até o Santuário Nacional de Aparecida e os outros santuários também, é tão fácil ver, sentir e respeitar essas manifestações de fé. Difícil é mantê-las acesas ou reacender a fé de que se foi ao sabor do vento e das nossas incoerências. É difícil reacender a fé daquele que deixou a sua fé apagar, ou que qualquer vento, qualquer dificuldade apaga a sua fé. Não importa se o vento é forte, pois a fé é dom de que não se sufoca, por mais que seja a tempestade. É graça divina reacender o pavio da vela que se apagou e quer de novo iluminar. Quem aprendeu a reacender a vela saberá reacender o amor, a esperança e a força que nos dá forças para viver de novo a união, a alegria, a esperança. Quem vence uma doença, ou pelo menos passa por ela, quando já pensa que não tem mais solução, vê que muitas pessoas estavam rezando por ela, e ela mesma pedindo a Deus para sair daquela situação, ela se sente renovada. E nós temos a função de reacender a esperança, a luz no coração das pessoas que estão tristes. Quando a vela está acesa, nós temos confiança, pois somos capazes de enxergar os nossos pés. E os nossos pés saberão onde poderão pisar. Vela acesa atrai até insetos que parecem estar perdidos no meio da noite, sem rumo, sem direção. Querem uma luz, gostam da luz. Eu, você, nós, todo mundo. Será que seríamos capazes de viver sem a luz? Até o homem da caverna precisou de inventar um jeito de ter a luz. Somos cristãos. Se não somos luzes, somos noite. Vela acesa provoca no coração de cada ser humano o desejo de iluminar. Como é bom iluminar! É desejo da vida, é sede de vida, de vontade de estar em Deus e sair reacendendo o mundo com a força da esperança.

paz, da união, do amor, que é incapaz de se calar, porque é vida, é plenitude, é eternidade. A palavra que veio morar entre nós, Jesus, o Verbo Eterno, é a luz sem fim, que não se apaga nem se cansa de iluminar eternamente. Feliz foi Abraão, que acendeu a vela da obediência.

pois reconheceram o chamado do Senhor e a ele serviram, iluminando a vida do povo. Veio a luz que não se apaga. É Jesus. A história bíblica é a história da luz, pois o Senhor foi escolhendo aqueles que foram luzes nas trevas da história e plantaram a história da salvação. Foram colaboradores fiéis. Hoje é nossa vez. A nossa vez de levar a esperança. Você topa ser luz ou trevas do radicalismo, da condenação, da autossuficiência, da dominação e do egoísmo? Temos que escolher e nos responsabilizar. Não percamos a esperança, nem a utopia. Que nós possamos ter fé na esperança e faça a esperança brilhar em todos os lugares. Que ela não apague, porque ela é importante para fazer a sua vida feliz e você reconhecer o tanto que você é feliz quando tem essa chama acesa no seu coração. Deixe a esperança brilhar e crescer. Cante a esperança com o seu coração, com a sua fala, com o seu sorriso, e faça ela brilhar e brilhar sempre mais. Que nunca se apague a chama da esperança no seu coração. Seja luz. Vamos, Pedro, aos nossos patrocinadores, pois eles

0: tem o supermercado Nova Era, que veio para fazer a diferença em Muriaé. E todos os outros patrocinadores, o nosso abraço, vamos a eles.
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0: Os comunicados da paróquia Nossa Senhora Imaculada Conceição, hoje, terça-feira,

0: Dia 21, às 19 horas, celebração da palavra na matriz. E às 19h30, Santa Missa na comunidade Santa Edviges.
1: Amanhã, quarta-feira, às 19 horas, celebração da palavra na matriz.
0: Na quinta-feira, missa na matriz, missa das capelinhas, às 19 horas. Todo mundo é convidado a participar.
1: Na sexta-feira, dia 24, 6h30 da manhã, missa na matriz. E 19h30, missa na comunidade Santo Antônio.
0: Agora, também quero lembrar...
1: Pode falar. Grupo de orações, Fonte de Água Viva, na quinta-feira, dia 23, às 19h30.
0: Também, essa semana, tem a programação de festa de aniversário, do 21º aniversário da comunidade Nossa Senhora de Fátima, lá no Gaspar 2. No sábado, tem celebração da palavra às 19h, e no domingo, tem Santa Missa, né, dia 26, às 17h30, 5h30 da tarde, lá na comunidade Nossa Senhora de Fátima, lá no Gaspar 2. Participem. Hoje tem o Santo Terço na comunidade São José, às 20 horas, e às 19h30, o Círculo Bíblico, também lá na comunidade São José.
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0: vida. Hoje rendemos graças a Deus por mais um ano de caminhada. Que o Senhor continue iluminando seus passos, fortalecendo sua fé e concedendo a você saúde, paz, sabedoria e muitas bênçãos. Que a intercessão da Virgem Maria acompanhe todos os seus dias e que o Espírito Santo renove sua esperança, sua alegria e seu amor. Que nunca lhe falte a certeza de que Deus tem um propósito maravilhoso na sua vida. Feliz aniversário, meu irmão, minha irmã. Que este novo ciclo seja repleto de graças de Deus. E que você permaneça firme no caminho de Cristo, vivendo o Evangelho com amor e confiança. O Senhor te abençoe, te guarde, te proteja. O Senhor faça brilhar sobre você a sua face e Ele se compadeça de você, te concedendo muita paz. Feliz aniversário. Deus abençoe e ilumine sempre. Vamos aí os aniversariantes, Hillary.
1: Na matriz Nossa Senhora Imaculada Conceição, na Barra, Elza Helena Correia, Kátia Maria de Jesus, Maria das Graças de Almeida, Ivalda Marquito, José do Carmo Matos, Fabiana Aparecida Dutra de Oliveira, na comunidade Santo Antônio, Aeroporto 1, Custódio Carlos dos Reis, na comunidade Nossa Senhora das Graças, Josélia Teodoro de Ávila, e na comunidade São João Batista, Gaspar 1, Maria José Belotti.
0: Parabéns aos nossos aniversariantes, um abraço grande a todos eles. Abraço também a Kátia Albuquerque lá no aeroporto, minha colega querida Kátia, a Rebeca Aparecida Pinto lá no bairro Santo Antônio 2, o Homero Romero, Emanuel e Luciene lá em Espera Feliz, Dona Joaninha Madalena no bairro São Cristóvão, Lucimar Cláudio Breno lá na Fazenda da Grama, Dejanira Moreira Martins no Safira, um abraço Dejanira, Maria das Graças, Maria das Dores Domingos no bairro São Pedro, o senhor Ineu, a dona Mira lá no bairro União, nossos mestres velhos conhecidos, Elisete Bueno no bairro Inconfidência, a Lúcia lá em São Paulo, beijo pra você Lúcia, saudade de você, Eunice Souza no bairro Cardoso de Melo, a Rosiane, Lavínia, Viviane e Eliseu no bairro Gaspar, Valderrama e a Conceição do Gaspar também, Elias Pereira no bairro Santa Terezinha, um abraço Elias, Stephanie Ribeiro no bairro Santana, Bruno Vaz do bairro da Encoberta, a Cidele Braga, sábado eu encontrei com a Cidele, um abraço Cidele aí na Estiva em Trapanema, a Idê no bairro São Pedro, um abraço a Idê, Brás e todos lá no Belo Monte, em Miraí, Maria Aparecida Francisco no Vermelho, Milton Francisco de Miraí no bairro Bela Vista, ele pede orações e manda abraço a todos do programa, nós recebemos um abraço com alegria, Milton. Nós queremos ainda mandar um abraço a um dos nossos amigos de fé, os nossos patrocinadores, a Nova Era, Tripagel, Casa Pelaria, Beleza Natural, Dinâmica, a Embalagens Muriaé e a doutora Poliana Leite. Um abraço e essa canção vai aos nossos aniversariantes, aos nossos ouvintes e a todos os patrocinadores, com carinho.

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5: Misericórdia. Jesus debruça o seu coração misericordioso sobre nossas misérias.

0: chegado, né? Proximidade das 18 horas. E hoje, no momento da misericórdia, que nós deixamos para o final, nós queremos refletir sobre o texto A Bondade e a Misericórdia de Deus. Queridos irmãos e irmãs, hoje somos convidados a contemplar a infinita bondade e misericórdia de Deus. Em meio às nossas alegrias, dificuldades, quedas e recomeços, Deus nunca deixa de nos amar. Seu coração é um coração de pai, sempre pronto para acolher, perdoar e fortalecer aqueles que se aproximam dele com confiança. A palavra de Deus nos recorda: o Senhor é bondoso e compassivo, lento para a ira e rico em misericórdia. O Senhor é bom para todos e sua ternura abraça todas as criaturas.
1: Quantas vezes experimentamos essa misericórdia em nossa vida? Quando pensamos que tudo estava perdido, Deus abriu um novo caminho. Quando o desânimo bateu à nossa porta, Ele nos sustentou. Quando erramos, não nos condenou, mas nos ofereceu a oportunidade de recomeçar.
0: Isso é tão importante, né? Todos os adolescentes, os jovens, os idosos, as pessoas adultas deviam pensar nessa fala que a Hilary acabou de dizer. Quantas vezes em nossas vidas, às vezes a gente erra. E aí a gente não sabe para onde correr, fica desesperado, triste. Mas Deus sempre abre uma nova porta. Ele não se afasta de nós, mas precisamos estar de olhos abertos. Precisamos ter essa fé acesa em nosso coração.
1: Jesus é o rosto da misericórdia do Pai. Em cada encontro com os pecadores, com os doentes e com os que sofriam, Ele revelava um Deus que não exclui ninguém, mas que ama, cura e salva. Também nós somos chamados a viver essa misericórdia. O cristão que experimenta o amor de Deus torna-se instrumento desse amor no mundo, perdoando, acolhendo, ajudando quem sofre, oferecendo uma palavra de esperança e praticando a caridade. Que hoje possamos renovar nossa confiança no Senhor. Não importa o peso

0: o que carregamos, nem as dificuldades que enfrentamos. Deus continua caminhando ao nosso lado, oferecendo sua graça e seu infinito amor. Que Nossa Senhora, Mãe da Misericórdia, interceda por nós e nos ensine a confiar sempre na bondade do Senhor.
1: Vamos pensar e pedir ao Senhor que abençoe a nossa família com a sua misericórdia infinita, com seu amor grandioso, e que todas as bondades, né, tudo que Ele faz para nós, desde que a gente acorda, a gente está respirando, está com saúde, é motivo de gratidão. E muitas vezes a gente só sabe reclamar. Reclamar que queria o que o outro tem, que não estava feliz com a comida que a gente está tendo, com a roupa que eu tenho, com o trabalho que eu tenho. Ao invés de agradecer a Deus pela bondade, pelo seu carinho imenso para conosco, sua misericórdia infinita. E assim a gente pode pedir ao Senhor: Senhor, obrigado, obrigado por sua infinita bondade e misericórdia. Ensina-nos a confiar em teu amor e a sermos misericordiosos com nossos irmãos. Que nunca nos afastemos de ti e que a tua graça renove diariamente a nossa esperança. Que sua oração seja um mantra no nosso dia, pedindo a Deus, esse Deus de infinita bondade e misericórdia, que nos ensine a confiar no seu grande amor, para que a gente também seja misericordioso com os nossos irmãos, como Ele é misericordioso com nós. E que nunca mesmo nos afastemos dEle, da graça dEle. Porque quando a gente se afasta, a gente esconde da graça de Deus, a gente sai, a gente fica perdido. Então precisamos de estar sempre renovando a nossa alegria diariamente, renovando a nossa esperança. Porque eterna é a misericórdia do Senhor. Sua misericórdia é sem fim. Não tem fim a misericórdia do Senhor. Que Deus abençoe você, sua família, e conceda esse fim de tarde repleto de paz, esperança e da certeza que o amor de Deus nunca falha. Não falha. Não precisa ter medo. Confie no Senhor. A misericórdia do Senhor nunca falha. Tenhamos esperança e a certeza de que Deus está sempre conosco. Nós queremos nessa tarde agradecer a você, nossos ouvintes, a todos os ouvintes do programa Boa Tarde com Cristo, a todos os patrocinadores, né? Ao Mercado Nova Era, o Tripagel, Carlos Papelaria, a Beleza Natural, a Dinâmica, a Embalagens Muriaé, a doutora Poliana Leite, a você, nosso ouvinte, a todos aqui da Rádio Muriaé, a paróquia Nossa Senhora Imaculada Conceição, que conosco abraça esse programa, e a todas as pessoas que fazem parte do Boa Tarde com Cristo, nosso abraço grande. Que o Senhor possa derramar no coração de todos nós a sua bondade infinita, e que nós possamos reconhecer que Ele é o Deus da vida, que nos ama intensamente. Senhor Jesus, queremos fazer parte da tua família. Dá-nos um coração obediente, humilde e cheio de amor. Que saibamos viver a tua paz em nossa casa, no trabalho e na comunidade. Pela intercessão da Virgem Maria, ajuda-nos a cumprir sempre a vontade do Pai.
0: Muito obrigada pela sua companhia. Que Deus abençoe você e toda a sua família. Permanecemos firmes na fé, vivendo o Evangelho com alegria. Até o próximo Boa Tarde com Cristo. Fiquem com Deus e uma santa tarde para todos. Boa noite.
1: Louvado seja o nosso Senhor. Um abraço a todos vocês que mandaram abraços para nós. Um abraço a todos os ouvintes. Boa noite. Deus os abençoe. Tenha uma noite santa, tranquila, repleta de paz e de amor.

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1: Em nome do Pai e do Filho e do Espírito Santo. Amém. Pai nosso que estais no céu, santificado seja vosso nome. Venha a nós o vosso reino. Seja feita a vossa vontade, assim na terra como no céu. O pão nosso de cada dia nos dai hoje. Perdoai-nos nossas ofensas, assim como nós perdoamos a quem nos tem ofendido. E não nos deixeis cair em tentação, mas livrai-nos do mal. Ave Maria, cheia de graça, o Senhor é convosco. Bendita sois entre as mulheres, e bendito é o fruto de vosso ventre, Jesus. Santa Maria, Mãe de Deus, rogai por nós, pecadores, agora e na hora de nossa morte. Amém. Ave Maria, cheia de graça, o Senhor é convosco. Bendita sois entre as mulheres, e bendito é o fruto do vosso ventre, Jesus. Santa Maria, Mãe de Deus, rogai por nós, pecadores, agora e na hora de nossa morte. Amém. Ave Maria, cheia de graça, o Senhor é convosco. Bendita sois entre as mulheres, e bendito é o fruto do vosso ventre, Jesus. Santa Maria, Mãe de Deus, rogai por nós, pecadores, agora e na hora de nossa morte. Amém. Glória ao Pai, ao Filho, ao Espírito Santo, como era no princípio, agora e sempre. Amém.

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1: Olha a Rádio Muriaé aí, gente!
0: Hoje é terça-feira, dia 21 de julho de 2026 e agora são exatamente 18 horas e mais 5 minutos. Eu sou o Silvério Machado e até às 7 horas da noite tenho o prazer e a honra de falar no seu rádio, onde quer que você esteja. Muito obrigado pela sua companhia, muito obrigado pela sua audiência. E aqui estamos mais uma vez de volta à programação normal, ou praticamente normal, porque recebi uma mensagem agora do nosso argentino preferido, nosso Guilherme Cabreira, falou que tá se encaminhando aqui pra rádio, vai participar conosco, apesar do vice-campeonato da Argentina. Se tivesse ganho, tenho certeza que ontem ele viria. Demorou um pouquinho, daqui a pouco ele vai participar com a gente e, naturalmente, vamos falar de Copa do Mundo. Mas hoje, como a gente ia dizendo, ou como eu ia falando, vamos voltar à programação normal, porque passada que foi a Copa do Mundo, voltamos a falar de Campeonato Brasileiro, que já tem hoje uma partida de Atlético Mineiro contra o Bahia. Vamos falar também de Copa Sul-Americana, o Vasco jogando amanhã nos playoffs. Enfim, como eu disse, programação normal, né? O que a gente já está acostumado ao longo do tempo. Copa do Mundo foi muito legal, 39 dias. Se você for acompanhar, né, aqui pelo Esporte Total, os dias de cobertura foram muito mais do que 39 dias de jogos, mas desde que o Brasil, a seleção brasileira foi convocada, desde aquele clima pré-copa, amistosos antes da Copa do Mundo, a gente já estava acompanhando e falando da competição, e hoje a gente vai dar um passo adiante, seguindo aí com o Campeonato Brasileiro e o futebol brasileiro em geral. São 18 horas e 6 minutos, ao meu lado, como sempre, Rogério Lúcio nos comentários, Pedro Luiz comandando tudo na mesa de áudio. Deixa eu começar cumprimentando ele. Rogério, muito boa noite pra você. Voltamos, né, Rogério? Tem uma expressão que tá muito, digamos, no hype da internet, que é voltamos à borracharia, que era uma expressão lá do lutador de MMA lá, o Poatan, que ele era borracheiro e começou a lutar MMA. Aí o cara lá, o cara que ele foi enfrentar, um gringo aí, aí falou assim, eu vou mandar ele de volta pra borracharia. E aí ele falou assim, não quero voltar pra borracharia. E o pessoal usou essa, não quero voltar pra borracharia, pra não querer voltar ao Campeonato Brasileiro. Mas aqui estamos, Rogério. Campeonato Brasileiro, que na verdade já voltou na semana passada, mas ainda eram jogos antecipados, ainda tinha questão de Copa do Mundo acontecendo. Agora sim, sem Copa do Mundo, vamos de Brasileirão, vamos de futebol brasileiro. Muito boa noite pra você. Tá animado, Rogério?
2: Boa noite, Silvério Machado. Boa noite, Pedro. Boa noite, ouvintes da Rádio Boa. Falando em Poatan, meu menino tem 15 anos. Ele fica lá, ei, pai, o Poatan, Poatan. Aí ele fala assim, o Poatan desafiando. Eu falei, rapaz, pai, você aguenta 3 minutos com o Poatan no octógono? Eu falei, claro que aguenta. É pra aguentar, não é? Ele falou, é pra aguentar. Eu falei, pois é, ué. Pai, se eu não aguento, aguenta. Eu não deixo ele encostar em mim.
0: É só sair correndo, né?
2: Mas não, bate e sai, bate e sai. Outra coisa, meu filho, eu não vou pro chão com a luta com ele. Ele vai me dar, vou esquivar e vou dar. Ele fala, não aguenta não, pai. Eu falei, aguenta sim. Agora a gente volta à nossa realidade, né, Silvério? Os confrontos aí regionais, a rivalidade, né? Eu acho que ficou misto de... Porque a Copa do Mundo, ela transmite uma alegria diferente do que é, né? É mais nacionalismo, é mais espetáculo. O resultado ele é mais ou menos mediado, né? Agora no Brasil a gente vem para nosso patamar, Fluminense aqui, Botafogo ali, Vasco acolá. E vamos seguindo, né, Silvério?
0: Vamos seguindo. É bom a gente até aproveitar aí o gancho, Rogério. Muitas daquelas regras que foram aplicadas na Copa do Mundo, elas não serão inseridas imediatamente, né? Vai ter uma reunião, os clubes irão votar. É esperado que sim, né? Por exemplo, o tempo para repor a bola em jogo em laterais e tiros de meta, e para substituição também para o jogador sair, quando receber atendimento, ficar um minuto fora, é esperado que sejam aplicadas. Tem a questão daquela lei de tampar a boca, né? A lei que o pessoal chamou Lei Vinícius Júnior. A Conmebol falou que não vai utilizar nas suas competições, a UEFA também falou que não vai utilizar nas suas competições, mas tem aí uma certa liberdade para, por exemplo, se a CBF quiser. Mas essa vai ser uma decisão depois, né? A princípio, o que a gente vai ter de novidade a partir da próxima rodada do Brasileirão, que é a 20ª, a gente está ainda terminando a 19ª, terminando o primeiro turno, é o impedimento semiautomático, que foi estava prometido ser implementado desde o ano passado, e aí é um processo, eu entendo, né, que seja um processo realmente longo, porque você tem que fazer todas as testagens, as calibragens em todos os estádios da Série A do Campeonato Brasileiro, mas é bom a gente já adiantar isso, né, Jair? Ainda não vai ter essa aplicação imediata, vai ter que esperar essa resolução dos clubes para ir aplicar. É isso ou eu tô errado? É só para saber também, para confirmar contigo.
2: Bom, Silvério, você não está equivocado, não. Existe uma resistência, principalmente essa da situação de colocar a mão na boca, né? E ela eu interpreto, Silvério, como uma situação muito subjetiva.

0: Eu acho que às vezes o jogador fala com outro uma brincadeira, porque jogadores entendem, ei, qual é isso? Pra não pegar a leitura labial, né?
1: De... Ainda mais hoje em dia que tem uns caras fazendo leitura labial, né?
0: Então, assim, eu acho que não, nós, pode ter muita distorção nesse sentido, porque nós estamos muito local, né? E aqui no Brasil, se for a nível de racismo, jogador de futebol é muito raro. Jogador com jogador, a situação de racismo. Ofensa, aquele negócio, vai pra ponte que caiu, isso é normal.
1: São gírias. Isso não tá proibido, né?
0: Não, isso é um gíria esportiva. Então, assim, essa leitura labial, muitas vezes o jogador vai falar pro outro assim, cara, o cara tá tomando de quatro. Ele falou assim, cara, diminui aí, desacelera. Aí a leitura labial agora do Gustavo Machado,
1: te arrebenta. Tem o Veloso também.
0: Então o jogador tem que falar, porque tem isso, às vezes... O cara jogou com outro lá no clube aí, pô, tô tomando de 5-0 aí, falou, cara, desacelera aí, pô.
1: Você já tá vai falar coisa que vai fazer uma brincadeira.
0: E aí, nós vamos marcar a cerveja quando?
1: Por aí. Eu acho que também, eu acho que ela vai ser difícil essa adaptação em muitos lugares, né? Por exemplo, e assim, é claro que tem essa liberdade, mas por exemplo, a Conmebol já falou que não vai ter. Aí você, eu acho que também a CBF vai falar, vamos esperar as instâncias superiores, né? Tudo bem que a FIFA é a superior de todas, mas ela não impôs. Então, acho que essa... Mas as outras, acho que é de bom grado, né, Rogério?
0: De bom grado, Silvério. E são, aí já são regras, né? Por exemplo, nós introduzimos os 8 segundos do goleiro. Isso é regra já. Tá lá na regra 12, infrações. Então, você já vai acrescentar. Essa da mão, como é que você vai aplicar? Colocar como regra de futebol essa. Essa do lateral, com 4 segundos, gente, isso é importante demais. É porque muitas vezes a gente apita futebol, o lateral dá aquela segurada, o cara falou, professor. Falei, cara, o lateral não tem tempo.
1: E é difícil aplicar reversão, né? Porque você poderia aplicar reversão, mas é difícil.
0: Cobrança,
1: né?
0: Errada.
1: Não, por tempo não. Não pode demorar.
0: Não, né? Existe. Agora sim, essa aí vai realmente. Vai, porque o que acontece? Se o jogador ele pega a bola, o árbitro percebeu que ele vai amarrar, ele dá o apito, quer dizer, a partir do momento do apito, 1001, 1002, 1003, 1004. Reversão é mais fácil. O goleiro tá amarrando lá com o zagueiro, ele vai bater o tiro de meia.
1: O cara vai beber uma água, pega a
0: toalhinha. Aí você apita e começa 1001. Então, assim, é uma ferramenta que o árbitro vai ter a condição. E essa de segurar, eu acho até que poderia segurar mais 2 minutos do atleta ser atendido.
1: Fora de campo.
0: Sair 2 minutos. Porque pro atleta rever essa situação. O que vai acontecer? O burlamento da regra vai passar pro goleiro nesse velho. Aí a FIFA ela vai ter que olhar no futuro essa situação de reversão. Criar o quê, por exemplo? Eu imagino que seria uma coisa ideal. É você, o goleiro não sai, mas o seu capitão sai. Ah, mas o goleiro é o capitão. Você vai designar quem vai conversar com o árbitro. O goleiro foi atendido, caiu, gente, o goleiro da câimbra. É difícil dar câimbra, porque tem um processo de hidratação e tal, não é simples assim, não. O goleiro deu câimbra, 2 minutos pro capitão. Então, assim, eu acho que a FIFA ela tem que pensar nisso. Mas já está uma evolução, o jogo vai ficar um pouco mais fácil de acelerar.
1: Pois é, a gente vê na Copa do Mundo, funcionou, né? Assim, pode ter uma coisa ou outra, que isso aí, é claro, leva tempo e tal. Eu vi muita gente falando que nos arremessos laterais, os jogadores têm demorado a pegar a bola. Então, tipo assim, a bola sai, aí tem lá tanto que... Aí o cara demora e tal para pegar, porque o árbitro ali... Mas ali ele já pode
0: iniciar a contagem, ferramenta, né? É a ferramenta que o árbitro utiliza, ele vai utilizar a mesma do goleiro. O goleiro fez a posse segura, tem a posse segura da bola? A partir daí ele começa a contar. O jogador tem alcance de jogar? Ela tá lá fora? Não. Aí tudo bem. Mas agora tem o profissional, tem os repositores. Ele chegou na bola. Pegou a bola, o árbitro já dá o apito. Já tá no jogo, tá contando. Então, assim, é uma ferramenta pro árbitro utilizar com mais... De forma mais... segura.
1: Aí tá todo mundo querendo ver mais jogo, né? Porque jogo... Porque aqui a gente tem, né? A situação do goleiro, né? O goleiro pula 15 vezes, 30 vezes por treino, pra mais, né? 30, 50 vezes. Ele cai de tudo quanto é jeito. Mas aí quando ele tá ganhando, ele começa a sentir dor, né? Ele faz uma defesa e aí sente. Tem casos, claro, de exceção, mas a gente conhece muito do nosso futebol.
0: Aí que tem a situação, Silvério, da FIFA olhar essa situação, o goleiro não sai, mas vamos tirar o capitão. Porque assim, o goleiro sai, então aí o goleiro vai ter que pensar também, porque agora, gente, o que, vai acontecer? Vai aumentar muito a situação do goleiro.
1: Verdade. São 18 horas e 14 minutos, estamos só começando o Esporte Total de hoje, a gente vai para um rápido intervalo, daqui a pouco estaremos de volta para falar de Campeonato Brasileiro, dar uma atualizada na classificação, jogos deste meio de semana e também, claro, falar dos clubes mineiros, hoje tem jogo do Galo, fica aí que a gente volta já.
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São 18 horas e 17 minutos. Estamos de volta com o Esporte Total desta terça-feira, dia 21 de julho de 2026. Eu queria falar com vocês o seguinte: a gente está passando com um probleminha técnico aqui, então não é um problema no seu rádio, tá? A gente já está recebendo aqui, né? Já estamos tentando resolver, acionando aqui o nosso departamento técnico para resolver essa situação, né? O rádio está oscilando um pouco, a gente já tem conhecimento dessa situação. Muito obrigado a você. Os nossos ouvintes, né, que já ligaram pra cá, a gente já recebeu muitas ligações, a gente já tá ciente e tá trabalhando pra resolver a situação. Obrigado, né, você que tá aí nos acompanhando, então, desde agora. 18 horas e 17 minutos, se você quiser participar conosco no nosso WhatsApp, deixar a sua opinião, se tá animado com a volta do Brasileirão, fique à vontade pra mandar sua mensagem, seja por texto ou por voz, no nosso WhatsApp 98830-1140, ajudar a gente a construir o Esporte Total de hoje, que vai voltar falando de Campeonato Brasileiro. Rogério Lúcio, a 19ª rodada do Campeonato Brasileiro, começou com 4 jogos na semana passada. Semana passada a gente teve também uma partida que foi válida de outra competição, né? Então, de outra rodada, né? A vitória do Bahia contra a Chapecoense, 2-0, foi válida pela 4ª rodada. A gente tem alguns jogos, né, para serem pagos ainda. Por exemplo, quinta-feira teremos o Botafogo diante do Vitória. Então, por isso foram 5 jogos na semana passada, mais 4 válidos pela 19ª rodada. Os resultados da semana passada foram os seguintes: Botafogo 2, Santos 1, Vitória 1, Vasco 0, Fluminense 1, Bragantino 1, Mirassol 2, Grêmio 1. Hoje teremos 7:30 da noite, Atlético Mineiro contra o Bahia. Amanhã, 7:30, tem Coritiba contra o Palmeiras. 9:30 da noite da quarta-feira, tem São Paulo contra o Atlético Paranaense, Internacional contra o Cruzeiro. Ainda amanhã, 9:30 da noite, Chapecoense contra o Flamengo. Fechando essa rodada, né? Fechando o turno do Campeonato Brasileiro, ainda que algumas partidas precisem ser pagas mais pra frente, Corinthians e Remo se enfrentando na quinta-feira, às 7:30 da noite. Campeonato Brasileiro, que tem a classificação. Na classificação, Palmeiras liderando com 41 pontos em 18 jogos. O Flamengo é o segundo colocado com 34 em 17 partidas. O Fluminense jogou semana passada, ficou com 30, foi a 32, melhor dizendo, na terceira posição. O Bragantino é o quarto colocado com 30. Atlético Paranaense é o quinto com 30. O Bahia, que tem um jogo a menos, assim como o Atlético Paranaense, tem 29 pontos. Na sequência, Coritiba 26, São Paulo 25, o Botafogo ganhou semana passada, foi para 25 pontos na 9ª posição. Vitória tem 25, o Atlético Mineiro joga hoje, é o 11º com 24, Corinthians 24, Cruzeiro 24, Internacional 21, Santos 21, Grêmio 21. Na zona de rebaixamento, o Vasco tem 20, o Mirassol tem 19, o Remo tem 18 pontos e a Chapecoense, né, já praticamente condenada ao rebaixamento com apenas

0: 9 pontos ganhos. Essa é a atualização do Campeonato Brasileiro, que eu repito, né? É, voltou semana passada, hoje tem uma partida e amanhã engrena de vez, né? Pro final de semana, com uma rodada completa de jogos da principal competição do futebol brasileiro. A gente vai falar bastante brasileirão, mas como já tinha falado, estamos recebendo aqui o nosso Guilherme Cabreira, né? O nosso argentino preferido, o nosso Papucho. E ontem eu até relatei aqui, eu falei, eu nem mandei mensagem pro Papucho, eu pensei em mandar, eu falei, ah, não, eu vou preservá-lo nesse momento de dor, né? Deve ser difícil perder uma final de Copa do Mundo. O Brasil disputou em 98 e perdeu 3-0 pra França. Eu vou dar meu relato pessoal. Eu tinha 10 anos de idade. As lembranças são muito vagas, sabe? Eu lembro um pouquinho ali daquele sentimento meio de perplexidade. A gente não sabia o que tinha acontecido com o Ronaldo. Aí depois que foi ficar sabendo e tal. Mas eu lembro muito vagamente. Não me lembro nem do sentimento que foi, né? Obviamente deve ter sido de tristeza, mas eu não vivi isso. Imagino que tenha sido pra você, Papucho. Primeiro, agradecer novamente por você estar aqui com a gente. Ao longo de toda essa Copa do Mundo, você participou 4, agora 5 vezes. Obrigado, né, por essa gentileza, prestatividade, que é sempre bom ter um olhar diferente, um olhar de fora, e falar do seu sentimento hoje, né, Argentina vice-campeã. Seja bem-vindo, boa noite, Papucho.
1: Boa noite, galera, boa noite, Silveiro. Olá, Papucho, tudo bom?
2: Olha o Papucho aí.
0: É, tá todo mundo meio assim, não quer falar nada, vamos lá.
1: Não, assim, em realidade, uno fica triste, como posso falar, doce amargo.
0: Uhum.
1: Vamos chamarlo dulce amargo.
0: Vai, sim.
1: Porque, assim, perder una final, primero que todo, no es fácil llegar a una final principal. Son 46 times, ¿era en total?
0: 48, ¿no?
1: 48.
0: Argentina más 46. Argentina más 47 times,
1: isso. Tá, tomamos la 48
0: times en total. Sim.
1: Beleza, dos llegan a final.
0: Dos llegan a final.
1: Entonces, primer paso, eso ahí. Fue difícil. Llegar a final es muy difícil. Perder la final, puede acontecer que perder, puede. Pero no gosté, sinceramente no gosté cómo perdió Argentina.
0: Uh-huh.
1: ¿Sí? No gosté. Sinceramente, vi el primer tiempo. No digo que los españoles, los España lo pasó por encima, más Argentina no llegó al arco el primer tiempo. Uh-huh. Segundo tiempo yo pensé que iba a reaccionar Argentina, pero tampoco, no aconteció. Los españoles lo marcaron muy bien. Jugaron los españoles, jugaron el juego de él. Uh-huh. No gosté, después te diría por qué no gosté. O por qué no llegó a la Argentina a hacer lo que venía a hacer. Y ahí yo fiqué chateado. Sinceramente, fiqué chateado. Después, bueno, vino complementario, otra historia y felizmente en una área así, una bola que tampoco no fue una realidad de España, es una bola de rebote, pum, pam, metió en el gol y perdimos una serie. Mas eso es lo que yo fiqué chateado. 12, ¿por qué yo fiqué 12? Porque llegamos a la final y dentro de todo lo bueno que se hizo todos estos años, ganamos un segundo, un puesto de segundo. Segundo.
0: Tá, subcampeão, como você fala, vice-campeão, vai.
1: Subcampeão. Então, assim, por um lado, fiquei triste, por um lado.
0: Nas últimas.
1: A pensar isso, não? Por isso é doce amargo nesse sentido.
0: Nas últimas 4 Copas, a Argentina foi finalista 3 vezes, né? No Brasil em 2014, 22 quando ganha, no Catar, e agora 26, né? Nos Estados Unidos, México e no Canadá. 2018 foi aquela campanha muito ruim, né? Com o Sampaoli no comando, aí tinha briga com o Messi, aquela questão toda. Papucho, a gente discutiu aqui ontem, o Rogério estava aqui também, o Antônio Monteiro, a gente estava tentando entender o porquê que a Argentina não jogou, se foi muito mérito da Espanha ou também um pouquinho de acovardamento da Argentina. Você acha que a postura foi ruim? Porque quando, você lembra quando a gente estava falando da eliminação do Brasil, a gente estava aqui, pô, mas não pode jogar recuado e tal. Você acha que a Argentina não quis jogar, ela não conseguiu jogar diante da Espanha, Papucho? Então,
1: agora vou dar meu humilde opinião.
0: Claro, né? Claro,
1: minha
0: claro.
1: Opinião. Não tenho a verdade, não, mas uno se lembra o partido do de Argentina e Inglaterra.
0: Sim.
1: Foi um partidazo muito duro. Y Argentina dio 2-1, ganó Argentina. El gasto físico que hicieron los argentinos fue muy grande. Muito grande mesmo.
0: E antes, desculpa te interromper, mas antes disso também ela passou por prorrogação contra a Suíça, por prorrogação contra Cabo Verde e uma vitória contra o Egito, que não foi na prorrogação, mas também conquistada nos minutos.

0: finais, né? Mas, ela tinha um acumulado ali de...
1: Mas por lo que eu vi, hein? Por lo que eu vi, por lo que escutei, por lo que eu interpretei também, o gasto com a Inglaterra foi muito grande mesmo. Então, em 3 dias não se recupera um futebolista, por mais que seja Messi ou quem fosse, em 3 dias não te recupera por o gasto físico que você fez 3 dias antes. Primeiro ponto. Segundo, os dois zagueiros de la seleção argentina se machucaram, entraram suplentes. Os dois que eram titulares não jogaram, entraram suplentes. E inclusive um de suplentes se machucou também. Entrou outro suplente. Não zagueiro, estou falando zagueiro. Até aí, mais ou menos. Quando a Argentina perdeu porque a Argentina ficou com 10.
0: É, com o Enzo foi expulso ali nos minutos finais do tempo normal, né?
1: Era só retroceder, não havia outra. Só de manter 0-0 e ia no pênalti. Essa é a minha humilde opinião que eu posso dar. Porque a Argentina reculou nesse sentido. E aún assim, no parlamentário, teve 2 chances muito que Messi tirou ao centro e o Simeone passou por cima, faltando nada, 3 minutos, 4 minutos. Então assim, o que aconteceu com a Argentina? Só isso que eu te posso falar, que o gasto físico, Espanha tinha um dia mais de descanso, o gasto físico que eles fizeram contra a Inglaterra foi muito grande, os zagueiros que são titulares estavam machucados, não podiam entrar, entraram suplentes. E assim foi todo um tema. Por isso não alcançou a fazer o que venia fazendo a Argentina. Ficou chato, fiquei triste, ficou. Mas, ao mesmo tempo, eu fiquei muito, muito... Não tenho sabor amargo doce.
0: É o amargo doce, um orgulho de ter conseguido chegar e mais, claro, a tristeza de não ficar tão perto, né? Porque você fica se pensando assim, puxa... Esteve tão perto do título, porque esteve na final, né? Papucci, como é que foi, e eu sempre te pergunto isso pela visão que você tem, porque você mesmo morando no Brasil há tantos anos, você tem contato, né, com seus familiares, sim, com amigos, né, grupos aí de WhatsApp, e consome, né, noticiário lá da Argentina, o Diário Olé e tal. Como é que foi visto lá essa derrota, justamente nessa questão aí da postura da Argentina? É mais ou menos isso que você falou, tentando achar, não desculpas, mas justificativas, o porquê de a Argentina não ter conseguido jogar contra a Espanha, houve uma cobrança ali ao Scaloni, do jeito que jogou, como foi?
1: Ao contrário, os argentinos orgulhosamente da seleção argentina. Por que? Por isso te vou falar, doce amargo. Por quê? Porque em 2014 até 2016, quantos anos passaram?
0: 12 anos.
1: 12 anos. 12 anos a Argentina chegou, semifinal. 2 Copa América, una finalísima, un campeón del mundo y otra semifinal. ¿En cuánto?
0: 12 años.
1: 12 años. Y vos se va a ficar, ¿fala qué de la selección? ¿Qué puede decir una selección de esa? Que ganaron todo. No se ganó la Copa del Mundo. Beleza. Mas te voy a falar, ya que está 2 minutos.
0: Quiero
1: que vos me fica por el computador. Procura la palabra por significado. La palabra fracaso. Que yo aquí en Brasil lo escuché muchas veces. Yo quiero que ustedes...
0: Fracaso normal, para gente. Do que
1: fracaso y usted me va a leer qué es lo que es fracaso.
0: Ah, por favor. Segundo aquí o nosso Google, fracaso es ausencia de suceso o a condición de no atingir un objetivo desejado. É isso, basicamente isso. Ausência de sucesso ou condição de não atingir o objetivo desejado. É um fracasso.
1: E te hago uma pergunta. A los dos, a lo que aqui no dos está presente. Messi é um fracassado?
0: De jeito nenhum. De jeito nenhum.
1: Papito, Messi é um fracassado?
2: Não, em momento algum.
1: Isso, eu he escutado tantas coisas estes dias, estas horas.
0: Ah, mas aí... Mas você diz o quê? De redes sociais ou...
1: Todo lado.
0: Não, porque rede social e tal, você tem muito ali de gente desabafando e tal.
1: Eu vi aqui no Brasil, mais que nada, eu vi falando personalmente na televisão que Messi um fracassado.
0: Não, aí não, aí é.
1: Então, aí eu queria saber.
0: Por isso que eu quis perguntar, porque há uma divisão. Se você fala. Uma coisa é quando você tá na rede social, você tá querendo zoar, é uma coisa, mas agora. Não é, né? Não, eu e mesmo quem fala isso sabe que não é.
1: Eu escutei, mais que nada na televisão, eu escutei essa palavra aí.
0: Aí é.
1: Que a Argentina foi um fracassado e Messi foi um fracassado. Então, assim, como eu te falei, chegar dois campeonatos subcampeão, dois. Ganar una Copa del Mundo, ganar dos Copa América y una finalísima en 12 años, una selección prácticamente que fueron casi todos iguales, mudaron Di María, alguno que salió, ta, uno más, uno menos, el grupo era casi todo igual. Y vos se me fala que un fracasado, la selección argentina es un fracasado.
0: Ah, é porque a gente tava torcendo contra, Papucci, então você releva. Nós aqui estávamos torcendo contra.
1: Isso,
0: ó, vou te falar, eu falei que ontem aqui tava uma quantidade boa de pessoas, devia ter umas 12, 15 pessoas lá em casa assistindo um jogo, e parecia o jogo do Brasil, quando a Espanha fez o gol, a gente comemorou, teve foguetes aqui e tal. Você vai me desculpar, mas você sabe que. Você sabe que era a realidade. Você assistiu o jogo ontem em casa? Lá no São Cristóvão?
1: Eu tava trabalhando.
0: Ah, você tava trabalhando.
1: Os meninos que estavam assistindo comigo, estavam trabalhando, disse, a Papucho se vai morrer, se vai morrer, se vai morrer. Tá xingando demais, se vai morrer, se vai morrer. Já me chamou. Então, assim, eu gritava, xingava. Mas assim...
0: Não, porque eu ia perguntar, porque assim, você mora no bairro São Cristóvão, eu ia falar, ali você deve ter ouvido também o pessoal comemorar o gol da Espanha, porque você sabe onde você tá.
1: Por isso eu te falo, Silveiro, eu o que eu vi isso, né? Chegar na final é muito difícil, perder uma final é triste, muito triste. É muito, mais que a Argentina se ganava, era duas vezes campeão do mundo. Mas... He escuchado tanta barbaridad.
0: Mas isso aí vai.
1: Tanta barbaridad. Que a veces...
0: Agora sim, agora tirando as barbaridades. E muitas dessas barbaridades pode ser de zoação mesmo, pessoal lá e tal, pra encher o saco. Mas ficou aqui, e a gente, eu cheguei a citar aqui ontem também, muita gente criticando a postura dos jogadores argentinos ali depois do jogo. Molina dá um soco no. Era no Gavi, né? No Pedro, que tava só correndo pra comemorar, deu um soco. Aí o Paredes foi até expulso depois do jogo. O ato de ficar de costas pra premiação, isso tudo foi muito criticado ali, né?
1: Então, todo tem um porquê. Não é porque os argentinos racionaram assim, porque sim e nada mais. La sangre que hervía. Y según, yo estoy hablando lo que según dijo Paredes, en una entrevista. Chingaron a Messi, falaron mierda de Messi, los caras los españoles falaron porquería de Messi. Ahí Paredes faló, oye, yo escuché barbaridad de Messi en ese momento. Estaba, la sangre estaba quente, perdimos, tal, que eso. Ahí yo fui a defender a Messi. Entonces yo fui a buscar un cara y después se armó todo el teletón. Más así, ficó horrible, pésimo.
0: Para mí, pasa una imagen
1: pésimo,
0: ruin, ¿eh?
1: Pésimo. Y sobre la costa de Argentina también, no gusté, sinceramente no gusté. Él tenía que estar de frente. E aplaudindo como um buenos perdedores.
0: E acabou ali, sai, vai. É porque eu também ficou uma postura muito ruim. Até hoje o Flaco Lopes foi exaltado, né? Eu vi muitas páginas exaltando, porque o único que ficou de frente é o Flaco Lopes, que é do Palmeiras, atacante do Palmeiras. Isso dá uma repercussão grande aqui no Brasil, porque ele joga por aqui, né?
1: Dava na cabeça só, mano.
0: O Messi, de vez em quando, dava uma bisbilhotada, eu acho que. Tentando entender se já tinha acabado pra poder ir embora. Eu entendo a frustração, gente. Você chega tão perto, mas assim, o ficar de costas e depois a justificativa de a gente tava de frente pra torcida,
1: não ficou legal.
0: Porque é ruim, porque fica ruim a imagem dos argentinos ali que estavam representando.
1: Totalmente,
0: né?
1: Eu estou de acordo contigo, Silveiro. Eu não gostei da postura da Argentina. Há que saber ganhar e há que saber perder. A humildade sobre todas as coisas. Entonces, si un chimi, como se presentó España, jugó lo que jugó, existió y luchó y todo, tenés que saber perder.
0: Sí.
1: Es un juego. O se puede ganar, puede perder. Mas...
2: Essa situação sua da explicação aí me estranha muito, porque a gente não sabe dos bastidores, né, Silvério? Mas tem algumas imagens, igual quando termina o jogo, o Messi senta no chão. E assim, há um respeito enorme do jogador da Espanha, alguns passam um abraço, um cumprimento, ninguém entra na intimidade dele, então assim, e ele com muita tranquilidade, né, depois ele vai, ele vai as lágrimas, mas o encerramento do jogo mexe com muita tranquilidade.
0: Ele não vai na confusão, tem até não, uma imagem que é assim de cima, que é. A confusão tá ali, aí tem câmera Messi, muito em cima dele, né? Porque
1: tá apartado.
0: Ele é o Messi, né? Ele é o Messi. É. Ele vê a situação, eu acho que imagina que ele até pensou, mas ele tava tão ali, talvez, tão desgastado até emocionalmente, né, Rogério?
2: E a gente não vê ali próximo dele nenhuma manifestação do jogador.
0: Não naquele momento.
2: Espanhol, né? Os bastidores, a gente não tem os bastidores todos. Eu acho mais que assim, cabeça quente mesmo, sangue ardendo nesse sentido, né?
1: Totalmente.
2: Porque a Argentina tem alguns jogadores ali, titulares, que jogam na Espanha, que conhecem esse ambiente todo. Então, o momento.

0: Na verdade, seria a seleção, seria o adversário mais difícil que a Inglaterra iria pegar, seria, a Inglaterra não, a Argentina, seria a Espanha. Eu tinha curiosidade para ver, porque assim, eu falei ontem, né, a Argentina, ela tem uma estrutura de jogo com o Messi, com a bola no pé, é incrível. Mas na recomposição com o Messi, você acaba tendo um a menos. E você ia enfrentar um adversário totalmente oposto do que você pode. Então, todas as dificuldades que você... Quando há expulsão, ele acaba ficando com 8 jogadores contra 10 na linha. Mas mesmo assim, com o brilhantismo do Messi, quando a Espanha permite, ela recua natural, porque eu lutei 115 minutos. Os últimos 5 minutos, cara, eu vou me fechar aqui. Então é natural da Espanha. Mesmo assim, você vê a genialidade do Messi. Mas eu imaginei que não... A Argentina iria conseguir botar mais resistência no jogo do que conseguiu.
1: Não, eu também, por isso eu tenho, porque o...
0: Eu acho que o seu sentimento é assim, cara, eu acho que a Argentina podia ter competido mais.
1: Sim, isso aí, isso é o amargo que eu me quedei.
0: Isso.
1: Entendeu? Essa é a parte amarga. Mas um não entende depois por que é assim mesmo.
0: Eu acho que é um processo, eu acho que o Scaloni entendeu. Eu acho que a Argentina até tentou subir marcação no início do jogo. Ela tentava de vez em quando, mas aí, igual o Vini criticou o goleiro da Espanha, o goleiro da Espanha é uma geladeira. Tranquilo, não conseguia sair o jogo, quebrava. Quando quebrava, e a Argentina tinha ideia. Se eu quebrar esse espaço e der espaço pro toque, eu tô ferrado no jogo, eu morro antes.
1: É isso aí. Então, inclusive, o Papito, inclusive a Argentina, se você vê no segundo tempo, mais no segundo tempo, perdia a bola facilmente. Pero fácilmente, recuperaba la bola y en 2 segundos, ¡pum! La bola desaparecía de ellos. Uh-huh. O sea, ya está sabiendo que la pierna,
0: tem uma situação, quando você é dominado, você é empurrado lá para trás, o adversário, igual a Espanha, ela coloca muitos jogadores no campo de ataque. Quando você rouba uma bola, cara, tem o time inteiro em cima de você no meio campo.
1: É isso aí.
0: Metade de um campo. Então, assim, você tem que ter uma estrutura. E o Messi era a estrutura de puxar o contra-ataque.
1: É isso aí.
0: Muito difícil.
1: Papucho. Mas não conseguiu. Primeiro que o Messi já tinha 39 anos. Uhum. Primeiro, sabíamos todo que Messi não ia correr o que corria.
0: Eu nós falamos com o Silvério. Cara, pra mim, Papucho, que eu sou formado em educação física, entendo de fisiologia do exercício. Pra mim, cara, eu não vou falar que é milagre, mas é impressionante.
2: Um assombro, né? Ele
0: um assombro, é um assombro, né? Ouvintes. O Messi, com 39 anos, desequilibrar jogos como ele desequilibrou. Eu entendo que, por exemplo, Cristiano Ronaldo e Messi eram pra ser utilizados em pontuais.
1: Isso aí.
0: O Cristiano Ronaldo não poderia ser o titular, ele poderia, mas será que serviria pra ele? E a Argentina é muito mais difícil. Eu citei ontem, eu não sei o pensamento. Para mim, o Messi é um escudo.
1: É isso aí.
0: Da AFA, desse time da Argentina, que está no momento de renovação. Então, assim, o Messi ele ainda conseguia proteger essa estrutura toda. Porque a AFA ela não tem essa estrutura para em 8 anos, em 4 Copas do Mundo, chegar em 3 finais.
2: É.
0: A estrutura da AFA não é para isso.
1: Não.
2: Papucho, e a pergunta que você faz, a gente já estava até ontem, o Messi 39 anos já está nos assombrando, nos surpreendendo, 43 anos ele não vai para a próxima Copa, né? 2030 ele não está. Há vida sem Messi na seleção argentina? Porque o Scaloni, muito inteligentemente, né, armou, desde a última Copa também, a seleção para jogar a favor do Messi, né? E o Rogério já explicou aqui, concordo plenamente com ele, você tinha lá o Sinão, porque a recomposição ficava um pouco prejudicada, mas... Pô, deu certo, vai. Chegou na final, a Argentina chegou à final, vai. E não conseguiu ganhar o título, quase leva pros pênaltis, aí nos pênaltis a gente não sabe. E com o Dibu, talvez a Argentina fosse favorita, tá? Mas vamos lá. Sem o Messi, a vida na Argentina, o próprio Lionel Scaloni, o próprio treinador, meio deu uma fala ali meio que de despedida. Ele falou, não, de repente novas ideias é interessante. Até o final do ano eu tenho um contrato, eu fico, mas...
1: Porque sabe o que se le viene. Uhum. Ele sabe que se le viene, que el as de espada es Messi. Uhum. Y al no tener Messi, el cara va a decir, ¿y ahora cómo sigo sin Messi? ¿Qué yo faço? ¿Cómo hago para estructurar todo de nuevo sin Messi, sin una de espada? Y tener que buscar una estructura mutuo, no, es difícil demais. No es para Scaloni, uhum, sino para el que viene también.
2: Sí. Imagina, porque é o substituto do Messi.
1: Porque vamos supor que Scaloni disse, bueno,

0: Bueno, se metimos en contrato, me voy embora. Está, está bom. ¿Y quién llega? Vamos a poner Gallardo. Simeone. Vamos a poner un Simeone. Viene Simeone y se encuentra que la de espada no está más. Tiene que estructurar todo de nuevo.
1: Tem, é há um temor, né? Porque não é fácil substituir um craque, né? Com um gênio como é o Messi, né?
0: Não é fácil de armar um. O mesmo que vai acontecer com
1: o Portugal, Cristiano Ronaldo.
2: É, porque acho que Portugal talvez.
1: É diferente. É, eu acho que Portugal já tá mais preparado pra isso, né? Não jogava tanto em função do Cristiano. É, não, o Cristiano, até pela idade, não tava.
0: Lembra-se que Portugal sem um 4, é?
2: Não, mas é
1: não, sim,
2: mas é diferente.
1: É, eu acho também, porque na última Copa o Rogério já lembrou aqui, essa ele foi titular absoluto, mas na última Copa ele perdeu a condição, o Cristiano, perdeu a condição de titular durante a Copa.
2: Talvez, Papudi, eu tô falando besteira, gente, mas assim, talvez o Portugal tenha errado em apostar no Cristiano Ronaldo como titular. Talvez ele ficou precário, né, Silvério? Uhum. Que acho que...
0: Seria como o Neymar?
2: É, pode ser, eu acho que mais
1: o Brasil colocasse o Neymar pra ser o cara, né?
2: É porque Portugal, ele não tinha problemas de meio campo. Qualidade técnica no meio campo, criação ele tem. Uhum. O problema dele era finalizador. Então, assim, ele deveria ter criado esse substituto, o Gonçalo, de repente poderia ter substituído. Talvez o erro do Portugal, a não competitividade, tenha sido o Cristiano Ronaldo. Contrário do Messi, o que deu competitividade à Argentina foi o Messi.
1: É, e é isso que aí, porque assim, o jogo girava em torno do Messi e o Messi correspondia, né, gente? Tirando a final, porque sem bola o Messi não vai jogar, não adianta. Podia ser o Messi de 2009, no Barcelona, novinho. Se não desse a bola nele, não ia ter como. O Messi nunca foi jogador de recomposição. O Messi sempre foi o cara genial, o cara de pegar a bola e resolver. E na Argentina ele resolveu. Se a Argentina tivesse a bola contra a Espanha, talvez ele resolvesse. Estaria aqui falando, você teria vindo ontem comemorado, hoje estaria celebrando e a gente exaltando o Messi e tal, porque se tivesse tido a bola. E aí, né, a questão se foi a Espanha que privou a Argentina de ter a bola, se a Argentina poderia ter feito algo diferente. Mas ainda assim, o Messi, ele correspondia, né? Você dava a bola nele e ele, a maioria das vezes, ele levou a Argentina à final, né, da Copa.
0: Eu penso que o técnico vai continuar.
1: Calone, mesmo? É porque ele deu talvez chateado pelo momento.
0: É, o que ele falou, o sangue quente, a cabeça quente, uno não quer falar assim. Mas tem contrato até dezembro, eu calculo que se vai tomar um mês, dois meses para baixar as águas, tá, aí não vão chamar de novo, mas que vai ser muito difícil armar outro Messi, outro candidato, que seja um armador, cara, vai ser complicado, porque a Argentina não tem.
1: Tomara que não ache. Brincadeira, tá, Papu?
0: Por quê, cara? Por que você me trata dessa maneira? Tô triste e amargo e você me trata mal aí.
1: Ó, 99% dos brasileiros ficaram felizes, mas você viu que teve muito brasileiro torcendo, você viu? Você viu que teve reuniões de brasileiros lá na Moca, lá em São Paulo, tem brasileiros, tiveram brasileiros torcendo.
2: É, tem brasileiro que não esquece de 78, a água batizada do Maradona.
0: Olo, todo fala que a Argentina, todo o que tinha a Argentina foi todo roubado. Aí eu falei, então vamos fazer uma coisa, não compite mais, nem fique você aí.
2: É, uma questão não é essa, é questão, eu levo assim, igual eu falo com o Silvério, qual a rivalidade sul-americana que nós temos aqui?
0: O Brasil.
2: E?
1: É, Brasil, a gente
2: não, gente.
1: São os dois maiores.
2: Nós somos rivais. Nós somos, esportivamente, nós somos rivais.
0: Totalmente.
1: Nós somos, e é normal torcer contra.
2: Cara, por exemplo...
0: Ele é Maradona.
2: É a mesma coisa. Você quer que o Vasco torça para o Flamengo? Numa final?
1: De jeito nenhum.
2: Não vai torcer, cara. O Fluminense torcer para o Flamengo? Não vai torcer.
0: Eu sempre falei que o Brasil é como... E a Argentina é como água e óleo. Não se junta nem nada.
2: Não.
0: Não tem como.
2: Não, você vê que... Gente, você vê os jogos.
0: Só que a mim... Só que se você... pouquinho, mas eu não estou dizendo todo, não. Mas se você está jogando uma final que um é americano e um europeu, cara...
2: Não, pode parar.
1: Para com isso.
2: Você quer
1: isso vale pra Colômbia, que eu vi muita gente. Colômbia, Paraguai e tal. Mas pra Argentina não dá.
2: É a mesma coisa a situação seguinte. Vamos pegar. Você quer que o Palmeiras torça pro Flamengo numa final contra o River?
1: Se for paulista e carioca, pô. Não, o Flamengo é o Rio de Janeiro no Campeonato Brasileiro.
0: Outra coisa que não entendi. Alemanha 2014. 7 se comeu com a Alemanha. E aí em cima
1: todo mundo torcendo. Além da humilhação do 7.
0: Entra, não.
1: Além da humilhação. humilhação não, do Tetra. A gente ia ter a humilhação da Argentina ganhar na nossa casa.
2: Eu quero saber o seguinte.
0: Esse ano se ganhava.
2: Eu quero saber o seguinte, ó.
0: Era a Terceira Guerra Mundial.

0: Mundiale,
1: hein? Não, eu quero saber o seguinte, Brasil, né, Silvério? 5 campeões mundial. Tá na final contra o Egito lá no campeonato, na Copa do Mundo. Você vai torcer pro Brasil ou vai torcer pro Egito?
0: Não, acho que
1: é
0: Brasil.
2: É, cara. Ele mora aqui, é porque ele tem uma condição diferente. É porque você tá com a condição diferente.
1: Vamos lá.
2: Aí, tudo bem, o River Plate na final da Copa do Mundo de Clubes. River Plate e Barcelona.
0: Não, Barcelona.
2: É, então. Mas é mais fácil pra você
1: ser argentino.
2: Porque o Brasil, ele. É, então, isso que eu tô falando. Porque River. O do Brasil, ele tem. Um pouquinho do coração dele é brasileiro. Vamos lá, gente. 18 horas 46 minutos. Vamos ainda seguir aqui, voltando ao Campeonato Brasileiro, Papu. Obrigado. Você continua por aqui com a gente. Daqui a pouco a gente volta contigo. 18 horas 46 minutos. Falar de Campeonato Brasileiro, Rogério. 7:30 da noite, a bola rola para Atlético e Bahia. Jogo único nesta terça-feira. A partida terá a transmissão aí do Premier e também do Sport TV. O jogo acontecendo daqui a pouco, já tem escalações oficiais. O técnico do Atlético Mineiro, né, o Eduardo Domingues, o Barba, coloca o Galo da seguinte maneira: Everson, Natanael, Lianco, Juan e Renan Lodi, Tomás Pérez, Maicon, Vitor Hugo, Bernard, Cuejo e Cassierra. Repetindo então a escalação do Atlético, é o primeiro jogo do Galo pós Copa do Mundo: Everson, Natanael, Lianco, Juan e Renan Lodi, Tomás Pérez, Maicon, Vitor Hugo, Bernard, Cuejo e Cassierra. É a escalação do Galo. O Atlético, nesse meio tempo, né, desde a parada da Copa do Mundo, trouxe um reforço, Léo Duarte, zagueiro que, revelado pelo Flamengo, estava há muito tempo fora do país, mas ele se lesionou em treinamento na última semana, então não fica à disposição. E o Lianco, então, assume, Rogério, a vaga que seria ali do Júnior Alonso, né, que foi pro futebol dos Estados Unidos. Hoje o Atlético não tem o Alan Franco, que foi liberado para resolver problemas particulares, e no meio campo, então, Maicon e Tomás Pérez. Esperava-se até o Cissé, o garoto, né, pudesse ser escalado, mas não. Vai de Tomás Pérez, Maicon e Vitor Hugo nesse Atlético para enfrentar o Bahia. O Bahia que vai pro seu segundo jogo, né, não pós-Copa do Mundo, mas ele jogou na semana passada, jogo atrasado contra a Chapecoense, venceu por 2-0 em casa. O Bahia escalado com Ronaldo, Roman Gomes, David Duarte, Ramos Mingo, e Zé Guilherme, Acevedo, Eric, Rodrigo Nestor, Ademir, Eric Puga e William José. Portanto, daqui a pouco, 7:30 da noite, Atlético e Bahia. Rogério, o que dá pra esperar desse jogo?
1: Então, Silveira, você volta de uma pré-temporada, né? Tem uma parada, as equipes voltam ao trabalho, deve ter um pouco de desentrosamento também, porque até a parada, mas é um bom espaço, tanto pra Rogério respirar e pro Barba aí iniciar, melhorar o trabalho dele, né? Um jogo interessante. Interessante pra seguir. E eu acho que o Rogério não vai reclamar do gramado.
2: Ah, é. Pois é. Vai, né? Provavelmente vai.
1: Ah, muito duro, né?
2: O sintético, né? O Bahia é o sexto colocado com 29 pontos, enquanto o Atlético Mineiro é o 11º com 24 pontos, né? Não chega a ser um confronto direto, estão 5 pontos de diferença. O Atlético joga em casa. Saindo do Galo, vamos falar agora do Cruzeiro.
3: Cruzeiro.
2: Vamos lá, vamos falar do Cruzeiro, que entra em campo amanhã, quarta-feira, 9:30 da noite, vai até o Beira-Rio encarar o Internacional. O Cruzeiro, que vai fazer também a sua primeira partida, né, após essa parada pra Copa do Mundo. Cruzeiro é o 13º colocado, 24 pontos, tem a mesma pontuação do Galo, por exemplo, leva a desvantagem em relação ao rival em número de vitórias. O Cruzeiro, então, enfrentando o Internacional, que tá um pouco abaixo, tem 21 pontos, é o 14º. Então, Cruzeiro, 13º, Internacional, 14º. Cruzeiro 24 pontos, Inter 21. O Cruzeiro, Rogério, que tem aí na provável escalação os reforços Gabriel Peck e Rojas, possivelmente titulares. O Rojas deve ser titular, né? O Kaique Bruno saiu, foi negociado e ele veio justamente para preencher essa lacuna. Já o Gabriel Peck, ele briga por posição ali naquela posição que seria do Christian, né? O Christian que foi negociado também, foi pro Krasnodar da Rússia. Portanto, a provável escalação do Cruzeiro do técnico Arthur Jorge amanhã deve ter Otávio, William, Fabrício Bruno, Jonathan e Gabriel Rojas, Matheus Henrique, Gerson e Matheus Pereira, Gabriel Peck, Sinisterra e Caio Jorge. Portanto, uma provável escalação do Cruzeiro para encarar o Internacional, que está sempre em crise, né? Nos últimos anos, últimos tempos, né? A gente sempre olha para o Inter, sempre com alguma desconfiança. O Cruzeiro, que vinha crescendo de rendimento, né, com o comando do Arthur Jorge, enfim, nos últimos jogos, acabou empatando no último jogo antes da parada, contra o Fluminense antes da Copa do Mundo. Tá no meio da tabela ali, Rogério, e depois vai ter que concentrar em Libertadores, vai ter Flamengo pela frente na competição.
1: Silvério, me tira uma dúvida, o Internacional contratou um goleiro, não?
2: ele contratou o Matheus Cunha, que veio

0: do próprio Cruzeiro, foi apresentado hoje e falou que
1: vai fazer milagre.
0: Falou a característica dele: eu sou muito bom com os pés e faço milagres.
1: Faço milagre. Há controvérsias, né?
0: Muitas controvérsias.
1: A situação do Cruzeiro é. O Arthur Jorge, acho que ele tem uma ideia de competitividade, né? Melhorar essa equipe. Eu acho que foi uma baita. O Rojas aí, eu não sei se ele vai agregar mais que o Kaique Bruno, né? Que fez. O Kaique subiu muito de produção. Eu acho um achado o Gabriel Peck. Eu vi, não sei se o Vini criticando.
0: Ah, o Vini, mas o Vini é amargo, né?
1: É possível. Mas nós vamos ter um teste. O Gabriel Peck, nós temos no Vasco, era um jogador muito sacrificado, né, Silvio? Ele tinha que recompor pro Felipe Coutinho, tinha que correr muito. E pro Nenê também não é brincadeira, não. Tinha que recompor, então ele sofria muito. Eu acho uma grande oportunidade, realmente, do Gabriel Peck mostrar essa qualidade dele. E se realmente ele fosse jogador, a gente via muito nesse sentido. Se fosse jogador, de repente, ele com o Matheus Pereira e o Gerson, e ele ser pode dar muita qualidade esse ataque do Cruzeiro.
0: Tá? O Christian, que em tese ele tá substituindo, né? Fazia muito também esse vai e vem, porque o Christian é um volante de origem, aproveitado ali um pouco mais aberto. Tentou ali com o Matheus, com o Gerson um pouco mais aberto também, não funcionou tanto. O Christian encaixou melhor ali. Mas também é nesse sistema, né? De ser voluntarioso.
1: Mas acho que o Gabriel Peck, pelo que a gente tem dele, ele entrega mais do que o Christian.
0: Ele é mais ofensivo.
1: Mais ofensivo, tem mais qualidade, pensa jogo também. O Gabriel Peck, ele que tá nesse trabalho brasileiro, a Argentina não chegou nesse patamar de criar extremos igual o Brasil cria, não, né? Acho que vai também. Eu acho que. Tomara que comece a criar.
0: É meio campeão, que gosta da bola, né?
1: Da bola. Tomara que eles comecem a criar esses caras corredor, o Sam Bolt pelas direitas,
0: Juliano Simeone, que eu acho que é muito fraco. O Juliano Simeone eu acho muito fraco, cara. Não consigo vê-lo porque na seleção argentina. Talvez por ser um pouco disso, né? Desses caras que correm, poucos que correm, né?
1: Interessante, não tem essa característica.
0: É verdade. Então
1: ela tem que trabalhar com posse de bola, a Argentina, né?
0: É isso.
1: Nesse sentido. Então ele, pra mim, o Gabriel Peck parece um 10, né, senhor?
0: É uma oportunidade.
1: Deveria ser ele. Ele, assim, você olha ele tem o mesmo estilo do Matheus Pereira.
0: Vamos imaginar. Como é que vai ser esse encaixe aí pro Arthur Jorge. Portanto, amanhã, o Cruzeiro entrando em campo contra o Internacional. São 18 horas e 53 minutos. Rápido intervalo. Daqui a pouco a gente volta pra falar das equipes cariocas.
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18h55, estamos de volta com o Esporte Total desta terça-feira, 21 de julho de 2025. A gente volta para falar já exatamente dos clubes cariocas, iniciando hoje com o Vasco

0: Bora falar do Vasco, né? O Vasco que amanhã entra em campo pela Copa Sul-Americana, né? A fase de playoffs, como a gente acostumou a falar. O Vasco que vai ter pela frente o Independiente de Medellín e o jogo vai ser com portões fechados, tá? O Vasco vai ter, digamos, essa vantagem, vai? O adversário não vai ter a presença de torcida. Por quê? Porque a gente vai lembrar, né? Parece até tem muito tempo, mas na Libertadores desse ano, o jogo Independiente de Medellín e o Flamengo não aconteceu. Por conta, né, dos torcedores colombianos que invadiram ali o gramado. E o árbitro esperou o tempo regulamentar e aí encerrou a partida. Ela tinha acabado de começar, na verdade, né? Tinha acabado de começar. E aí os torcedores começaram a invadir, não tinha condições de segurança.
1: Ah, acho que não.
0: Então parece tanto tempo, né?
1: Estão confundindo com o outro. Do Cruzeiro, sei lá, que o torcedor começou a jogar. Eu acho que não começou o jogo.
0: Enfim, de qualquer forma, aquele jogo não aconteceu. O Flamengo tinha certeza que os pontos seriam dados a ele, não teria que refazer o jogo, né, ou começar o jogo. E isso assim foi, né? Depois a Conmebol puniu, deu a vitória ao Flamengo, como se fosse um WO, vitória por 3-0, e puniu ali o Independiente de Medellín 60 dias com portões fechados. Então tá dentro desse período. Então, por causa do. Não por causa do Flamengo, né? Mas no evento do jogo do Flamengo, o Vasco amanhã joga contra o Independiente de Medellín com portões fechados. Mas era um time enjoadinho, o Independiente de Medellín, né? Um time que a gente esperava que pudesse dar ali algum certo trabalho para o Flamengo. Passou aí período de Copa do Mundo, vamos ver, né, se eles tiveram muitas movimentações. O Vasco teve as suas movimentações, a saída do Renato e a entrada do Pedro Emanuel, e pra esse jogo já vai ter uma postura diferente, vai com o que tem de melhor à disposição. Eu tenho curiosidade, então, Rogério, se fosse o Renato ainda, se ele ia, de alguma forma, colocar time em reserva, mesmo tendo esse tempo todo de paralisação, porque se ele ia inventar, não, porque agora não teremos uma sequência de jogos, e Sul-Americana não tem rebaixamento, não sei. O Renato tinha daquelas, né? Mas o Pedro Emanuel levou para a Colômbia tudo que tem de melhor à disposição, e o Vasco deve ter a seguinte escalação, Rogério, segundo aí o site GE.globo, o Vene Casagrande também publicou dessa forma. O Vasco deve ir a campo com o Léo Jardim, Pumita Rodrigues, Cuesta, Robert Renan e Cuiabano, Barros, Thiago Mendes e Nuno Moreira ou Rojas, Adson, Andrés Gomes e Brenner. A diferença em relação ao time que perdeu pro Vitória na quinta-feira passada seriam os retornos do Andrés Gomes, né? Natural o Andrés Gomes ser titular, ele tava voltando ali, entrou só no segundo tempo. O Brenner sendo escalado no lugar do Spinelli e talvez a entrada ali, né? O Rojas saindo, né? E aí o Nuno Moreira, que jogou como ponta, vai, mais aberto, talvez ser o camisa 10, né? E ali seriam, em tese, quatro atacantes, Rogério, com Barros, Thiago Mendes, aí Nuno Moreira, Adson, Andrés Gomes e Brenner. Enfim, é uma provável escalação do Vasco amanhã fora de casa contra o Independiente de Medellín. Te agrada essa escalação do Vasco, Rogério?
1: A questão não é agrada, velho, é o que tem, né? Tem a volta do Andrés Gomes, que é um prenúncio, já é um reforço interessante, né? O Vasco fez um jogo, ele termina o Carioca, o Brasileiro, muito ruim, aquela parada. E o jogo contra o Vitória, cara, foi muito ruim. Não só do Vasco, mas do Vitória também. Tanto é que o resultado, ele sai num erro da defensiva do Barros. Mas o jogo muito ruim do Vasco. Eu acho que o torcedor do Vasco ficou mais assustado do que estava antes da parada.
0: É, exatamente. E aí você também não tem como culpar, né, o treinador, né, Rogério? Ele acabou de chegar, ele tinha dado 3 treinos até o jogo contra o Vitória. Agora, mais alguns dias, né, que ele teve de preparação, já vai para pegar um jogo em um ambiente hostil, mas nem tão hostil assim, o que é uma vantagem pro Vasco, né, Rogério?
1: É, Silvério, mas aí eu acredito em bastante dificuldade, no mínimo um jogo igual. Eu não vejo o Vasco com essa vantagem. Eu bato na tecla e eu vou repetir sobre a dificuldade do Vasco, do elenco do Vasco esse ano. Não sei se o Papucci acompanha. E para mim, um elenco menos qualificado que o ano passado. Então eu vejo o Vasco muito. Qualquer treinador, eu acho que o Vasco teria dificuldade de achar um treinador de ponta no Brasil para assumir, né? Depois que viu o Renato, foi lá, olhou, cara, esse time do Vasco tem dificuldades. E eu vejo dificuldades no resto do ano inteiro. Eu não vejo, assim, facilidade pro Vasco em nenhum jogo desse ano, mas não.
0: É isso, né? O Vasco, então, entra em campo amanhã às 7 horas da noite pelos playoffs da Sul-Americana contra o Independiente Medellín, lá na Colômbia. Mas sobre isso falaremos, claro, na edição de amanhã do Esporte Total, porque agora é hora e vez de falar do Flamengo.
2: Flamengo!

0: Bora falar da equipe rubro-negra, né? O Flamengo que tá aí, né? Na segunda colocação do Campeonato Brasileiro e vai amanhã até a Chapecó enfrentar a Chapecoense, que é a lanterna da competição. Chapecoense que já voltou semana passada, né? Fazendo aquele jogo atrasado contra o Bahia, tomou 2-0. E o Flamengo nessa intertemporada fez 4 partidas, né? Lá no, em Portugal fez 3 jogos, fez o jogo semana passada em Brasília, ganhou do Olímpia de 4-2. E agora, Rogério, para esse jogo o Flamengo tem algumas novidades. O Arrascaeta tá de volta, né? Ele que teve uma fratura na clavícula, depois lá uma lesão na panturrilha já a serviço da seleção uruguaia, não entrou em campo durante a Copa do Mundo, os 3 jogos que o Uruguai fez, e entre os convocados quem também viajou para Chapecó, o Varela, que já estava até à disposição, né, contra o Olímpia no amistoso, Léo Pereira, Alexandre, Danilo, o trio que estava com a seleção brasileira, e o Plata, que estava com o Equador também. Eles viajaram, aí fica a dúvida, né, como é que o Leonardo Jardim vai montar esse time, né, se ele vai utilizar esses jogadores, se eles vão ficar ali como opção no banco de reserva. Segundo o site GE.globo, um provável Flamengo, uma possível escalação rubro-negra com Rossi, Varela, Léo Pereira, e aí na zaga Vitão ou Danilo, e Ayrton Lucas na lateral esquerda, Pulgar, Jorginho e Samuel Lino nessa nova função que ele fez nessa intertemporada, desde lá de Portugal, se destacou, né, como se fosse um meio campista, com Plata ou Lohan, Bruno Henrique e Pedro no ataque, tá? É um possível Flamengo, eu até diria que é um Flamengo, não sei se vai ser isso, né, o Leonardo Jardim costuma surpreender, o Rossi é o goleiro argentino, né, você acha que ele tem vaga, ou Papu, teria vaga?
1: Entonces, eso que te iba a hablar ahí, cuando yo vi Rossi va a tener vaga chance para entrar en la selección, sí, depende de este año el comportamiento de él, más tiene muchas chances, sí, sí, totalmente, sí.
0: Ele jogou lá no Boca, né? No seu Boca lá. O Dibu continua. O Dibu é jovem, né? Vai continuar, mas aí tem que, né? Tem que ver. O Rossi, ele, esse ano não tá tão legal no Flamengo, né? Mas... Não, o Rossi é mais velho. É o Rossi do Flamengo. O Rossi tem 30 anos. Tá jovem. Não. Não, beleza.
1: Dentro do sistema.
0: 30 anos, vamos ver. Esse ano não tá tão legal, né? Até contra o Vitória, que o Flamengo foi eliminado na Copa do Brasil, ele acabou falhando. Rogério, o Flamengo ainda com muitas dúvidas pro jogo de amanhã, com retorno aí de selecionáveis, digamos assim, os desfalques. Léo Ortiz ainda não volta, né? Léo Ortiz deve ficar à disposição no final de semana. Paquetá, né? Tá aí fazendo reforço muscular. O Luiz Araújo teve uma lesão, então são os desfalques certos para o jogo de amanhã contra a Chapecoense, que é a lanterna do campeonato, já quase virtualmente rebaixada. É um jogo... É fácil pro Flamengo, Rogério? Vou ser muito objetivo na pergunta.
2: Na teoria e na prática, sim, né? Fácil, nesse sentido. O Flamengo, ele luta lá em cima, né? Mas esse período de parada pra Copa do Mundo, você parece assim... Não, você tá exagerando, né? Assim, não, tal. Parece um trabalho mais robusto do Flamengo, de preparação. Levando a sério. Não, sempre leva a sério, mas ele vem nessa parada pra mudar de patamar esse ano, assim, a nível de brasileiro, assim, ficando em segundo, né?
0: E essa intertemporada foi pra Portugal, enfrentou times fortes, River Plate, Benfica. Aí teve lá o Lausanne, mas...
2: Não, ele fez um trabalho muito sério.
0: É isso. O Flamengo tá na Libertadores. Tá na Libertadores, vai pegar o Cruzeiro, né? Quando a Libertadores voltar. Falando em argentinos, né? Flamengo, o Flamengo tem otimismo pelo Almada, tá? O Almada, que tava com a seleção argentina na Copa do Mundo, começou como titular, depois perdeu a posição, mas o Almada, que brilhou aqui, mesmo que por pouco tempo, com a camisa do Botafogo, o Flamengo tá negociando com o Atlético de Madrid, tem otimismo nessa negociação, tá certo? A gente sai justamente do Flamengo pra falar agora do Botafogo.

fato, né? O Botafogo que joga na quinta-feira contra o Vitória pela quarta rodada do Campeonato Brasileiro, o jogo que foi atrasado lá atrás. Então, o Botafogo entra em campo neste meio de semana. Vem vindo de vitória contra o Santos, e um dos destaques da vitória contra o Santos, o Rogério, foi o goleiro Léo Link, né? É muito criticado, os goleiros do Botafogo, Neto reincindiu. O Léo Link, apesar de ter brilhado, vamos dizer assim, contra o Santos, ele tá de saída do Botafogo. Ele vai ser emprestado ao Estrela Amadora de Portugal, joga aí a primeira divisão do campeonato português. Ele tem contrato com o Botafogo até o fim de 2028, né? Então, um contrato ainda longo, e deve ficar no clube português até o meio da temporada que vem. E aí, no contrato, deve ter uma opção de compra estipulada. Independente do último jogo, acho que já estava definida a saída, né? Porque o Gabriel Batista chegou, o Arlesson também chegou, eram dois goleiros. Então, o Neto já tinha rescindido.

0: esperava-se, né, que saísse mais um. O Raul, talvez até por ser mais barato ali e tal, ficar como terceiro goleiro, vai ficar a dúvida quem vai assumir a posição do Botafogo, se é o Arlesson ou o Gabriel Batista, mas enfim, ele é o link de saída, Rogério.
1: É, de qualquer forma, ele sai com uma consciência tranquila, né?
0: Pelo menos uma última impressão boa, né?
1: E até o brasão falha, né?
0: Pois é, última impressão dele que ele deixa foi boa. O Botafogo, como eu disse, né, volta a campo na quinta-feira. Grande dúvida, o grande mistério, o grande suspense, se o Danilo estará no jogo, porque se o Danilo jogar, ele fará o seu 13º jogo no Campeonato Brasileiro, e por isso, e com isso, não poderia, ou não poderá se jogar, se transferir para nenhum clube brasileiro, né, para jogar o Campeonato Brasileiro. O Palmeiras está muito em cima do Flamengo, falou-se, agora não se fala mais nada do Flamengo, então o Palmeiras tá muito em cima para tentar essa contratação, e até quinta-feira, né, porque se ele entrar em campo quinta, nada feito para o Palmeiras. O Botafogo pede mais do que o Palmeiras está disposto a oferecer. O Danilo quer uma proposta de um time relevante da Europa, só chegou do Zenit da Rússia, onde ele a princípio não quer ir, então fica esse jogo aqui, né. O Botafogo não quer ceder pro Palmeiras, mas também precisa de dinheiro. O Zenit paga o que o Botafogo quer, mas o jogador não quer ir, então é uma equação difícil de ser resolvida no momento. Essa ida e volta, e fica difícil, né? Vai ter que esperar pra como vai ser essa resolução, tá certo? A gente sai do Botafogo pra terminar hoje falando do Tricolor.
2: Fluminense, sou tricolor de coração.
0: Bora falar do Fluminense, né? O Fluminense que não entra em campo neste meio de semana, só joga no fim de semana, quando, deixa eu até abrir aqui, o Rogério já vai saber de cabeça, contra a equipe do Grêmio, né? Vai até a Arena do Grêmio no domingo às 18h30 da noite. O Fluminense, nessa rodada, já jogou na sexta-feira, empatou com o Bragantino em 1-1. Jogo este, Rogério, que o Fluminense teve dois jogadores saindo aí com lesões, e hoje o Fluminense divulgou aí o tipo de lesão, tá? O Milan, que o torcedor pediu muito, né? Ele acabou sofrendo uma lesão muscular, foi substituído ainda no primeiro tempo, uma lesão muscular grau 3 na coxa direita. Com isso, né, segundo o próprio Fluminense, a previsão de retorno de 4 a 6 semanas, né? Foi muscular, né? 4 a 6 semanas, o que daria ali 1 mês a 1 mês e meio, isso o próprio Fluminense divulgou, que é a previsão de volta do Milan. Já o James sofreu uma lesão no adutor da coxa direita, grau 1, né, uma lesão mais leve, e tem um retorno aí previsto em 15 dias, segundo o próprio Tricolor. Portanto, Milan por mais tempo, James por menos tempo, aí você tem Freitas, aí você tem Ignacio, e agora o Thiago Silva regularizado com opções já pro jogo contra o Grêmio, Rogério.
1: E o torcedor fica meio... esse cabreiro, seu velho, que esperava um retorno do Fluminense melhor contra o Bragantino, esperava uma vitória. Ele fez um jogo bom contra o Cruzeiro, encerrou, olha só, legal e tal. E contra o Bragantino já foi uma surpresa, 1-1 muito apertado. Aí o torcedor já tá achando meio esquisito aí essa volta do Fluminense.
0: É isso, que não engrena, rapaz, com o Zubeldia. Vamos ver que tem mais uma oportunidade aí contra o Grêmio. Em crise também, falei do Inter, né? O Grêmio também sempre em crise. Uma outra notícia do Fluminense, o Fred, ele mesmo, ex-centroavante, ídolo do Fluminense, aí não é ex-ídolo, né? Não existe ex-ídolo, até existe em alguns casos específicos, mas o Fred é ídolo do Fluminense, é o novo treinador do time sub-20, tá? Então o Fred vai assumir a equipe carioca, ele tava lá no Fortaleza. E aí, Rogério, o interessante dessa notícia é que a comissão técnica dele vai ter o auxiliar Bruno Barros e o analista de desempenho Conrado Aguilar, que já estiveram aqui nessa mesa do Esporte Total quando comandavam o Nacional no ano passado. Bruno Barros é amigo pessoal, é de Teoflotone, assim como o Fred, foi com ele lá pro Fortaleza e tá indo agora pro Fluminense. O Conrado era auxiliar técnico aqui no Nacional do próprio Bruno Barros e agora vai como analista de desempenho para o Fluminense. Bruno Barros e Conrado acompanhando o Fred, Rogério.
1: Então, é um treinador do sub-20, é um cargo importante, por quê? Porque ele pega jogadores para fazer a transição para o profissional. Então, gente, o Fred, ele tem um bom relacionamento. Acho que é um peso maior, né, para a utilização de jogadores da base. Vamos ver se funciona.
0: Então é isso, 7 horas 10 minutos. Vamos ao Puri. Ele participa com a gente. Um abraço, Puri.
3: Boa noite, amigo Silvério Machado, Botafogão. Meu amigo Rogério, tricolor, sofredor. Pedrão, Flamengão, né? Pedrão não é mole não. Papudio aí, né? Tadinho, eu torci pra Argentina, rapaz. Acho que eu que sou pé frio. Agora eu vou passar a torcer pro Flamengo, perder também. Mick Jagger, né? Os ouvintes do Esporte Total, vai me abraço, tô aqui na escuta e curtindo vocês. E um abraço a todos os botafoguenses aí, tá bom?

0: especialmente o Arauto Causa. Hoje eu vou, agora eu vou tirar o chapéu do Arauto Causa, tirar o chapéu para ele. O que ele falou do teste deu tudo certo. Agora eu tiro o chapéu. Um abraço aí para todos, fica com Deus. Botafogo campeão brasileiro. Fica com Deus, se Deus quiser.
1: Queria ter esse otimismo, seu Tapuri. Obrigado aí pela mensagem, obrigado aí pelo carinho. Um abraço também pro José Carlos, lá de Antônio Prado de Minas. Encaminhou uma foto aqui do Santos, campeão mundial em 1962, né? Time que tinha Pelé, que tinha, vamos lá, né? Lima, Zito, Dalmo, Calvé, Gilmar e Mauro, Doval, Mengálvio, Coutinho, Pelé e Pepe. É a história do nosso futebol. Tá aí, obrigado pela lembrança e pela recordação.
2: Não tava nessa época,
1: não. Não, 62, a gente não... Mas é bom de ter gente que tava e gente que conhece, é por isso. 7:11. Apute, obrigado mais uma vez. Não. Que bom que a Argentina não ganhou. Não pra você, né? Um abraço aí, até a próxima. Vamos voltar mais vezes aí, agora, fim de Copa do Mundo, mas você pode participar sempre que precisar e que quiser.
2: Agora viene Copa América.
1: Tamo aí sempre.
2: Duas coisas que tem que fazer a Argentina, assim já se termina a novela de toda. Técnico que chega, poner que seja Scaloni, vai ter que contratar um negro, preto, porque senão dois não jode mais. E se não seja Scaloni, me gostaria que seja Simeone.
1: Tá certo, vamos ver se convence o Simeone, que é o técnico mais bem pago do mundo, a sair lá do Atlético de Madrid. Rogério, 7:12, um abraço e até mais.
3: Eu não sei se o Simeone vai querer não, Silvério, porque a AFA, ela conseguiu colocar a seleção argentina e o Messi no avião da Lamia. Olha só que doideira.
1: Pouco antes, né?
3: Pouco antes, olha que risco que teve. Então, não, antes da Chapecoense, né? Então, a AFA não é essa maravilha, né? Mas o Scaloni foi um achado, né,
1: papai?
3: O Scaloni...
1: É que ninguém imagina.
3: E eu até acredito que, assim, de bom senso e para uma renovação do futebol argentino e pro bem do futebol argentino, que ele consiga ficar.
2: E outra coisa que eu ia falar, antes que seja Scaloni, todos criticavam a ele, porque ele não tinha
3: história, não teria história.
2: Agora não quer que saia.
1: Pois é assim, ele já tá muito mais valorizado. Rogério, um abraço, até mais.
3: Abraço, Silvério Machado, Pedro, Papucci, ouvinte da Rádio Mulher, o Antônio, um abraço, Antônio, que tá fazendo assim, ó, com a mão.
1: O único que fica, um dos poucos que ficaram felizes com, ou ficaram tristes com a derrota da Argentina, tá? Ele sofreu. O Antônio... O Scaloni errou na final, né?
2: E devo uma camisa a ele,
1: tá? É mesmo. Por isso eu não trouxe a camisa, por isso que vocês perderam. É. Vamos lá, gente. Um abraço pra todos. A gente marca um novo encontro amanhã com mais uma edição do Esporte Total aqui na Rádio Muriaé.
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